0: ações que vocês puderem, tá? Deixe a ansiedade de lado, trabalhe esse tempo cronometrado e sucesso na avaliação.
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1: Estamos no mês da gestante, um período para reforçar a importância dos cuidados durante a gravidez.
2: E o acompanhamento começa logo nos primeiros sinais de que vem bebê por aí.
1: Consultas, exames e vacinas passam a fazer parte dessa rotina e são importantes para acompanhar a saúde da mãe e do bebê e prevenir possíveis complicações.
3: O pré-natal é o passo mais importante para uma gravidez saudável, tanto para a mãe quanto para o bebê. Segundo Olivia Medeiros, diretora do Departamento de Gestão do Cuidado Integral à Saúde do Ministério da Saúde, o acompanhamento da gestação é o que vai garantir uma gravidez segura.
4: Iniciar o pré-natal até a 12ª semana de gestação é muito importante. Ela vai sendo acompanhada com consultas, exames, vacinas, testagens. E qual que é a importância disso? Quando a gente descobre que algum problema de saúde está acontecendo rapidamente, a gente trata isso com uma maior chance de sucesso.
3: A diretora Olivia lembra que as mulheres que fazem o pré-natal pelo SUS recebem gratuitamente a Caderneta Nacional da Gestante, onde ela pode anotar todo o calendário de consultas, vacinas e o histórico de exames. O documento também traz informações sobre violência obstétrica, saúde mental e direito da gestante.
4: Desde o pré-natal, do parto, existe um plano de parto na caderneta, o pós-parto, aí na caderneta da criança já começa todas as informações desse bebê, os marcos do desenvolvimento, as vacinas, né, as consultas. Essas duas cadernetas cumprem juntos, né, esse papel de acompanhamento.
3: A autônoma Maísa Franciane, de 24 anos, faz o pré-natal do segundo filho em uma unidade básica de saúde no Itapoã, Distrito Federal. Ela está com 23 semanas de gestação e, na consulta de rotina, realizou exames de sangue e teste rápido de sífilis e HIV. Todas as informações da idade gestacional foram para a caderneta, que a acompanha por todo lado.
5: Tudo anotadinho, porque sempre a gente precisa, né? E tendo tudo anotado, vai facilitar também no atendimento. Todo lugar que eu vou, até no ônibus, eu tenho que estar com a caderneta.
3: A enfermeira Kênia Kanayama foi quem atendeu a Maísa e diariamente atende outras futuras mamães. Ela fala da necessidade do registro das informações de saúde na caderneta.
6: Uma gestante com sífilis, ela vai ganhar neném, aí se não tem anotado que ela fez o tratamento, aí corre o risco de ter que a criança tomar injeções desnecessárias, né, fazer tratamento desnecessário, porque não sabe se a gestante concluiu o tratamento. Então tem que ter essas anotações na caderneta.
3: A versão online da caderneta da gestante pode ser baixada do site gov.br/saúde. Reportagem Graziele Bezerra.
2: No próximo mês serão oferecidas mais de 4.500 vagas em qualificação profissional para mulheres em todo o país.
1: Fique atento às oportunidades no Ministério da Educação.
7: Os cursos são realizados em instituições que ofertam a educação profissional e tecnológica. O programa atende mulheres maiores de 16 anos em situação de vulnerabilidade social, vítimas de violência, com baixa ou nenhuma escolaridade. A ideia do programa é capacitar essas mulheres, incluí-las no mercado de trabalho e gerar renda para elas e suas famílias. As qualificações são de graça e têm carga horária mínima de 160 horas. horas. No total, no mês de setembro, vão ser oferecidos 43 cursos presenciais em 32 instituições de 19 estados. Entre os cursos estão auxiliar de cozinha, cuidadores infantil e de idoso, camareira e editor de projeto visual gráfico. Você pode conferir as vagas disponíveis no painel de oportunidades do Programa Nacional de Acesso ao Ensino Técnico e Emprego, ativando o filtro Mulheres Mil. Mais informações você encontra no site do Ministério da Educação.
1: Priscila Machado, para a Voz do Brasil.
2: A batata caiu 37% nas principais centrais de abastecimento, as Ceasas, do país no mês de julho.
1: É o que mostra o oitavo boletim Horti Grangeiro divulgado hoje pela Companhia Nacional de Abastecimento, a Conab.
2: E além da batata, o tomate e a cenoura também ficaram mais baratos.
1: Segundo a Conab, a redução dos preços é reflexo do aumento da oferta causado pela safra de inverno, como explica a gerente de produtos Horti Grangeiros da Conab, Juliana Torres.
8: A gente teve esse movimento de queda, ele vem acumulado, né? Mês de junho também teve um movimento de queda. Se a gente compara os preços de julho com os de maio, quando o movimento era de alta, a queda foi de 48%, foi ainda mais maior, né? E esse cenário foi devido, né, à alta da oferta da safra de inverno, que forneceu cerca de 20% a mais para o Ceasa. Então, os preços ficaram nesse movimento de queda.
2: Depois de meses de cuidados e recuperação, dois animais silvestres estão de volta à natureza.
1: Um cachorro do mato atropelado enquanto atravessava uma estrada e uma fêmea de macaco prego resgatada com um traumatismo craniano foram devolvidos à Floresta da Tijuca, no Rio de Janeiro.
2: A soltura foi feita pelo ICMBio e pela Secretaria Municipal de Meio Ambiente e Clima, com o apoio de uma clínica veterinária especializada.
9: Um cachorro do mato e uma fêmea de macaco prego precisaram deixar temporariamente a vida livre da floresta para enfrentar um período de cuidados, tratamentos e recuperação. Depois de semanas de acompanhamento veterinário, os dois finalmente voltaram para casa. A soltura foi realizada no Parque Nacional da Tijuca, no Rio de Janeiro, em uma ação conjunta com o Instituto Chico Mendes de Conservação da Biodiversidade, o ICMBio, e da Secretaria Municipal de Meio Ambiente e Clima. A história do cachorro do mato começou em abril. O macho adulto atravessava a estrada quando foi atropelado e resgatado. Meses depois, uma fêmea de macaco prego foi resgatada com traumatismo craniano. Dentro do Parque Nacional da Tijuca, a soltura de animais não pode ser feita por qualquer pessoa ou instituição. É necessária avaliação e autorização prévia do ICMBio, como explica o agente de fiscalização do ICMBio, Gleidson Correia.
10: O Parque Nacional da Tijuca, ele permite a soltura, mas mediante uma autorização, para que esses animais tenham nenhum vírus e nenhuma bactéria, para que isso não passe para os animais que aqui habitam dentro do Parque Nacional da Tijuca. Essa autorização, ela nos ajuda a prevenir a soltura de animais exóticos.
9: A história também deixa um alerta sobre educação ambiental. A gerente da Patrulha Ambiental da Secretaria Municipal de Meio Ambiente e Clima, Mariana Ribeiro, reforça os cuidados que as pessoas devem ter ao encontrar animais silvestres.
11: A gente sempre tenta orientar que não alimentem os animais, não se aproximem desses animais, porque isso é o que traz risco para o animal, né? O animal, ele começa a ter a oferta daquele alimento e entender que essa aproximação do ser humano é algo seguro quando não é, né? Ele pode ser atropelado, ele pode ser capturado, ele pode ser vítima de várias situações de maus tratos.
9: Caso encontre algum animal silvestre ferido, em risco ou em situação de vulnerabilidade, entre em contato com órgãos de fiscalização e resgate, como a Polícia Militar Ambiental, o Corpo de Bombeiros ou mesmo as Secretarias Estaduais de Meio Ambiente. Reportagem Thaís de Araújo.
1: Estados localizados nas regiões Norte e Nordeste terão a tarifa de energia elétrica reduzida a partir de amanhã.
2: Isso por conta de reajustes tarifários de distribuidoras que operam nessas regiões.
1: Os impactos são para consumidores atendidos em baixa tensão, ou seja, em residências e pequenos comércios.
2: E podem chegar a mais de 10% de redução, no caso da distribuidora Energisa Rondônia.
1: A decisão é da Agência Nacional de Energia Elétrica. As informações estão em gov.br/anel.
2: E a Essas foram as notícias do governo federal.
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1: Fique agora com as notícias do Poder Judiciário do Congresso Nacional. Uma boa noite.
2: Boa noite para você. Até amanhã.
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14: Supremo debate a constitucionalidade da lei antipartição em audiência pública, conduzida pelo ministro Alexandre de Moraes.
15: Para o STJ, falta de demonstração de dolo específico impede configuração de nepotismo.
14: Policial federal é condenado pela justiça por envolvimento com tráfico de drogas.
15: Boa noite, eu sou Leandro Bezerra.
14: E eu sou Walter Lima.
15: O Supremo Tribunal Federal concluiu nesta terça-feira a audiência pública sobre a constitucionalidade de dispositivos da lei antifacção em vigor desde março.
14: Durante 2 dias, representantes de órgãos públicos, entidades jurídicas, universidades e organizações da sociedade civil apresentaram diferentes posições sobre os efeitos da norma no combate ao crime organizado e na preservação dos direitos e das garantias constitucionais.
15: Os debates abordaram a prisão preventiva automática, regras mais rígidas para a execução penal, a perda antecipada de bens, o monitoramento de comunicações entre advogados e clientes e a transferência de presos para presídios federais.
14: Também foi discutida a criação de um banco de dados sobre pessoas suspeitas de ligação com crime organizado. Participantes questionaram a falta de análise individual para prisão preventiva e possíveis violações ao Estado Democrático de Direito.
15: Outros defenderam medidas patrimoniais como forma de atingir o financiamento e os lucros das organizações criminosas. A audiência foi conduzida pelo ministro Alexandre de Moraes, relator das 4 ações que questionam a lei.
14: As contribuições vão subsidiar o julgamento quando o Supremo decidir se as regras serão mantidas, limitadas às declaradas inconstitucionais.
15: Falta de demonstração de dolo específico impede a configuração de nepotismo.
14: A conclusão é do STJ, Fátima Uchoa.
16: O Ministério Público de Minas Gerais ajuizou ação civil pública pela suposta prática de nepotismo contra um prefeito e as 2 filhas dele, nomeadas como secretárias municipais. O Tribunal de Justiça Estadual julgou o pedido improcedente e no STJ a primeira turma negou o recurso especial. O relator ministro Paulo Sérgio Domingues apontou que o fato de o prefeito ter nomeado as filhas como secretárias municipais, ainda que reprovável, sem o elemento subjetivo necessário e a demonstração de prejuízo ao erário, não configura improbidade. Para o relator, isso depende de outros elementos, como fraude ou ausência de qualificação técnica, e nesse caso, a corte local concluiu que as nomeadas possuíam capacidade técnica e não houve favorecimento econômico ou político nem fraude nas nomeações.
15: E se um erro do seu empregador te fizer perder dinheiro na aposentadoria complementar?
14: Quem julga isso? O TST decidiu que é a Justiça do Trabalho. Mila Amaral.
17: O caso é de uma ex-bancária da Caixa que diz que o banco não incluiu uma parcela chamada CTVA no cálculo do plano de previdência dela e isso teria reduzido o valor da aposentadoria. Para o Tribunal Regional de Minas, o caso não era trabalhista e por isso extinguiu o processo. Mas a segunda turma do TST reformou a decisão. Por unanimidade, os ministros entenderam que a bancária não quer mudar o benefício. Ela quer indenização por um suposto ato ilícito da Caixa enquanto empregadora. E em caso de ato ilícito de patrão, a competência é sim da Justiça do Trabalho.
15: Justiça condena policial federal e mais 3 envolvidos em tráfico de drogas e outros crimes no Aeroporto Internacional Eduardo Gomes, no Amazonas.
14: Denúncia foi apresentada pelo Ministério Público Federal. Repórter Sabrina Menezes.
18: Segundo as investigações, os criminosos recebiam as mochilas com as drogas após passarem pela inspeção do aeroporto. Além de facilitar o transporte dos entorpecentes, o policial também acessava os sistemas da Polícia Federal para buscar e fornecer informações privilegiadas ao grupo. O agente federal foi condenado por tráfico de drogas, associação ao tráfico e lavagem de capitais, com uma pena de 26 anos e 7 meses de prisão em regime inicial fechado, além da perda do cargo. O responsável pela logística logística e transporte da droga, recebeu pena de 16 anos e 9 meses de prisão, além de multa, e os transportadores de 4 anos e 9 meses cada um.
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15: A você uma boa noite.
14: E até amanhã.
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20: Eu sou Paula Groba.
21: E eu sou Humberto Pinheiro.
20: E estes são os destaques de hoje do Jornal do Senado, que começa agora.
21: Incentivo ao futebol e novas regras para programas de milhagem entram na pauta do Senado.
20: Projeto permite abater do imposto de renda doações a projetos científicos.
21: Senado pode renovar mais de 2/3 de seus representantes nesta eleição.
20: Boa noite.
21: Boa noite.
20: Dois temas que fazem parte do dia a dia de milhões de brasileiros podem entrar na pauta do Senado: o futebol e os programas de fidelidade que oferecem pontos ou milhas.
21: São projetos aprovados pela Câmara dos Deputados que agora aguardam a análise dos senadores. Repórter Herman Kulitz.
22: O Senado pode iniciar nas próximas semanas a análise de 3 projetos de lei já aprovados pela Câmara dos Deputados. 2 das propostas tratam de futebol. Uma delas prevê o reconhecimento desse esporte como é jogado no Brasil, como manifestação da cultura nacional e patrimônio cultural e material do povo brasileiro. A outra, alinhada com a proximidade da próxima Copa do Mundo de Futebol Feminino, a ser realizada em 2027 no Brasil, busca incentivar a prática profissional dessa modalidade pelas mulheres, para combater a discriminação de gênero. Também será debatido pelo senador o projeto que cria regras claras para que as pessoas possam usar de forma mais ampla as milhas e pontos que acumulam nos programas de fidelidade, inclusive com a possibilidade de venda para terceiros ou sua conversão em dinheiro. Se forem aprovados, sem mudança pelos senadores, os projetos seguirão para a sanção presidencial. Se houver alguma alteração, voltam para a análise da Câmara dos Deputados.
20: E o Congresso Nacional vai analisar mais uma medida provisória editada pelo governo para tentar conter o impacto do conflito no Oriente Médio sobre os preços dos combustíveis no Brasil. Publicada no Diário Oficial da União nesta terça-feira, a MP destina R$ 3,152 bilhões para ajudar a reduzir os efeitos da alta dos preços do petróleo. O dinheiro será repassado como ajuda financeira do governo a produtores e importadores de gasolina, diesel, gás de cozinha e querosene de aviação.
21: A maior parte dos recursos, R$ 2,552 bilhões, será destinada à produção e à importação de óleo diesel para o uso rodoviário. Outros R$ 600 milhões serão usados para combustíveis derivados do petróleo. Segundo o governo, a medida é necessária por causa da alta do petróleo no mercado internacional, provocada pelo conflito no Oriente Médio e da oscilação do dólar. O Brasil também depende da importação de parte dos combustíveis que consome, cerca de 10% da gasolina e entre 25% e 30% do diesel.
20: O governo federal tem até o dia 31 de agosto para enviar ao Congresso Nacional o projeto de lei orçamentária de 2027.
21: Mas antes de analisar o orçamento do próximo ano, o Congresso ainda precisa votar a LDO, a Lei de Diretrizes Orçamentárias. É ela que define as prioridades e as regras que vão orientar a elaboração e a execução do orçamento da União. Os detalhes com o repórter Alexandre Campos.
23: De acordo com a Constituição, a Lei de Diretrizes Orçamentárias orienta o governo a elaborar a proposta de orçamento, mas até agora o projeto da LDO de 2027, enviado em abril para o Legislativo, não foi aprovado. Diante desse cenário, o governo vai se basear num texto que pode ser alterado para apresentar o orçamento do ano que vem. Diogo Antunes, consultor de orçamento do Senado Federal, explica como essa situação vai ser resolvida.
24: De qualquer forma, antes da aprovação da LOA, é necessário que a LDO seja aprovada, exatamente para que a LDO, de alguma forma, direcione a lei orçamentária anual.
23: O projeto da LDO de 2027 prevê meta de superávit primário de R$ 73 bilhões e salário mínimo de R$ 1.717. No entanto, o governo já anunciou que, por exigências legais, esse valor passará para R$ 1.741. O projeto da lei orçamentária de 2027 deve passar pela Comissão Mista de Orçamento e, posteriormente, pelas duas casas do Congresso Nacional em sessão conjunta.
20: E um novo projeto em análise no Senado pode atrair recursos privados para projetos científicos e tecnológicos desenvolvidos por estudantes.
21: A proposta permite que pessoas e empresas descontem do imposto de renda parte dos valores destinados a essas iniciativas. Repórter Marcela Cunha.
0: O projeto cria a Política Nacional de Fomento à Alta Performance Técnica e Científica, a FOTEC. A ideia

0: das escolas e as escolas recepcionarem melhor as empresas. As empresas sabem qual é a necessidade e as escolas elas têm que ouvir as empresas.
1: Entre as iniciativas beneficiadas estão competições de robótica, programação, engenharia, construção de foguetes e satélites, biotecnologia, Olimpíadas do Conhecimento e feiras científicas.
2: As desigualdades que ainda persistem no Brasil foram discutidas nesta terça-feira em audiência pública na Comissão de Assuntos Sociais do Senado.
3: Dois ministros presentes na reunião destacaram a importância de políticas públicas para reduzir as diferenças sociais e garantir mais oportunidades e direitos à população. Repórter Marcela Diniz.
4: O projeto que torna agosto o mês de combate às desigualdades foi apresentado em 2023 pelo então deputado Guilherme Boulos, hoje ministro da Secretaria-Geral da Presidência da República. No debate promovido pela Comissão de Assuntos Sociais, Boulos comemorou dados da ONU que apontam a saída do Brasil do mapa da fome pela segunda vez e a melhora no coeficiente de Gini, indicador usado em estatísticas sobre desigualdade.
5: No IDH, o Brasil pela primeira vez entrou na série do muito alto, que é a dos países desenvolvidos, e lógico, atingimos o índice Gini, o segundo menor nível de desigualdade da história do país.
4: O ministro do Desenvolvimento e Assistência Social, Família e Combate à Fome, Wellington Dias, observou que os resultados poderiam ser melhores com a redução de juros. O senador Paulo Paim, do PT Gaúcho, espera que o projeto que cria o mês de combate às desigualdades seja aprovado na próxima semana na Comissão de Assuntos Sociais.
6: Eu estou tranquilo que esse projeto vai ser aprovado. Eu não tenho nenhuma preocupação. Esse projeto vai ser aprovado e eu espero que seja já na próxima quarta-feira.
7: Eleições 2026.
2: Em 2026, o Senado Federal terá 2/3 de suas cadeiras em disputa, porém o número de renovações pode ser ainda maior.
3: Há estados onde pode haver renovação de toda a bancada de senadores. Quem traz as informações é o repórter Douglas Castilho.
8: Ao contrário das demais casas legislativas, o Senado tem apenas parte de seu quadro de parlamentares renovada a cada pleito. Com mandatos de 8 anos, 54 senadores são escolhidos numa eleição e os demais 27 na eleição seguinte. Porém, o número de caras novas desta vez no Senado pode ser ainda maior. Isso porque, dentre os senadores que ainda têm mandato até 2031, 9 concorrem a outros cargos, como governador e presidente. Se eleitos, abrem suas vagas para seus suplentes e podem aumentar a renovação total do Senado para até 63 novos senadores. O consultor do Senado Federal, Fernando Trindade, explicou como funciona o exercício dos mandatos em campanha.
9: São senadores que estão no meio do mandato. Muitos desses senadores concorrerão aos governos dos seus respectivos estados. A legislação brasileira não considera que haja qualquer incompatibilidade entre parlamentar, seja que parlamentar for, senador, deputado federal, deputado estadual, a permanência no cargo e a concorrência a um outro cargo.
8: Há unidades da federação que podem renovar todos os seus 3 senadores a partir do ano que vem. Um dos casos é Minas Gerais, em que, além das 2 vagas a definir, há um senador em meio de mandato concorrendo ao governo estadual e, se eleito, chamará um suplente. Outro caso é o Paraná. Os 2 senadores atuais, Flávio Arnes, do PSB, e Oriovisto Guimarães, do PSDB, decidiram não tentar a reeleição e a cadeira restante pode ficar para suplente caso o titular em meio de mandato vença a disputa para o governo estadual.
3: Com edição de Paula Groba e trabalhos técnicos de Eliseu Caires, o Jornal do Senado fica por aqui. Acompanhe agora as notícias da Câmara dos Deputados. Boa noite.
2: Boa noite e até amanhã.
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10: Proposta condiciona a diminuição de penas à redução da periculosidade.
11: Audiências públicas vão tratar sobre tarifa zero no transporte público.
10: Comissão debate relação entre preservação cultural e crises climáticas.
11: Deputados apresentam projetos para garantir o bem-estar dos animais.
10: Boa noite. Professora Marcivânia, do PCdoB do Amapá, propõe tipificar como crime a produção, o armazenamento, a venda e o compartilhamento de imagens e vídeos que mostrem maus tratos ou atos de crueldade contra animais. A pena prevista é de 2 a 5 anos de reclusão.

0: além de multa.
1: O projeto também endurece as punições para quem financiar ou lucrar com esse tipo de conteúdo. A ideia de professora Marcivânia é determinar ainda que plataformas digitais removam o material e forneçam informações às autoridades mediante ordem judicial.
0: O projeto permite ao trabalhador faltar um dia a cada 12 meses para prestar cuidados a animal de estimação. O autor Valdemar Oliveira, do Avante de Pernambuco, explica que a ausência deverá ser motivada por doença grave, acidente ou recuperação cirúrgica com comprovação de médico veterinário.
1: O texto de Valdemar Oliveira inclui a nova hipótese de falta justificada sem prejuízo do salário. Para ele, a medida busca adequar a legislação à realidade das famílias brasileiras, preservando o equilíbrio das relações de trabalho ao limitar o benefício a um dia por ano.
2: Meio ambiente.
0: Projeto de Beto Pereira, do Republicanos, de Mato Grosso do Sul, fortalece a atuação das polícias militares ambientais e dos órgãos federais no combate aos crimes ambientais. A proposta prevê punições mais severas para o desmatamento em áreas protegidas e para o uso de fogo sem autorização.
1: A proposta apresentada por Beto Pereira também propõe aumentar as penas para quem produzir, comercializar ou utilizar agrotóxicos ilegais. Segundo o autor, o objetivo é reforçar a fiscalização e proteger a biodiversidade do país.
2: Cultura.
0: A comissão da Câmara debateu a relação entre preservação cultural e mudanças climáticas. A repórter Mônica Tati acompanhou a reunião.
3: Os eventos climáticos extremos colocam em risco não apenas o patrimônio material e os sítios arqueológicos, mas também a existência de acervos de saberes e conhecimentos que são essenciais para a forma de viver de comunidades locais. Essa questão fez o deputado Tarcísio Mota, do PSOL do Rio de Janeiro, pedir uma audiência para debater na Comissão de Cultura da Câmara dos Deputados as questões que envolvem as mudanças climáticas e a preservação do patrimônio cultural. Tarcísio Mota afirma que entender que as sociedades vulneráveis são as que mais sofrem com as mudanças do clima e pensar em mecanismos de prevenção e mitigação é papel da Comissão de Cultura.
4: O colapso ecológico planetário é uma realidade. Nós estamos diante de mudanças climáticas cada vez mais intensas, cada vez mais frequentes, e nada indica que o cenário melhorará nos próximos anos ou nas próximas décadas. Temos urgência em encarar esse desafio, mas não podemos ignorar o fato de que o processo da questão do colapso ecológico já é uma realidade entre nós, no Brasil e no planeta Terra.
3: Os debatedores ressaltaram a importância da criação da Carta Brasileira do Patrimônio Cultural e Mudanças Climáticas. O documento destaca que o patrimônio não é apenas um bem a ser protegido, mas uma fonte dinâmica de conhecimento e de tecnologia social para formular soluções contemporâneas baseadas no território. Riscos como a destruição de paisagens culturais no Pantanal, deslizamentos na Mata Atlântica e a desertificação na Caatinga evidenciam a necessidade de abordagens que salvaguardem os territórios. Todos os participantes destacaram a necessidade não apenas de financiamento formal de ações de preservação ambiental, mas também de adaptações para garantir a mitigação dos efeitos climáticos e a sustentabilidade. Da Rádio Câmara de Brasília, Mônica Tati.
2: Direitos Humanos.
1: Leandre, do PSD do Paraná, assina projeto que permite a pessoas com deficiência ou outra limitação física permanecer sentadas durante a execução do hino nacional e em cerimônias cívicas. A proposta altera a lei que determina a todos que fiquem de pé nessas ocasiões.
0: Leandre argumenta que a ausência dessa ressalva pode causar constrangimento a pessoas com mobilidade reduzida e deficientes físicos. A deputada afirma que a mudança corrige uma lacuna na lei sem alterar o dever de respeito aos símbolos nacionais.
1: Daiana Santos, do PCdoB do Rio Grande do Sul, é coautora de projeto que institui a Política Nacional dos Direitos das Pessoas LGBTQIA+. Ela aponta que a matéria transforma em política de Estado ações destinadas ao combate à discriminação e à ampliação do acesso aos serviços públicos.
0: Daiana Santos informa que o projeto prevê uma rede nacional para integrar programas de proteção em todo o país. A deputada também ressalta que o texto inclui espaços destinados ao acolhimento e ao atendimento multidisciplinar para a população LGBTQIA+.
2: Educação.
1: Câmara lançou uma frente em defesa das universidades públicas estaduais e municipais. A repórter Noelle Nobre acompanhou a cerimônia de inauguração.
5: Foi lançada na Câmara dos Deputados uma frente parlamentar mista em defesa das universidades públicas estaduais e municipais. O grupo tem como objetivo atuar na interlocução entre essas instituições de ensino e o poder público federal. O coordenador é o deputado André Figueiredo, do PDT do Ceará.
6: Nós precisamos valorizar essas instituições e fazer que elas saibam que aqui no Parlamento elas também serão alvo de atenção, e a frente parlamentar vem muito ao encontro disso, juntar todas essas instituições estaduais e municipais, para que possamos também ter um diálogo aberto com o governo federal.
5: A instalação da frente é fruto de uma articulação da Associação Brasileira das Reitoras e Reitores das Universidades Estaduais e Municipais. A associação integra 46 instituições, que juntas somam 446 campi e atendem mais de 700 mil alunos. A Frente Parlamentar Mista em Defesa das Universidades Públicas Estaduais e Municipais conta com 183 deputados e 2 senadores. Da Rádio Câmara de Brasília, Noelle Nobre.
2: Previdência.
0: Ribamar Silva, do Podemos de São Paulo, é autor de projeto que garante ao segurado do INSS o direito de escolher a regra de cálculo mais vantajosa da aposentadoria. Para ele, a medida corrige distorções e dá mais segurança jurídica aos segurados.
1: A proposta beneficia trabalhadores filiados à Previdência antes de novembro de 1999, que cumpriram os requisitos para o benefício antes da reforma de 2019. Ribamar Silva também incluiu no texto a revisão de ofício dos benefícios concedidos nesse período, com base na regra de transição.
0: Marussa Boldrin, do Republicanos de Goiás, é favorável ao projeto que facilita a comprovação do tempo de serviço de trabalhadores rurais para a aposentadoria. Relatora na Comissão de Agricultura, a deputada afirma que a medida incorpora à lei um entendimento já consolidado pelo STJ.
1: A proposta reconhece períodos anteriores ao documento mais antigo apresentado, desde que haja prova material reforçada por testemunhas. O texto, de acordo com Marussa Boldrin, evita que trabalhadores do campo percam direitos por falta de registros antigos sobre o início da atividade.
0: Wellington Roberto, do PSD da Paraíba, apresentou o projeto que estabelece regras para o uso, por sistemas de inteligência artificial, de informações capazes de prever o risco futuro de doenças. Ele explica que a proposta exige consentimento específico do paciente para a geração desses dados.
1: Wellington Roberto aponta que o intuito é proibir seguradoras, bancos ou empregadores de utilizar previsões sobre a saúde de clientes para impor condições desfavoráveis. A matéria limita o uso desses dados à assistência médica, pesquisa científica e à formulação de políticas públicas.
2: Consumidor.
0: Marangoni, do Podemos de São Paulo, defende a aprovação de projeto que cria novas regras de proteção aos usuários de planos de saúde. Ele explica que a proposta de sua autoria exige que negativas de cobertura sejam justificadas de forma individualizada com critérios técnicos.
1: O projeto de Marangoni também sugere ampliar o direito de contestar decisões das operadoras, com prazos para análise dos pedidos. Pela matéria, se a empresa não responder dentro do período previsto, a solicitação do beneficiário será considerada aprovada.
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2: Saúde.
0: Deputados debateram a criação de um observatório sobre infecções sexualmente transmissíveis entre mulheres. A repórter Silvia Munhato acompanhou.
8: Em audiência pública da Comissão de Defesa dos Direitos da Mulher, foi debatida a criação de um observatório para monitorar a agenda prioritária para o enfrentamento de infecções sexualmente transmissíveis entre mulheres vulnerabilizadas. A medida foi proposta pela deputada Érica Cocai, do PT do Distrito Federal.
9: Construir as condições via emenda parlamentar para que a gente possa fazer este observatório e termos a partir daí a implementação da agenda, indicadores, para que a partir do diagnóstico nós possamos fazer incidência, inclusive sobre as infecções sexualmente transmissíveis e o seu impacto em cada território, que também é diferenciado.
8: A deputada Érica Cocai disse ainda que vai solicitar a inclusão do recorte de gênero no programa Brasil Saudável, que é direcionado para problemas sociais e ambientais que afetam a saúde de pessoas em maior vulnerabilidade social. Uma das metas da agenda relacionada às doenças sexualmente transmissíveis é ampliar em 300% até 2027 o número de usuárias de tratamentos preventivos dessas infecções. As mulheres são muito afetadas por infecções como HIV/AIDS, tuberculose, hepatites virais, HTLV e sífilis, entre elas especialmente as pretas, pardas e das regiões norte e nordeste. No caso da sífilis, por exemplo, 61% das mulheres pretas poderiam ter evitado a doença se tivessem tido acesso ao mesmo tipo de programas que as mulheres brancas. Da Rádio Câmara de Brasília, Silvia Minhato.
2: Justiça.
1: O projeto de Rui Carneiro, do Podemos da Paraíba, estabelece que a atuação perante os tribunais de contas passe a ser atividade privativa da advocacia. Atualmente, outras profissões, como contadores, engenheiros e administradores, podem defender clientes ou apresentar defesas técnicas perante essas cortes.
10: De acordo com o texto de Rui Carneiro, quando a parte não tiver condições de constituir defensor, poderá ser nomeado advogado dativo ou defensor público. Segundo o autor, a medida busca garantir o contraditório, a ampla defesa e o devido processo legal em ações nos tribunais de contas.
2: Segurança Pública.
1: A comissão aprova projeto que condiciona a progressão de pena a exame criminológico. A repórter Maria Neves tem mais detalhes.
11: A Comissão de Segurança Pública da Câmara dos Deputados aprovou projeto que condiciona a progressão de pena de condenados pela Justiça à comprovação de que o preso não apresenta mais risco para a sociedade. Pela proposta do deputado Kim Kataguiri, do Missão de São Paulo, a redução da periculosidade deverá ser atestada por exame criminológico. De acordo com Kim Kataguiri, embora previsto na lei, o exame criminológico, que deveria funcionar como uma ferramenta central na execução da pena, foi progressivamente esvaziado. O parlamentar afirma que o projeto recupera a importância da avaliação.
12: O exame criminológico, ele é feito, tem uma análise psicológica, tem uma análise de profissionais de segurança pública, né, tem uma análise do próprio histórico daquele sujeito dentro da cadeia. Então, ainda que o sujeito já tenha cumprido o período de pena necessário para progredir, para avançar, ele só terá o direito de avançar quando tiver essas condições atestadas pelo exame criminológico.
11: Ainda de acordo com o texto aprovado, sempre que o exame criminológico recomendar a permanência do preso em regime fechado, a avaliação deverá ser realizada novamente em no mínimo 12 meses. Se a periculosidade persistir, o projeto prevê que o preso poderá cumprir integralmente a pena no regime fixado pela Justiça, sem que isso configure violação de direito. A proposta, que exige exame criminológico para progressão de pena por condenados pela Justiça, ainda terá de ser analisada pela Comissão de Constituição e Justiça. Se aprovada, terá de ser votada também pelo plenário. Da Rádio Câmara de Brasília, Maria Neves.
2: Ciência e Tecnologia.
10: Marreca Filho, do PRD do Maranhão, apresentou projeto que obriga bancos e instituições de pagamento a adotar medidas para prevenir fraudes em operações digitais. Entre as medidas, ele destaca a autenticação com pelo menos dois fatores para movimentações de alto risco.
1: Marreca Filho ressalta que a proposta também prevê bloqueio dos valores ainda disponíveis e aviso ao banco destinatário. O projeto ainda atribui às instituições financeiras a responsabilidade pelos prejuízos quando houver descumprimento das regras ou falha na proteção.
2: Esporte.
0: Vanderlei Bé, do PT de Mato Grosso do Sul, pretende promover um debate sobre os impactos das apostas esportivas na economia e na saúde pública. O parlamentar apresentou requerimento para que a Comissão de Desenvolvimento Econômico realize uma audiência pública sobre o tema.
1: A proposta de Vanderlei Bé prevê a participação de representantes do governo, do comércio, de sindicatos e de entidades da sociedade civil. Segundo ele, a discussão deve subsidiar a análise de projetos relacionados às BETs, incluindo uma proposta que proíbe a atividade no país.
2: Economia.
0: A Comissão Mista de Orçamento vai realizar uma série de audiências públicas e entre os temas em debate está a tarifa zero no transporte público. A repórter Silvia Munhato tem as informações.
8: A Comissão Mista de Orçamento aprovou 22 requerimentos de audiências públicas com convites para vários ministros de Estado debaterem despesas de suas pastas. Um dos requerimentos foi apresentado pelo deputado Gilmar Tato, do PT de São Paulo, para discutir a implantação da tarifa zero no transporte público. Segundo o deputado, o transporte é um direito do cidadão, mas ele acaba pagando duas vezes para usar.
13: Uma mãe, quando entrega uma criança na creche todos os dias, ela não passa no guichê para pagar R$10 todos os dias. Ou quando um cidadão ou cidadã vai no posto de saúde, numa UPA, para fazer uma consulta, ela não paga para fazer a consulta. Por que que ela, quando entra no sistema de transportes, ela tem que pagar?
8: Gilmar Tato diz que 146 cidades brasileiras adotam a tarifa zero, até como forma de evitar o trânsito de carros particulares. A audiência contará com representantes dos Ministérios da Fazenda, das cidades e da Casa Civil para discutir fontes de financiamento para a tarifa zero. A comissão também elegeu o deputado Marcelo Álvaro Antônio, do PL de Minas Gerais, como segundo vice-presidente. E as comissões permanentes da Câmara estão fazendo reuniões para aprovar as suas indicações para as emendas ao orçamento de 2026. De acordo com a Lei Complementar 210 de 2024, após a publicação do orçamento, cada comissão recebeu dos líderes partidários, após consulta às bancadas, as indicações dos autores de cada ação. Essas indicações têm que ser agora aprovadas por cada comissão para constar em diatas que serão encaminhadas aos ministérios. A Comissão de Turismo, por exemplo, aprovou 27 ações, no valor de R$ 30,6 milhões. A maior delas, de 8,5 milhões, foi indicada pelo deputado Isnaldo Bulhões Júnior, do MDB de Alagoas, para o município de Porto Calvo, em Alagoas. O recurso será usado para a urbanização de uma praça. O menor valor foi de R$ 400 mil, alvo de 3 ações parlamentares. O deputado Valdir Trindade, do Republicanos da Paraíba, também destinou recursos para a construção de praça em Poço Dantas, na Paraíba. Já o deputado Pedro Paulo, do PSD do Rio de Janeiro, destinou dinheiro para apoiar projetos de infraestrutura turística em Barra do Piraí, no Rio de Janeiro. A mesma ação foi proposta pelo deputado Sérgio Brito, do PSD da Bahia, para a cidade de Mulungu do Morro, na Bahia. Da Rádio Câmara de Brasília, Silvio Minhato.
2: Relações Exteriores.
1: João Cury, do MDB de São Paulo, pede a instalação da Frente Parlamentar em apoio à integração União Europeia e Mercosul. O deputado explica que o grupo vai acompanhar a implementação do acordo comercial entre os dois blocos, assinado em 2025.
0: João Cury ressalta que o bloco de livre comércio vai beneficiar setores como a indústria, a mineração e o agronegócio. Na visão dele, a frente é importante para acompanhar as negociações que podem ampliar a participação do Brasil no comércio global.
1: Termina agora o Jornal Câmara dos Deputados, produzido pela Rádio Câmara, com trabalhos técnicos de Everson Urani e apresentação de Val Monteiro e Márcio Aquilissardi. Boa noite.
0: Uma ótima noite para você e até amanhã.
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1: A previsão para esta quarta-feira é de sol e nuvens em toda a região de São Borja. Uma corrente de vento norte-noroeste acelera na direção do Rio Grande do Sul e favorece um dia abafado, com temperatura mínima na casa dos 20 graus e a máxima pode alcançar os 26, 27 graus. Na quinta-feira começa aí um período de instabilidade no território gaúcho. A chuva na quinta-feira é mais restrita ao oeste e sul do estado, então São Borja já no turno da manhã pode ter tempo nublado, pancadas de chuva que devem prosseguir durante a tarde e a noite. E a chuva em alguns momentos pode ser forte, até mesmo com risco de temporais, por conta do ar quente, que antecipa a chegada da instabilidade. Sexta-feira, com a frente fria então avançando devagar pelo estado, deve manter aí um padrão mais chuvoso em toda a região e há risco de eventos de chuva forte com temporais. E no final de semana, a chuva tende a avançar mais do centro para o norte, então nas áreas de divisa com Santa Catarina, Missões, Planalto e Serra, que devem concentrar os maiores volumes de precipitação. E isso com impacto na bacia do Rio Uruguai. Chuva que deverá persistir pelo menos até o começo da próxima terça-feira, ou seja, até as primeiras horas do começo de setembro. Da Metso Meteorologia, Stael Cias.
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2: 21 horas e 49 minutos. 14 graus.

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1: 22 horas e 1 minuto. 14 graus.
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1: 22 horas e 11 minutos.
2: 14 graus.
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1: 22 horas e 35 minutos. 14 graus.
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1: A previsão para esta quarta-feira é de sol e nuvens em toda a região de São Borja. Uma corrente de vento norte-noroeste acelera na direção do Rio Grande do Sul e favorece um dia abafado, com temperatura mínima na casa dos 20 graus e a máxima pode alcançar os 26, 27 graus. Na quinta-feira começa aí um período de instabilidade no território gaúcho. A chuva na quinta-feira é mais restrita ao oeste e sul do estado, então São Borja, já no turno da manhã, pode ter tempo nublado, pancadas de chuva que devem prosseguir durante a tarde e a noite. E a chuva em alguns momentos pode ser forte, até mesmo com risco de temporais, por conta do ar quente que antecipa a chegada da instabilidade. Sexta-feira, com a frente fria então avançando devagar pelo estado, deve manter aí um padrão mais chuvoso em toda a região e há risco de eventos de chuva forte com temporais. E no final de semana a chuva tende a avançar mais do centro para o norte, então nas áreas de divisa com Santa Catarina, Missões, Planalto e Serra, que devem concentrar os maiores volumes de precipitação. E isso com impacto na bacia do Rio Uruguai. Chuva que deverá persistir pelo menos até o começo da próxima terça-feira, ou seja, até as primeiras horas do começo de setembro. Da Metso Meteorologia, Estel Cias.
2: 22 horas e 48 minutos.
3: 14 graus.
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0: sensação é de que simplesmente seguimos a caminhada exatamente de onde havíamos parado. Talvez algumas pessoas não voltem à nossa vida por acaso. Talvez o tempo apenas tenha dado espaço para que o reencontro acontecesse no momento certo. Rúbia de Canoas. Valeu, Rúbia. Também tem aqui da Mari Giovanna, daqui a pouco a gente confere aqui. A Mari mandou várias pinceladas de poemas pequenininhos, pensamentos pequenos aí, que daqui a pouco a gente vai levando aqui ao conhecimento durante a programação do Confidencial. E claro, você também pode participar, né? Agora faltam 6 aí para as 11. Confidencial é isto.
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0: 11:07. E aí, tá tudo bem na tua noite aí? Noite de terça-feira. Tem pessoal que tá aí se divertindo, né? É, o pessoal preparou coisa boa. O clima do frio é isso, né? Ah, dá um apetite, né? Esse pessoal começa a fazer coisa boa e começa a mandar foto pra mim só pra me provocar aqui, né? Vamos ver quem tá aqui mandando recado. Oi, boa noite. Há mais de 30 anos sou fã da Rádio Caiçara e do Confidencial. E hoje procurei na internet e encontrei. Estou em Uruguaiana curtindo, olha lá na fronteira, mas sou de Santa Maria. Ouvia muito esse programa quando morava em Porto Alegre. Um abraço aí para todos os meus colegas da Calçados Beira Rio. É o Adão César. Olha, o Adão tá lá na fronteira. Qual é o clima aí? Qual é a temperatura aí, Adão? Adão César, direto lá de Uruguaiana, tá na fronteira, né? Quem mais aqui também?
2: Boa noite, aqui é o velho da borracharia.
0: E aí, boa noite, velho da borracharia.
2: Com a graça de Deus.
0: Tudo bem?
2: Um abraço ao Rodolfo, por ser a Jocinha da Latim, que te mostra pra não, pra nega beca, com a gente só cai, vai cair no sono. E meus amigos, eu continuo batendo a mesma tecla, que a festinha das minhas crianças vai ser o dia 12, dia da nossa festa, nossa Senhora, nossa Aparecida. Então, aceito colaborações de todos, vocês puderem me ajudar para fazer a festa das minhas crianças, é na borracharia do velho, 4578 Federico Diogo Alvorada.
0: Certo, ele passou os anos essa festinha das crianças, né? Meu amigo Johnny Jobim, quanto tempo, Johnny? O Johnny tava ocupadíssimo, né? No trabalho, empenhado aí, mas já tá aí, já ligadinho na Caiçara. Grande abraço aí, Johnny Jobim. Boa noite, Samanta da Chácara das Pedras, deitado ouvindo a Rádio Caiçara, quase pegando o soninho. Não, não dorme não, não dorme não. O que você quer, hein? Pede a música. Acho que ela tá digitando ainda, né? Mas enquanto isso, vamos ver o que a nossa amiga, a Mari Giovanna, nossa poetisa, mandou aí várias pinceladas de pensamentos curtinhos aqui, e um deles fala assim: o desejo de ser lembrado é mais forte do que a vontade de ter alguém de volta. A paz do término, muitas vezes, depende apenas da certeza que fomos um evento real na vida de quem também mudou a nossa. Valeu, Mari. Mari mandou vários aqui, né? Deixa eu ver agora. São Borja, estou aqui ligadinho na Caiçara, é o Nelson. Ô Nelson, lá em São Borja, um abraço para todo o pessoal que tá lá ligadinho, o nosso amigo Nelson. E quem mais aqui? Agora ela terminou aqui, a Samanta da Chácara das Pedras. Que caminha boa. Ah, isso é pra quem pode, tá? Nesse friozinho, gostoso, né? E ouvindo a Caiçara, na boa, né? E ela pede aqui uma música do Zezé ou Roberto Carlos, Caracol dos Seus Cabelos. Ah, debaixo dos caracóis dos seus cabelos. Tá bom, Samanta. Mas agora já tá chegando ele aí, ó.
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0: É, juntamente com o Erasmo, né?

0: você aqui no nosso confidencial.
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0: 11:19, boa noite, bem-vindo aí ao nosso confidencial. E você confidencia pra mim como é que tá a tua noite aí, né? Pode ser através da música, pode ser através da mensagem, pode ser através de um pensamento, que o pessoal colabora muito aqui mandando, né? Até a Daia hoje mandou aqui, né? Agora 11:19, tá na hora da gente conferir aqui.
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0: Olha, agora sim, né? Completinho pra você, Áries. Olha, Áries, a tua quarta-feira vai ser boa. No trabalho, faça de tudo para cumprir todos os compromissos profissionais. Já no amor, facilidade para conquistar amizades. Saúde boa, número 155 e a cor é verde. Falando para você, Touro, olha, vai ser um dia bom, uma quarta-feira ótima. No trabalho, proteção para fechar negócios. Já no amor, fique longe de gente intrometida. Saúde, não tome remédio sem indicação médica. Número 504 e a cor é azul touro. Falando para você, Gêmeos, olha, vai ser um dia difícil, mas calma, é presságios, né? Então fique em alerta. No trabalho, evite mudar de residência ou de cidade. Não é indicado amanhã. No amor, evite fazer cenas de ciúme. Ô, Gêmeos, calma, né? Nada de cena de ciúmes. Na saúde, controle-se ao comer chocolates. É bom, tem que controlar, né? Número 357 e a cor é branca. Gêmeos. Agora 11:21 aqui na Caiçara.
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0: Olha, você segue mandando seu recado aí pelo nosso WhatsApp, que é o 999878101. Boa noite, tô na escuta do programa aqui em São Borja, peço uma música, grupo Menos é Mais. Boa, vamos já ver aqui, vamos providenciar. Quem é que mandou? É a Lise, né? Lise de São Borja. Um grande abraço aí, Lise. Quem mais? Oi, boa noite.
3: Boa noite, Paulo Fante.
0: Tudo bem?
3: Aqui é o Flávio de Canoas.
0: E aí, Flávio?
3: Como é que está, amigo? Tudo bem? Família Caiçara, ouvintes, uma ótima noite de terça-feira para todos, especial para minha namorada Rosângela, que mora no bairro Harmonia também. Dizer para ela que eu amo muito ela, que é uma pessoa maravilhosa, uma mulher incrível. Um grande abraço a todos os ouvintes, família Caiçara. Gostaria de ouvir uma música do Mato Grosso e Matias,
0: certo.
3: Pele de Maçã.
0: Olha aí, faz
3: desde
0: tempo
3: já, você. Agradecendo. Uma ótima noite, um grande abraço ao Flávio de Canoas, do Harmonia.
0: Mandou bem, hein? Falou bonito, Flávio. Mandou bem aí pra esposa, né? Falou bem, legal. Dandara, e aí, Dandara? Dandara de Guaíba. Uma música com Milionário e José Rico. Ok. Quem mais aqui fala, meu amigo caminhoneiro?
4: Boa noite, eu sou Eduardo Nunes, saindo de Porto Alegre, tô na perimetral aqui, 14 graus a temperatura. Quero mandar um alô para todo o pessoal da rádio, para todos os ouvintes, para todos os meus colegas da FASAI. E qualquer uma do Eduardo Costa aí, muito obrigado.
0: Tá certo, meu amigo Eduardo, um grande abraço. O Jobim tá aí, né? Falei pra ele, tava trabalhando, empenhado, mas já tá aí ligadinho na Caiçara e ele tava falando aqui, mandou uma mensagem, né? Ele estava com um colega de trabalho hospitalizado e ele agradece aqui aos profissionais em geral, né? Da saúde. Ele agradece a todos esses profissionais da saúde que não tem hora, não tem hora, não tem território, sempre pela saúde e restabelecimento dos pacientes. O Diogo Jobim de Tarumã em Viamão agradecendo esse pessoal da área de saúde que realmente, né? São os guerreiros incansáveis ali, né? 11:23, quem mais? Boa noite, coloca uma música, se tivesse ido com Bruno e Marrone, um abraço.

pra você também, né? Sempre ligadinho aqui. Sabe o que a Daya mandou pra gente? Ela mandou aqui um pensamento que falou o quê? Da vida, né? Da vida, olha só. Fazia tempo, né, Daya? Tava sumida, né, Daya? E ela fala que a vida é um quebra-cabeça. Passamos anos juntando os pedaços que vivemos pra um dia compreender que até as peças que nos fizeram sofrer tinham um lugar na imagem que estávamos destinados a formar. É, às vezes é isso, né? A gente passa muito tempo juntando os caquinhos, né? E a gente sabe que tinha uma função aquilo, né? 11:25.

0: madrugada, 25 para meia-noite.
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0: Olha, agora eu vou falar para você, Câncer, que a tua quarta-feira vai ser variável. No trabalho, procure ser mais realista com relação a dinheiro, tá bom, Câncer? No amor, abra seu coração, abra para o amor. Tá na hora, né? De viver um novo amor aí. Na saúde, tá tudo bem. Número 246 e a cor é amarelo. Falando para você, Leão, olha, vai ser um dia razoável. No trabalho, as atividades deste dia irão depender de seu dinamismo. Então, já sabe, depende de você, da sua dinâmica. Já no amor, boa relação com os familiares. A saúde, faça exames de rotina. Número 165 e a cor é marrom. Agora falando para você, Virgem, olha, vai ser um dia excelente. No trabalho será melhor não adiar decisões envolvendo a profissão. E no amor, na vida dois deve prevalecer a compreensão, sempre, né? Saúde boa, número 108 e a cor é vermelho, Virgem. Agora 23, faltando para meia-noite.
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0: Quero saber quem mais tá por aqui mandando recado pelo nosso WhatsApp, 999-8781-01. Boa noite, Paulo Fante. Aqui é o Ronildo de Guaíba. Mas estou no trabalho, aqui no laboratório da Unimed. Sempre na escuta. Um bom trabalho, hein, meu amigo? Sabe que a Rádio Caiçara tá sempre junto, né? Então segue aí. Bom trabalho, Ronildo de Guaíba. Aliás, uma boa noite de trabalho e boa noite aos plantonistas, pessoal que já tá aí assumindo a função, né? Um grande abraço. Quem mais? Alcides. Boa noite, Paulo. Alcides Porteiro aqui na Loureiro da Silva. Gostaria de ouvir página virada com Chitãozinho e Chororó. Nossa amiga Guacira também. Ah, é essa música assim, botou um trecho. Olha, Guacira, eu sou péssimo em lembrar trechos de música, refrão de música, por incrível que pareça, mas eu não consigo lembrar assim. Se botar ali, tem que colocar o nomezinho, né? Senão eu não vou lembrar, né? Quem mais aqui? Fala, Maradona, e aí?
3: E aí, seu Paulo Fante, aqui é o Maradona do Benevelho. Quero mandar um abraço pra minha família, meus amigos do Benevelho, o meu pessoal do Grupo Grenal. Uma boa noite, abençoar pro senhor aí, pro pessoal que tá trabalhando com o senhor aí. Se o senhor puder mandar o áudio, eu agradeço.
0: Claro, já tá aí, né? 22 aí pra meia-noite. Olha, eu vou dizer uma coisa pra você, sabe? É pra você mesmo que tá aí com esse coraçãozinho assim, né? Olha, um dia você vai encontrar alguém sem pressa, sem aquela pressa de ir embora. Alguém que saiba ler você por inteiro. Alguém que não se assuste com tua intensidade. Tempo, dê tempo ao tempo, né?

0: Tudo bom? Porque brilhamos aqui no Caiçara Confidencial.
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0: Olha, faltando 7 aí pra meia-noite, vou falar pra você, Libra. Ó, Libra, nos presságios, pra essa quarta-feira vai ser variável, tá? No trabalho pode ter dificuldade para se relacionar com os colegas de trabalho. Já no amor, estará mais emotivo. Na saúde, faça refeições leves e saudáveis. Número 229, a cor é lilás, Libra. Escorpião, olha, vai ser um dia variável. No trabalho, Escorpião, nem tudo acontecerá da maneira que você deseja. E assim é a vida também, então muita calma nessa hora. No amor, um problema em família deve trazer desgaste. Saúde boa, número 152 e a cor é rosa, Escorpião. Sagitário, olha, vai ser um dia razoável. No trabalho, não se apegar tanto a bens materiais. Olha aí, é a dica, viu, Sagitário? E no amor, invista em coisas que tragam felicidade. Saúde, é bom você controlar o seu colesterol. Número 722 e a cor é bege, Sagitário. 6 para meia-noite.
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0: Acompanhando você aqui, tá aí já no plantão, né? Ligadinho na Caiçara. Ana Lúcia, é isso? Ana Lúcia, tudo
3: boa
0: bem?
3: Boa noite, Paulo.
0: Boa noite.
3: Fante.
0: E aí, Ana, tudo bem?
3: Vou para o merecido descanso.
0: Ah, tá certo.
3: Escutando a Caiçara, claro.
0: Uhum, muito bom.
3: Gostaria de ouvir, se possível, Adeus Solidão, com Carmen Silva, pode ser?
0: Claro.
3: Boa noite, meu amigo.
0: Boa noite, Ana.
3: Ana Lúcia do Lami.
0: Bom descanso aí pra você. Obrigado.
4: Quem mais? Boa noite, querido Paulo. Eu sou João Batista de Itacoari. Tô ligadinho no Caiçara Confidencial. Gostaria de oferecer uma música, querido Paulo, com Bruno Marrone, Hoje a 2 graus. Ou João Paulo e Daniel, Frente a Frente. Gostaria de oferecer a você e a todos os ouvintes que estão ligadinho no Caiçara Confidencial. Gostaria de desejar um ótimo, abençoado quarta-feira a você e a todos os familiares, a família Caiçara, querido Paulo. João Batista de Itacoari, ligadinho no Caiçara Confidencial.
0: Certo, João, um grande abraço aí, uma boa noite. 4 para meia-noite e a gente segue.
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0: estrelas. Aí o Zezé e Luciano aí pra você aqui no Caiçara Confidencial.
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0: 8:00, já estamos praticamente invadindo a madrugada da quarta-feira, 26 de agosto. E agora eu vou falar aqui pra você, Capricórnio, que a tua quarta-feira vai ser boa. No trabalho, não desista, corra atrás de seus sonhos profissionais. E já no amor, cuidado com suas palavras e ações. Na saúde, cuide-se mais, número 528, e a cor é azul Capricórnio. Agora falando para você, Aquário, vai ser um dia variável. No trabalho, não tome decisões sem antes pensar muito bem. No amor, boa convivência com familiares. Na saúde, proteja-se de acidentes, tá bom, Aquário? Número 378 e a cor é laranja. Agora falando para você, Peixes, vai ser um dia difícil. No trabalho, falta de foco pode causar atraso nas tarefas. Então exige uma concentração redobrada, tá bom, Peixes? Já no amor, visite os parentes mais chegados. E na saúde, não se alimente fora de hora. Número 264 e a cor é cinza, Peixes. Agora 10:00 aqui na Caiçara.
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0: Vamos ver quem tá por aqui, mandando recado pelo nosso WhatsApp. Boa noite.
3: Boa noite, Paulo Fante.
0: Boa noite.
3: Grande programa.
0: Obrigado.
3: Apesar do frio, tá grande problema, tá grande problema, tá muito bom.
0: Tá bom, né? Tá um friozinho aí, mas...
3: Evanil da Cidade Baixa, tô voltando.
0: Oi, Evanil.
3: Me afasto um pouco, fico só escutando.
0: Certo.
3: Eu escuto 24 horas de Caiçara.
0: Eu sei, tá sempre ligadinho, né?
3: Gostaria de oferecer pra Diana Bonde, em Bituba, Santa Catarina, amor ao telefone com Giliage, tá bom?
0: Tá certo.
3: Agora eu me lembrei da música. Tá bom, Paulo Fante?
0: Tá certo.
3: Bom programa aí, porque aí, que coisa, hein?
0: Valeu.
3: Deus te abençoe. Sempre ligado na Caiçara.
0: A todos nós aí. Valeu, valeu, Ivanir. Grande abraço. Amor por telefone, boa essa música. Vou relembrar aí com Giliard, tá? A Rosane Maciel também tá ligadinha, né? Mandando aquele abraço aí para todos que estão ligados na Rádio Caiçara. Quem mais? Minha amiga Denilce.
4: Boa noite.
0: Boa noite. Tudo bem?
4: A noite para mim aqui tá agradável.
0: É, coisa boa
4: tá
0: então.
4: Tá 12
0: né?
4: graus, mas não tá gelado.
0: Tá um friozinho suportável.
4: Quero mandar um alô, bem, pra Lu, pra Vivi, pro Léo e pra Isa, que estão na escuta do teu programa.
0: Certo.
4: E pedi pra tocar Henrique Gabriel, Você é a Dona do Meu Coração.
0: Ok.
4: Pra todos nós curtirmos.
0: Maravilha.
4: Um beijão, Denilce de Canoas.
0: Beijão pra você, boa noite. Obrigado aí, Denilce. Agora é 12:00 e sabe, a gente, onde é que a gente está? Estamos na ONDE.

0: familiar de amor por telefone aqui no nosso Caiçara Confidencial.
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0: Agora 28 para uma, nós já estamos aí vivendo a madrugada da quarta-feira, nesse 26 de agosto. Como é que tá aí o plantão, meu amigo, minha amiga? É, os plantonistas que estão aí, né? Ligadinho na Caiçara. A temperatura ainda continuamos aí com 12 graus. E a gente tem a previsão para hoje que esse friozinho vai diminuir, né? É, quarta-feira vai ser de sol, tem nuvens também, mas as temperaturas vão estar um pouquinho mais elevadas. Então, quer dizer, aquele frio que a gente teve aí no início, né, da semana, é, no amanhecer gelado e até com geada, e esse amanhecer ainda vai ser um pouquinho frio, mas não tanto que foi no início da semana e no final de semana também que tivemos, né? Então, o amanhecer se dá bem menos gelado. É, que nas últimas manhãs gaúchas que tivemos aí. A tarde deve registrar máximas mais altas em relação ao começo da semana. É, tem parte da região aí da fronteira oeste e do noroeste, inclusive, que deve ter uma tarde de calor muito quente. Ó, máximas perto ou até próximo aí dos 30 graus. É isso. Depois do friozinho, temperatura chegando a quase 30 graus. Aqui, para nós, Porto Alegre, região aqui, vai ser 23 a máxima. E a mínima talvez fique em 10. Nós estamos com 12 agora. 26 para 1, aí você, hein? Por onde anda? Pode mandar aquele recado pra gente. Quem continua confirmando sintonia, a nossa amiga Beth Madeira, né? E também o Taylor Machado lá em Gravataí. E agora,
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0: fantasias. E aí, viajou um pouquinho no tempo, né? José Augusto aqui no nosso Confidencial.
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0: Pois é, eu tô aqui ainda, na madrugada, já da quarta-feira, 26 de agosto. É, pra você que tá aí nos acompanhando essa madrugada, ó, fica ligado aí, daqui a pouco, a partir da uma, nós temos o quê? O show da madrugada aí com o Carlos Roberto. Olha quem tá ligadinho também, ô, boa noite, Paulo Fante. Tô na escuta, Dagberto Ramos. Como é que é, Dagberto? Ah, tá bem abafadinho já, ligado na Caiçara, bom retorno para casa daqui a pouco já indo, né? Um grande abraço para você, obrigado aí pela sintonia. Lá na fronteira está o Ederson e a Valéria, lá em Alegrete, né? Os conterrâneos lá em Alegrete, na fronteira. O pessoal que tá ligadinho, prepare-se, né? Previsão do tempo para amanhã, que vai fazer calor, hein? É, e a região, parte da fronteira oeste ali, podendo chegar no final da tarde, chegar a 30 graus é a temperatura. Quem mais aqui também? É, eu tava vendo isso na previsão do tempo, né? Exatamente. Depois desse friozinho que a gente teve aí, o calor de 30 graus vai anteceder também o retorno da chuva, que já tá lá por quinta-feira, né? Quer dizer, então, que tem esse calor que antecede a chuva aí. Mas aí a gente vai, bom ficar por aqui, né? Previsão só para hoje. Depois a gente vai atualizando aí a previsão do tempo, como vai ficar aí a quinta-feira. Agora 13 para uma.
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0: Zezé e Luciano. Chega, chega pra mim também, né? Porque tá na hora de eu sair já, daqui a pouco já aí o show da madrugada, com ele que já está por aqui, e me traz novidades da rua, novidades.
1: Deu?
0: Deu, deu.
1: Deu por hoje?
0: Deu, deu, chega, né?
1: Chega?
0: Chega, o Zezé cantou. Chega, chega, acabou. Bom,
1: eu vou te falar uma coisa.
0: Diga.
1: Tem uma lua bonita.
0: Ah, olha aí.
1: Uma lua bonita, não tem neblina.
0: Eita.
1: Eu não percebi tão frio quanto nos últimos.
0: Não, não tá frio hoje mesmo, não,
1: não tá.
0: Tá
1: frio, né?
0: É. A tendência é que hoje já começa a mudar o clima e talvez no final da tarde já esteja em quase 30 graus aí a temperatura.
1: É possível isso?
0: É possível.
1: É possível?
0: Pra nós aqui. Pra nós hoje vai ser 23 a máxima, né?
1: Então vou te confessar uma coisa. Viu que eu trouxe a minha mochila, né? O que eu tenho ali?
0: Sim.
1: O meu calção de fivela.
0: Ah, aquele?
1: Olha aí, cara, eu vou sair daqui já de calção de fivela,
0: e aquela,
1: verde com preto.
0: A camisa de física.
1: E a camisa de física.
0: Nossa senhora, tu vai, o pessoal vai pedir pra gente postar isso, hein?
1: Ah, cara, deixa esquentar que eu posto, né?
0: Ah, rapaz, olha aí, é nostálgico.
1: Ah, detalhe da fivela.
0: Aquela
1: fivela. Uma âncora.
0: É uma âncora.
1: É uma âncora.
0: Ah, meu Deus do céu. Essa é histórica, né? Mas enfim, vai ficar na boa companhia do Carlos, já tá por aqui, bom trabalho, vamos fechar aqui o confidencial, uma ótima quarta, volto logo mais, né?
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1: Oi, oi, oi, ótima noite. Agora 1:09, Carlos Roberto chegando até às 6 da manhã, mas até às 4 nós temos o show da madrugada. Tem teu toque, tem o teu alô, tem o teu bom dia, depois do nosso querido Paulo Fante, depois do Caiçara Confidencial e as mais lindas aqui da Caiçara, show da madrugada. Pode mandar aí a tua mensagem de voz, mensagem de texto. Nosso WhatsApp é 99987-8101. Eu vou te falar o seguinte: acabei de limpar todas as mensagens. Todas as mensagens foram apagadas. A partir de agora, pode enviar aí a tua mensagem de voz ou a tua mensagem de texto. Porque você vai participar do show da madrugada aqui na Caiçara. Tá? Limpei tudo. Zerei a nossa caixa aqui do WhatsApp. 99987-8101. Daqui a pouco temos aí o horóscopo, tem a nossa reflexão. A reflexão de hoje eu quero falar sobre o abraço. Não mais quase, Israel e Rodolfo na Caiçara.

Não, mas quase. Aqui, Rádio Caiçara, ótima noite. Estamos aí na quarta-feira, 15 graus a temperatura. Aí é bom. Coisa boa, 15 graus já é uma temperatura gostosa. Concorda ou discorda? Hein? Concorda ou discorda? Frio ou calor? O que que tu prefere? Eu prefiro, pá, toda a vida calor. E aí, meu bonito, tudo bem? O Daniel Lara, do bairro Partenon, na Vila Maria da Conceição, tá ligado aí na Caiçara. Fala, Carlos, na escuta. Um abraço para o porteiro Isaías, a Marlene do Menino Deus, tá ligadinha também. Valeu, Marlene, beijos aí pra ti. Fala, Carlos, tudo bem? Ricardo de Rio Grande, vamos lá, Ricardo. Ricardo aí na Caiçara, ótima noite pra ti, pra todos os ouvintes da Caiçara. Manda aí, tô do Amado Batista, mas manda uma das antigas aí pra mim. Deixa pra mim, Ricardo. Deixa pra mim aí. Fica ligado aí na Caiçara, tá? Quem mais aqui? A Laura. Laura também de Rio Grande, tá ligadinha? Valeu, Laura. Abraços aí, Carlos. Prazer em participar desse programa. Aproveito bastante o momento, tá? E vou dedicar todo o programa para todos os moradores do bairro Nova Conquista, em Gravataí. É o nosso queridão Taylor. Falou, Taylor. Grande abraço. Mete ficha aí, tá? Para aí. Muito obrigado. Taylor Machado, todos em Gravataí, curtindo a nossa Rádio Caiçara. Show da madrugada. Tocamos o quê? O Israel e Rodolfo, não mais quase. Agora eu tenho, sabe o quê? 12 horas com o Dilcinho. 15 a temperatura, tá tudo bem contigo? Tua noite tá boa, tá gostosa. Chegou em casa agora. Tá

0: Olha aí, Caiçara, muito bem, 12 horas, o Dilcinho. Bom. Deixa eu mandar um abraço aqui pro meu amigo Jonas, que tá aí curtindo a Caiçara. Valeu, Jonas. Grande abraço aí, Daniel Lara. Obrigado aí pela audiência. Programa Nota 10. Obrigadão, show de bola. Quem mais que tá curtindo aqui a Rádio Caiçara? Diz aí, Bete Madeira.
1: Bom dia.
0: Bom dia.
1: Claro, gerou todas as mensagens, então sim, vou de novo.
0: Vai de novo.
1: Eu já tinha gravado, se aparecer, tudo certo.
0: Isso aí, amanhã de novo.
1: Então, hoje, a Bete Madeira aqui do Caraí continuou por aqui, que hoje tá uma madrugada boa, né, Carlos?
0: Sim, sim.
1: Então, depois que você matar meu coração com os desenhos do céu, não.
0: Abraço pra ti, Bete. Valeu. Valeu, valeu, Bete.
1: Agora é de...
0: Cara.
1: Isso aí.
0: Valeu.
1: Um bom programa.
0: Obrigado. Valeu. Fica ligadinha na Caiçara. Primeiro eu tenho aqui, ó, pessoal em Rio Grande curtindo Amado Batista, Princesa. 1:18. Daqui a pouco eu falo pra você de Áries, Touro e também pra você que é de Gêmeos. Noite gostosa. 15 graus a temperatura.

0: frente.
1: Olha aí, Amado Batista, aqui na Rádio Caiçara Princesa.
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1: Tá bem aí? Tá tudo certo? Obrigado aí pela companhia, tá? Curtindo aí? 99987-8101. O Eduardo diz assim, ó, Carlos, aquela nossa preferida.
3: Bom dia, Carlos. Bom dia. Bonita essa audiência.
1: Tá bonita,
3: aí,
1: sempre bonita.
3: Ah, vamos tocar a nossa musiquinha lá.
1: Tu sabe que eu tô tentando lembrar, cara, o nome da música e não tô lembrando. Eu toco todos os dias essa música, mas eu tô aqui viajando hoje, procurando e eu não consigo lembrar o nome.
3: O pessoal gostar aí. Deus te ilumine aí, tem um bom trabalho hoje aí.
1: Valeu.
3: Vamos lá.
1: Vamos lá. Não vamos se mexer.
3: Parabéns por tudo aí.
1: Valeu, meu guri.
3: É.
1: Feito, grande.
3: Edivandro Vieira.
1: Valeu, cara, Edivandro.
3: Amor verdadeiro.
1: Isso aí. Fica ligado aí na Caiçara, tá? Amor verdadeiro. O amor verdadeiro do Henrique Juliano. Fica aí, fica curtindo aí. Diz aí, meu gurizinho.
4: Bom dia, meu amigo Carlos.
1: Bom dia. Tudo bem contigo?
4: Luciano.
1: O Luciano da Farrapos, abraços aí pra ti. Luciano da Farrapos, sempre curtindo aí a Caiçara, né? Bora lá, quem mais participando?
5: Carlos Alberto.
1: Sou eu.
5: Oi,
1: Lília, como é que tem? Tudo bem.
5: Ô, Carlos.
1: Diga.
5: Eu tô passando aqui, eu quero desejar um ótimo programa.
1: Tá, obrigado.
5: Um retorno pra casa e uma quarta-feira muito boa.
1: Amém. Que assim seja pra nós todos.
5: Você vai gostar, né? Porque parece que vai ser mais quente.
1: Ah, vou gostar? Não, já tô gostando.
5: Do Eduardo Costa.
1: Qual?
5: Sou seu fã número um.
1: Já tá na lista aqui. Tá.
5: E não mais, quero te deixar um forte abraço.
1: Valeu.
5: Fica com Deus.
1: Amém. Tu também?
5: Tchau.
1: Valeu, tchau. E frio ou calor, hein?
5: Ah, quero te dizer que eu prefiro frio.
1: Ah, não.
5: Toda a vida, o calor da falta de ar.
1: É, tem isso aí.
5: Passa, né? Mal.
1: Ah, e é ruim.
5: Eu não frio, não. Quanto mais frio, melhor.
1: Ai, eu já sou do calor, não adianta. Obrigado, Ilília. Sempre bem-vindo aí na Rádio Caiçara, tá? Quem mais curtindo aqui? A Inês, Lagoa Vermelha. Tá ligadinha? Carlos, manda uma música bem bonita pra mim. Claro que sim, hein? Oi, Inês. Sempre. Grande beijo aí pra todos em Lagoa Vermelha, com o rádio ligado aqui na Caiçara, tá? Obrigado aí pela audiência. O que eu tenho aqui? Zezé de Camargo e Luciano, depois, bem depois, viu? Que você matar meu coração. 1:24, Caiçara. Já eu falo pra quem é diário, estou nos gêmeos, a nossa mensagem. Sabe quando tu precisa daquele abraço?

0: só depois
1: de você matar meu coração, aí sim, aí eu vou te esquecer. De outro jeito nem pensar. 1:28, bom dia, boa noite, grande abraço, seja bem-vindo, seja bem-vindo aqui, Rádio Caiçara. O Itamar tá ligadaço aí, Itamar. Obrigado aí pela audiência. Quem mais aqui curtindo? Deixa eu mandar uma alusão aqui. Carlos, obrigado por atender. Deus abençoe. Amo vocês. Beijos, Inês, amada, sempre bem-vinda. Ô, Carlos, ótima quarta-feira para todos. O Renato Leal em Capivari do Sul. Tá no intervalo agora ou ainda não? Mas tá curtindo aí a Caiçara, que bacana. Valeu, Renato Leal. Se tiver no intervalo aí, aproveita, descansa bem aí. Hora daquele lanchinho, né? Muito bem, Palmares do Sul. Capivari do Sul. E já mandando alusão para todo o pessoal aí de Palmares também. Tem uma galera aí que eu conheço, a Leia, a Cota, pessoal ali da Granja, meu amigo Jorge, cara. O Jorge. Gente finíssima. Olha, cara, o Jorge é comunicador. Pessoal da rádio lá de Palmares do Sul. Meu amigão Jorge. Sempre bem-vindo. Sim, Carlos, estou no intervalo. Bom descanso aí pra ti, então. Obrigado aí pela audiência sempre. 15 é a temperatura. Pode dizer que não tá gostoso assim, hein? 15 graus de temperatura. Oi, Itamar, tá carregando a tua mensagem aqui, Itamar. Agora sim, agora deu certo, Itamar.
2: Bom dia, Carlos, tudo bem?
1: Tudo bem.
2: Já falei com o Paulo Ponte. Eu tava na porta de Sapucaí, porque eu trabalho em Sapucaí, mas moro em Esteio,
1: tá? Tu mora em Esteio, tá?
2: Então, meu querido, assim, nós pedimos uma música aí,
1: Qual?
2: O Benito de Paula, e oferecer pra todos os ouvintes, todos os profissionais que trabalham à noite.
1: Tem uma galera aí.
2: E desejo pra ti uma ótima jornada.
1: Pra todos nós.
2: Tá.
1: Tu tá de folga ou já tá trabalhando?
2: Ao berço.
1: Olha aí, tá de folga.
2: Mas o rádio, fica numa sala aqui ligada, então só vou essa música de fundo lá do quarto.
1: Olha aí.
2: E eu vou dormindo com as belas músicas que vai rodando aí, né?
1: Vai fazendo fundo musical ali, é verdade.
2: Música
1: é
2: alegria,
1: Música alegria.
2: Ilumina a casa.
1: Faz bem.
2: Fica baixinho assim, música, aquele somzinho ambiental, sabe?
1: E fica viajando na música, né?
2: Meu querido, um grande abraço pra ti, tá? Tudo de bom.
1: Valeu.
2: Hoje eu retorno, que é uma noite sim, uma noite não.

0: horário, retorno
1: à noite.
0: Às 19 horas eu retorno.
1: Tá 7 a 7.
0: Ao trabalho, graças a Deus.
1: É isso aí. Graças
0: muita
1: a
0: saúde
1: Deus.
0: E paz pra ti, tudo de
1: pra
0: bom.
1: Todos nós, então,
0: um abraço, ô, Carlos.
1: Fica com Deus aí, seja sempre bem-vindo, tá? Sempre bem-vindo aqui ao som da Rádio Caiçara. O que nós temos aqui?
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1: A Lília pediu, tá aí, Lília. Fã Eduardo Costa. Agora 29 faltando para as duas. Aristolo e Gêmeos. Já, Caiçara, 15 a temperatura, madrugada gostosa.

0: moçada, isso aí, grande abraço. Essa música é maravilhosa, fã. Eu conhecia com Christian e Cristiano, ou algo parecido, fã. Agora é com Eduardo Costa, ficou muito bom. Abraços aí, Líria, pessoal em Canoas, curtindo a nossa Rádio Caiçara. Quem mais aqui? O Bira. Ô, Bira, gratidão aí, sempre bem-vindo, tá? O Bira tá em Sapucaia do Sul, tá curtindo. Seja bem-vindo aí sempre, sempre.
1: Boa noite, Rádio Caiçara.
0: Oi, boa noite. Oi, amada.
1: Indo pra casa, escutando a Caiçara.
0: Tava trabalhando?
1: Tava com uma música bem boa.
0: Claro.
1: Do Bruno e Marrone.
0: Bora.
1: Te amo e não te quero.
0: Bruno e Marrone.
1: Estou indo pra casa.
0: Bom
1: depois
0: descanso.
1: De um plantãozinho bem pegado.
0: Isso aí, bom descanso então.
1: Fique com Deus, boa
0: Amém.
1: Noite.
0: Valeu. A Liliana tá ligadinha na Caiçara. Obrigado, ô Liliana.
2: Boa noite, Carlos.
0: Opa, boa noite.
2: Eu sou o Vanderlei, porteiro da noite.
0: Tudo bom, Vanderlei? Bom trabalho aí pra ti.
2: E gostaria muito que tu tocasse aí Per Amore com Zizi Posse pra mim ouvir.
0: Essa música é boa, cara.
2: Se der, viu? Vamos junto com a Caiçara.
0: Vamos lá, vamos junto. Bom trabalho aí pra ti. Tamo junto aqui. É, Per Amore é Zizi, né? Tá, fica ligado aí na Caiçara. Sempre Caiçara. 99987-8101.
3: E aí, Carlos, beleza?
0: Opa,
3: meu irmão? Uma
0: mais...
3: Boa noite aí, Chiru.
0: Vamos lá.
3: Temos aí, Diego Carreteiro do Guaju, acelerando
0: Olha
3: o carrão aí,
0: aí
3: cara. Uma boa noite pra todo mundo aí, pra todos os corujão da madrugada aí.
0: Tamo junto.
3: Que Deus abençoe a todos.
0: Amém, amém,
3: paz,
0: amém, amém.
3: Alegria. E vamos lá.
0: Vamos nessa.
3: Né?
0: Vamos lá.
3: Correndo sentado, de joelhos dobrados, com o vidro fechado,
0: pra deixar o penteado. É isso aí.
3: Valeu, meu irmão. Fica com
0: Valeu.
3: Deus aí. Puder pra tocar pra nós aí, ponto G.
0: Valeu, fica com Deus aí, obrigado aí pela audiência sempre, tá? Boa viagem pra ti, te cuida aí na estrada, hein, velho? Ô, Diego, Diego, é gente boa demais. Nosso queridão aqui, motorista de carreta. Abraços aí a todos os motoras curtindo o show da madrugada aqui da Caiçara. Pode mandar aí a tua mensagem, 99987-8101. Adoro o verão, Carlos. Sai fora frio, diz a Beth. É verdade, tô contigo, Beth. Tô contigo. Tchau, tchau, tchau, frio. Tchau, chega de frio, índio velho.

0: A nossa reflexão de hoje é o poder que tem um abraço. Imagine uma reflexão assim. No mundo em que vivemos, onde tantas vezes encontramos maldade, falta de respeito, palavras duras e até falta de amor, existe um gesto simples que ainda pode transformar o dia de alguém. Um abraço. Um abraço não precisa de discurso. Um abraço não pergunta quem você é, quanto você tem ou de onde você veio. Um abraço, ele simplesmente acolhe. Às vezes, uma pessoa está sorrindo por fora, mas por dentro está cansada, preocupada ou enfrentando uma batalha que ninguém conhece. E um abraço sincero pode dizer aquilo que as palavras não conseguem. Você não está sozinho. Por isso, não economize carinho. Abrace seus filhos, abrace seus amigos, abrace quem você ama. E quando puder, abrace também quem está precisando de um pouco de esperança. No mundo onde existe tanta coisa tentando nos separar, que a gente escolha ser diferente. Mais amor, mais compreensão, mais gentileza. Porque um abraço pode durar apenas alguns segundos, mas o sentimento que ele deixa pode permanecer no coração por muito tempo. E lembre-se, talvez você não consiga mudar o mundo inteiro, mas pode mudar o mundo de alguém com um simples abraço. Pense nisso.
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Olha aí, é verdade ou não é? O melhor lugar do mundo é exatamente dentro de um abraço. Jota Quest, gostou? Gostou da mensagem? Gostou da nossa reflexão? Que legal. Boa madrugada aí, Carlos. Toca pra nós, Casal Brasil Uruguai. Casal Brasil Uruguai, estamos atravessando Porto Alegre, sentido Montevidéu, Uruguai. Somos caminhoneiros. Olha aí, quem são, hein? Estamos aí vivendo de. Estamos voltando de Santa Catarina. É que o corretor mudou algumas coisas ali, enquanto o pessoal ia digitando, tá? Então o corretor mudou algumas coisas. Estamos voltando de Santa Catarina, ótima madrugada. A gauchinha. Zezé, irmão da Lua. Boa, boa, boa. Irmão da Lua, Zezé e Luciano, fica ligado aí. Tem chão pela frente ainda, né? Tem muito chão pela frente. Nossa! Te cuida aí na estrada. Obrigado aí pela audiência. Casal Brasil Uruguai. Casal aí, ó. Entre Brasil e Uruguai. É isso? Atravessando por Porto Alegre e curtindo a Rádio Caiçara. Que bom. Fiquem aí curtindo a Caiçara. Já vou tocar aí o Zezé pra vocês. Irmão da Lua. Zezé de Camargo. Tá bom. Beijos e abraços aí pra todos curtindo o nosso show da madrugada. Carlos, gostei da reflexão, pode me enviar? Claro que sim, Daniel, já te mando aí, tá? Abraços aí pra todos, curtindo aí a Rádio Caiçara, que bom. A minha amiga Daniela, que tá ligadinha também. Quem mais aqui que tá curtindo? 99987-8101. Mas antes eu tenho aqui, ó, pra quem pediu. Aliás, pera um pouquinho, pera aí, segura essa música do Benito de Paula, que eu tenho essa música aqui, ó, pra fazer uma viagem no tempo. Eu adoro essas músicas do passado. E você? Me ajuda aí. 99987-8101. Quem lembra dessa música? Dia de formatura da Nalva Guiar, lá nos anos 80, 83, 84, acho que mais ou menos isso.

0: Canal Vaguear, aqui no Show da Madrugada da Rádio Caiçara. Isso aí, gente. Que bom, obrigado aí pela audiência, tá? Eu tô procurando aqui, ó, o casal. Eita, cadê? Não achei ainda. Eu vi a logo aqui agora, mas eu vou procurar de novo, tá? É. Eu já vou procurar aqui de novo. É, o tempo é curto. Tempo é curto, muito curto. É, Carlos, segue a gente aí, por gentileza. Segue a gente aí. Conexão. Conexão. É, deixa eu aumentar aqui um pouquinho. Conexão, casal Brasil-Uruguai. Tá bom? Se eu não conseguir aqui, me manda aí, tá? Me segue aí também. É, Carlos Roberto, Caiçara FM. Carlos Roberto, Caiçara. Ou Carlos Roberto, Rádio Caiçara. Carlos Roberto, Rádio Caiçara. Segue lá no Instagram. Carlos Roberto, Rádio Caiçara. Mas enquanto isso, eu vou procurando vocês ali também. Tá joia? Sempre bem-vindos aí ao som da nossa Madrugada Caiçara. Ô, Diego, tá tudo certo aí? Eles mandaram uma foto aqui, ó. Que foto que ficou top, hein? Ficou muito top. Ninguém na estrada também, né? Vazio, vazio, vazio. É completamente vazio. É, Carlos, por favor, manda reflexão. Mando sim. É, quero ouvir Alcione. Olha aí, Alcione. Essa música da Alcione. É, diz assim, ó. Não pense em mim. Não pense em mim. E ofereço para uma pessoa querida. Sabe quem é essa pessoa? É a minha vizinha, a Kathleen. É a Rosa da Bonja que tá ligadinha na Caiçara. Ô Rosa, amada Rosa, beijos aí pra ti, já tô te mandando aí, tá? A nossa reflexão de hoje que fala daquele abraço gostoso. É bom receber um abraço bem apertado, né? Principalmente aquele abraço bem demorado. É uma maravilha. Obrigado aí, Rosa. Sempre bem-vinda, tá? É, quem mais aqui, ó? Toca aí o IP e o Prisioneiro. Romualdo. O Romo de São Leopoldo. É... Tá bom. Grande abraço aí. O IP e o Prisioneiro, se eu não tô enganado, é Christian Ralph, o IP e o Prisioneiro? Eu acho que é. Vamos lá, vamos à luta. Abração aí pra vocês. Valeu, Itamar. Abraços aí pra ti também. É, tô devendo aqui um monte de música. Já tô devendo um monte de música aqui. O Bira em Sapucaia. Fica ligado aí, Bira. Já programei a tua. Ó, oh, cara, eu não li o horóscopo ainda, meu.
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0: Vamos lá pra você, de Áries, Ariano, Ariana. Hoje é o dia 26. Hoje é quarta-feira. Já é quarta-feira, cara. Um ótimo dia, viu, o Ariano? Agora é o seguinte, faça de tudo para cumprir todos os seus compromissos profissionais. É, se quiser que o dia continue bem, cumpre com os teus compromissos. Facilidade para conquistar amizades. A saúde é boa, 155 é o número. A cor é verde. Para quem é de touro, taurino e taurina. Proteção para fechar negócios. Agora no amor, fique longe de gente intrometida. Fora a gente intrometida, bem longe da gente, né? Taurina e taurina, não tome remédios sem indicação médica. 504 é o número, a cor é azul. Para nós de gêmeos, vamos falar para nós agora. Ih, rapaz, já começou mal, o dia vai ser difícil. Evite mudar de residência ou de cidade. Só se os vizinhos correm agora. Evite fazer cenas de ciúme. Tá bom. A saúde, controle-se ao comer chocolates. É, vamos controlar então. 357 é o número, a cor é branca. Falei pra você de Áries, touro, gêmeos. Já eu falo pra ti aí, ó. Câncer, leão e também pra quem é de virgem e tá aí curtindo a Rádio Caiçara. Que maravilha! Lembra da colcha? A colcha de cetim, aquela colcha de retalhos de cetim do Benito de Paula. 8 para as 2, Caiçara.

0: Olha aí, o homem Nito de Paula mandando ver aqui na Caiçara aquela coxa de retalhos e também de cetim. Maravilhosa. Lembra, cara, a infância. Essa música me lembra a minha infância, do Benito de Paula. Mas chegou o carnaval e ela não desfilou. Eu chorei na avenida, eu chorei. Agora 4 faltando para as 2. Ótima noite, 15 a temperatura, noite gostosíssima. Também 15 graus, né? Ontem a senhora tava 7 graus. Olha aí, batendo queixo. Imagina na guarita, hein, ô amigo vigilante, porteiro aí. Batendo queixo na guarita, hoje não. Aí, ó, preparando um chimarrão bem tranquilo. Nada desse frio. Chofre. Bom, vamos lá. Quem é o homem do chapéu aqui? Quem é o homem do chapéu aqui? Um sombreiro. Tá carregando aqui a mensagem. Ah, a música O IP Prisioneiro realmente é do Christian Ralph. Já tá aqui, ó. Programadinho pra ti.
1: Boa noite, meu amigo.
0: Opa, boa noite. Bem. Tudo bom?
1: É o Ayrton.
0: Boa, Ayrton.
1: Agradecendo para os olhos, pô. Carregadinho dos suínos.
0: Vamos lá, te cuida aí na estrada.
1: Pra ele passar na arena aí.
0: Olha aí.
1: Agora pegamos
0: o
1: tapetão
0: da
1: freeway, só alegria.
0: Isso aí, grande abraço aí pra ti, muito obrigado aí pela audiência, uma boa viagem, te cuida aí, viu?
1: Um abraço pra todos e os colegas da rodagem aí da madrugada aí. Os corujão da madrugada.
0: Vamos
1: aí,
0: lá, tem bastante.
1: Roda pra nós aí o frio da madrugada.
0: Boa.
1: E o Negro Solimões.
0: Boa, boa, boa.
1: Ela
0: toca o coração.
1: Um abraço aí, tudo é bom.
0: Valeu, meu amigo.
1: Um abraço pro Marcelo, que vem logo atrás aí também.
0: Ô, Marcelão na caixinha.
1: Chegando aí com os nossos bichinhos perfumados, hein?
0: Valeu, os bichinhos perfumados. Tadinho dos bichinhos perfumados. Ai, Zati. Ô, Ayrton, um abraço aí pra ti, o Marcelo também. Rumo aos olhos, né? Isso aí, gurizada. Na manha da aranha aí, viu? Devagar e sempre. Valeu, Ayrton. Pessoal da rodagem, curtindo a Rádio Caiçara. 999878101. Olha aí, ó. A Adelaide tá dizendo assim, ó. Carlos, tô deitada. É pra quem pode, né, Adelaide? É pra quem pode. Curtindo a melhor rádio do mundo. Obrigado aí, anjo. Eu adoro esta música, dia de formatura. Obrigado, amei escutar ela agora. Que bom, hein? Quantas lembranças, né? Essa música, dia de formatura. A Nalva Guiar, nossa querida. Adelaide, quinta do portal, tá ligadinha. Deitada, bem tranquila, né? Ao som da Rádio Caiçara, curtindo aí só as melhores músicas. Vamos lá, então. Grande abraço aí pra ti, grande beijo. Temos aqui o que? Ah, eu tenho Irmão da Lua, Amigo das Estrelas. Mas antes, o que eu tenho aqui na Caiçara?
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0: Vou te falar aqui, ó, canceriano e canceriana. Bom dia, canceriano e canceriana. Dia variável. Agora no trabalho, procure ser mais realista com relação ao dinheiro. A grana tá curta, não te esquece disso, seja realista, não vai sair gastando à toa aí, tá? Outra coisa, no amor, abra o seu coração pra pessoa amada. A saúde tá muito boa, 246 é o número, a cor é amarela. Câncer. Um minuto faltando para as 2, Leonina e Leonina. No trabalho, as atividades deste dia dependerão do seu dinamismo. A saúde é boa, relação com familiares também. Agora faça exames de rotina, viu, Leonino? 165 é o número, a cor é marrom. Virgem, ô virginiano e virginiana, o dia é excelente. No trabalho, será melhor não adiar decisões envolvendo a profissão, tá? Então é hoje, resolve tudo hoje, que vai dar tudo certo. No amor, na vida, 2, deve prevalecer a compreensão. É isso que eu digo sempre, se um respeitar o outro e um compreender o outro, a tua vida é feliz, cara. Teu casamento é feliz, o teu namoro é feliz, um tem que acreditar no outro e um tem que apoiar o outro, né? Então, na vida 2 deve prevalecer a compreensão, senão babaus, pega tua coisinha, as tuas coisinhas e vaza. A saúde é boa, 108 é o número, a cor é vermelho. Falei pra câncer.

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1: Até as 6 da manhã, até as 4 nós temos aí o show da madrugada. Daqui a pouco eu vou te falar para Libra, Escorpião e também para quem é de Sagitário. 15 é a temperatura. E eu vou te falar uma coisa: tivemos aí dias terríveis, congelantes. Bom para alguns, né? Para quem gosta aí de frio, tava excelente. Agora de 4 graus, olha só, de 4 graus menos. Menos 2 em algumas localidades, na Serra, zerado, de 4 a 15 graus. As máximas vão chegar perto dos 30. Meu Deus do céu, aí já, não, aí já abusou, né? Pode ser, mas pode ser, tá valendo. As máximas podem ficar próximo dos 30, quer dizer que pode ficar 26, 27, 28, 29, por aí. Só que depois vem chuva. Depois vem chuva. Hoje vai ser assim, vai estar quente hoje. Hoje vai ser quente. Bom, agora, 12:07, estamos aí com 15 graus. Durante o dia vai ser quente. Tá bom. E aí, tá tudo bem contigo, hein? Tá curtindo a Rádio Caissara? Tá curtindo o show da madrugada? Não me abandona aí. Manda tua mensagem. 99987-8101. 99987-8101. A Rosa, tão linda e bela. Ô, Rosinha, minha amada. A Rosa tá pra Tavares. Ei, Rosa, como é que tá aí Tavares, Rosa?
2: Bom dia, meu amigo, tudo bem?
1: Eu tô bem, e tu?
2: Bem agora.
1: Olha, e acordou cedo mesmo. Graças a Deus, tudo bem.
2: Eu gostaria de escutar uma música.
1: Qual é a música? Qual é a música, Rosa?
2: Acho que hoje a gente vai Renato, esses buquetes.
1: Renato, olha aí, boa, boa.
2: Eu já sei que acho que só tem a... em mão aí a primeira lágrima, né?
1: A primeira lágrima, é boa.
2: Isso pra ti.
1: Obrigado.
2: E todos. Escuta.
1: Vamos tá lá, bom? Então. Obrigado, Rosa. Minha
2: amiga Rosa.
1: Aham, pra
2: no também. Momento em Tavares.
1: Tavares, olha aí, ó. Tá certíssimo. Valeu, obrigado aí pela audiência, obrigado aí pela companhia. Já separei aqui a primeira lágrima do Renato. A Rosa acordou agora, Rosa acordou cedo, mulher.
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1: Amor de verdade, o Henrique e Juliano na Caissara. Agora 2:09, ótima noite.
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Olha aí, Caissada, Gustavo Lima e o Ponto G. Abraços aí, obrigado pela audiência. Ó, vou te pedir uma coisa. Manda mensagem, tá? Mas não deixa passar ali de 40, 50 segundos, tá? Manda uma mensagem mais curta, 40, 50 segundos. Cara, 50 segundos a gente fala muita coisa, mas muita coisa mesmo. Pode ser? Tamo junto, então? Tô esperando aí a tua mensagem de voz ou a tua mensagem de texto. 99987-8118.

0: 8101. 99987-8101. Vai indicando aí, tá? Vai indicando a tua.
1: Boa noite, Carlos.
0: Opa,
1: Alberto.
0: Boa
1: Como
0: noite.
1: Como é que tá, meu amigo?
0: Eu tô bem, e tu?
1: Uma saudação falar com você, viu?
0: Coisa
1: e quem
0: boa.
1: Tá falando é o Clóvis, da São José.
0: Ô, Clóvis.
1: Tô aqui abafadinho aqui, porque aqui em cima eu vou te botar pra cima.
0: Tem
1: botar
0: vento,
1: pra cima.
0: É?
1: Aqui tá um frio.
0: Tá frio?
1: Pelo amor de Deus, aqui tá um vento aqui em cima que Deus livre.
0: Barbaridade.
1: Eu não tenho problema nenhum. O vento não me leva, eu sou bem gordinho.
0: É gordinho?
1: Carlos Alberto, eu quero escutar uma música aí.
0: Qual?
1: Do Leandro Leonardo.
0: Tá.
1: É muito bonita a música do Leandro Leonardo.
0: Qual dela?
1: Ah, muito bonita a música mesmo.
0: É?
1: Faz verdade.
0: Então.
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0: Carlos. Crescendo e envolvendo.
1: Muito obrigado, eu fico muito fácil quando tu toca o meu nome aí, sabe?
0: Cara,
1: tá, agradeço, meu obrigado.
0: Clóvis. Que bacana, Clóvis.
1: Eu sou, olha... Sou fã número um de vocês aí, pode crer. Um abraço, boa noite.
0: Valeu, valeu.
1: Boa volta pra casa.
0: Me ajuda a achar o nome dessa música aí. Brincadeira que foi crescendo, eu e você. Tudo passou de Ah, rapaz, eu tô com a música aqui, mas eu não lembro o nome dela. Tá bom, Clóvis, abraço aí pra ti. Te cuida aí desse frio, hein? Essa ventania. Bom, já que tu disse que não tem perigo, então tô tranquilo. Agora eu tô tranquilo. Libra, Escorpião e Sagitário.
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0: Vamos lá, Libriano, confere a hora, 2:17. 2:17, a hora da Caiçara. Libra. Poderá ter dificuldades para se relacionar com seus colegas de trabalho. Agora o amor estará emotivo, viu? A saúde, faça refeições leves e saudáveis. 229 é o número, a cor é lilás. Para quem é de Escorpião, ótima noite aí. Para quem é de Escorpião, nem tudo acontecerá da maneira que você deseja. Agora no amor, um problema em família deve trazer desgaste, viu? Cuidado aí. A saúde é boa, 152 é o número, a cor é rosa. Agora para quem é de Sagitário, é razoável o dia, não deve se apegar aí tanto a bens materiais. Nunca deve te apegar a bens materiais. Agora no amor, invista em coisas que te tragam felicidade. Aí que eu me refiro. Aí sim, investe aí, ó, nas coisas que te trazem felicidade junto com a pessoa amada. Na saúde, controla aí o teu colesterol, 722 é o número, a cor é bege. A hora da Caiçara, 12:18. Eu já vou falar para quem é de Capricórnio, Aquário e também para quem é de Peixes.
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0: Gosta dessa aí? O IP e o Prisioneiro do Christian Ralph na Caiçara. É o show da madrugada. Grande abraço aí. Sejam todos bem-vindos. Tô esperando aí a tua mensagem de voz ou então a tua mensagem de texto, tá?

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1: Vamos lá, daqui a pouco, Capricórnio, Aquário e também para você que é de peixes. Olha só, o tribunal do júri vai julgar acusados pelo feminicídio de Vitório da Silva Rodrigues, de 22 anos. Então vai julgar o casal, e esse casal vai a júri por feminicídio, sequestro de bebê e tentativa de registro fraudulento em Sapucaí do Sul. Acusação sustentada pelos promotores de justiça Vinícius de Melo Lima. Olha aí, então é isso aí, ó. Casal vai a júri por feminicídio, sequestro de bebê, tentativa de registro fraudulento em Sapucaí do Sul. Tribunal do júri, acusados por feminicídio de Vitória da Silva Saliba Rodrigues, de 22 anos. Agora 2:30, Caiçara, ótima noite. 2:30.
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1: Alô, você de Capricórnio, Capricorniano e Capricorniana. Não desista, corra atrás dos seus sonhos profissionais. No amor, cuidado com as suas palavras e ações. Agora na saúde, cuide-se mais. 528 é o número, uma cor é azul. Aquariano e aquariana, variável é o dia. Não tome decisões antes de pensar muito bem. Boa convivência no amor e também com os familiares. Proteja-se de acidentes. 378 é o número, a cor é laranja. Agora para quem é de peixes, é dia difícil, Opciano. Falta de foco pode causar atraso nas férias. Aliás, nas férias, nas tarefas. Eu já tô pensando em férias aqui. Comecei ontem aqui, já tá pensando em férias. Tá? Então te cuida aí, cara. Falta de foco pode causar atraso nas tarefas. Nas férias tem nada a ver, né? Agora no amor, visite os parentes mais chegados. Na saúde, não se alimente fora de hora. 264 é o número, a cor é cinza.

bem-vindo aí, sempre bem-vinda. A gente vai pra longe, vai embora, pro outro estado, mas a gente não abandona, né, os costumes, a gente não abandona a rádio que a gente gosta, as pessoas que a gente gosta, igual o Thiago Maier aí, ó. O Thiago tá 10 anos lá em São Paulo, né, 10 anos por lá, mas sempre, sempre com a rádio ligado na Caiçara, né? Há quase 10 anos, mas sempre na companhia, sempre conectado aí, né, Thiago? Valeu, abraço aí pra ti, boa madrugada aí pra ti também. Obrigado aí sempre pela audiência. Grande abraço aí pra ti. O musical JM, Porto Alegre é longe, mas eu pego o ônibus pra te encontrar.

0: Alegre é longe, tô pegando o busão aí pra te encontrar. JM na Rádio Caiçara. Chamou atenção aqui uma manchete. Uma jovem de 17 anos, ela relatou que dois oficiais, né, apontou e disse: eu quero ela. Dois PMs foram presos em São Paulo. Essa adolescente, ela diz que PM a separou de amigos antes de estuprá-la. Ela relatou ter sido estuprada por dois policiais na zona leste de São Paulo. Afirmou que foi separada do seu grupo de amigos e, segundo a jovem, um dos oficiais apontou para ela e disse: eu quero ela. Agora tem uma coisa, tem a versão aqui. Sobre a acusação de violência sexual envolvendo os policiais alegaram que o ato teria ocorrido de forma consensual. Diante do confronto de relatos, a apreensão do automóvel e dos dados colhidos, ambos os policiais militares foram conduzidos a uma unidade policial. Adolescente, isso ela diz, né? Bom, vamos lá. Aqui, Rádio Caiçara, 22 faltando para as 3, ótima noite, 22 faltando para as 3. Daqui a pouco, vamos no chimarrãozinho até as 3 da manhã, aí depois é aquele lanche, né? Aí é aquele pão reforçado. Eita, aquele pão com tudo que tem direito dentro, né? Para aguentar aí a noite toda. Tá chegando a hora, hein, Gilberto?
1: Bom dia, Carlos Roberto, que é Rosana Maciel da Lomba Pinheiro. A programação está uma maravilha.
0: Oba, obrigado, Rosana.
1: Continue assim.
0: Que bom, obrigado.
1: Fazendo sucesso.
0: Olha aí.
1: Carlinhos.
0: Diga.
1: Eu notei que você tá meio rouco, gripado.
0: Agora eu tô bom.
1: Tem que tomar um chazinho de Vick com chá de camomila.
0: É bom, né?
1: É o que eu tomo quando a gripe, assim, é bom pra resfriar.
0: Olha aí, ó, vou fazer.
1: E gostaria de pedir a música 99, alguma coisa, fazer pra ti.
0: Alguma coisa.
1: Giovanni.
0: Tá.
1: Pra gente de Cássia.
0: Olha aí,
1: caiu. E pra todos que estão na escuta, minha família de Soledade, se for atendida, agradeço. Um abração e um beijão, Rosane Maciel.
0: Valeu, Rosane Maciel. Obrigado aí pela companhia. Se o final de semana foi daqueles, Rosane. Chá de tudo que tu possa imaginar. Carlos, faz chá disso. Carlos, fazia chá daquilo. Carlos, faz, coloca isso. Carlos, coloca aquilo. Meu Deus, chá de limão, chá de laranja, chá de guaco, chá de mel com não sei o quê. Ah, não, coloca alho, cebola, vinagre. Bora, alho, cebola, vinagre. Ah, coloca aí bacon, não sei, mamponho, tudo pra ficar bom. E tá dando certo. Agora essa aí foi boa também. Essa tua receita aí é boa também. Gostei. Hoje eu tô aqui, ó. Sabe o quê? Água com... Ah, meu Deus, esqueci o nome agora, né? Gengibre. Ó, tá de molho. Desde de manhã, essa água na geladeira e o gengibre ficou fortíssimo, mas o resultado é ótimo. A tosse deu uma eliminada assim de 90%, porque ficar tossindo o tempo inteiro, meu Deus do céu. Dói tudo que é peça do lombo. Mas vamos lá. 20 faltando para as 3, Caiçara. 20 faltando para as 3. Excelente madrugada.
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até as 4 da manhã com o show da madrugada aqui da Caiçara. Muito bem. Obrigado aí pela audiência, obrigado aí pela companhia sempre, tá? Bora lá, Carlos, encarar mais um dia. Isso aí, Gil, velho. Vamos à luta, vamos carregar esse piano aí. Força, foco e fé. Tem notícias do Norton? Cara, pelo que eu sei, o Norton foi lá pra terra dele, eu acho que é Dom Pedrito, deve estar de férias. O Walter que me disse, ah, agora ele tá lá na terra dele, lá esqueceu dos amigos, que abandonou todo mundo. Abandonou os amigos, ô Norton. Que isso, hein, Norton? Carlos, aqui em Torres da Cunha tá 10 graus. Abraços aí, o Sérgio Catafés. Mas mora ele aparece, viu, ô Sérgio? Mora o Norton aparece, né? O Walter sumiu também. É o Walter que tá sumindo. Tá, deve tá todo mundo de férias lá. Motorista de ônibus, Caxias do Sul. Aquele abraço, sejam sempre bem-vindos aí. Serra Gaúcha, nosso amigão Sul, em Torres da Cunha, o Sérgio Catafés tá ligado aqui com a gente, que maravilha! Opa, será que o pessoal já chegou em Osório ou ainda não, hein? O pessoal já chegou em Osório aí, pedindo o frio da madrugada, o pessoal carregando aí, né? Nosso bichinho cheiroso. Abração aí, e o Negro Solimões aqui na Rádio Caiçara.

0: Roberto.
1: Isso aí, até às 6 da manhã aqui na Rádio Caiçara. Grande abraço aí, o frio da madrugada, Rio Negro e Solimões. Que maravilha! Mensagem de voz ou mensagem de texto?
2: Bom dia, Carlos Roberto, como é que tá? Bom dia, bom dia. Seu comando Graus aqui.
1: Tá bom aí?
2: Grande sete, tempo bom.
1: Olha aí, coisa boa.
2: Perdi meu sono, rapaz. Eu tentei tomar um café quente, aí hoje foi sono.
1: Viu só?
2: Hoje é quarta-feira.
1: Eita, dia do sofá, dia de namorar.
2: Música boa, hein?
1: Boa, né?
2: Ah, mas Paulo Aragão, amor, um bichinho.
1: Ah,
2: a Fofurinha.
1: Fofurinha.
2: Todos estão no cinema de caçar, uma boa quarta-feira, Deus abençoe a nós. Vila linda.
1: Valeu.
2: É o Mezenga.
1: Valeu, Mezenga. Obrigado aí pela audiência. Viu, inventou de tomar um café bem quente. Hein? Inventou de tomar um café daqueles bem abagualado, bem quente. Aí, ó, perdeu o sono, né, ô Mezenga? E na Alemanha, como é que tá a Alemanha, hein? Essa música retrovisora é uma baita música, é verdade, Marquesan. Muito, cara, é muito interessante a mensagem que o Gustavo Lima passa na música. E eu penso que tive que abrir mão de trazer a minha família para a Europa. É, Carlos, aqui na Alemanha, acabou as férias. Olha aí, acabou as férias. Chegou. Então, bom retorno aí, tá? O hino do Rio Grande do Sul, para fazer todos cantar. Sim, não existe gaúcho que não cante sem arrepiar. Meus filhos mesmo, fora do pago, já aprenderam o hino mais lindo do mundo. Nosso hino é a Querência Amada. Fica ligado aí na Caiçara, viu? Como é que tá aí na Alemanha? Tá quente? Aqui hoje tá bom, cara. Hoje aqui tá bom, tá 15 graus, mas ontem 7 graus em Porto Alegre. Em algumas regiões aí, zero hoje, velho. Bora lá então!
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1: Quem pediu o amor antigo do Leonardo aqui na Caiçara, pode dar volume aí no rádio. 8 faltando pras 3, 8 pras 3, a hora da Caiçara.

Olha aí, Querência Amada aqui na Rádio Caiçara. Querência Amada na Rádio Caiçara. O Teixeirinha, nosso amigo Marquesan, tá curtindo aí a Rádio Caiçara. Diz que lá tá 15 graus, aqui tá 15 graus também. Lá tá 15 ou 16, por aí, mais ou menos isso. Agora já pensou, cara, chegar em casa? Já pensou chegar em casa com um filho entre 8 e 10 anos? O filho chegar relatando pra ti. Olha que loucura. É, contando pra ti sobre atos realizados por um professor durante as aulas. Entre as situações realizadas, toques no corpo, beijinhos, pedidos, né, para que nada fosse contado aos pais. Tinha que manter em segredo. Já pensou nisso, cara? Teu filho chegar em casa com 8 ou 10 anos contando isso, ó pai, ó mãe. O professor tá fazendo isso, aquilo, aquilo, outro. E pediu para não contar. Professor de escola estadual investigado por suspeita de abuso sexual contra algumas, contra alunas em Cachoeirinha. A Secretaria da Educação afirmou que o homem foi afastado das funções durante as investigações. Meu Deus do céu. Onde a gente vai parar, cara? Agora 13:04 aqui, Rádio Caiçara. Ótima noite.

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1: A hora da Caissara, 13:08, 15 graus e a temperatura, mas tá nublado, viu? 15 graus, tá nublado. Hoje deveríamos ter o quê? 27, em torno dos 27. De repente pode chegar a 30 graus. Vai saber. Vera, tudo bem? Vera, do Cidade Baixa, tá ligadinha na Caissara. Tudo bem contigo, Carlos? Tudo ótimo, graças a Deus. E contigo? Tudo bem? Tudo certo? Carlos, manda aí mala pronta. Obrigado, Marilda. Também ligadinha aqui na Rádio Caissara. O cafezinho, bora lá pro cafezinho.
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1: Não pense em mim, Alcione. 13:09, Caissara.

assim que te amo, o Chitãozinho Chororó aqui na Rádio Caiçara. Acabou o intervalinho? Acabou o intervalinho. Já rolou um cafezinho aqui de Sanduba. E aí, contigo, amigo velho? Como é que tá o trabalho aí? Tudo certo? Tudo tranquilinho? Cara, tá 15 graus a temperatura, mas tá nublado. Diz que hoje vai chegar aí, pode chegar até 30 graus. É, coisa boa. Mas tem chuva depois, viu? Não hoje. Ali, sexta, sábado, domingo vai chover. Chuvas pro final de semana. Agora 26, faltando pras 4. Às 4 da manhã nós temos o quê? O Bom Dia Caiçara.

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1: Olha aí, quem é vivo aparece, né? Quem é vivo aparece. Ô, seu Walter. Ei, seu Walter, como é que tá aí, Carlos? Tudo bem, cara, graças a Deus. Muito bem. Manda um alusão aí pras meninas da ilha. As meninas da ilha, trabalhando e curtindo aí a Caiçara, coisa boa. Ah, e um abração aí também pro Norton. O Norton que tá sumido, cara. O Norton desapareceu. E o velho, hein? Ô, velho Teixeira, o velho tá aí, ó. Trabalhando, o velho tá na lida. Ótimo. Ótima madrugada aí pra vocês, viu? O Walter, o velho Peixoto, o Norton e as meninas da ilha com o rádio ligado na Caiçara. Até as 4 da manhã, nós temos o show da madrugada. Aí depois, bom dia, Caiçara. Vou falar pra você de Áries a Peixes, o horóscopo da Caiçara, às 4 da manhã. 22, faltando pras 4, 15 graus.

Beta Miranda. Vá com Deus aqui, Rádio Caiçara. Confere a hora aí, 18 faltando para as 4. 18 faltando para as 4. Hoje é o dia 26 de agosto. O dia 26 de agosto é o Dia Internacional da Igualdade da Mulher. Igualdade não significa que homens e mulheres sejam iguais em tudo. Significa que ambos devem ter os mesmos direitos, as mesmas oportunidades, o mesmo respeito. A mulher, ela merece ser valorizada pelo que ela é. Pelo que ela faz, ela tem que ser valorizada pela sua força, pela sua coragem e também pela sua história, né? E que a gente aprenda a respeitar mais, ouvir mais e julgar menos. Porque uma sociedade melhor começa quando entendemos que ninguém precisa ser diminuído para que o outro possa crescer. Hoje é o dia 26 de agosto, é dia de reconhecer, respeitar e valorizar todas as mulheres. Por quê? Igualdade é respeito, dignidade e também a justiça. 26 de agosto, ô mulherada, olha aí! Cadê a mulherada que não mandou bom dia mais, hein? Sumiram! Hein? Onde andam as mulheres? Agora 16, faltando para as 4, Caiçara. É o Tribunal do Amor, o milionário José Rico na Caiçara. 16, faltando para as 4. Daqui a pouco tem o Bom Dia Caiçara.

Mariana apareceu, deixando um bom dia. Bom dia, bom dia, bom dia, Carlos. Bom dia, obrigado aí pela audiência, tá? Meu queridão Rodrigo Casimiro tá na estrada. Rodrigo Casimiro tá curtindo pelo aplicativo. Ele é lá do Anápolis, Goiás. Tá na estrada aí ao som da Caiçara.

0: Maria João Mineiro Marciano.
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0: A hora da Caiçara, 9 faltando para as 4. Já na finaleira aí, já no finalzinho do show da madrugada. Mato Grosso e Matias, Voo do Condor. Excelente quarta-feira para você, 26 de agosto, 15 graus e a temperatura.

0: quem é a culpa? Cristiano Araújo, Marília Mendonça.
1: Pelo que eu inventei
0: de você. Fechou assim o show da madrugada aqui da nossa
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1: Olá, bom dia, bom dia, bom dia, bom dia, Caixara. No ar a partir de agora, até às 6 da manhã. 99987-8101, pode mandar aí o teu bom dia, viu?
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1: Agora 4:02, alô você de Áries, ariano e ariana. O dia vai ser bom, a quarta-feira vai ser boa. Faça de tudo para cumprir todos os seus compromissos profissionais. Agora no amor, tem facilidade para conquistar amizades. A saúde é boa, 155 é o número, a cor é verde. Alô você de touro, taurino e taurina. Tem proteção do trabalho para fechar negócios hoje. Agora fique longe de gente intrometida. Não tome remédios sem a indicação médica. 504 é o número, a cor é azul. Para nós de Gêmeos, dia difícil. É, dia difícil. No trabalho, evite mudar de residência ou cidade, tá, geminiano? Evite fazer cenas de ciúme também. Agora na saúde, controle-se ao comer chocolates. 357 é o número, a cor é branca. Para quem é de Câncer, Leão e Virgem, já falei para você de Áries, Touro, e falei também para você que é de Gêmeos e tá ligado aqui na Caixara. Muito bem, Carlos, tu acredita que eu dormi e acordei agora? Sim, se tu tá dizendo, eu acredito. A Rosa pegou no sono, Rosa do céu. Rosa do céu também, na tranquilidade, lá de Tavares, ouvindo aquele vento, tem bastante vento, né? É, o vento correndo. E aí ela pegou no sono. Acordou, cedito. Fala, Carlão, bom programa. Excelente quarta-feira para todos. Dari Cabral, vamos lá, Cabral. Ah, o cheiro de dono já foi. Cheiro de dono já foi. Agora nós temos o quê? Velho Milongueiro, aqui na Rádio Caixara. É mentira desses loucos. 4:04, Caixara.

0: Olha aí, a Rádio Caiçara, bom dia, bom dia, bom dia, 4:08. Temos aqui informação de acidente na 118. Atenção, hein? O sentido é Cachoeirinha, Sapucaia, tá? 600 metros, passando a polícia rodoviária, tá? Bem naquela parte que não tem iluminação. Quem tá passando essa informação pra gente aí é o Leandro Dias. Leandro, se tiver mais alguma informação, manda a ficha aí, tá? Manda a ficha aí pra gente, tá? Por enquanto, ele só diz aí que a 600 metros da polícia rodoviária, na 118, naquela parte bem escura, a parte que não tem iluminação, tem um acidente. Então, tu te cuida por ali. Certo? Pra quem tá no trânsito aí, hein? Ô, Taylor, grande abraço aí pra ti. É verdade, Taylor. É verdade. Tô contigo, Taylor. Obrigado aí pela audiência.
1: Bom Oi. Dia, Carlos.
0: Bom
1: Roberto.
0: Dia, bom dia, bom dia.
1: Uma abençoada quarta-feira aí pra ti, meu querido.
0: Obrigado,
1: Amara. Para os ouvintes.
0: Pra ti também.
1: Daqui a pouco estou indo para o trabalho.
0: É, vamos carregar o piano, né?
1: Carlos, você é uma pessoa maravilhosa.
0: Obrigado,
1: Flor. Deus te abençoe sempre, tá, meu amado? Toca aí uma Beijo. Do... pode ser do JM ou Carlos, se
0: pode,
1: tiver.
0: Pode.
1: E ofereço pra ti, tá. O Adalci, tá. Eduardo Caminhoneiro, tá. Regina da Turquia, Denilson de Canoas, Carlos da Vendinha, Senhor da Borracharia, Tica da Tinga, Mário Padeiro e todos os ouvintes. Valeu. Aqui em Viamão tá parcialmente nublado o tempo,
0: tá
1: Carlos, e tá 12 graus.
0: É isso
1: tá bom,
0: aí.
1: Meu querido?
0: Tá bom, meu
1: Beijos
0: amor.
1: Da porteira Joyce de
0: beijos,
1: Viamão.
0: Beijos, beijos aí pra ti, obrigado aí pela audiência, tá? Joyce, que tal nós irmos para o chalezinho 4x5 do JMB? Obrigado aí pela audiência, obrigado aí por esse carinho, tá, Joyce? Bem-vinda sempre, amada. E bom serviço pra ti depois. Tá nublado sim. Vai ser quente hoje. 26, 27. É, coisa boa.

Sara, agora 4:12, 15, a temperatura tá bem nublado, cara, tá bem nublado, mas eu acho que não vai passar disso aí, viu? Eu acho que não vai passar disso aí, vai ficar, o que eu tava olhando aqui, ó, a temperatura deve chegar hoje aos 27 graus, agora travou tudo aqui, cara. Meu celular. Pera aí que eu já te digo aí, fica aí na Caiçara, fica aí, vou abrindo aqui o aplicativo, a temperatura tá 15 nesse momento, 15 graus a temperatura agora, tá bem nublado, isso, 17, entre 17 e 11 graus, tá? Agora 15, e deixa eu dar uma olhadinha aqui, detalhado hora a hora, previsão hora a hora, hora a hora. É, 15, vai subir a temperatura. Cara, 11 da manhã. Lá pelas 11 da manhã, a umidade do ar tem 60%. Mas tá bem nublado, mas não chove, não chove. Ó, meio-dia sol, 11 da manhã sol. Ih, vai ter sol, cara, aqui, ó. 7 da manhã, 8 já começa aí, ó. Mas aí, ó, 1 da tarde vai estar 21 graus a temperatura. Eita, prepara aí o teu lombicho que vai esquentar. Hoje e amanhã vai estar quente. Hoje e amanhã. Sobre este acidente ali na 118, 600 metros da polícia rodoviária, aquela parte escura ali, um carro atropelou. Ele não sabe se foi uma vaca ou se foi um cavalo. Ele não sabe se foi uma vaca ou um cavalo. O animal está no meio da pista. E dois carros envolvidos, tá? Te cuida ali na 118. Passando ali a polícia rodoviária, tá? Passando a polícia rodoviária, uns 600 metros mais ou menos, daquela parte sem iluminação, tá? Esse veículo aí atropelou um animal, ele não sabe se é uma vaca ou se é um cavalo, mas tá no meio da pista, tá? O animal tá na pista, tá? No meio, dois carros envolvidos. Deixa eu mandar um abraço aqui pra nossa audiência, a Janete tá ligadinha, a Janete de Alvorada, tô ligada na programação, Carlos. Manda um beijão aí para os apaixonados de plantão, claro que sim, e tem bastante, viu, Janete? O que tem de gente apaixonada aí, eu vou te contar. Ótima quarta-feira, hoje é o dia do sofá, né? Hoje é o dia de namorar, então vamos lá, os apaixonados aí. Abração pra ti, Janete, obrigado aí pela audiência sempre, obrigado aí pela companhia. O André do Guaju, bora pras entregas? Vamos lá. Vamos lá, com Deus na frente sempre. Ótimo dia para todos. Valeu, André. Bom trabalho, te cuida aí no trânsito, tá? Te cuida aí no trânsito, índio velho. Todos os motoras aí. Ó, cuidado ali, ó. 118. 118. Pertinho da polícia rodoviária tem um animal na pista, tá? O acidente envolveu dois carros. Não tem muitos detalhes. O pessoal vai passando aí pra gente aos pouquinhos.

0: Sérgio Reis e o Zezé de Camargo e Luciano. Aqui é a Rádio Caiçara. Bom dia, bom dia, bom dia, bom dia. Agora 4:20, 4:20. Deixa eu dar uma olhadinha aqui na nossa. A nossa previsão é que meio-dia vai estar 19 graus. 1 da tarde, 21, 22 às 2. Às 3 da tarde, 23 graus. E por aí vai. É, vai ter aí um período nublado, depois período de sol, nublado, aí 6 da tarde começa a cair a temperatura. Aí vai diminuindo, aí vai baixando. Meia-noite vai estar 18 graus, 1 da manhã, quando eu voltar, vai estar 18 graus. Essa madrugada eu comecei com 15 graus, e permanece aí os 15, mas está nublado. Tá? Períodos de sol e alguns momentos aí bem nublado, tá? Vamos lá para você de Câncer, Leão e Virgem.
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0: Canceriano, canceriana, no trabalho procure ser mais realista com relação a dinheiro, viu? É, a grana dá curta, a guaiaca anda, né? Ali, fraquinha, a guaiaca. Então tu te controla aí, tá, cara? Seja realista, acabou o dinheiro, não vai ficar gastando à toa aí, tá? A fatura vem depois. Abra seu coração para o amor, gente boa, canceriano. A saúde tá muito boa. 246 é o número, a cor é amarelo. Agora 4:21, 4:21. Eita, acordou cedo hoje, hein, Dio velho? Tá de parabéns, hein? Acordou mais cedo, tá aí pensando na vida, a esquerda, ó. Vamos lá, então. Bora lá, aproveita aí, levanta, toma um banho, bem tranquilo. Hoje tem que tomar banho, né? Porque hoje tu enforcou, tava frio, eu vou tomar banho. Vou só lavar os pés e vou dormir. Ah, para, meu. Vamos lá. Alô, Leão, Leonino e Leonina, no trabalho, as atividades desse dia dependerão do seu dinamismo aí, ô Leonino. Boa relação com os familiares. Na saúde, exames de rotina. Número para hoje, vou fazer a fezinha no 165. A cor é marrom. 4:22, virginiano e virginiana, dia excelente. Agora no trabalho será melhor não adiar decisões envolvendo a profissão, tá? Não adia nada, meu. Mete ficha aí. Mete o pé que vai dar certo. Agora no amor, na vida, 2, deve prevalecer a compreensão. A saúde é boa, 108 é o número. A cor é vermelho. Falei para câncer, leão e virgem. Daqui a pouco, Libra, Escorpião e também Sagitário.

0: Parabéns, índio velho. Tá de aniversário hoje, é. Vou te desejar saúde, saúde e saúde. Resto, meu irmão. Vai à luta, corre atrás, tá? Grande abraço aí a todos os aniversariantes. Hoje, sabe que dia é hoje? Hoje é o dia 26 de agosto. Hoje é o Dia Internacional da Igualdade da Mulher. É isso aí, o Dia Internacional da Igualdade da Mulher. Hoje, dia 26 de agosto. Quer dizer que a igualdade não significa que homens e mulheres sejam iguais em tudo. Significa que ambos devem ter os mesmos direitos, as mesmas oportunidades, o mesmo respeito. A mulher, ela merece ser valorizada pelo que é, pelo que faz, pela sua força, pela coragem e também pela sua história. Nós temos que aprender a respeitar mais, ouvir mais, julgar menos, porque uma sociedade melhor, ela começa quando entendemos que ninguém precisa ser diminuído para outra pessoa, que outra pessoa possa crescer. Nesse dia, temos que reconhecer, respeitar, valorizar, não só nesse dia, todos os dias, né? Valorizar todas as mulheres. Porque a igualdade é respeito, é dignidade e também é justiça. Tá, mulherada? Amada minha, amadas, eu quero um bom dia de vocês, viu? Não me deixe só aqui.
1: Bom dia, Carlos.
0: Bom dia.
1: Aqui é a Neima da Parada 76, de Gravataí.

0: favor.
1: Se possível, rodar pra mim a música. Lembrança com Porca Véia. Beijo no teu coração. Beijo. Te cuida.
0: Oh, beijo pra ti. Te cuida aí também, viu? Deixa eu diminuir o ar aqui que esquentou, cara. Ah. Fico corcovendo aqui, pulando. Aí dá um calorão nas orelhas. Agora 4h25 e a Zezé, hein, Zezé? Ainda bem que não tá chovendo, cara. É verdade, ainda bem. Tá nublado, mas não tá chovendo. Mas não tem previsão de chuva, pelo menos pra hoje. É, notificação preferida, Zé Neto e Cristiano. Adoro essa música. Obrigado, Zezé. Beijos aí. Bom trabalho aí pra ti, viu? Zezé já tá aí, ó. Nos apetrechos, já tá se arrumando pra ir trabalhar. Mas que tal? Ô, Zezé. Olha aí. Esse é o Barco do Amor, na Rádio Caiçara com os atuais. 4h26, 15 graus. Vamos lá, tia? Vamos querer? Vamos pular da cama ou não vamos?

0: Barco do Amor, aqui, Rádio Caiçara. Bom dia, bom dia. Ah, olha, eu vou te contar uma coisa. Sabe aquela tosse? Eu não sei que gripe. Agora que eu tô começando a sentir o cheiro, acredita? Eu não sei que mupirana que eu peguei. Deve ser uma galiqueira braba aí, porque que gripão, velho. Rapaz, agora tá 99%. Agora tô começando a sentir o cheiro. E uma sensação ruim, né? Não senti o cheiro de nada. Se colocar o óleo diesel, não sinto o cheiro. Mas agora tá indo. Vamos lá, Caiçara. 4:28. Hein? Ô, Maneca. O Maneca me trouxe um presente aqui, cara. Ele me trouxe uma barra de chocolate maravilha. E essa aqui, ó, cara. Esse chocolate, quando eu chegar em casa, ele vai ver. Deixa pra mim. Obrigado, viu, Maneca? Maneca é taxista. Trouxe o nosso Geraldão aí. Geraldo Garbini. Daqui a pouquinho chegou o André Matias também. Quem traz o André Matias? Nosso querido Vilmar. Hein? Abraço aí a todos os taxistas curtindo a Rádio Caiçara. Bem, o que eu tenho que fazer? Falar pra quem é de Libra, Escorpião e também pra quem é de Sagitário. Libra, Escorpião e Sagitário.
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0: Agora, 4:30. Libriano, Libriana, no trabalho poderá ter dificuldades para se relacionar com os colegas de trabalho. No amor, estará emotivo. Na saúde, faça refeições leves e também saudáveis. O número para hoje, 229, a cor é lilás. Para quem é de Escorpião, bom dia. Nem tudo vai acontecer da maneira que tu deseja, viu? É, nem tudo é como a gente quer mesmo, né? Agora, um problema em família vai te trazer desgaste, tá? A saúde tá boa, 152 é o número e a cor é rosa. Sagitário. Vamos lá, Sagitário. Vamos querer, vamos pular dessa cama aí. O dia vai ser razoável, já fica sabendo disso. Não vai ser bom e também não vai ser ruim. Agora, não te apega tanto a bens materiais. Eu digo assim, ó, nunca te apegue aí a bens materiais, né, cara? Tu não vai levar nada mesmo. Agora, invista em coisas que te tragam felicidade. O amor traz felicidade. Olha aí, a saúde controla aí o teu colesterol. 722 é o número, a cor é bege. Falei para Libra, Escorpião e Sagitário. Daqui a pouco eu falo para ti que é de Capricórnio, Aquário e também para ti que é de Peixes.
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0: Olha aí, mas eles pensam que eu sou bobo, hein, José? Mas eu levo tudo controladinho aí. Como é que é, tia? Vamos lá ou não vamos?
1: Ah, tá dizendo, é frio.
0: Que frio coisa nenhuma, rapaz. Tá aí, ó, 15 graus a temperatura. Tá nublado? Tá nublado. Vai chover? Não tem previsão de chuva, pelo menos pra hoje. Agora, a previsão, qual é a previsão? É de calor. 27 graus vai ser a temperatura máxima? Então, aí amanhã sim, amanhã vai estar mais quente ainda. Agora que loucura, né, cara? Ontem tava 7 graus, à noite, 7 graus. Comecei aqui com 7 graus, na troca ali com o Fante. Hoje, o dobro. Imagina, 15, 16 graus a temperatura na madrugada, agora tá 15. Haja saúde mesmo, né? Haja saúde. Bom, vamos lá, gente boa. Zezá, beijos aí pra ti, viu? Obrigado pela companhia sempre. O Betinho de Cerro Grande do Sul, hein, Juvem? Mas que tal, Betinho? Grande abraço aí pra ti. Bem-vindo sempre aí. O Alcides é porteiro, aí na Loureiro e Silva. A música que ele gosta de ouvir é aquela do Terceira Dimensão. 99, alguma coisa. E eu já toquei essa música. Mas tá bom, se der, eu toco de novo aí pra ti, viu? Se der uma brechinha aqui. Valeu, Alcides. Grande abraço. Começa às 7 da noite, vai até às 7 da manhã. Tamo lá. Tá mais perto do que longe agora, né? Tu lembra dessa música aqui, ó? Cara, essa música é maravilhosa. Essa eu tenho certeza, pra quem tá aí no caminhão agora, vai dar volume no talo. Recuerdos da 28. Hein? E aí, taxista? Aquele abraço. O amigo vigilante, enfermeiro, enfermeira, socorristas, técnico de enfermagem. A hora, 22 para 5.

0: Sérgio Luiz aí, daqueles índio velho que mato guarda. Que música, hein, cara? Que lembrança. Joca Martins, Recuerdos da 28. Agora 19 faltando para 5. Ó, estas e outras informações você confere a partir das 6 da manhã com o Paulo Josué. O Paulo Josué vai atualizar o tempo, ele vai atualizar tudo o que aconteceu aí no início da semana, o que aconteceu na noite e na madrugada, tá? No show da manhã da Rádio Caiçara. Eu quero te lembrar que hoje é o Dia Internacional da Igualdade da Mulher, Dia Internacional da Igualdade da Mulher. Bom, 1910 nasceu Madre Teresa de Calcutá. É, e no dia 25, no dia 26 de agosto, aliás, 26 de agosto de 1910. 99987-8101. 99987-8101. Pode mandar aí mensagem de voz, pode mandar aí mensagem de texto também. Voz ou texto? 99987-8101. Já vou te falar também para Capricórnio, Aquário e também para quem é de Peixes. Capricórnio, Aquário e para quem é de Peixes e tá aí ligado na Rádio Caiçara, tá? Manda aí a tua mensagem. Agora teve um caso aqui, ó, seguinte, ó. O professor, tem um professor aí em Cachoeirinha, da escola estadual, ele está sendo investigado, sabe pelo quê? Suspeita de abuso sexual contra alunas em Cachoeirinha. E a Secretaria da Educação afirma que o homem, ele foi afastado das funções. O que aconteceu? Crianças entre 8 e 10 anos contaram para os pais o que vinha acontecendo. Segundo o relato aí das crianças, né, teriam contado aos pais, os responsáveis, sobre os atos do professor durante as aulas, tá? Então, o que eles contaram? Tinha toque no corpo, tinha beijinho, né, tinha pedido, né, para que mantesse tudo em segredo. E aí o cara foi afastado, e muito bem afastado, tá? Então, em Cachoeirinha, foi denunciado à polícia, possíveis abusos sexuais cometidos contra crianças, né? O professor da instituição, aí em Cachoeirinha. Paulo Josué te atualiza daqui a pouco aqui no Show da Manhã da Rádio Caiçara. Agora 16 para 5. Bom dia, 16 para 5.
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0: Vamos lá, Capricorniano, Capricorniano e Capricorniana. Eita, vamos lá, o dia vai ser bom, a quarta-feira vai ser boa. Não desista no trabalho, tá? Corra atrás dos seus sonhos profissionais. Tem que ser assim, meu, senão nada cai de bandeja aí. Vai à luta. Cuidado aí com as palavras e as ações. Na saúde, cuide-se mais, 528 é o número, a cor é azul. Para quem é de aquário, dia variável, olha só, aquariano, não toma decisões antes de pensar muito bem. É, sabe aquele negócio, tu explode e aí fala o que não quer, depois ouve o que não quer. Então pensa muito bem aí no que tu vai falar, tá? Aí principalmente no teu ambiente de trabalho. Agora do amor, a convivência tá boa aí com os familiares, a tua moral tá boa aí, viu, Edwin? A saúde, proteja-se de acidentes, 378 é o número, a cor é laranja. Vamos fechar aí a nossa primeira rodada do horóscopo. Se não acompanhou, não te assusta, cara. Daqui a pouquinho eu repito de novo. Na segunda hora agora do Bom Dia Caiçara. Peixes, falta de foco pode causar aí atraso nas tarefas. Evite os parentes. Ah, aqui evita nada. Visite os parentes. Eu já tô evitando a família, Gitche. Pá, deixa os parentes saber disso. Visite os parentes mais chegados. Na saúde, não se alimente fora de hora. 264 é o número e a cor é cinza. Para quem tá ligado aí, na Rádio Caiçara.
2: Bom dia, meu Rio Grande.
0: Eita, deixa eu mandar um abraço lá para São Lourenço do Sulte. Hein, o Santana tá aqui. O Santana tá aqui comigo. Ele disse assim para mim, ó, Carlos, manda um abraço aí pro baita amigo, baita amigão mesmo. É um amigão das antigas, né, cara?
2: Bom dia.
0: Coisa boa a gente lembrar dos amigos antigos assim. O nome dele aí é o Luizão. O Luizão é ex-motora da Frederes. O Santana também é ex-motora da Frederes, né? Olha só, cara, ele lembrou do Luizão aí. Manda um abração pra ele aí, Carlos, em São Lourenço do Sul. Abraço dado, abraço aí bem apertado, viu, Luizão? E todo o pessoal da Frederes, o pessoal que continua, né? Trabalhando, os motoras aí, sempre bem-vindos.
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0: Ei, o Batista, chega aí, Batista.
1: Olá, Marcão, bom dia, amigos e amigas, ouvintes da Rádio Caiçara.
0: Olha aí o Batista.
1: Que é o Batista da Parada 10 da
0: Cecília.
1: Olha aí, hoje aqui mão. Nessa Tomé, Marcão. Dando um abraço aí pra minha mana de Lourdes, também a Patrícia, minha sobrinha, que tá passeando por aqui, e eu também.
0: Olha aí,
1: tô aqui na Santo Tomé.
0: Ô, oh, Santo Tomé,
1: passeando e filando aquela boia 0800.
0: Ah, mas tem que filar, né? Vamos lá,
1: e
0: vamos.
1: Abraço a todos. Obrigado aí pela companhia.
0: Eu que agradeço, Batista. Abraço aí pra
1: uma
0: ti.
1: Uma boa e abençoada quarta-feira. Fiquem com Deus.
0: Valeu, Batista. Tudo de bom aí pra ti. Ó, estamos juntos aí. Ótimo dia para todos nós. Abraços, Jacir de Cidreira. Alô, Cidreira, aquele abraço, estamos juntos, reunidos. É nós na fita. Valeu, cara. Grande abraço aí. Grande abraço aí para vocês. Jacir Cidreira. Curtindo a Rádio Caiçara. 99987-8101. E assim vai chutando mensagem. Ô, mulher, vamos lá? Vamos preparar um café aí?
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0: 12 para 5.

0: Alô, Cabelão Preto, aqui na Rádio Caiçara. Bom dia, bom dia, bom dia. Sorriso lindo e talagaço. E aí, tchê, como é que tamo? Tudo certo? Grande abraço aí. Alô, Cerro Grande, sejam todos bem-vindos. Quem mais tá curtindo aqui a Rádio Caiçara? 99987-8101. Fala aí, Reni.
1: Bom dia. Aqui é o Reni Santana do Bairro São Geraldo.
0: Diga lá, meu guri.
1: Uma música do Zeca Pagodinho, você sabe o que é caviar.
0: Você sabe o que é caviar?
1: Oferecer pra todo mundo que estiver escutando, pra toda a galera, pra toda geral.
0: Tá, beleza.
1: Vamos todos, Café da Madalena, um bom retorno, um bom descanso pra ti e Deus no comando. Tchau,
0: valeu,
1: tchau.
0: Valeu, meu guri, grande abraço. Madalena, o Madalena, Madalena, cadê a Madalena, hein? Quero café, Madalena. Ó, você sabe o que é caviar? Não sei, nunca vi, só ouço falar. 9 para 6, 15 graus.

0: Olha o Zeca Pagodinho aí na Rádio Caiçara. Bom dia, 15 graus de temperatura, tá nubladão ainda, mas vai ter sol entre nuvens hoje. Vai ser um dia quente, deve chegar aí aos 27 graus a temperatura, viu? Vai ser um dia quente. Não tem previsão de chuva aí para hoje. Abraços aí, sempre bem-vindos. Motorista de caminhão, motorista de carreta, motorista de ônibus.
1: Bom dia, tudo bem? Aqui quem está falando é o Denis, motorista carreteiro. Nesse momento estou aqui na Freeway.
0: Olha aí.
1: Na escuta da Rádio Caiçara.
0: Te cuida aí da estrada, viu, Denê? Te cuida aí, Denê. Obrigado pela carona.
1: Estou voltando para casa.
0: Olha aí.
1: Lá em Rodeio Bonito, região noroeste do estado.
0: Olha aí.
1: Gostaria de pedir uma música, oferecer para o meu grande amigo Luiz Pires, que também é motorista e está na escuta da Rádio Caiçara também.
0: Grande Luiz.
1: Desde já agradeço se for atendido.
0: Claro.
1: A música fica à sua preferência.
0: Opa.
1: Muito obrigado.
0: Então essa aqui para vocês, ó. Essa aqui, ó, pra ti, Dene. Nosso amigão aí que tá ouvindo a Caiçara também, o Luiz. Ô, Luizão, pra todos os motoristas aí. Todos os motoristas, os profissionais do volante. Agora 5, faltando pra 5. Fica aqui, bica essa alegria na janela. Na Caiçara. Bom dia, Caiçara.

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Pontualidade, 5 horas, faltando ainda 30 segundos, né? 30 segundos, vamos fechar então 5 horas da madrugada desta quarta-feira, já no meio de semana aí. Vamos trazer as informações nos 1260 da Cultura, com a música, também interagir com o ouvinte, as informações, as notícias, durante a madrugada desta quarta-feira. Hoje, no calendário, dia 26 de agosto, nos aproximando já, também no finalzinho do mês de agosto. Vamos ter praticamente esta última semana, né? E aí, no início da outra semana, já vira folhinha no dia, na terça-feira. No domingo, dia 30, na segunda-feira, dia 31, e na terça-feira aí já vai ser 1º de setembro, mês Farroupilha, aí também desfiles do 7 de setembro, Semana da Pátria, né? Chamada Semana da Pátria. Vamos entrar então com chamados feriados aí, vai rápido o mês também. A exemplo do mês de outubro também, né? Tem aí o feriado dia 12, tem aqui na cidade de São Borja o feriado dia 10, e a gente vai então já fechando essas informações. Na programação da Cultura 1260, né? Tem essas informações para o ouvinte. Ah, falando em informações, né, também tem horário político depois, hoje é quarta, depois da manhã já começa o horário político no rádio e na TV. No rádio às 7 da manhã e depois ao meio-dia, né? E na TV é 1 da tarde e à noite. Por volta das, acho que 8h30 da noite, se não me engano, né? Não tem ali o horário correto, mas é 1 da tarde e à noite na TV. E no rádio é 7 da manhã e depois ao meio-dia. Agora 5 horas mais 1 minuto, 5 e 1. A informação da hora certa é a temperatura. Temperatura de 12 graus não está tão baixa assim, né? A temperatura pode ir a 27, 28, vai dar um salto, né? Para amanhã também, próximo dos 30 graus. Amanhã acho que tem estabilidade. Daqui a pouco chega a projeção do tempo com a Estel Cisa, meteorologista. 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Começando aí com a Porca Véia, vamos dando bom dia para os nossos ouvintes da cidade, do interior do município, que nos acompanha aí pelo rádio, pela internet.

0: 17 a temperatura para o mercado da casa, 14 graus, 12 graus, né? 12 graus a temperatura no centro de São Borja, onde a gente chegou estava um pouco mais baixa, por volta das 18 graus, 12 graus, e a hora certa são 5 horas e 4 minutos. É nosso bom dia aqui para o Margarinos, né? Bom dia, amigo Alberi, boa quarta-feira para todos nós. Obrigado, Margarinos. A gente deseja também tudo de bom. Obrigado também aqui ao seu Dorval, já nos mandou aqui o áudio, né, seu Dorval? Nosso bom dia também. Bom dia.
1: Boa quarta-feira para nós.
0: Ok.
1: Bom trabalho.
0: Tá ok, obrigado, tudo de bom aí, seu Dorval, já mandando o áudio, né? Bom dia, seu Dorval, todos que estão com o radinho na cabeceira da cama também, nosso bom dia. A temperatura, a gente já informou. O nível do Rio Uruguai, né, em Garruchos, 2,47 metros. Ele está baixando, 2,47 em Garruchos, medição das 4h30 da madrugada de hoje. São Borja, 3,82 metros, ainda baixa lentamente, né? Onde estava 13,90, 13,95, né? Agora 3,82 metros em São Borja. Mas aqui destaque o sensor, ele está fora do ar há 2 horas atrás. Então, no início da madrugada de hoje, marcava 3,82. Possivelmente deve estar um pouquinho mais baixo, né? Nível do Rio Uruguai aqui em São Borja, 3,82. Aqui a programação da Cultura M1260, o Amanhecer na Cultura até às 6h55, trazendo a música, a informação e o ouvinte participando também. Daqui a pouco tem o espaço do Sertanejão. Agora chega o Tino Araújo, né, com um novo trabalho de Campeiro para Campeiro.

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3: 5 horas e 15 minutos, 5h15, pessoal que está com o radinho na cabeceira da cama, né? Que eles estão acordando agora, ou que já estão acordados, já estão chimarrendo, nosso obrigado, bom dia, né? A gente já deixou aqui também o áudio do seu Dorval, né? Desejo também um bom dia, né, seu Dorval? Desejando aí aos amigos e também aos demais, aos vizinhos aí, os familiares, obrigado pela sua audiência. Nosso ouvinte lá do estado, seu Paulo Belmonte, né? Há tempinho nos manda a mensagem, né, seu Paulo? Mas a gente sabe que sempre está na audiência o pessoal do Itacurubi, Santa Ana, também Rincão do Meio, Samburá, Mercedes, também uma alusão para os pescadores, né? Pessoal nos acampamentos já, aproveitando que sabe a semana, parece falando a semana, daqui a pouco vamos trazer a projeção do tempo. Possivelmente vamos ter chuva já em Sambora, já a partir da quinta, sexta-feira. Mas a projeção muito alta para outras regiões, hein? Regiões da Serra, Porto Alegre, pode afetar novamente o Vale dos Sinos, Taquari. É a região do Taquari e tem projeção de mais até de 250 milímetros, né? Para os próximos dias, até a próxima terça-feira, em muitas localidades. Claro que aqui em Sambora tem a projeção de chuva, mas não vai ser tanto em comparação com outras regiões. E pode afetar também a questão do nível do Rio Uruguai. Vamos trazer daqui a pouco o meteorologista Elcias com essas condições do tempo aqui para São Borja e também região. 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As empresas que estão com a gente, portanto, na programação aí da 1260. Agora chega o espaço do Sertanejão. Nosso bom dia também para o seu Luiz Boeira, também o seu Valdemir Moscato, né? Seu Firmino Dornelles. Nosso agradecimento pela audiência e sintonia. A belíssima lua se faz presente, a gente observa, né? E pessoal também que está na audiência da programação da cultura, que vai pegar daqui a pouco o transporte escolar para o trabalho. Nosso bom dia aos ouvintes, a programação da Encruzilhada, o Neco, São Miguel, o Imeré Correia, enfim, transporte do Nico, do Luciano, o Bolo, né? Nosso muito obrigado ao seu Edson. Enfim, né? Todo o pessoal do transporte aí do Inhuporã, nosso obrigado pela audiência e sintonia. Um alusão também para o Hulk, né? O Ayrton lá em Inhuporã. Quarta-feira, 26 de agosto, semana número 35 do ano. De janeiro até agora já se passaram 239 dias, faltando até o final do ano 26 dias para o encerramento do ano, né? A lua é crescente, estamos ainda na estação do inverno. Datas comemorativas hoje: Dia Internacional da Igualdade Feminina, Dia da Declaração dos Direitos do Homem e do Cidadão. Então são chamadas datas comemorativas, né? O pessoal também está ligado na programação da 1260. Também vamos ver se tem mais mensagem aqui chegando, né? Nosso bom dia também para a dona Nancy, deixou a sua sugestão musical, né, dona Nancy? Nosso muito obrigado pela audiência. Paulinho do Mato Grande também, desejando um bom trabalho. Pedro Bento Zé da Estrada, depois César e Paulinho aí no Sertanejão, mais a participação do Chitãozinho Chororó. São 5h20, a hora certa, e a temperatura 12 graus.

A hora certa e a temperatura aqui na programação Amanhecer na Cultura. No centro de São Borja, a temperatura é de 12 graus, são 5h23.

0: Agora 5h26, o tempo em São Borja já está bom, né? A temperatura vai ser em elevação durante esta quarta-feira. Mas vamos saber mais aí sobre o tempo e também o clima através da meteorologista Elcis. O pessoal que ligou o rádio agora, né, está nos ouvindo desde a madrugadinha desta quarta-feira, dia 26 de agosto, chegando então a projeção do tempo e do clima aqui para esta quarta e os próximos dias.
1: A previsão para esta quarta-feira é de sol e nuvens em toda a região de São Borja. Uma corrente de vento norte-noroeste acelera na direção do Rio Grande do Sul e favorece um dia abafado, com temperatura mínima na casa dos 20 graus e a máxima pode alcançar os 26, 27 graus. Na quinta-feira começa aí um período de instabilidade no território gaúcho. A chuva na quinta-feira é mais restrita ao oeste e sul do estado, então São Borja já no turno da manhã pode ter tempo nublado, pancadas de chuva que devem prosseguir durante a tarde e a noite. E a chuva em alguns momentos pode ser forte, até mesmo com risco de temporais, por conta do ar quente, que antecipa a chegada da instabilidade. Sexta-feira, com a frente fria então avançando devagar pelo estado, deve manter aí um padrão mais chuvoso em toda a região e há risco de eventos de chuva forte com temporais. E no final de semana a chuva tende a avançar mais.

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3: Hora certa e temperatura para o Mercado da Casa, 5h33, temperatura no centro de São Borja, na marca aí dos 12 graus, né? 12 graus aqui no centro da cidade de São Borja. As informações no seu rádio na madrugadinha desta quarta-feira, hoje 26 de agosto de 2026. 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Programação da Cultura 1260, trazendo a música no seu rádio, né, para o Mercado da Casa. 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Bom dia para o Catuta Ferraz, aí na hora do mate, né, Catuta? Tá certo, bom chimarrão aí na Vila Pipoca, antiga Vila Pipoca, agora Santos Reis. Tá certo, aí na Vila Pipoca, o Catuta. Também pedindo a música aí do Molina, né, nosso obrigado aí, o Dornelles, né? A gente agradece aí pela audiência e sintonia na programação. Bom dia, Alberim, mais um dia agradecendo a Deus por nos acordar. Abraço aí, José do Carmo. Tá certo, né? Obrigado aí, José do Carmo, reconhecimento a Deus, né, por nos dar a vida. O pessoal muitas vezes trabalha, não tem aquele tempo para o reconhecimento, para agradecer a Deus, né, José do Carmo? Tem que fazer isso mesmo. Então, nosso obrigado, José do Carmo. 5h37, você confere aqui na programação da 1260, trazendo aí a música, a informação no seu rádio. Vamos trazer então o JP Molina, seu Jadir também, a Camila, obrigado seu Jadir aí na Granja São João, direção ao Itaqui, na audiência aí da programação cedinho aqui da Cultura.

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3: 5 horas e 42 minutos, 5h42, a temperatura é de 12 graus, aqui no centro de São Borja, madrugada desta quarta-feira, 26 de agosto. Fazendo a música, a informação aqui nos 1260 da Cultura. Ouvinte interagindo aí com a gente e também participando aí da programação. Ontem a gente mandou um alô para a dona Zeli Lima, né? Tem familiares lá no Itacurubi, né, Zeli? Que também acompanha a programação, segundo ela, mais é durante a parte da tarde, mas de repente tem sempre o pessoal que o seu aí tomara seu chimarrão. As informações no seu rádio aqui na madrugada desta quarta-feira também tem oferecimentos produtos Calmidouro e Xarope Gabiru, indicado aí para tosses, gripes, resfriados. 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Mas vamos saber mais aí, sobre a representante dos produtos Calmidouro, traz mais informações aos nossos ouvintes. 17 minutos faltando para 6.
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Aqui na programação da Cultura, faltando 15 minutos para 6, você conferindo a hora certa, pessoal que acorda cedinho aí, para a área da construção civil, né? Nosso bom dia, também, além dos pedreiros, nosso bom dia também às costureiras, né? No seu ateliê de costura, nosso bom dia aqui também para a Elisiane, já mandando seu recado, na Solange, né? Está lá em Ijuí, obrigado pela audiência, na Solange, tudo de bom aí para vocês, a gente agradece pela audiência aí, desejo também tudo de bom aos ouvintes que estão enviando o recado para o nosso WhatsApp aqui, o 996, é o WhatsApp da Cultura, né? 996-73-1260, também o 3431-2244 participando, né? Nós vamos para o Ayrton Santos, lá em Porto Alegre, também o Márcio, né? Em Ivoti, né, Márcio? De bom, sempre nos últimos carregamentos aí, mas na audiência aí da programação da Cultura. E mais também os demais ouvintes, né? Nas localidades aí que o pessoal acompanha a programação através do aplicativo, tem o Radiosnet também. Falando também sobre o aplicativo, fazendo uma pesquisa ontem, né? No Radiosnet, a Cultura em rádios AM é 15ª colocada no estado, hein? Em acessos aí pelo aplicativo Radiosnet. Então, uma das emissoras aí também tem mais acesso, mais ouvidas do estado em rádios AM. Em FM está na posição, acho que 116. É claro que aí envolve a Rádio Gaúcha, entre outras grandes emissoras. Mesmo assim, uma excelente colocação em acessos à Rádio Cultura. A gente é grato sempre aos ouvintes. Nosso bom dia para o Chiru do Vale. Também Chiru do Vale está na escuta. Tudo de bom, Chiru? Obrigado aí pela audiência, um bom trabalho. Também Lisiane deixa a sugestão aí do fundo da grota do Jadir, né? Os Mateadores, depois vem aí o Grupo Liberdade do Marquito. Você recorda com o Liberdade e o Tapera. 5h47, a temperatura 12 graus.

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7 minutos faltando para 6, a hora certa e a temperatura para o mercado da casa nesta quarta-feira, né? Já chegando na metade da semana, 26 de agosto de 2026. A gente deseja tudo de bom aos nossos ouvintes que estão ligados desde a madrugada, estão ligando o rádio agora há pouco, né? Nosso agradecimento pela audiência e sintonia aí na programação. 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Observamos aqui nas notícias do final da noite de ontem, início da madrugada de hoje, né, através do SB News, um homem de 63 anos foi preso na noite de ontem, no Rincão do Meio, interior de São Borja, cerca de 60 quilômetros da área urbana, durante a operação da Brigada Militar, com apoio do Conselho Tutelar, ontem à noite, portanto, no Rincão do Meio. As denúncias, as equipes, né, foram até a localidade para averiguar a denúncia envolvendo possível aliciamento e abuso sexual de menores. Durante a averiguação, os policiais encontraram duas armas em situação irregular, um revólver calibre 32, com parte da numeração raspada e uma arma calibre 36, além de uma motocicleta que constava como furtada desde 2017 em Caxias do Sul. O homem foi preso e o caso deve ser investigado pelas autoridades competentes no interior de São Borja, né? Rincão do Meio, cerca de 60 quilômetros aí da cidade. Observando, portanto, estas informações que devem ser aí também apuradas durante a programação. Aliás, durante o dia, né, desta quarta-feira. Fraude em pacotes de arroz encontrado em 6 estados. No levantamento realizado pela Federação das Associações dos Arrozeiros do Rio Grande do Sul, Federação Federarroz, identificou irregularidades em amostras de arroz comercializados como tipo 1 em 6 estados do Brasil, segundo a Rádio Blau Nunes aqui, a rádio do interior aqui do estado, né? Traz essa notícia. A pesquisa analisou 268 pacotes encontrados no varejo e apontou que 215 deles, o equivalente a 80,22%, apresentavam classificação inferior à informada na embalagem. Os produtos foram avaliados por característica como quantidade de grãos quebrados, presença de materiais, de matérias estranhas e outros critérios utilizados para definir a qualidade do arroz. A coleta foi realizada no Rio Grande do Sul, Santa Catarina, Paraná, São Paulo, Rio de Janeiro e Minas Gerais, passando por 167 estabelecimentos comerciais em 32 cidades. Segundo a entidade, a coleta não foi feita de forma aleatória em todo o mercado. Foram selecionados produtos que apresentavam indícios visuais de problemas ou preços considerados muito baixos. Por isso, o resultado não representa a totalidade do arroz vendido no país. A Federação Federarroz defende maior fiscalização e controle sobre comercialização para evitar que produtos sejam vendidos com qualidade, com uma classificação diferente daquela que realmente apresenta. Então está aí, a fonte foi a Folha Agrícola, né? O G1, mostrando que fraude em pacotes de arroz é encontrada em 6 estados do Brasil, inclusive aqui também no Rio Grande do Sul. Uma mulher também morreu nesta segunda-feira no bairro Harmonia, em São Luís Gonzaga, né? Por volta das 4h10 da tarde de... Aliás, foi na última segunda-feira, no bairro Harmonia. Aliás, teve troca de agressões antes, né? Que deixaram um homem ferido em um palio. E aí, portanto, esta pessoa que foi vítima de atropelamento. Teve, portanto, nesta agressão, né? E depois esse atropelamento na terça-feira. O quadro de saúde foi agravado devido às lesões e a vítima foi identificada como Maria Brasília de Souza, 49 anos. Devido às lesões, não resistiu. Foi a óbito no início da noite de ontem. Mais informações daqui a pouco. Vamos trazer aqui na programação da cultura. 2 minutos faltando para 6. A música Informação no seu rádio. O ouvinte deixou a sugestão aí do Fundo da Grota com o Baitaca. Já vamos trazer também. Antes, nosso bom dia aqui, do Posto Santa Lúcia, lá para o Natanael, todos os seus demais colegas. Natanael, um bom trabalho aí. Também um alusão aí para o Éder Weber, né, que está lá em Ju. Obrigado, Éder, tudo de bom aí. Obrigado pela audiência e sintonia na 1260. O Márcio também, da Água São Francisco, já nos enviou aqui a térmica do chimarrão, a bonita cuia aí, o mate já pronto, né? Márcio, obrigado. E da Agro São Francisco Chiro do Vale também. A gente agradece esses demais ouvintes. 1 minuto faltando para 6. E a temperatura em São Borja, 12 graus. Nível do Rio Uruguai, né, 3,81 metros, está baixando. Medição aí, última atualização, 5:15 da madrugada de hoje. 3,81 metros, nível do Rio Uruguai aqui em São Borja.

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2: 6h04, 6h04. Temperatura em São Borja marca aí dos 12 graus aqui no centro da cidade de São Borja. Nosso muito obrigado ao ouvinte, né, que está interagindo com a gente, está trazendo as informações, notícias durante a madrugada, né? E o ouvinte participando, nosso obrigado, desejando também uma excelente quarta-feira. A sua alusão aí pro Serginho, né? Serginho Ribeiro, a gente agradece, deseja também um bom dia, uma boa quarta-feira. Nos mandou aqui uma mensagem, né? Que o dia de hoje seja leve, abençoado e cheio de boas energias, tá certo? Possivelmente deve estar com o chimarrão, né? Já pronto. Nosso bom dia também para Terezinha, né? O Maninho. A gente agradece pela audiência. Também desejando também uma boa quarta-feira. Seu Tarso, né? Muitas vezes seu Tarso deve estar chimarrando aí. Nosso muito obrigado, nosso Tarso aí no bairro do Passo. Bom dia, o Emerson Loureiro nos envia aqui um bom dia. Obrigado, Emerson. Tudo bom? Tá próximo aí do rodeio, né? Que acontece agora no início do mês de setembro. Também trazendo as informações da programação da cultura. Daqui a pouco, informações do esporte na programação da cultura. Vitória ante de Juventude, né? Juventude que deve ser um dos candidatos fortes a subir para a Série A do ano que vem. Já a dupla Grenal não se garante muito, né? Se vai continuar da primeira divisão ou não. 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Chegando aí o Francisco Vargas, né? Enquanto isso, os ouvintes estão enviando seu recado aqui para a programação para o 99673-1260. Obrigado pela audiência. Também tem um bom dia aqui do João Luiz, né? Uber Rural, né? Estamos, o Mati Cevada, escutando o programa. João Dornelles, né? Obrigado, João Dornelles, aí na audiência da programação da cultura. Nosso bom dia também para o Cláudio Silva e Ana Rita, né, Cláudio? A gente agradece pela audiência aí no bairro.

0: dia pela participação. Aliás, bom dia, né? Obrigado pela participação. Aí o Bina, né? Oferecendo música para sua esposa, do Crioulo Batista, As Pilchas do Negro. Já já na programação aqui da Cultura 1260, ouvinte participando, a gente agradece, desejando tudo de bom também aos nossos ouvintes da cidade, do interior, do município, né? Outras localidades nos acompanhando pelo aplicativo do celular 996731260. Hora certa e temperatura para o mercado da casa, 6 horas 12 minutos, temperatura em São Borges na marca aí dos 12 graus.
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3: 6:17, 6:17, hora certa e temperatura para o mercado da casa. 6:17 e a temperatura aqui na Riachuelo, na 928, no centro de São Borja, é de 12 graus. O Amanhecer na Cultura, mas a música e informação nas madrugadas, das 5 até as 6:55, segunda a sexta-feira. Curso saneamento além do que se vê. Transformar o saneamento também é tornar mais simples a vida de quem precisa dos nossos serviços. Nos últimos anos, a Corsair modernizou a forma de se relacionar com seus clientes, investindo em tecnologia, digitação e novos canais de atendimento. Hoje, diversos serviços podem ser resolvidos pelo aplicativo, pelo site, pelo WhatsApp ou por videochamada, sem necessidade de deslocamento. As lojas de atendimento também foram modernizadas e unidades móveis passaram a ampliar o acesso ao serviço em diferentes regiões do estado. Resultado, atendimento mais ágil, mais próximo e mais acessível, acompanhando a forma como as pessoas vivem e se comunicam. Investir em saneamento também investir em uma experiência melhor para quem está do outro lado do atendimento. Por ser nossa natureza, movimenta o Rio Grande. Aqui trazendo algumas informações, o jornal Correio do Povo, né, na madrugada desta quarta-feira, traz seguintes informações e manchetes. Na área política, por unanimidade, a Assembleia derruba veto do governador. Ausência de parlamentares marcam sessão. Também, quarta-feira, na área do clima, né? Quarta-feira será de sol entre nuvens e temperatura amenas no Rio Grande do Sul. Destaques, portanto, Mendonça propõe tese para julgamento sobre deepfake no TSE. Filho de espera do INSS cai para 1,2 milhões de requerimentos. Também vamos observar aqui na área do esporte, né? Inter sofre um novo transfer ban da FIFA e fica impedido de registrar jogadores. Grêmio volta de titular, diminui mistério no lado do Grêmio. Juventude vira sobre CRB no Alfredo Jaconi e assume liderança da Série B. Grande campanha do Juventude, é líder da Série B e postulante aí a voltada para a Série A do ano que vem, né? Cruzeiro e Atlético Mineiro empatam no clássico em 1-1 no jogo de ida da Copa do Brasil. Começou ontem, né? Hoje também tem sequência a Copa do Brasil. Amanhã tem o Grenal, 8 da noite, primeiro jogo no Beira-Rio. E semana que vem, o segundo jogo na Arena. Cidade, 6 municípios devem receber estações móveis de tratamento de esgoto. Obras foram iniciadas em 4 cidades e outras 2 estão previstas para 2026. Também Justiça mantém suspensão de demissões das Casas Bahia. Decisão ocorre na noite de segunda-feira. É pela juíza Sandra Nara Silva. Dom Pedrito decreta situação de emergência. O município teve prejuízo em serviços essenciais em decorrência das tempestades da última semana. Aí, portanto, as informações na programação da Cultura, que chega aí com o espaço do Sertanejão. Vamos uma seleção, né? Um pupurri do Gilberto Gilmar. 6:20, 12 graus de temperatura.

0: Roberto Gilmar, né, no Sertanejão, aqui na programação da 1260, nesta quarta-feira, 26 de agosto, trazendo a música e informação no seu rádio. Vamos mais uma vez à previsão do tempo, né, com a meteorologista Elcias, nos enviou aí a previsão para esta quarta-feira, para o restante da semana, e também a projeção, vamos ter instabilidade, vamos ter calor, frio, você ouve a partir de agora aqui na programação. Aliás, o segundo, né, a gente já trouxe aí por volta das 5h30 da madrugada de hoje. Vamos então à participação novamente da meteorologista Estael Cias.
1: A previsão para esta quarta-feira é de sol e nuvens em toda a região de São Borja. Uma corrente de vento norte-noroeste acelera na direção do Rio Grande do Sul e favorece um dia abafado, com temperatura mínima na casa dos 20 graus e a máxima pode alcançar os 26, 27 graus. Na quinta-feira começa aí um período de instabilidade no território gaúcho. A chuva na quinta-feira é mais restrita ao oeste e sul do estado, então São Borja já no turno da manhã pode ter tempo nublado, pancadas de chuva que devem prosseguir durante a tarde e a noite. E a chuva em alguns momentos pode ser forte, até mesmo com risco de temporais, por conta do ar quente que antecipa a chegada da instabilidade. Sexta-feira, com a frente fria então avançando devagar pelo estado, deve manter aí um padrão mais chuvoso em toda a região e há risco de eventos de chuva forte com temporais. E no final de semana a chuva tende a avançar mais do centro para o norte, então nas áreas de divisa com Santa Catarina, Missões, Planalto e Serra, que devem concentrar os maiores volumes de precipitação. E isso com impacto na bacia do Rio Uruguai. Chuva que deverá persistir pelo menos até o começo da próxima terça-feira, ou seja, até as primeiras horas do

0: Rodrigo Pedro Hortaça na programação, são 6h29, temperatura 12 graus.
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3: Seis horas e 34 minutos, 6h34, onde começa já clarear o dia, né? Claro que ainda está um pouco escuro, mas você observa já, os dias estão um pouquinho maiores, né? Durante esta...

chegada aí do, podemos dizer assim, final do inverno para o outono, entrada do mês de setembro, hoje dia 26 de agosto. A música e informação no seu rádio, nosso muito obrigado pela sua audiência, pessoal participando aí da programação intensamente desde a madrugada de hoje, né? Nosso bom dia para o Carlos Chaves, mais uma vez a Terezinha, o Maninho. A gente deseja também tudo de bom, agradece sempre pela audiência e sintonia na programação aqui da Cultura. Informação aqui sobre o festival que vai ocorrer de músicas em Itaqui, né? E aqui através da Rede Jovem, Itaqui, observando as classificadas. Aliás, inclusive com a transmissão da Rádio Cultura, nos falou a Ládio, né? Vai transmitir aí no sábado, a Casilha, é importante. Você pode se ligar aqui na programação da noite da Cultura do sábado. E vai ser sexta e sábado as finalistas, né? Aliás, sábado a finalista. A Secretaria Municipal de Cultura, de Esporte, Cultura, Lazer e Turismo atualizou nesta terça a lista de composições selecionadas para a 24ª Casilha da Canção Farrapa em Itaqui. Também, por questões de saúde, um dos integrantes do grupo A Canção por Ser de Estrada, também representante de São Luís Gonzaga, deixou a competição. Com a saída, o suplente Os Meus Cavalos e Eu de Shangri-La passa a integrar a linha de nativista campeira. Será no CTG Cristóvão Pereira de Abreu, com início às 8 da noite, entrada gratuita. Na quinta, sobe o palco as músicas da linha nativista campeira. Sexta, será a vez da linha temática Farroupilha. As 5 classificadas de cada linha retornam sábado para a grande final. Na linha nativista campeira, baile de campanha, uma vaneira, né? Letra e música Dom Quintana Vieira, em memória, Cidade Uruguaiana. Coplas de amor, ritmo milonga, letra e música Eduardo Gomes, Uruguaiana. Culatra, fiador e ponto, milonga, letra Arthur Marques Caramus. Paulo Júnior, aqui de São Borja. De tudo aquilo que tem, o ritmo te amarra, música Antônio Caminha, música letra, né? E músicas Omar Benito, Cidade do Alegrete. Duas infâncias se encontram, ritmo milonga, letra Matheus Marquesa Bauer. Música Taylor Garim, Cachoeira do Sul e São Borja, representações. Ensinamentos, o sexto, ritmo chamar, da Uvã Medina, a letra, música Maximiliano Tietuco, Cidade Santo Augusto, Rio Grande do Sul. Por um fio, ritmo rasguito, letra Mário Lucas, música Diego Camargo de São Gabriel. Os Meus Cavalos e Eu, ritmo chamar, Mário Amaral, a letra, música Kleber Rocha, Cidade Shangri-La, no Norte Gaúcho, né? Linha temática Farroupilha, Luz da Laguna, Candoble, letra e música Adriano Medeiros, Cidade de Laje, Santa Catarina. Os Cavalos Farroupilha, Rasguido Doble, Silvio Aimone Genro, música Adão Quintana em memória, da Cidade Uruguaiana. Herança Farrapa, ritmo Chamamé, letra Dom Arabi Rodrigues e José Luiz dos Santos, música Evandro Zamberlan, de Santa Maria. Ideais de Liberdade, letra Chacareira, letra e música, o ritmo, né? Letra e música Maninho Pinheiro, de Santa Maria. Milonga da Cruz Sem Nome, a milonga, letra e música Paulo César Lima, Cidade do Itaqui. Mulheres Farroupilha, ritmo Chamamé, letra Paulo Dias Garcia e música Guilherme Castilho, de Viamão. Pedro Canga, Chamarra, Rafael Teixeira Chiapeta, música Taylor Garim, Cachoeiras do Sul. Vivandeiras, a milonga, letra Cristiano Belling e Valtair Belling, música Kleber Rocha, Cidade do Itaqui e Porto Alegre. Quinta, sexta e sábado no CTG de São Pereira de Abreu, em Itaqui. Festival da Casilha. 6 horas 37 minutos. Ficamos devendo ontem, né, Ayrton? A gente não esqueceu aí, até anotou na nossa agenda aqui, de pai para filho com o Mano Lima, que na programação da 1260 vai nosso bom dia aqui para o Eduardo Lencini, para o Luiz Carlos, né, da Adelaine, já saindo para a academia, né, Luiz Carlos? Bom dia, obrigado pela audiência e sintonia na programação da Cultura, 6 horas e 38 minutos.

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3: 6h46, já na reta final da programação, nosso bom dia pro Ori, né? Obrigado, Ori, um bom trabalho, ele é residente aí do bairro do Tiro, mas tá com transporte aí no interior do município. Obrigado, Ori, na audiência da programação da cultura no seu caminhão, né? E todos os caminhoneiros, motoristas também, nosso agradecimento. A gente já fez referência durante a madrugada, né? O pessoal do transporte escolar. Bom dia também a Roseli, bom trabalho junto às escolas. Honório de Andrade, lá em Estância Velha. Honório e Roselaine, de Paula, né? Bom dia, Alberi, grande abraço. Obrigado, Honório, tudo de bom. Bom trabalho para vocês aí. Também aos demais ouvintes aqui, o seu Nairo Carvalho. Bom dia, Nairo. Peço uma música para todos os colegas da FEPAGRO, tá certo? Nós vamos, pessoal da FEPAGRO. O Joãozinho aí também. Obrigado, João. Também na Teobaldo Claus, né? Roseli, a gente agradece pela audiência na Nélida também. Também o seu João, né? Nosso obrigado pela audiência na programação da Cultura. Os ouvintes de Samburá, de Mercedes, aqui próximo da cidade também, né? Capão Alto, estado do Mato Grande. A dona Maria de Lourdes, seu Vilmar Tenório. Pessoal também do Caçacã, nosso obrigado. Maçambará, no Itaqui. 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A gente retorna daqui a pouco no Gente Notícia, né? Dentro de aproximadamente uma hora e 10 para as 8. E às 13 e meia da tarde, na tarde a sua, com a programação aí nos 1260 da cultura. Te agradeço, desejando tudo de bom também ao Nico Machado, na Bete, seu Daniel, Dona Rose, lá no Itaqui. Chega Antônio Gringo. Já no fechamento da programação, certamente vai trazer mais outro destaque musical aqui na 1260, no amanhecer na cultura.

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2: Olá, muito bem-vindo em nosso programa, programa 5 minutos com Jesus, programa da Igreja Evangélica Luterana do Brasil, Congregação Cristo de São Borja. Hoje, quarta-feira, 26 de agosto, vamos meditar sobre o tema Razões para ir à igreja. Querido ouvinte, na internet encontramos facilmente listas com razões para ir à igreja e também para não ir. Muitas vezes somos tentados a frequentá-la pensando apenas em nós mesmos, no que podemos fazer ali ou no que esperamos receber. Um músico renomado observou que nos tempos atuais as pessoas perderam a dimensão vertical do culto a Deus. Ele estava falando do fato de que muitas pessoas, quando vão à igreja, olham apenas para os lados. Estão preocupadas com o louvor, com o espetáculo proposto, com a beleza do templo, esquecendo-se do principal. Deus está ali. É Ele quem nos reúne em sua casa para nos servir com a boa notícia da salvação em Cristo Jesus. O salmista Davi demonstra ter a dimensão certa do que é estar na casa de Deus. Ele diz: ó Senhor Deus, eu amo a casa onde vives, o lugar onde está presente a tua glória. Salmo capítulo 26, no versículo 8. Ele se sente injustiçado e clama pela justiça de Deus, mas ele sabe que o Senhor conhece seu coração, pois Deus vê além das aparências e entende nossos pensamentos e intenções. Ir à igreja envolve abrir nosso coração e confessar nossos pecados, pois precisamos do perdão do nosso Deus em Cristo Jesus. É por isso que Davi clama ao Senhor por misericórdia e compaixão. Vá à igreja sempre. Diga como o salmista: eu amo a tua casa, Senhor. Confesse seus pecados e suplique pela misericórdia do Senhor Deus em Cristo Jesus. O sangue de Jesus, derramado na cruz, limpará você de todo pecado. Bem, ao encerrar esta mensagem, deixarei para você refletir a seguinte pergunta: quais são os motivos para você ir a uma igreja? Oremos diante da cruz. Senhor Deus, motiva-me a sempre estar na igreja pela correta razão de receber o perdão dos pecados em Cristo Jesus. Em nome do mesmo Cristo é que oramos, pedimos e agradecemos. Amém.
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0: dia, 7:30, é quarta-feira, 26 de agosto de 2026. Faltam 127 dias para o final do ano. Neste momento, a temperatura é de 12 graus e 5 décimos aqui na capital gaúcha do Fandango. Com Joilson Almeida na técnica de som, está começando Bom Dia Cidade, programa da Prefeitura Municipal de São Borja. E o contato nesta manhã é com o secretário municipal de Esporte e Lazer, Paulo Moacir Puerski. Bom dia, secretário. Satisfação em tê-lo conosco, claro, para trazer, como sempre, informações sobre o esporte.
1: Bom dia, Paulo Roberto. Bom dia, João. Um abraço a todos.
0: Tivemos no final de semana mais uma rodada do Campeonato Municipal de Bocha, né? No Sale. Tem os resultados em mão, certamente, aí do que aconteceu, tanto na cancha lá do Centro Nativista Boitatá, quanto na cancha do CTG Tropilha Crioula?
1: Exatamente, nós tivemos no sábado à tarde a penúltima rodada do nosso campeonato de boche. Lá no Boitatá jogou Caixa Wolf e CTG Tropilha Crioula 1, ganhando o CTG, teve uma ampla vitória, né, nas três modalidades, tanto no simples como na dupla e no trio. E já no CTG jogou Boitatá e Farroupilha, onde houve uma certa paridade de resultados. Já no próximo domingo nós vamos ter a última rodada do campeonato. Já o campeonato já está praticamente decidido, né? O Centro Ativista Boitatá já está em primeiro lugar, e logo a seguir vem em segundo lugar uma das equipes do CTG Tropilha Crioula. Essa rodada, nessa última rodada, a gente vai fazer no domingo, né, junto com o almoço aí por adesão, para que a gente possa fazer aí a premiação das equipes que é a campeã, que é a do Boitatá, vai estar jogando. Ela tem um único jogo nesse fim de semana, hein? E o campeonato é um campeonato muito bom, muito, muito parelho, muito disputado, né? Isso aí nos deixa bastante satisfeitos pela repercussão que está tendo, né? O pessoal tem vindo, tem nos procurado e já esboçado a ideia de que no próximo ano vão ser mais equipes participando.
0: Pois é. Eu me recordo que no ano passado havia essa expectativa de aumento de equipes em relação. Já para este ano de 2026, se confirmou. Nós temos duas canchas sendo utilizadas para disputas, que é a do Centro Nativista Boitatá e a do Tropilha Crioula. E há a possibilidade de uma terceira cancha surgir para a temporada que vem, secretário?
1: Sim, nós está sendo ventilado aí no pessoal que está, que joga, né? Essa aí é fruto desse trabalho que o pessoal tem feito, o pessoal da Bocha, né? Motivando os jogadores, as entidades estão se vendo que há essa possibilidade de volta desse esporte, né? Porque é um esporte muito bacana, um esporte nosso, né?
0: Claro.
1: É muito enraizado dentro da cultura gaúcha, né? Isso aí é muito importante para nós. Nos deixa bastante gratificado que esse trabalho que tem sido feito pela prefeitura através do esporte tem rendido frutos, né? Muito positivos.
0: A gente sabe perfeitamente de que o prefeito José Luiz Rodrigues Machado, ele é um adepto do esporte, gosta, incentiva. E a bocha, ela não vinha sendo amplamente tratada como deve. Por quê? Porque não, o pessoal jogava, fazia suas competições internas, seja lá no Boitatá ou no próprio Tropilha Crioula. E quando da criação da Secretaria de Esporte e Lazer, que tem o senhor como titular, muita coisa mudou para melhor. Ou seja, a bocha, com seus adeptos aumentando cada vez mais, nós temos o esporte do futebol, amador, claro, nós temos aí já os preparativos para os Jogos da Primavera, nós temos as rústicas, enfim, há uma gama maior de atividades esportivas e o envolvimento de muita gente. Eu me recordo, e o senhor também deve lembrar disso, de que no ano passado nós fazíamos um cálculo aproximado de quantas pessoas

0: pessoas haviam se envolvido com as atividades esportivas através da iniciativa da Prefeitura Municipal. 12 mil pessoas, lembra disso? Que nós chegamos próximos desse cálculo aí, que estavam envolvidos de alguma forma, atletas, familiares, técnicos, dirigentes, enfim, torcedores, é claro.
1: Eu lembro, sim, lembro, isso aí é muito importante, né? Isso aí é fruto do trabalho, de todo um trabalho que sendo feito ao longo do ano de 2025, que foi feito em 2025 e está sendo feito agora em 2026. Né? Como tu falou, nós estamos trabalhando já com o preparo para nossos jogos da primavera, mês de outubro. Né? Ontem a gente já pediu, já enviou, encaminhou o DECOM para que a gente comece a fazer a divulgação de nossas datas, né? Os jogos todos irão acontecer na sua grande maioria no Teatro Dória das Angústias, né? A exceção somente do jogo do Olho de Areia e do basquete. O restante todos do futebol salão, handebol, queimada, vôlei de quadra irão acontecer lá no Cleto. E também, nós já estamos para o mês de outubro, a gente está preparando a nossa corrida infantil juvenil, que é a da gurizadinha pequena, né, que a gente tem uma atenção especial para eles. A gente separou as nossas rústicas. A gente viu a necessidade de se ter uma atenção uma atenção melhor para com eles, para que eles se façam um trabalho mais bem feito junto à gurizadinha pequena. Então, no dia 12 de outubro, a gente está fazendo mais uma rústica infantil juvenil, dos 2 aos 14 anos, dessa vez, era até os 16, a gente viu que o público, a partir dos 15, 16 anos, já não tem público, ele já prefere correr com os adultos, a gente pegou e fez esse pequeno ajuste. E é assim, tipo, o esporte é muito dinâmico, né? A gente tem que ir olhando, sempre com um olhar bastante atento, e vendo no que a gente pode melhorar, o que a gente pode contribuir. As pessoas nos trazem, nos dão o feedback dos eventos, né? Então, é assim, o esporte ele é bastante dinâmico.
0: Secretário, outra coisa, o senhor falava instantes atrás, domingo acontece a rodada final do Campeonato Municipal de Bochas e haverá almoço por adesão. É uma forma interessante de encerrar uma competição festivamente. Lhe pergunto, aonde será realizado esse almoço? Lá no Boitatá ou no CTG Tropilha Crioula? E os interessados em participar, como devem proceder?
1: A última rodada vai ser no CTG Tropilha Crioula, tá? O pessoal que desejar almoçar lá, o pessoal que é dentro da Bocha, pode procurar o Sarita, né?
0: Sim.
1: E pode fazer a sua reserva aí do almoço com ele, ou juntamente do pessoal do departamento de Bocha lá, tá? O pessoal vai estar bem tranquilo lá, bem organizado, como sempre. Vai estar esperando o pessoal, vai ser o cardápio, vai ser o churrasco com acompanhamento.
0: Muito bem. Tem valores já ou não?
1: A princípio, R$40 por pessoa.
0: Opa. É, acessível, né? Diga-se de passagem.
1: Acessível.
0: Bem, outra coisa, para concluir, o secretário Paulo Moacir Puerski. Em relação ao campeonato de futebol 7, nós sabemos que nós temos lá a sede da ABB apta para a realização de jogos, principalmente no período noturno. Aonde muita gente certamente vai participar, porque trabalha durante o dia, tem uma rodada, digamos, no meio da semana, pode participar tranquilamente. O que dá para anunciar já a respeito?
1: E nesse momento a gente está fazendo, a gente está realizando, né, início da primeira rodada ainda do Campeonato Veterano e Master do Futebol 11, né? A ideia é nós terminarmos primeiros o Master, né, o Campeonato Master, realizar esse campeonato. E logo após, porque vai, tem muito do nosso público-alvo do Futebol 7, que vai atingir os atletas de 55, 60 anos, são duas competições distintas, né? Futebol 7, o sênior e o super sênior. 55, 60 anos. E muitos desses atletas estão hoje jogando o campeonato Master.
0: Sim.
1: Então a gente vai deixar ele terminar, vamos concluir essa competição. E eu acredito que vai ser em dezembro, janeiro, e a gente iniciar esses campeonatos de futebol 7, né? E como ele vai ser à noite, então o calor que é característico dessa época, ele não vai nos afetar, não.
0: Está bem. Secretário Municipal de Esporte e Lazer, Paulo Moacir Puarski, que conversou conosco no Bom Dia Cidade. Mais alguma coisa a acrescentar, secretário?
1: Vou deixar um abraço a todos os amigos aí do esporte, em especial o pessoal do esporte, né? E dizer que a secretaria tem trabalhado bastante para que a gente possa tentando mudar a cara do esporte São Borja. Nós estamos com um trabalho para o mês de novembro, onde a gente vai começar a fazer um trabalho de mais dinâmica, que é a parte de estruturação para o futuro do nosso esporte. Estamos planejando já com o vereador Lindolfo e outras personalidades do esporte, para que a gente faça o primeiro fórum municipal do esporte, onde a gente vai fazer também a posse do pessoal da Comissão Municipal do Esporte, né, que é o antigo CMD, que já foi nomeado pelo prefeito. Ele fazia essa posse deles, e junto nós vamos fazer um trabalho a longo prazo, né? A gente tem que ter uma visão do que a gente quer para os próximos 10, 15 anos aí para o nosso município, coisa que eu acredito que nunca tinha sido feita. Então a gente está planejando isso aí. Vamos reunir, como eu falei, as pessoas que têm envolvimento com esporte, vamos fazer esse planejamento juntos.
0: Bem, não dá para encerrar o programa sem antes lhe perguntar. O aniversariante de ontem, nosso amigo Zé Dubal, que trabalha com o senhor na Secretaria de Esportes, acabou comemorando de maneira diferenciada o seu aniversário no hospital. Confesso que não se sabe o que aconteceu, mas ele me parece que estava tranquilo recebendo as mensagens. Como é que está a situação do Zé, hein?
1: Meu Deus, ela nos pegou de surpresa ontem, já logo cedo, ele não compareceu, e aí a gente procurou saber, que até porque a gente estava esperando ele lá para a gente fazer a homenagem. Ele já tinha feito a homenagem tradicional um pouquinho antes, que era outro servidor que estava com a de aniversário, a gente comemorou junto. E ele estava chorando ontem para dar os parabéns para ele, e nos informou que estava com um probleminha, ele já vinha com problema de gripe esse período, né? E acabou pegando uma pneumonia aí, andou expondo aos rigores desses últimos frios, hein? E ele acabou baixando o hospital, mas já está bem atendido. Como tu falaste, ele respondeu perfeitamente as nossas mensagens de felicitações. Ele que fez 80 anos, né? É uma história.
0: Menininho.
1: Que tem uma história. Ele tem uma história dentro de São Borja. E eu tenho certeza que estão nossas orações aí, estão com ele, para que ele se recupere o mais rápido possível, né? E ele é uma peça-chave dentro da nossa secretaria, pela experiência que ele carrega esses 80 anos aí, não poderia ser diferente, né, Paulo?
0: Está bem. Secretário, muito obrigado pela gentileza, bom dia, bom trabalho.
1: Obrigado a vocês.
0: Paulo Puarski, secretário municipal de Esporte e Lazer, conversou conosco no Bom Dia Cidade, que chega ao seu final nesta quarta-feira. Um ótimo dia a todos e até amanhã às 7h.

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2: Você ajudava seus pais no campo? Este tempo rural pode contar para a tua aposentadoria.
3: Olá, sou Giliane Andreola, advogada previdenciarista, e trago informações simples sobre os direitos dos segurados do INSS. Não é simplesmente por ser filho de agricultor que você teria esse direito. Tem que comprovar que o trabalho com os pais nesse período foi exercido em regime de economia familiar. E isso pode fazer muita diferença na hora da aposentadoria. É preciso comprovar que você realmente participava do trabalho rural e que a atividade era exercida nas condições previstas na lei. E aqui está um detalhe muito importante. Mesmo o trabalho rural realizado quando você era criança ou adolescente pode ser reconhecido. Já tem decisões reconhecendo o trabalho a partir dos 8 anos de idade. Por isso, antes de desconsiderar aquele período da tua vida do campo, vale verificar se ele pode ser aproveitado na tua aposentadoria. Informe-se, conheça seus direitos.
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0: bom dia! Muito bom dia a você que está na sintonia aqui da Rádio Cultura M1260, emissora da empresa São Borgense de Comunicações Limitada. Programa Gente a Notícia se apresentando nesta manhã de quarta-feira, hoje, 26 de agosto de 2026, às 7h49. Programa que está ao vivo pelas ondas da 1260 e também ao vivo em live pela página da Rádio Cultura AM. Eu faço aquele convite para você nos seguir na nossa página da Rádio Cultura AM, tanto pelo Facebook, onde estamos ao vivo, mas também pelo Instagram e também sempre dar uma espiadinha no nosso portal Grupo ESBC. E eu também vou aguardar a sua mensagem aqui para o programa nesse início de manhã, tanto pela live quanto pelo WhatsApp da Cultura, 996731260, participem conosco. Alberi Dias, aqui comigo. Bom dia, Alberi.
1: Bom dia, Nelice, também os demais ouvintes da programação, pessoal que está nos ouvindo no rádio e também através da live aí do Facebook.
0: Pois é, hoje a temperatura deu uma aliviada, né, Alberi?
1: Sim, 12 graus acho que foi a mínima, Nelice, durante a madrugada. Agora, claro que começou a aumentar um pouquinho, 13 graus nesse momento. 12 graus praticamente foi quase toda a madrugada aí.
0: Ontem a gente teve uma temperatura mínima de 8 graus.
1: Sim.
0: Então já 4 graus a mais já é uma diferença.
1: E aí a tarde fez 23. Às 13h30 da tarde estava 23 ontem.
0: E hoje deve subir um pouquinho mais, né? 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Bom, são 7h51 e vamos falar do tempo, então. Tempo aberto aqui em São Borja, sol. Ontem tivemos mais um dia ensolarado também aqui na nossa cidade. E a expectativa de como que vai se comportar o tempo até agora. Tínhamos a previsão de temperaturas próximas aos 30 graus agora para os próximos dias. E a Estelcias, ela traz a atualização da Metsu Meteorologia. Então, vamos direto acompanhar, então, essa previsão, Beri.
2: A previsão para esta quarta-feira é de sol e nuvens em toda a região de São Borja. Uma corrente de vento norte-noroeste acelera na direção do Rio Grande do Sul e favorece um dia abafado, com temperatura mínima na casa dos 20 graus e a máxima pode alcançar os 26, 27 graus. Na quinta-feira começa aí um período de instabilidade no território gaúcho. A chuva na quinta-feira é mais restrita ao oeste e sul do estado, então São Borja, já no turno da manhã, pode ter tempo nublado, pancadas de chuva que devem prosseguir durante a tarde e a noite. E a chuva em alguns momentos pode ser forte, até mesmo com risco de temporais, por conta do ar quente, que antecipa a chegada da instabilidade. Sexta-feira, com a frente fria então avançando devagar pelo estado, deve manter aí um padrão mais chuvoso em toda a região e há risco de eventos de chuva forte com temporais. E no final de semana a chuva tende a avançar mais do centro para o norte, então nas áreas de divisa com Santa Catarina, Missões, Planalto e Serra, que devem concentrar os maiores volumes de precipitação. E isso com impacto na bacia do Rio Uruguai. Chuva que deverá persistir pelo menos até o começo da próxima terça-feira, ou seja, até as primeiras horas do começo de setembro. Da Metsu Meteorologia, Estel Cias.
0: Pois é, então a gente já percebe que a Estel foi um pouco mais longe na previsão do tempo. Tem essa temperatura acima da média nessa época do ano. A gente vai ter um calor e vamos ter chuva. É aguardar para ver a quantidade. Já comentávamos da chuva ontem, né, Alberim?
1: Sim.
0: Com relação a maiores acumulados, não aqui na nossa região.
1: Aqui eu acho que no máximo até uns, quem sabe uns 30 milímetros até o final de semana, né? Mas para outras regiões é muito preocupante. Aí a região de Vale dos Sinos, mais uma vez o Taquari, e também Porto Alegre, né? Ali também a região norte e oeste de Santa Catarina, segundo as projeções, até terça-feira são projetados mais de 200 milímetros, né? Então, segundo até o próprio Israel, pode acarretar aí até a influência no impacto do Rio Uruguai para a semana que vem. Por enquanto, o Rio Uruguai ele está normalizando, podemos dizer assim, está 3,81 metros, agora está baixando, né? 3,81 aqui em São Borja.
0: Ontem estava 13,90 alguma coisa.
1: Está baixando pouco, lento aí.
0: Já voltou a medição do CPRM SACI?
1: Normalizou, né?
0: Tá, outra, bom, com relação ainda ao tempo, chama atenção a quantidade de chuvas em algumas regiões até esse momento. Isso já em consequência do El Niño, mas aqui em São Borja não registrando uma grande diferença e alteração por conta do El Niño, né, Alberi? Aqui, isso, pelo menos para nós. Ou então para a zona urbana, onde é medido os nossos... a média normal, né, o valor normal do mês, porque para o interior, se a gente for pegar, dependendo da localidade, até realmente deu chuvas bem acima.
1: Até o momento acho que 140, 141, né, para agosto, né? Claro, já passou inclusive da média, mas não é tanto, né, a chuva.
0: Não conforme projetado.
1: Isso, né? Projetado. Mas a preocupação é a partir de agora, né, setembro, outubro, esses meses também do verão, o impacto, vamos aguardar o impacto do El Niño, né, segundo se observa, a todo momento está sendo lançado aí as informações e manchetes, né, que será muito intenso, né? Claro que não vai envolver somente a região sul, mas várias partes aí da América do Sul, né?
0: E sem dúvida nenhuma, uma das atividades que mais sofre com a quantidade de chuva, o excesso de chuva e outros intempéries do clima, são os nossos produtores.
1: Sim,
0: Que ficam entre a cruz e a espada. Com relação ao que esse excesso de chuva pode causar, pode vir a prejudicar as nossas lavouras, também com relação aos temporais, queda de granizo. Então, sempre um receio ou outro com relação ao El Niño e muitos, inclusive, com a decisão de diminuir um pouco as suas áreas, em especial dependendo da área aqui mesmo em São Borja, né?
1: É isso.
0: Áreas que pegam alagamentos por conta da suba do nível do Rio Uruguai. Também um outro cuidado, né, Alberim?
1: Hoje a gente recebeu mensagem também dos ouvintes durante a madrugada, né, estão começando o plantio do milho, mas também observações, talvez seja um pouco tarde já, né, em outras épocas o plantio do milho é no início do mês de agosto, então o pessoal iniciando agora, né, e não aguarda aí com relação ao próprio clima.
0: 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própria Copatrigo, trazendo o valor da saca da soja ao preço de R$ 130,00, que não teve alteração, o trigo ao valor de R$ 70,00, o milho ao valor de R$ 60,00, o arroz R$ 74,00 a saca e a canola R$ 135,00 a saca. Lembrando que a gente não teve alteração, né, dos últimos dias, pelo menos 3 dias para cá, com relação a esses valores. A gente teve a soja e o arroz subindo nos últimos dias, mas agora estamos já com esse valor. Então tá aí informações das cotações do agronegócio aqui no Gente é Notícia, quando são 7 horas e 57 minutos. Pois muito bem, eu quero aproveitar aqui e falar a respeito de uma das manchetes do Correio do Povo. Taxa de licenciamento deixará de ser cobrada com derrubada de veto. A edição do CRLV termina em 2027, ano que vem, já que o limite para gerar o documento nesse ano era até 31 de julho. Os 38 deputados presentes na sessão derrubaram a decisão do governador Eduardo Leite contra o projeto do deputado Rodrigo Lorenzoni. O executivo diz que não vai apresentar proposta e nem vai derrubar. Então, nós temos essa situação a nível de Estado aqui, que é a taxa do licenciamento que vai deixar de ser cobrada. A taxa do licenciamento é aquela outra taxa que a gente paga junto com o IPVA ou pode ser posterior. O IPVA, na verdade, ele vence final de abril e a taxa de licenciamento vence no final de julho. E agora ela vai deixar de ser cobrada.
1: Pois é, foi ontem à tarde essa decisão, né?
0: Isso, mas assim, ó, quem não pagou esse ano precisa pagar.
1: Claro, pro ano que vem.
0: Quem não pagou até 31 de julho precisa pagar, até porque isso vai para dívida ativa. E gera vários transtornos e o carro pode ser guinchado, né? Então não pode circular sem pagar a taxa de licenciamento. Quem não pagou tem que pagar. Isso vale exatamente, Euberi, para o ano que vem. Um minutinho faltando para as 8 horas. Daqui a pouquinho vai entrar a Rede Pampa aqui conosco. A gente tem mais informação no programa Gente é Notícia no decorrer do dia, dessa nossa manhã. Eu tenho alguns assuntos também para comentar a respeito de eventos que acontecem nesse final de semana. A gente também tem uma entrevista, hoje não estamos contando com o Enéas ainda no estúdio, que está gripado, mas a gente tem entrevista que ele produziu ontem, uma entrevista bem interessante, a gente vai reproduzir também aqui no programa Gente é Notícia. Temos a participação, não sei se o Degrazia vai fazer a sua participação hoje, mas tivemos a alegria de ter o Degrazia de volta conosco desde a segunda-feira, então possivelmente hoje a gente tem o seu retorno do comentário também na quarta-feira.
1: Tem aqui um recado, né, Liz, da Lisiane, lá do Mercado da Casa. É, sempre na escuta, né, desde cedinho, né, Liz, eu gostaria muito de conhecer você e a Aline. Já conheci o Carlos, amo o programa de vocês, principalmente das 17 horas. Enfermeira Lisiane Ávila, que está lá no Mercado da Casa.
0: Olha, trabalhando. É só vir até aqui a rádio.
1: É.
0: Venha até aqui a rádio e venha nos conhecer, vai ser um prazer conversar, pode vir inclusive na hora do programa ou antes, nós passamos o dia aqui na rádio, né, Alberê?
1: Isso, e também o Alisson Velasquez, né, está em Vila Maria, na Argentina, 8 graus, o Alisson Velasquez é caminhoneiro, né, está na audiência aí.
0: Tá certo, são 8 horas, Rede Pampa chegando, depois eu vou passar aqui os recadinhos da nossa audiência e eu tenho um que eu fiquei devendo de ontem, mas é daqui a pouquinho.
3: E é o Félix. Operação da Polícia Civil cumpre 33 prisões e 125 mandados contra organização criminosa no Rio Grande do Sul. Agora 8 horas, 1 minuto, 13 graus a temperatura na capital. Este é o Pampa Notícias e vamos atualizando as principais informações do momento. Polícia Civil deflagrou nesta quarta-feira a Operação Caput Serpentes contra integrantes e financiadores de uma organização criminosa. Ao todo, são cumpridos 125 mandados de busca e apreensão e 33 de prisão preventiva. A parte dos alvos já estava presa em unidades do Sistema Penitenciário Federal e em presídios do Rio Grande do Sul. A operação ocorre nos estados do Rio Grande do Sul, Santa Catarina, Goiás, São Paulo e Tocantins. Em Porto Alegre e na região metropolitana, dezenas de imóveis são alvos de buscas, com concentração no bairro Bom Jesus. A ação também prevê bloqueios de bens e ativos financeiros. A Polícia Civil prendeu 6 pessoas suspeitas de integrar uma organização criminosa que invadia o sistema de uma operadora de cartões e aumentava limites para realizar compras fraudulentas. A operação cumpre 8 mandados de prisão preventiva e 28 de busca e apreensão no Rio Grande do Sul, Minas Gerais e São Paulo. Segundo a investigação, o grupo era dividido em núcleos responsáveis pela invasão do sistema, pelas compras e pela movimentação dos valores. Até o momento, 6 pessoas foram presas. O governo de Donald Trump suspendeu temporariamente os agendamentos de entrevistas para vistos de imigrantes em embaixadas e consulados dos Estados Unidos. Segundo o Departamento de Estado, a medida permitirá treinar funcionários consulares para avaliar se candidatos podem depender de assistência social. A suspensão não afeta os vistos de não imigrantes, como os de turismo. Pessoas que já tinham entrevistas marcadas serão remarcadas para novas datas. Irã e Omã negociam a criação de um corredor temporário de navegação no Estreito de Hormuz, com previsão de retirada de minas da região. O objetivo é permitir a retomada segura do tráfego marítimo em uma das principais rotas de petróleo do mundo. Apesar das negociações, o Irã afirma que o estreito só será totalmente reaberto após os Estados Unidos encerrarem a guerra e suspenderem o bloqueio aos portos iranianos. Duas pessoas morreram após um drone ucraniano atingir uma casa no sudoeste da Rússia. Entre as vítimas está um adolescente de 14 anos. Em outro ataque, um depósito da maior varejista online da Rússia foi atingido e pegou fogo. O incêndio atingiu uma área de mais de 100 mil metros quadrados. A Rússia afirmou ainda ter interceptado e destruído 426 drones ucranianos durante a noite. 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
7: Muito bem, 8:11, 8:11. Então, José Antônio de Grazia na linha conosco. Bom dia, de Grazia, tudo bem?
8: Bom dia, minha querida Annelise Andres, tudo bem? Meu prezado Alberi Dias, e um abraço lá para o Enés, que está curtindo uma gripe, né?
7: Pois é.
8: E desejando-lhe um pronto restabelecimento. A gripe exige cuidados e especialmente repouso, né? Principalmente neste momento em que ela é tão aguda a essa altura do inverno, porque a verdade, embora a temperatura não esteja tão alta, tão baixa, melhor dizendo, estamos no inverno.
7: É verdade.
8: E vamos ficar com ele até a metade de setembro. E vamos curtir ainda um frio que não me agrada realmente, minha prezada Annelise. Abraço também aos amigos da cultura que nos acompanham. Bom, estamos às portas de um Grenal válido pela Copa do Brasil, primeiro jogo de ida, amanhã à noite, no Beira Rio, em Porto Alegre, próprio do Esporte Clube Internacional. Muita gente preocupada, perguntando quem ganha, como será o jogo. É claro, essas coisas que cercam o futebol. Aprendi muito cedo com meus mestres no rádio, embora não tenha cursado nenhuma faculdade de jornalismo. Na época era muito difícil cursar o jornalismo, mas aprendi com Dom Luiz Felipe de Nadal, um bispo à frente do seu tempo em Uruguaiana, e Pedro Carneiro Pereira, no meu entendimento, um grande mestre e um dos maiores e melhores narradores do Rio Grande do Sul e do Brasil, que a isenção é essencial em qualquer atividade no setor de radiodifusão, coisa que hoje se transfere também para a televisão. É essencial. E tentei, ao longo da minha trajetória como narrador de futebol, como comentarista, depois, manter a isenção nisso. Não é difícil para aquele que abraça com paixão o rádio, o jornalismo, a televisão hoje, e abraça com amor, com paixão, e exerce a sua profissão. Confesso que narrei muitos clássicos entre Grêmio Internacional, Internacional e Grêmio, e sempre fui reconhecido pelas torcidas, tanto do Grêmio como do Internacional. Isso recompensa o profissional em sua atividade. Bom, com absoluta isenção, correndo o risco de ser mal entendido por alguns torcedores do Grêmio, por alguns fanáticos, digo que o favoritismo para o jogo de amanhã é todo do Internacional. Justifico o Internacional, muita gente vai dizer, ora, o Internacional tem o mesmo número de pontos do Grêmio e por critérios está atrás do Grêmio. Na boca do rebaixamento, muito bem, está o Grêmio. O jogo de amanhã não tem nada a ver com o rebaixamento, mas, e sempre tem um mas, o Internacional vem jogando melhor, vem apresentando futebol, pelo menos, e um sistema de jogo, um esquema de jogo que lhe favorece em algumas oportunidades, especialmente nos clássicos, tem perdido gols imperdíveis e, acima de tudo, tem 11 jogadores ou mais, aqueles que entram eventualmente, que se empregam inteiramente, que dão tudo dentro de campo, superando algumas deficiências, algumas dificuldades, algumas qualidades. Essa, além do fator campo e torcida, que serão importantes, 40 mil colorados já garantiram seus ingressos para o jogo de amanhã. Além desse fator campo e torcida, repito, o Inter, no meu entendimento, está melhor do que o Grêmio para esse confronto. Ah, mas tem o jogo da Arena na próxima semana, na outra semana, sim, tem o jogo da Arena, que vai depender muito do resultado deste jogo de amanhã no Gigante da Beira Rio. Acho que esse jogo, e continuo achando e afirmando e reafirmando, esse jogo pode definir praticamente a classificação de ambos. De um deles, melhor, já independente do segundo jogo na Arena. É claro, Grenal é Grenal, dizia o falecido ex-governador Hildo Meneghetti e ex-patrono do Internacional. E de fato é assim. O Grenal a gente não pode prever. Eu não estou prevendo nenhum resultado. Estou apenas afirmando com fatos, com atos, que o Internacional chega melhor para o jogo de amanhã, o Gigante da Beira Rio. A gente espera que prevaleça o futebol, que prevaleça o espírito esportivo e que os torcedores, dentro e fora do Beira Rio, saibam manter, acima de tudo, a dignidade do esporte das multidões aqui no Rio Grande do Sul. Tenham todos um bom dia, um proveitoso trabalho e um grande abraço.
7: Um abração para você também, muito obrigada pela participação aqui sempre, nosso querido José Antônio de Grazia, agora retornando conosco às segundas, quartas e sexta-feiras, e assim nos deixando muito felizes e voltando também aos comentários com relação ao futebol, outros assuntos também, mas em especial nesse momento a nossa dupla Grenal. Não sei se tu concorda, Alberi Dias, não sei se tu gostaria de comentar alguma coisa a respeito da opinião do De Grazia?
9: É, eu acho um jogo muito equilibrado, Annelise, pelo momento.
7: Até porque o De Grazia é gremista e você é colorado, né?
9: É, pelo momento das duas equipes, né? O De Grazia colocou um pro favoritismo do Internacional, acho que eu coloco um leve favoritismo pro Grêmio, devido ao que o Grêmio decide em casa, né? E, claro, que depende tudo do primeiro jogo. Assim também como o Inter eliminou o Corinthians, ele venceu por 2-0, foi para São Paulo podendo perder por um gol de diferença. Então, tudo passa pelo primeiro jogo amanhã, mas acho que um leve favoritismo aí para o Grêmio devido à questão da qualidade dos jogadores, né? O Grêmio tem uma qualidade melhor dos jogadores, apesar de o pessoal também contestar bastante o técnico do Grêmio. Semifinais, aliás, oitavas de finais começaram ontem, Elise, com o Cruzeiro e Atlético Mineiro, um grande clássico lá em Belo Horizonte. O primeiro jogo foi 1-1. Então agora ficou tudo para terça-feira que vem para definir esse finalista. Hoje tem Vasco e Vitória. E o primeiro, esse jogo será em São Januário. E hoje também tem o grande clássico em Palmeiras e Santos, lá em São Paulo. E amanhã o clássico Grenal. Então, a Copa do Brasil começou ontem, segue hoje e encerra esta primeira rodada amanhã com o clássico Grenal, 8 da noite, no estádio Beira-Rio. Já que estamos falando sobre futebol, né, teve um jogo importante, falando sobre o Enéas, né, que ficou em casa não por querer, né, mas devido à questão de saúde. O Juventude, possivelmente o Enéas deve ter visto esse jogo. O Juventude ganhou de virado ontem do CRB 2-1 e é o líder aí da Série B. O Enéas deve ter... Se ficou acordado até um pouco mais tarde. Aliás, o jogo foi cedo, 7h30 da noite, né? De repente o Enéas tomou ainda um chazinho e pôde descansar depois.
7: Uma sopinha.
9: É, uma sopinha aí. Uma canja, né? Ontem à noite. O Juventude é o líder agora com 45 pontos. E um postulante aí é retornar para a Série A no ano que vem. Então tivemos esse jogo importante de Juventude, placar de 2-1. Então as informações da área do esporte.
7: Tá certo, Oberi. São 8 horas e 22 minutos, 8h22. Deixa eu passar aqui os recadinhos da nossa audiência. Luiz Augusto Celestino, aqui conosco, participando, mandando o seu bom dia. Aqui também Donata Marília, Anália Pinheiro, Célia Ramos, Mário Lopes, Margarete Ciscato, Denise Machado, Paulo Fonseca, Dona Rosa Lencina, na nossa audiência, Roselaine Morgental, Josemar Velasque, a Vânia Cabral, a Dona Maria Ramos, sempre as nossas participações. Muito obrigada pelo carinho de vocês. Ontem, a gente recebeu uma mensagem de um ouvinte questionando sobre a coleta seletiva, né? O caminhão da coleta seletiva, se houve alguma alteração de trajeto ou de horário. Eu não estou conseguindo falar com a equipe da Ecoverde, pelo contato que eu tinha do Luiz. Me parece que ele mudou de celular e eu não estou conseguindo contato. Eu não consegui essa informação. Então, se alguém tiver algum contato, quiser nos passar, ou que saiba se ontem foi normalizada a coleta, por gentileza, podem nos mandar mensagem por aqui. Também mandar bom dia para Carmen Vieira, Santa Catarina, Patrícia Molina, também o Odair Soares, as participações, Verônica Krasman, a Terezinha Aparecida aqui, que alegria de ouvir seu José Antônio. Deus abençoe a todos. É verdade, né? Que alegria, Terezinha, de ter o retorno do De Grazia conosco. Mara Martins, Ieda Pedroso, Alaides Espíndola, Dão Molina, aqui a Vera Ferreira, Luciana Lumena Barreto, Belkis Weber aqui também. Muito obrigada pelas participações, pessoal. São 8h23, a gente tem uma entrevista, então no próximo bloco, para repassar aqui um trabalho realizado pelo Enéas. Eu vou chamar um intervalinho comercial e na sequência a gente fala um pouquinho mais e já roda o trabalho que ele deixou para a gente reproduzir hoje pela manhã.
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4: Muito bem, 8 horas 27 minutos, 8h27, vamos falar de oferta, vamos falar do Lamana Mercado, trazendo muitos preços especiais para você nessa manhã de quarta-feira. 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Não tem erro. Quero aqui mandar bom dia para o Volni Goulart, que está em Bento Gonçalves, mandando um abraço a todos aqui da sua terra natal, a todos os samborgenses. Um abraço para você também, muito obrigada pela audiência. Lourdes Bairro aqui também conosco, Valmoré da Rosa, Tereza Castro, Neuza Batista, Terezinha Guedes Tere, aqui a Terezinha Rodrigues também participando conosco, bom dia. Agora sim, vamos acompanhar então uma entrevista que foi realizada pelo Enéas. Ontem, ele fez essa gravação com a Cássia, tá? Então vamos reproduzir e aí depois a gente dá uma comentadinha.
5: Muito bem, você que nos acompanha aqui nas rádios Fronteira FM, Cultura AM, aqui Enéas Júnior, trazendo um conteúdo muito bacana para a gente conversar hoje. Uma conquista, pode-se dizer, daqui da nossa cidade, mas vivida por uma das personagens aí daqui do nosso SENAC do Rio Grande do Sul, que vai participar de um evento muito importante em Xangai, lá na China. Vai conversar um pouquinho com a gente a respeito do que se trata isso, do que é o World Skills 2026. Vou falar com a Cássia Eloá Martins Oliveira. Muito bom dia, um prazer falar contigo, Cássia.
6: Bom dia, tudo bem? É um prazer também estar podendo conversar um pouquinho hoje com vocês.
5: Que bacana, Cássia. Tu que é samborgense, né, e está indo para bastante longe para representar o nosso SENAC aqui. Conta pra gente um pouquinho dessa experiência.
6: Então, né, é algo grandioso, eu costumo dizer que pra mim ainda é algo que eu nunca imaginei que...

0: setembro de 2024, na etapa regional. Uhum. Lá eu passei para a etapa seletiva entre eu e outro competidor para decidir quem queria representar o Rio Grande do Sul na etapa nacional. Uhum. Passei a etapa seletiva, fui para a etapa nacional. Lá na etapa nacional, eu, entre 18 estados, eu fiquei colocada em segundo lugar. Porém, em novembro do ano passado, eu recebi a proposta, né, porque a menina do primeiro lugar acabou desistindo, uhum, de representar o Brasil na ocupação, né, de cuidados de saúde e apoio social na World Skills, agora em Xangai, em setembro já, né, dia 17. Pô, tá logo aí.
1: Tá aí, né?
0: Uhum.
1: E isso já te oportunizou, só essas primeiras etapas já te oportunizou transitar por vários lugares aqui no país, né?
0: Sim. A minha etapa nacional aconteceu no Rio de Janeiro. Então eu tive a oportunidade de conhecer o Rio de Janeiro, conhecer o Cristo Redentor, que eu só falava, que eu só vi em filme.
1: É verdade.
0: Agora, para a etapa internacional, eu tive que conhecer vários lugares também. Fiz treinos em alguns lugares. Eu fui para Belo Horizonte, Minas Gerais. Tive agora pouco em Recife. Vou aí, semana que vem, estou indo para o Espírito Santo para fazer mais um treinamento. Fui para Brasília. Então, tive a oportunidade de conhecer vários lugares. Em maio deste ano, eu tive a oportunidade de ir para Xangai. Então, eu fui para Xangai, na China, visitei, fiz um treinamento com os chineses lá para a gente entender sobre técnicas, materiais que vão ser disponibilizados lá também. Então, assim, é uma oportunidade única, né? Eu pude passar também, eu digo, né, que eu toquei meus pés em Londres, então pude conhecer um pouquinho de Londres.
1: Nossa.
0: Então, é sensacional, assim. Eu nunca imaginei que uma oportunidade que é fornecida dentro do Senac, né, para os alunos, poderia me levar tão longe, assim.
1: Era justamente isso que eu ia te perguntar. Tu imaginou que o Senac fosse te oportunizar, literalmente uma oportunidade dessa, não só de conhecer o mundo, mas também de estar levando aqui os cuidados de saúde, o apoio social que tu aprende aqui para o restante do mundo? Imaginou isso em alguma vez?
0: É engraçado porque quando eu entrei nas competições, né, em 2024, eles me mostraram um vídeo da World Skills da edição anterior, que foi em Lyon, né, na França. Uhum. E eu vi aquilo e falei, gente, mas é tão grande, será que isso é verdade? Será que isso acontece mesmo? E agora, né, vivenciando tudo isso, todas as etapas, o conhecimento, né, que a gente adquire ao longo do processo, uhum, as amizades também, né, porque agora a gente tem eu digo, né, que eu tenho conhecidos do outro lado do mundo.
1: Sim.
0: Então, é algo que a gente realmente, só vivendo, consegue entender. E mesmo vivendo, às vezes, parece ser algo muito surreal, né, de existir.
1: É aquela só acredito vendo, eu vendo, não acredito.
0: Não acredito.
1: Entendo. E a tua ocupação? Explica pra gente um pouquinho o que é dessa tua ocupação. Cuidados de saúde e apoio social.
0: A minha ocupação, ela é o dia a dia de um técnico de enfermagem. A diferença é que na World Skills, como fora do Brasil a gente tem, não existe o técnico de enfermagem, existem outros profissionais da área da saúde, então eu vou competir contra enfermeiros, contra fisioterapeutas, cuidadores de idosos. Ela abrange muito mais do que só o trabalho do técnico de enfermagem. Então, muitas vezes eu vou fazer um atendimento, eu vou trabalhar um pouco de fisioterapia, eu vou trabalhar o apoio psicológico desse paciente também. Então, a gente trabalha a parte técnica, né, de um técnico, então eu faço assistência, faço troca de curativo, mas muito mais além também, porque a gente vai competir contra outros profissionais dentro da área da saúde, né?
1: Sim. E tu acha que o ensino no Senac, mais especificamente, lógico, aqui no de São Borja, vai te ajudar nessa competição?
0: Claro, com certeza, né?
1: Pois é.
0: É o Senac que me proporcionou tudo isso. Eu digo que eu só tenho a agradecer ao Senac São Borja pela oportunidade que eles me deram, né, de poder viver tudo isso, o apoio que eles me deram sempre, né, estão sempre me dando. E o ensino do Senac, né? Isso reflete tanto que nas últimas duas edições na World Skills, a nossa ocupação, cuidados de saúde, o Brasil foi medalha de prata.
1: Uau.
0: Então são dois anos consecutivos que a gente traz prata e mostra, né, para o mundo o quanto a educação em saúde dentro do Brasil é de excelência, né?
1: Pois é, exatamente. Um grande recado que a gente passa para demais nações, né?
0: Exato, exato.
1: Pois muito bem, Cássia, e agora setembro tá aí, vai para Xangai, vai participar do World Skills. E o que reserva para Cássia depois aí do World Skills? Eu sei que é meio, não passou nada, mas o que a Cássia planeja para o futuro depois do World Skills?
0: Então, né, eu digo que eu marco tudo.

0: tudo na minha vida está agendado para depois da WorldSkills, porque agora a dedicação é 100%. Claro. Mas, primeiro, eu fico pensando na WorldSkills. Nosso objetivo, com certeza, agora é... Estamos cansadas de prata, a gente quer ouro na WorldSkills.
1: Show!
0: E logo após, as minhas vontades é fazer uma graduação, me formar dentro da área da saúde. Sim. E seguir, né, dentro dessa profissão, claro, com todas essas oportunidades que o Senac me deu, o conhecimento e também, né, o networking que a gente fala, contatos que a gente tem.
1: Claro.
0: Capacitar ainda mais, né? Me capacitar ainda mais para ser uma profissional de excelência na área.
1: Com certeza. Eu não te perguntei, vou te voltar um pouquinho, mas o WorldSkills tem alguma premiação, além, logicamente, do prestígio?
0: A WorldSkills em si não tem uma premiação em dinheiro, né?
1: Sim.
0: Mas a gente é muito visto, então eu digo que a gente está na vitrine, né? Uhum. Um exemplo foi a nossa competidora de... Ai, eu não me lembro o ano correto, mas foi a nossa medalhista de prata. Hoje ela é treinadora na ocupação de cuidados de saúde, só que em Abu Dhabi. Então ela é treinadora lá em Dubai. E, então assim, é pouca coisa, né? Então eu digo que é a vitrine. Dependendo de como tu é visto, né? Isso te abre portas gigantescas.
1: Claro, com certeza. Não, e eu espero, e aqui a gente está na torcida, não só por ser São Borgense, mas por estar representando o Brasil também, para que esses voos alcancem.
0: Sim, eu também. Ai, tomara.
1: Com certeza. Viu, guria? Muito obrigado. Olha, te desejo um excelente trabalho daqui pra frente, um sucesso muito grande. A gente aqui na rádio tá torcendo por ti e vai me atualizando, viu? Vai me mandando mensagem,
0: claro,
1: me atualizando,
0: claro,
1: conforme tu vai evoluindo lá em claro. Xangai. Que massa, tô muito na torcida, viu?
0: Muito, muito obrigada. E peço, né, a todos os samborgenses, meus conterrâneos, que eu costumo falar, todas as melhores vibrações, né? Porque não é só levar o nome do nosso país, mas sim da nossa cidade, porque é sim uma cidade que saem muitos profissionais de excelência. Então peço a torcida e muito obrigada a todos também, aos telespectadores. Um abraço para minha família que está em São Borja, provavelmente vão me assistir, vão me escutar.
1: Certamente. Mas então tá. Cássia, obrigado, viu? A gente conversa logo pela frente aí. Um abraço pra ti,
0: okay.
1: E bom trabalho.
0: Um abraço.
1: Tchau, tchau.
2: Pois é, tá aí a conversa com a Cássia Eloá Martins Oliveira. E eu tava prestando atenção, não tinha ainda acompanhado essa história agora, essa entrevista, essa última entrevista. A gente já conheceu a Cássia, isso a nível de estado, a nível de país, e agora em pensar que ela está de malas prontas para ir para Xangai já a segunda vez, e tudo que proporcionou para ela a WorldSkills. A WorldSkills é a competição mundial de profissional técnico, está na sua edição 48ª e acontece agora entre os dias 22 e 27 de setembro. Menos de um mês acontece essa competição. E a gente fica muito na torcida da nossa São Borgense Cássia. Realmente, tomara que ela conquiste o ouro e que traga essa medalha aqui para São Borja. E eu tenho certeza que vai, como ela comentou, não tem um valor em dinheiro, não tem uma premiação, mas a visibilidade e as portas que vão se abrir para Cássia são enormes. E a gente fica pensando, não é, o quanto que isso pode fazer a diferença na vida de alguém. Quando a gente fala com relação à educação, quando a gente fala com relação à profissionalização, a gente tem o Senac aqui, não só o Senac, a gente tem também o Instituto Federal Farroupilha e outras oportunidades que nós temos aqui em São Borja também para o estudo, e a gente começa a perceber o quanto que pode fazer uma diferença. Eu tenho absolutamente certeza, e ela falou que quando ela entrou no Senac em 2024, nem pensava numa coisa dessas. E agora ela está aí, né? Está de viagem marcada para Xangai, para poder representar não só São Borja, mas representar todo o nosso país. Boa sorte! E você que está aí me ouvindo, né? Os nossos jovens ou não jovens que pensem realmente que podem melhorar de vida, que podem fazer alguma coisa diferente, as portas elas vão se abrindo se nós estivermos nos locais. Se não estivermos, isso não vai acontecer. Então, façam, né? Vamos fazer, vamos tentar fazer essa diferença. E parabéns à família da Cássia, né? Que eu tenho certeza que vão estar muito, muito, muito na torcida pelo ouro da WorldSkills em Xangai. Bom, são 8

0: horas e 41 minutos, 8h41. Eu quero aproveitar aqui também e falar sobre um evento que acontece no final de semana, que São Borja vai celebrar o Dia Estadual do Patrimônio Cultural com uma programação especial. Em alusão ao Dia Estadual do Patrimônio Cultural, a Secretaria Municipal de Desenvolvimento Econômico, Cultura e Turismo promove uma programação para valorizar a história, a memória, os saberes e os encontros que fazem parte da nossa identidade. Essa programação acontece no domingo, das 9 às 17 horas, na Rua Coberta, junto à Feira da Agroindústria e feirantes locais, e vai reunir atrações para toda a comunidade. O público vai poder acompanhar show musical, apresentações de danças, exposições artísticas, participação do Instituto Federal Farroupilha, projeto Criança Feliz no Cinema e também mateada. Então tem bastante coisa para você aproveitar na Rua Coberta, que fica ali na Praça da Estação Férrea, na Avenida Venâncio Aires. E essa programação, ela é obviamente que aberta ao público, não é? Então fica o convite para que todos estejam conosco. Eu não sei muito bem como é que vai estar a previsão do tempo, mas se Deus quiser vai estar tudo certo e vai dar para aproveitar um dia muito bonito, Oberi, que dê para as famílias
1: sábado,
0: se reunirem.
1: Será sábado ou domingo? É domingo, né?
0: É domingo.
1: E no sábado, acho que tem um São Borja em dança, né, Annelise?
0: Acho que nesse no nosso... sábado tem São Borja em dança, uma baita programação de dança.
1: Sábado, dia 29.
0: Exatamente. Final de semana vai estar bem movimentado.
1: Na área cultural.
0: Na área cultural, exatamente. Até porque é a celebração do Dia Estadual do Patrimônio Cultural, isso no domingo, na Praça da Estação Ferre. E a gente tem muita dança no festival no sábado.
1: É, eu não sei se é sábado durante o dia, né? Mas possivelmente deve ser durante a tarde e a noite. Né?
0: Isso é sábado durante o dia, Alberi.
1: Sim.
0: O São Borja em Dança.
1: Claro.
0: Né, organizado pela professora Salete Maurer, incansável, né, o São Borja em Dança, que traz muitos, muitos dançarinos de fora também para participar. E sempre é um sucesso absoluto, não é? As danças, as apresentações e esse evento que acontece anualmente, com algumas exceções, mas que acontece anualmente aqui no nosso município de São Borja.
1: Pois é, dá para pegar mais algumas informações com relação a ingressos, né?
0: Com a professora Salete, os ingressos, pode sim entrar em contato pelas redes sociais, Salete Maurer, e a gente vai conversar com ela também, então para qualquer outra dúvida, e fica o convite para quem quiser realmente ver uma apresentação linda, São Borja em Dança.
1: Annelise, aqui uma informação da manhã de hoje, possivelmente deve ter alguma relação com El Niño, né? Uma enchente no Nepal deixa centenas de desaparecidos. Um levantamento preliminar estima que 291 estrangeiros e 93 cidadãos nepaleses estão entre os desaparecidos devido às cheias. São quase 400 viajantes, incluindo centenas de estrangeiros, foram dados como desaparecidos após uma enorme enchente repentina no Nepal, informou o Conselho de Turismo do país nesta quarta-feira, citando uma avaliação inicial. Então está aí, no registro preliminar de uma agência recebida pelo PDN. Uma empresa de turismo e viagem identificou 384 viajantes, incluindo 291 estrangeiros e 93 cidadãos do Nepal. Foram dados como desaparecidos devido às áreas afetadas, devido às intensas chuvas, né, lá no Nepal. Inclusive, o líder da China, ele ordenou reforço de busca e resgate em grande escala para encontrar os desaparecidos, informou a agência estatal de notícias chinesa na manhã de hoje. Então, bastante preocupante, né?
0: São 15 minutinhos faltando para as 9 horas, Alberi. A gente tem um intervalinho ainda nesse Sim. horário, mas antes, deixa eu só passar os recados. Aqui é a Marli Machado conosco, o João Rates comentando aqui. Bom dia, eu como gremista de muitos anos, espero que o Grêmio faça uma surpresa no Beira-Rio, fazer um gol e depois se retranca. Aqui, mensagem do gremista João Rates. Elisete Segovia aqui conosco, a professora Armanda Olivia Tavares aqui também mandando o seu bom dia. Aqui a mensagem da Charlize Silva. Bom dia. Gostaria de saber o porquê está demorando 3 a 4 meses para fazer exame de rotina. Aqueles que marcamos no posto. Eu sou do posto ESF Ricardo Pinheiro. Se tiver alguém que possa ajudar nessa área, obrigada. Charlize, eu vou fazer esse teu questionamento aqui e vou ver se amanhã a gente consegue.

0: e já te dar um retorno, tá bem? Vamos perguntar para quem realmente pode dar essa resposta. Giovanni Contreira também aqui conosco. Giovanni Contreira passando o recadinho do FG Tassini. Lembrando que o FG Tassini atende aqui em São Borja, ao lado do Banco do Brasil, na Cândido Falcão 1077. E o telefone, o WhatsApp é o 559-8131-0010. E ele diariamente manda aqui as ofertas de vagas de emprego que chegam diretamente no FG Tassini por meio das empresas. Então, nós temos disponíveis hoje ainda as vagas de costureira, bordadeira, editor de imagem, balconista, auxiliar de cozinha e ainda o alerta que, em relação ao encaminhamento de seguro-desemprego, já está ok o acesso ao sistema. Desde o início da semana, a gente estava com problemas com relação ao sistema do FG Tassini e o seguro-desemprego, então, não estava sendo conseguido dar o andamento. E agora ele já está ok. Então, recado para quem estava aguardando, podem ir até o FG Tassini, entre em contato para poder fazer esse encaminhamento. E com relação ao questionamento da nossa ouvinte, da Charlize, agora, no que eu tiver um retorno, possivelmente para amanhã, a gente já comenta aqui no programa mesmo, tá, Berim?
1: Silvio Mário também nos manda mensagem aqui na Elisa com relação, acho que é a coleta seletiva, né? Segundo ele, no Tuparaboi, ontem cruzou normalmente lá a coleta.
0: Pois eu não lembro, acho que a nossa ouvinte ontem, ela não comentou qual era o local que ela percebeu algum atraso ou alguma ausência da coleta ter passado no dia combinado. Eu acredito que não havia o bairro, não havia rua. Isso é um dado bem importante para a gente ter uma ideia, porque normalmente são rotas diferentes, então são problemas pontuais que podem acontecer em determinada rota. Então, de repente, se aquela nossa ouvinte puder nos mandar mensagem novamente, agradecemos. Mas, de qualquer forma, eu também não estou mais com o contato da pessoa responsável aqui pela Ecoverde. 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Então, quando são 8 horas e 49 minutos, vamos ao nosso intervalo comercial e a gente já volta.
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3: Olá, eu sou Patrícia Furfio, advogada especialista em estratégia previdenciária. E hoje começa uma conversa nossa que vai ser todos os dias. 2 minutinhos por dia. É o tempo do café. E eu não queria começar só me apresentando, não. Eu já queria te deixar com um presente. Então deixa eu te fazer uma pergunta. Quantas vezes você pensou na sua aposentadoria nessa semana? Provavelmente nenhuma, né? E olha, eu entendo. Ninguém acorda pensando no INSS. A gente acorda pensando em conta para pagar, em filho para levar para a escola, em serviço para entregar. Só que aqui está a parte que quase ninguém percebe. A previdência não é aquele assunto que aparece lá no final da nossa vida. quando você já está de cabelo branco assinando os papéis. Ela está bem aqui, ela está no meio. Ela aparece no dia em que você adoece e não consegue mais trabalhar, no dia de um acidente, no dia em que nasce um filho e também naquele momento triste em que a família perde alguém e as contas continuam chegando do mesmo jeito. E claro, ela aparece lá na frente quando você decide que já trabalhou o suficiente e quer descansar. Olha só quantos momentos! E a maioria das pessoas só vai descobrir como aquilo funciona quando já está dentro do problema. Nesses anos todos de profissão, sabe o que mais me marcou? Foi a quantidade de gente que tinha direito e perdeu. Não por preguiça, não por falta de trabalho, não por falta de documento. Perdeu porque ninguém nunca sentou e explicou. E é por isso que existe esse programa. Todos os dias eu pego um assunto e explico do jeito que eu explicaria para minha vizinha, sem juridiquês, sem palavras difíceis. Quem conhece os seus direitos protege a própria história. E amanhã eu vou começar com uma pergunta que muda muita coisa. Será que o INSS pode errar? Se você tem essa dúvida, fica comigo e até amanhã.
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0: Muito bem, 8 horas e 55 minutos, 8h55. Então, não sei se a gente vai com as ocorrências policiais, então, Alberi, não foi a vinhetinha ainda, né? Então tá, então já que não foi a vinhetinha, vamos segurar um pouquinho que eu vou com outras informações antes disso, antes da polícia. Vamos falar sobre, eu não sei se tu assistiu ontem a segunda entrevista que foi feita com um dos candidatos à presidência da República. Ontem foi o Caiado, ele participou da sabatina com o César Tralli e a Renata Vasconcelos. E aí, ao contrário do Zema, que eu já havia comentado ontem, que ele praticamente ele não conseguiu falar, não é? E foi muito acuado, com os questionamentos e a forma como foi, como aconteceram esses questionamentos ontem, já sabendo, acredito que como foi a primeira entrevista, ele acabou não deixando, foi a Renata e o Trali falar. E respondendo, né, aqueles questionamentos e a forma, inclusive com outros temas, para conseguir trabalhar melhor os temas que ele propunha. Não é? E, então, só para fazer esse registro, que ele tomou um posicionamento e uma atitude bem diferente para fazer as suas respostas e bem de forma bem contrária ao que o candidato Zema mostrou no primeiro dia. Ontem, quem não deixou os apresentadores falar foi o próprio Caiado. Hoje é se eu não me engano, é o Renan. Até vou olhar. Essa semana é a semana das entrevistas. Então, até sábado, todos os candidatos vão ser sabatinados. Eu não me lembro se hoje é o Renan, mas depois da polícia eu dou uma atualizada aqui com relação ao calendário das entrevistas. Não sei se tu tem aí, Alberi. Dá uma pesquisada para nós, então. E vamos colocando a vinhetinha e depois na polícia a gente comenta o resto do calendário. Mas Flávio Bolsonaro está agendado também e o presidente Lula também está agendado. Então esses não é os dois principais candidatos que estão mais acima da intenção de votos, também vai participar. Todos estão já com as suas datas marcadas. Tá? Mas agora vamos à nossa vinhetinha das informações policiais.
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0: Muito bem, vamos lá. 8h58, então as informações policiais. E a gente começa com uma denúncia de possível abuso contra uma menina de 10 anos que mobilizou a Brigada Militar e o Conselho Tutelar na noite de ontem, no Rincão do Meio, interior de São Borja. A ocorrência começou por volta das 19h30. Durante a averiguação, policiais do 48º BPM encontraram em um bar um revólver calibre 32 com parte da numeração raspada, uma arma antiga calibre 36 e materiais para recarga e munições. Uma motocicleta que estava no local também apresentou registro de furto desde 2017. Um homem de 63 anos foi preso e levado à DPPA de São Borja, onde foi autuado em flagrante por posse irregular de arma de fogo. O Conselho Tutelar realizou o atendimento da menina e da mãe, que estavam junto. A Polícia Civil vai investigar a denúncia de possível crime sexual. E as autoridades reforçam que suspeitas de violência ou abuso contra crianças e adolescentes devem ser denunciadas por qualquer um da nossa comunidade. Vamos proteger as nossas crianças e os nossos adolescentes, e também as mulheres. A Polícia Civil de São Borja mantém investigações sobre 3 casos de desaparecimento. João Batista Godoy de Godoy está desaparecido desde setembro de 2025, quase um ano. Graciano Lopes Pereira, de 69 anos, não é visto desde 22 de junho deste ano. E Marvel Ferraz da Rosa, de 20 anos, desapareceu em 14 de julho. E o caso é investigado como homicídio qualificado com ocultação de cadáver, esse último. O corpo ainda não foi localizado. Desaparecimentos de anos anteriores também seguem em investigação. E as informações, pessoal, podem ser repassadas anonimamente pelo Disque Denúncia, no telefone 55-984-23-8456 ou a Polícia Civil. Dois adolescentes de 14 e 16 anos foram detidos após uma série de invasões à Escola Normal Professor Vitor Mercante, em Santo Tomé, na Argentina. Na madrugada de 20 de agosto, duas salas foram depredadas e, em outra, os invasores iniciaram um incêndio. Também houve furto de objetos. Segundo a polícia, foi a terceira invasão. Os suspeitos foram identificados com o auxílio das câmeras de segurança e objetos da escola foram recuperados. Após os procedimentos legais, os adolescentes foram entregues aos responsáveis. Um homem foi localizado com uma sacola contendo 3 crânios humanos dentro de um centro de atenção psicossocial em Taquara, na região metropolitana de Porto Alegre. A ocorrência foi registrada na manhã de segunda-feira. A Brigada Militar foi acionada após o homem ser visto com uma faca. Quando os policiais chegaram, uma funcionária informou que o objeto já havia sido retirado dele. O homem foi encaminhado ao Hospital Bom Jesus de Taquara, onde permaneceu internado. A faca e os crânios foram apreendidos e levados à DPPA. A Polícia Civil investiga a procedência do material e comunicou o cemitério municipal para verificar a possibilidade de violação de sepultura. Os crânios também vão passar por uma análise genética. A Brigada Militar, por meio do 45º Batalhão de Polícia Militar, realizou ontem uma operação integrada com a Polícia Civil e a Inspetoria Veterinária no interior de São Francisco de Assis. A ação contou com o cumprimento de um mandado de busca para localização e conferência de gado. A operação teve como objetivo combater e prevenir o furto de animais, conhecido como abigeato. Além de apurar uma situação relacionada à posse irregular da área onde o rebanho estava mantido, a ação reforça a atuação conjunta dos órgãos de segurança e fiscalização no enfrentamento aos crimes rurais e na busca por maior segurança para produtores e comunidade. Então, essa operação integrada que aconteceu, né, que acontece aqui entre as polícias. Também, aqui com relação, não acredito que com relação aqui à nossa região, mais ou menos essas as informações. Aqui mais uma só. A Polícia Federal deflagrou hoje a Operação Underground Banking, com o objetivo de aprofundar as investigações sobre um grupo suspeito de operar uma estrutura paralela para realizar operações financeiras fora dos canais autorizados do Sistema Financeiro Nacional. A investigação apura possíveis crimes de funcionamento de instituição financeira sem autorização, evasão de divisas e lavagem de dinheiro. Durante a operação, foram cumpridas 6 medidas judiciais, sendo 3 em São Borja e 3 em Barra do Quaraí. As diligências têm como objetivo reunir novos elementos para esclarecer o funcionamento da estrutura financeira investigada. O chamado underground banking consiste na realização de transferências de valores por meio de sistemas financeiros informais, à margem dos mecanismos oficiais e regulados. Esse tipo de estrutura pode ser utilizado para movimentar recursos, sem o registro ou controle das instituições financeiras autorizadas. As apurações prosseguem para identificar possíveis integrantes e beneficiários do esquema, dimensionar a extensão das operações e rastrear a origem e o destino dos recursos movimentados. A Polícia Federal ainda não divulgou detalhes sobre os valores eventualmente movimentados ou apreendidos durante as diligências. 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
1: Pois é, dentro da área policial, Annelise, notícia muito preocupante foi ocorreu ontem em Curitiba, né? Uma família quase foi encontrada morta em um apartamento. Foram identificadas 3 pessoas, né? Na tarde de ontem, um apartamento no bairro Água Verde. As vítimas são Cláudia e Tomi Shimada, 57 anos, médica pediatra, Marcos Furuyama, de 50 anos, engenheiro civil, e Rafael Furuyama, de 21 anos, filho do casal e estudante de engenharia mecatrônica. Moradores e funcionários do condomínio estranharam a ausência da família e perceberam que os veículos permaneciam no estacionamento. A porta do apartamento precisou ser arrombada e no interior foram encontrados 3 corpos dos moradores. Segundo informações também da imprensa, né? Marcos estaria enfrentando dificuldades financeiras. A empresa ligada a ele teria declarado falência e um imóvel da família teria sido levado a leilão devido a dívidas. Conforme o relato, Marcos teria contado à esposa e ao filho sobre a situação financeira e desde então os 3 não teriam sido mais vistos. A hipótese principal investigada inicialmente é de que Marcos tenha matado a esposa e o filho e depois tirado a própria vida. A dinâmica e as circunstâncias das mortes serão apuradas pelas autoridades.
0: Infelizmente, mais um caso, né,
1: Bem? É. E também teve mais um terrível caso, Annelise, do Rincão do Meio, ontem, né? Aqui em São Borja, no interior, segundo a...
0: Sim, esse eu comentei.
1: Ah, sim. Tá certo. Então vamos à vinheta aqui.
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0: Muito bem, 9h06, a gente já vai se encaminhando para o final do programa. Alberito, tem o calendário, então, das entrevistas que estão sendo realizadas no, depois ali do Jornal Nacional, antes da novela das 9, pela Rede Globo, com os candidatos a presidente, por gentileza.
1: Pois é, Annelies. Então, a Globo convidou candidatos, os 6, né, mais colocados na pesquisa de intenção de voto divulgada pela Quest em 14 de agosto. Então, começou segunda-feira com o Romeu Zema, do Novo. Terça foi Ronaldo Caiado. Dia 25, portanto, ontem.
0: Sim, e aí eu vou retornar aquilo que eu comentei, o Zema, praticamente, os entrevistados cortavam ele, ele não conseguia falar, e aí o Caiado, ontem, que foi entrevistado, é ele que não deixou os entrevistados falar, porque daí, ele já, lembrando do Zema, ele resolveu se antecipar, provavelmente, e acabou que conseguiu passar o que ele queria falar, pelo menos.
1: Sim, candidato do PSD. Hoje, quarta-feira, dia 26 de agosto, é o Renan Santos, do Missão. Dia 27 de agosto, quinta-feira, Luiz Inácio Lula da Silva, do PT. 28, sexta-feira, Flávio Bolsonaro, PL. 29 de agosto, sábado, Augusto Cury, do Avante.
0: Finalizando as entrevistas. Seis toda semana. Logo ali depois do Jornal Nacional, antes da novela, acontecem as entrevistas com o Tralli, César Tralli e a Renata Vasconcelos. Um convite, o Conselho Municipal dos Direitos da Mulher de São Borja, o Comitê de Gênero e Sexualidade da Unipampa, promovem hoje o seminário 20 anos da Lei Maria da Penha, Avanços e Desafios. O encontro acontece no auditório da Unipampa Campus 1, em São Borja, das 19 às 21 horas e 45 minutos, e é um evento aberto e gratuito, com certificação a quem quiser, aos participantes. E aí a programação vai reunir representantes das áreas jurídica, acadêmica e social, para discutir os avanços da legislação, os desafios no enfrentamento à violência contra a mulher e os impactos da Lei Maria da Penha na garantia de direitos. Então, o pessoal está convidado para participar hoje na Unipampa desse evento sobre a Lei Maria da Penha. Também quero mandar um beijo para a Leda Perobelli, que está na nossa audiência. Muito obrigada pelo carinho. Agradecer também os nossos parceiros. 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Venha fazer uma simulação, fechando o Gente a Notícia de hoje, Alberi Dias.
1: Isso, a gente retorna a partir das 15h30, hoje, Annelies, na tarde é sua.
0: Eu retorno amanhã aqui no Gente a Notícia. Se Deus quiser, fiquem com Linha Aberta, Eugênio Dutra. Uma excelente quarta-feira a todos.
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1: 9:18, estamos chegando. 9:18. Estamos com o nosso Linha Aberta numa temperatura de 17 graus em São Borja.

Hoje é dia 26 de agosto, meio de semana. É uma quarta-feira colorida. Uma quarta-feira maravilhosa que Deus está nos dando. E agradecidos somos pela oportunidade de estar aqui novamente junto com vocês, chegando aí no seu rádio para levar um pouco de descontração na sua manhã. 26 de agosto, quarta-feira. Estamos vivendo o dia de número 233 do ano. 233 dias deste ano. Estão faltando, portanto, apenas 132. 132 para o final de 2026. A lua é crescente, eu continua crescente. E hoje é o dia do cachorro. Isso mesmo. Hoje é o dia mundial do cachorro. E também hoje é o dia da igualdade das mulheres. É o que registra o dia de hoje, 26 de agosto. Hoje é dia do cachorro, gente. Este animal que faz tão bem para as pessoas, né? Que cuida da gente, que protege a gente, que é um companheiro para muitas pessoas. Hoje é dia de você fazer um agrado para o seu cachorro, tá bom? E também dia da igualdade da mulher. A nossa equipe está chegando para ficar com você até o meio-dia. Departamento de Rádio Jornalismo, o Adilson Ribas. Na parte técnica do nosso programa, o Moisés Brites. No departamento de rádio sonoro, com a seleção musical, com os efeitos sonoros, o colega Bonimar Lima. E no departamento de recepção, de coordenação do programa, a Rita Machado. A apresentação, você sabe, é deste amigo de vocês, Eugênio Dutra, que mais uma vez deseja bom dia, São Borja. Como acontece de segunda a sexta nesse horário, nós estamos aqui trazendo nosso abraço, amigo, fraterno, leal para você. O desejo de um meio de semana, de uma quarta-feira maravilhosa, linda, gostosa. Esta quarta-feira colorida, preste atenção nas maravilhas do dia de hoje. Sinta-se feliz por participar desse dia, gente. Olha, tantos e tantos milhares e milhares de semelhantes nosso não estão vendo esse dia. Nós estamos. Agradeça a Deus pela oportunidade e seja feliz. Faça quem está ao seu lado um pouquinho mais feliz. Viva a vida. Ela é única. Única. Não tem sobressalente. Não tem reserva. Tá bom? Então seja feliz no dia de hoje. Tá certo? Vamos cantar a nossa música da alegria? A música do sorriso, a música da nossa alegria. Todos...

dia. Bom dia aos bairros e vilas da cidade. Bom dia, dona de casa, tudo bem com a senhora? Um grande abraço, muito obrigado por nos permitir chegar aí na sua casa, viu, amiga? Bom dia, empregadas domésticas, minhas companheiras de todas as manhãs. Vai pra cá, me leva junto, vai pra lá, eu vou juntinho com ela e assim a gente passa toda manhã. É, não é? Pessoal do interior do município, bom dia. Cidades que estão nos acompanhando através da internet, um bom dia, recebam um pedacinho de São Borja aí onde quer que vocês estejam, viu? Bom dia, gente, muito obrigado pela companhia, viu? Vamos juntos com todas as atrações do programa até o meio-dia de hoje. 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Empresas que nos dão a sustentação para apresentarmos a nossa programação, tá bem? Olha, nós falamos em alegria agora há pouco, não é? Falamos em felicidade agora há pouco, né? Pois a Marinê Siqueira, essa grande amiga nossa, aquela que toca uma gaita bonita e canta melhor ainda, pois ela vai abrir o programa de hoje. A mensagem dela é essa: eu sou feliz. Diga isso ao longo de todo o dia, para você receber a energia da felicidade.

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3: Você ajudava seus pais no campo? Este tempo rural pode contar para a tua aposentadoria.
4: Olá, sou Giliane Andreola.

0: ser reconhecida. Já tem decisões reconhecendo o trabalho a partir dos 8 anos de idade. Por isso, antes de desconsiderar aquele período da tua vida do campo, vale verificar se ele pode ser aproveitado na tua aposentadoria. Informe-se, conheça seus direitos.
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prazer estar na sua companhia. 9:34, 17.5 graus a temperatura nesta manhã linda de quarta-feira em São Borja. 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

0: 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Para quem gosta de saber tempo e temperatura, e tá bonito aí fora, vamos trazendo a Estael Cias com tempo e temperatura. Bom dia, Estael.
1: A previsão para esta quarta-feira é de sol e nuvens em toda a região de São Borja. Uma corrente de vento norte-noroeste acelera na direção do Rio Grande do Sul e favorece um dia abafado, com temperatura mínima na casa dos 20 graus e a máxima pode alcançar os 26, 27 graus. Na quinta-feira começa aí um período de instabilidade no território gaúcho. A chuva na quinta-feira é mais restrita ao oeste e sul do estado, então São Borja já no turno da manhã pode ter tempo nublado, pancadas de chuva que devem prosseguir durante a tarde e a noite. E a chuva em alguns momentos pode ser forte, até mesmo com risco de temporais, por conta do ar quente, que antecipa a chegada da instabilidade. Sexta-feira, com a frente fria então avançando devagar pelo estado, deve manter aí um padrão mais chuvoso em toda a região e há risco de eventos de chuva forte com temporais. E no final de semana a chuva tende a avançar mais do centro para o norte, então nas áreas de divisa com Santa Catarina, Missões, Planalto e Serra, que devem concentrar os maiores volumes de precipitação. E isso com impacto na bacia do Rio Uruguai. Chuva que deverá persistir pelo menos até o começo da próxima terça-feira, ou seja, até as primeiras horas do começo de setembro. Da Metsu Meteorologia, Estael Cias.
0: Ok, Estael, ela retorna a qualquer momento trazendo novidades com relação à mudança climática, viu, gente? 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Os três primeiros signos do nosso horóscopo do dia.

0: Hoje é quarta-feira, dia 26 de agosto de 2026. Eu sou a Suzy Luz e estou chegando com as previsões astrais para essa quarta, 26 de agosto. Vida longa para quem dá mais um giro em torno do sol. Quem nasce dia 26 de agosto é do signo de Virgem, com a personalidade do signo de Leão. São pessoas de caráter nobre, possuem uma boa índole, boa formação familiar também. Valorizam muito as raízes da família, os ensinamentos de casa. Tudo de bom para você que faz aniversário hoje, 26 de agosto. Áries, Touro e Gêmeos. Oi, Áries, nascidos de 21 de março a 20 de abril. Áries, hoje as suas relações familiares precisam de mais atitude. Lembre-se que a gratidão abre as portas. A cor para você hoje é o dourado, números da sorte 15, 46 e 50. Touro, nascidos de 21 de abril a 20 de maio. Touro, Saturno traz lições importantes e suas viagens e deslocamentos vão enfrentar alguns desafios que vão trazer crescimento. Um pequeno gesto hoje pode mudar tudo. Cor para você, Touro, branco, números da sorte 23, 40 e 50. Gêmeos, nascidos de 21 de maio a 20 de junho. Gêmeos, hoje Saturno traz lições importantes e a sua intuição traz oportunidades para renovação. Dedique um tempo para quem você ama. Cor para você azul, números da sorte 50, 41 e 32. Eu já volto e falo com Câncer, Leão e Virgem, mais um bloco de previsões astrais.
1: Daqui a pouquinho, mais três signos para você que gosta de saber como o seu signo que reserva para o dia de hoje, tá bom? 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Telefone 999-27-2641. 16:30 para as 10 da manhã, daqui a pouco as atrações do programa de hoje. Bom dia! É um prazer estar na sua companhia.

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14: Olá, bom dia. 9:53, 18 graus. A temperatura em nossa cidade, viu, gente? 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Olha o piquete Tiro de Laço. Convida a todos para a seguinte programação. Dia 30, domingo, almoço com churrasco e acompanhamentos. E a partir das 14 horas, domingueira, animada pelo grupo Tranco Fandangueiro. E a partir das 14 horas, o Chiru do Vale apresenta ao vivo os músicos presentes direto para a Rádio Atlântida FM, do piquete Tiro de Laço. Não será permitido dançar de chapéu, boné, bermuda ou mini saia. Não pode, viu, gente? Não pode. Vende-se alguns equipamentos eletrônicos musicais, vamos assim dizer, tá bom? 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Tá bom? É ali que você tem essas informações. 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Olha, eu estou pedindo para vocês hoje, quero pedir logo na abertura do programa, um botijão de gás. Para uma pessoa que está precisando. Ela não tem nem como fazer o alimento, porque não tem o botijão de gás. Ela me ligou há pouco, pedindo um botijão de gás e um armáriozinho de cozinha. Às vezes está lá na garagem um armáriozinho de cozinha, não é? Estragando, juntando bicho, sujando. Vamos fazer a doação para esta senhora? É um armário de cozinha, viu, gente? E um botijão de gás. Claro, lógico, que se o botijão de gás estiver com gás, melhor. Mas se não estiver com gás, por favor, tá sobrando aí na tua casa? Esta senhora está precisando. Então me faça a gentileza e você faça a boa ação do dia. Empreste ou faça a doação desse casco, deste botijão de gás. Liga para mim, liga aqui para a emissora, liga, fala com a Rita e ofereça esse botijão de gás ou este armáriozinho de cozinha para esta senhora que está precisando, viu? E eu tenho aqui alguns medicamentos que eu vou fazer a leitura daqui a pouco para vocês, de alguns medicamentos, tá bom? Vamos com um resumo de novela, eu já volto para os quadros do programa.
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16: Por aqui seguindo o nosso resumo de novela, gente, a nobreza do amor que segue por aqui. Nesse dia 26 de agosto, quarta-feira, te conto que Tonho e Alica acreditam que seu encontro estava no destino dos dois. Marta afirma a Dora que admira a coragem de Maria Helena em fugir com Murilo. Kênia se revolta contra Gendal e Binta e o rei ordena que Sinua se afaste da princesa. Eu fico por aqui, um beijo. Obrigada pela companhia.
14: Para você que gosta de novela, nós apresentamos diariamente pela manhã o resumo de novelas, tá bom? Olha, eu quero parabenizar o pessoal da Prefeitura Municipal. Estão fazendo um trabalho elogiável, viu, gente? Elogiável. Eu não lembro quando foi feito no passado esse tipo de trabalho de varrição das laterais das ruas e o recolhimento da terra, do barro. Estão fazendo isso na Júlio Trois. A Avenida Júlio Trois está ficando larga, bonita, limpa. E quando a gente passa ali, a gente nota montes de terra. Essa terra vai para nossa casa, essa terra vai para as bocas de lobo, esta sujeira toda. Então eu estou parabenizando o pessoal da Secretaria de Infraestrutura, eu quero crer, né, Serviços Urbanos, pela iniciativa, viu, gente? Uma cidade limpa. Aliás, eu quero fazer um pedido para você. Dá uma olhadinha na frente da tua casa, vê se não está suja, se não tem grama, hein? Faça na tardinha, quando chegar em casa, tomando um chimarrão, uma limpeza na frente da tua casa. É bonito, a tua casa fica bonita. E você dá um exemplo, né? Você dá um exemplo para o vizinho de que você cuida da frente da tua casa. Vamos ajudar a prefeitura a fazer isso, né, gente? Que coisa boa. A nossa pergunta da semana é uma pergunta muito fácil. Todos nós estudamos na sala de aula, mas a grande maioria de nós esqueceu. Vai passando o tempo e a gente vai ficando esquecido, é ou não é? Então, eu estou perguntando, onde foi a primeira capital do Brasil? Aonde foi a primeira capital do Brasil? Hein? E quem foi o primeiro presidente do Brasil? Quem responder corretamente, as pessoas estão respondendo, na sexta-feira eu vou fazer o sorteio de um brinde, oferecimento das lojas Benoit para você. Para você participar, é só ligar para o nosso WhatsApp, 99673-1260. Ligue, converse conosco e vamos juntos até o meio-dia. E a nossa enquete popular é uma enquete popular que está dando o que fazer e está dando o que falar também. Relacionamento pelas redes sociais. Você acha que dá certo? Você acha que pode existir o amor entre duas pessoas que se conhecem pela internet? Uma mora em Minas Gerais, a outra mora aqui em São Borja, ou mora em Belo Horizonte, ou no Rio de Janeiro, ou sei lá onde. Se conhecem pelas redes sociais e ali começa a conversa. Conversa o namoro, começa a amizade e vai indo até que se chega a um relacionamento. Dá certo isso pra você? Hein? É ilusão? Pode ser uma ilusão? Pode ser um passatempo? Não tem o que fazer, começa a brincar um com o outro, pode ser? Você acha que é amor mesmo? Você conhece alguém que tenha se relacionado através das redes sociais e que estejam vivendo juntos? Eu tenho alguns depoimentos aqui que sim, até família foi constituída, hein? Tem sacanagem ou não tem? Eu tenho uma história que eu vou contar para vocês, que me chegou aqui, de um casal que se conheceram pelas redes sociais. Bom, depois eu conto, tá? Depois eu conto tudo isso para vocês aí. Tem muito assunto na nossa manhã hoje, viu? Tá bem? 10:04, 10:04. 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
7: Bom dia, Eugênio.
8: Olá, bom dia, gente.
7: Como está?
8: Tudo bem, e vocês, como é que estão? Quarta-feira bonita, né? 18 graus a temperatura. Olha, coleta seletiva. A Ecoverde está em sintonia com o meio ambiente. E a Ecoverde lembra, minha amiga dona de casa, você que quer participar da coleta seletiva. O lixo reciclável é o jornal, o papelão, o plástico, o isopor, latas de refrigerante, latas, tá? Lata de cerveja, de ervilha, essas coisas todas. Garrafa PET, metais, ferro, alumínio, caixas de leite, sacolas plásticas. Recicle e ajude a manter a cidade limpa. 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

0: 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Vocês estão vendo aqui, né, quem está nos acompanhando na live, duas moças lindas que vêm aqui semanalmente conversar comigo. 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
0: 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Então tá bem. Vamos em frente. Os três, mais três signos do nosso horóscopo do dia.

0: Quarta-feira, Câncer, Leão e Virgem. Câncer, nascidos de 21 de junho a 21 de julho. Câncer, os movimentos celestes mostram que as suas amizades mais próximas podem trazer oportunidades de renovação. Não tenha medo de expressar seus sentimentos. Cor para você, violeta, números da sorte 05, 37 e 48. Leão, nascidos de 22 de julho a 22 de agosto. Leão, o alinhamento estrelar surge e os seus talentos ocultos exigem que você tome uma decisão importante. Um pequeno gesto muda tudo. A cor para você hoje é o vermelho, números da sorte 18, 45 e 29. Virgem, nascidos de 23 de agosto a 22 de setembro. Virgem, hoje com Marte em evidência, sua criatividade traz oportunidades de renovação. O momento é favorável para investir em você mesmo. Cor para hoje, prata, números da sorte 06, 30 e 47. Eu já volto e falo com Libra, Escorpião e Sagitário.
1: Libra, Escorpião e Sagitário daqui a pouco no programa. 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E em nome da Rede de Açougues Populares, vamos com as ocorrências registradas nas últimas horas com o colega Adilson Rimas.
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1: Adilson, bom dia.
3: Bom dia, Eugênio. Bom dia, Bonimar, aos nossos ouvintes da 1260. Então vamos às manchetes da área policial desta quarta-feira. Denúncia de possível abuso contra menina de 10 anos mobiliza a Brigada Militar e Conselho Tutelar no interior de São Borja. Polícia mantém buscas por 3 desaparecidos em São Borja. 2 adolescentes são detidos após tentativa de incêndio em escola em Santo Tomé. Homem encontrado com 3 crânios humanos em Capes de Taquara. Polícia Federal apreende vinhos argentinos e arma durante operação contra descaminho. Lembrando que essas ocorrências de forma completa serão repassadas às 12h30 no Jornal Cultura. 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Bonimar Lima.
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0: Agora são 10 horas 27 minutinhos, 10 mais 27. Uma temperatura subindo, viu, gente? Já estamos nos aproximando de 19 graus é a temperatura neste momento em nossa cidade, viu? 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Nesta segunda hora do programa, daqui a pouco, eu tenho a relação de alguns medicamentos que eu vou colocar à sua disposição, viu? Se você usa, tem a receita, pode mandar pegar. Eu estou pedindo na manhã de hoje um botijão de gás. É para uma senhora só. Ela está precisando de um botijão, viu? É, de gás. Pode ser sem gás, pode ser com gás, melhor ainda. Mas, por favor, se você tem, faça a sua boa ação. É justa a causa. Ela está precisando de um botijão de gás. Pode ser pequenininho, não importa. O que importa é que ela possa fazer o alimento para ela. Ela diz: Eugênio, ganhei uma cestinha básica, mas eu não tenho como cozinhar. Não tenho um botijão de gás. Então, vamos fazer a boa ação do dia de hoje, hein? Quem doa ao semelhante empresta a Deus. É um ditado, hein? Que tal? Vamos fazer isso? Então, resumo de novela para você que é novelete.
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2: Por você, meio de semana, quarta-feira, 26 de agosto, onde Bela deduz que foi Vanessa quem a incriminou. Gabriel conta a Ricardo que Bela ainda mexe com ele. Vanessa humilha Bela, que reage e confronta. Iracema conforta Bela. Pérola tem um mal-estar e Leandra se preocupa. Suelen reclama com Dalila por não conseguir se aproximar de Peixe. Um beijo, meus amores. Eu fico por aqui. Daqui a pouquinho tem mais em Quem Ama, Cuida.
0: Daqui a pouquinho, Quem Ama, Cuida, claro. Olha, deixa eu mandar um bom dia aqui. Vamos ver para quem, hein? Quem é que mandou uma mensagem? Não assinou? Então, se não assina, a gente vai deixar de ladinho aqui, tá? Hein? É, vamos deixar de lado. Não assinou a mensagenzinha. Eu gostaria que vocês colocassem o nome, que é para eu falar com você. Bom dia! Sou ouvinte de todos os dias, trabalhando e escutando a Marli Silva. Boa quarta-feira para você, minha amiga Marli Silva. Levar no saguão da prefeitura 2 litros de azeite velho e ganhar uma barra de sabão. Quem não tiver condições de levar, entrar em contato com o Mariano.

vez, ele vai buscar na sua casa. Você não joga fora, você reutiliza o azeite e ganha uma barra de sabão. Principalmente você, dona de casa, empregada do lar, vocês de restaurante, pessoal do cais do porto, enfim. Tá aqui o telefone, 996-32-1753, tá? O Luiz Vicente Luquezzi Teixeira perdeu uma carteira preta com documentos. Quem a encontrou deve ligar para o número 99983-6648. 99983-6648. Tá bem, gente? Agora estão faltando 25 para as 11. 25 minutinhos para as 11. Bom dia!

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4: Bom dia, Eugênio.
5: Olá! Bom dia, gente. Uma temperatura de 21 graus, viu? Ainda estamos no inverno. Hoje, à tarde, com certeza, 28. Nos aproximaremos de 30 graus é a temperatura, viu? 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Bom dia, Maurício. Quem manda pra gente é o Jânio Léo Pedroso. A mensagem, né, Jânio? O Jânio diz o seguinte: bom dia, Eugênio. A primeira capital do Brasil foi. E o primeiro presidente foi, tá, Jânio. Deixa eu anotar aqui o nome dele, para Jânio, para sexta-feira concorrer a um presentinho, tá, Jânio? Aquele abraço para ti, meu velho. Muito obrigado pela tua participação, viu? Eu estou com a enquete popular, tá? E a pergunta da semana. Você pode participar, se você desejar, ligando para o nosso WhatsApp. 99673-1260. Bom dia, Eugênio. Queria saber se alguém lhe pediu alguma cama de casal. Tenho de solteiro também para doar. Se alguém tiver precisando, pode buscar na minha casa. Mas tem que ser a partir das 16h30 que estaremos em casa. Está marcando chuva. Bom, a Joane, ela está oferecendo aqui. Deixa eu ver aqui, Joane. 99350. É, que telefone gozado esse teu. 3505. Uhum. Ela tem, gente. Pelo que eu entendi na mensagem dela, é uma cama, né? Eugênio, sabe se alguém lhe pediu uma cama de casal e de solteiro? Tenho de solteiro, diz ela. Também para doar. Tá? A rua aqui. Tá, deixa eu anotar aqui. Quem é que quer uma caminha aí? Anotei, pronto, anotei. Eu vou ver o que eu posso fazer, tá, Joane? Qualquer coisa eu entro em contato contigo também, viu? É, eu tô precisando é de um botijão de gás. Mais uma mensagem aqui. Bom dia, Eugênio. Vim aqui para pedir novamente se consigo uma vaga de emprego para o interior como diarista ou faxineira ou cozinheira. Se for possível arrumar para mim, pode me chamar no meu Whats, que é este aqui. Meu nome é Vandréia, tenho referência. A Vandréia, ela, se eu não me engano, ela é natural de São Borja, foi embora, voltou e quer trabalhar no interior do município. Ela quer trabalhar como diarista, faxineira, cozinheira, né? O telefone dela, ela tem referência, viu? O telefone dela é 54, o WhatsApp dela é 54. 54-81-16-74-70. 54-81-16-74-70. É o telefone dela, tá bem? Estão faltando 13 minutinhos para as 11. Vamos com mais três signos no horóscopo do dia.
6: Pessoal, eu sou a Suzy Luiz e estou de volta nesta quarta-feira te contando que os astros revelam para hoje. Libra, Escorpião e Sagitário. Libra, nascidos de 23 de setembro a 22 de outubro. Libra, Mercúrio em trânsito avisa que a sua espiritualidade se fortalece. A paciência vai ser a sua maior virtude. A cor para hoje é o branco, números da sorte 19, 37 e 46. Escorpião, nascidos de 23 de outubro a 21 de novembro. Escorpião, uma nova fase se inicia. Sua reputação vai fluir com mais facilidade hoje. Mantenha calma e observe os detalhes. A cor para você hoje é o lilás, números da sorte 08, 13 e 31. Sagitário, nascidos de 22 de novembro a 21 de dezembro. Sagitário, os movimentos celestes mostram que os seus estudos e aprendizados entram numa fase de colheita. Um pequeno gesto muda tudo. Cor para hoje, prata, números da sorte 14, 15 e 60. Eu já volto e falo com Capricórnio, Aquário e Peixes.
5: Ah, Capricórnio, Aquário e Peixes daqui a pouquinho, viu, gente? 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Agora são 10 mais 48, 10 horas 48 minutinhos.

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13: Bom dia, Eugênio.
14: Bom dia, amiga. Bom dia. Bom dia. Como está? Tudo certo. Tudo bem. Tudo legal, viu? Olha, onde foi a primeira capital do Brasil? Quem foi o primeiro presidente do Brasil? É a nossa perguntinha da manhã, para descontrair a nossa manhã. Você liga, responde e concorre a um presente, tá bom? E a nossa enquete popular é com relação a relacionamentos pelas redes sociais. Muitas histórias estão chegando, viu, gente? Incríveis. Umas com fundamento de encontro pela internet, que os casais permanecem até hoje, inclusive, formando família. Tá bem? Outros que a gente lamenta. Né? Chegou um aqui contando de uma história lamentável. Veja só. Um casal se conheceu pela internet. Começaram a conversar, virou amizade. Com o tempo, foi se aprofundando o sentimento e acabaram combinando de morar junto. Ela morava numa cidade 200 quilômetros de distância da dele. Ela morava 200 quilômetros de distância da cidade dele. E combinaram que ela iria morar com ele na cidade dele. Ela se preparou, vendeu alguns móveis da casa, outros ela colocou em uma mudança no caminhão e foi para a cidade dele, conforme o combinado. Ela chegou com a mudança na casa dele e foi rejeitada. O rapaz não quis. Ela precisou voltar novamente para sua cidade com o pouco da mudança, sem casa, porque era alugada, e sem parte dos móveis que ela havia vendido. É? Essa história me chegou aí. Então é para você ter cuidado com essas histórias de relacionamento pela internet. Você acredita nisso? Você tem alguma história? Se conhece alguém, não precisa dar nome. Não precisa você dar nome, só diga a história, tá? Muito bem. Olha, não esquecendo que o desfile cívico está programado já, né? Desfiles da Semana da Pátria. Olha aqui, dia 2 é no Rincão do Meio, às 14h30. No dia 5 é no bairro do Passo, às 15 horas. No dia 6 é em Umporã, às 10h30 da manhã. E o desfile cívico da Independência, aqui em São Borja, aqui no centro, é dia 7, às 8 horas da manhã. Tá bem? Já está definido, estão definidos todos os desfiles. Gente, um rapazinho aqui, como é o nome dele? Olá, meu nome é Micael Dornelles. Eu quero muito ganhar um celular. Moro na Joaquim Gonçalves Ledo, Paris Sampaio. Não, é um menino que escreveu uma cartinha aqui, bilhetinho. E o telefone dele é 997120970. Ele quer ganhar um celularzinho, né? Deve ser. Quer ganhar um celular, tá? 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No próximo bloco eu vou trazer aqui alguns medicamentos que eu tenho, que eu estou oferecendo para você. 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Resumo de novela é o quadro que apresentamos agora.
15: Cuida, quarta-feira, 26 de agosto, gente, olha. Bruna sente o golpe quando Adriana acusa de ter tentado destruir o amor de Pedro por ela. Pedro nega a Pilar que esteja com Adriana. Dora e André declaram seu amor. Liris aconselha Ulisses a procurar ajuda para se livrar do vício do jogo. Adriana e Nancy descobrem que Ulisses é viciado em jogo e está afundando em dívidas. Eu fico por aqui, um beijo. Amanhã eu volto com mais resumos de novelas.
14: Amanhã tem mais resumo de novela para você. Vamos ver uma mensagem de voz que chegou para o nosso programa. Bom dia. Oi. Tá baixo. Deixa eu anotar aqui, para um pouquinho aí. Vamos começar. Vamos começar tudo de novo. Vamos começar de novo.
16: É que está essa luta.
14: Tudo certo.
16: Eu sou o Ângelo, moro aqui no Porã.
14: Ângelo
16: da Luz, Ângelo da Luz. Lembra de mim? Fiz campanha política.
14: Ah, o Ângelo da Luz, tá bom. Tá indo no Porã.
16: Um hino com o padre Zezinho, oração da família.
14: Oração da família.
16: Todo o pessoal aqui no Imporã.
14: Tá bem.
16: Bom dia,
14: tudo bom? Bom dia, Ângelo, em Imporã. Oração da família, rodamos amanhã, então, na abertura do programa, tá, Ângelo? Aquele abraço pra você, então. Tudo de bom aí. Mais uma mensagem aqui. Bom dia, Eugênio. Sou Fabiana, do Rincão de Santana. Gostaria de homenagear meu filho Pedro Pedroso de Almeida, que hoje está completando 17 anos. Quero agradecer a ele pelo filho maravilhoso que é. um menino de ouro, responsável, trabalhador, muito querido por todos. Dizer a ele que és o nosso maior orgulho. É, quem homenageia ele são os pais Pedro, mãe Fabiana, irmãos Pablo e Aruna. É isso? É, obrigado, seu Eugênio. Obrigado a você, amiga. É, Fabiana, do Rincão de Santana. Um abraço a todos vocês aí no Rincão de Santana, que estão em sintonia com o nosso programa. Bom dia, Eugênio. Primeiro presidente foi... E a primeira capital foi Janete dos Santos. Bom dia, dona Janete. Tudo de bom para a senhora, viu? Muito obrigado pela participação na nossa programação. 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Bom dia! É um prazer estar na sua companhia.

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0: Aberta sua alegria, 11 horas e 14 minutos, é a terceira e última hora do nosso programa. 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Olha, gente, eu recebi aqui do amigo Carlos Norberto uma mensagem de voz. O Carlos Norberto, ele trabalha com Uber, né? Ele transporta a grande maioria das pessoas hoje para ganhar uma graninha extra, está fazendo Uber. E o Carlos me mandou uma mensagem. Eu vou rodar no ar a mensagem, viu, Carlos? Porque eu achei muito importante. Eu acho que nós precisamos ouvir essas mensagens e ajudar essa pessoa que está precisando. Não sei se ela quer se identificar e tal, viu, Carlos? Mas o Carlos me diz o seguinte aqui. Vamos escutar a mensagem que ele está trazendo.
1: Bom dia, Eugênio.
0: Bom dia.
1: Um minutinho de uma conversinha rápida aí. Tá bom?
0: Tá bom.
1: Eugênio, eu trabalho com Uber.
0: É.
1: E aí levei uma senhora lá no Passo da Barca. E ela me contou toda a vida dela. Ela tem um armazém lá no Pasta Park. Só que ela tem problema com os filhos que tem... É autista. E tá com outro filho lá em Santa Maria, na UTI. Aí eu dei bom dia pra ela hoje, como é a minha cliente, eu trabalho com Uber. E ela me pediu dinheiro emprestado. E aí, como eu não tenho... Eu sou aposentado, eu recebo só. E o que eu ganho do Uber aí não tá dando. Entendeu? Aí eu ia pedir encarecidamente isso.

0: senhor faz uma vaquinha pra ela. Uhum. Que ela não tem dinheiro nem pra comer. Que... Ela me mandou uma mensagem. E aí eu vou lhe mandar as mensagens que ela me mandou. O senhor consegue? Aí ele passa também o contato dela. Tá bom? O senhor pode fazer isso aí. Ver se arrecada uma vaquinha aí, nem que seja 200 pila, me pediu 150 pra se manter lá, que ela faz 3 dias que não consegue tomar banho.
1: Que coisa.
0: E certo. Tá só ela sozinha. Ela tem marido, mas o marido tem problema de. É doente, tem problema de trombose nas pernas, que ele não pode caminhar muito. Tá bom? E ela tem o armazenzinho dela, mas tá fechado porque ela não tá lá, ok? Não sei se o senhor vai entender isso aí. Ah. Eu vou lhe mandar as mensagens aí, ver se o senhor consegue fazer uma vaquinha pra essa senhora.
1: Ah, esse é o seu Norberto, viu, gente? Ele é. Faz Uber. Ele levou uma senhora pra o Passo da Barca. O pessoal do Passo da Barca deve conhecer bem essa senhora. E a senhora conversou com ele e disse: olha, eu tenho um filho que está em Santa Maria, na UTI, e tem um outro aqui, mas também é doente, e o meu esposo também tem problema de saúde. Ela está em Santa Maria agora, cuidando do filho que está na UTI, mas não tem dinheiro para o café da manhã. Ligou para esse senhor aqui de São Borja, que faz Uber, pedindo emprestado R$150, que ela pagaria agora na próxima semana com 200. Presta 150 que eu pago com 200. Ela está em Santa Maria, cuidando do filho que está na UTI. Olha aqui a mensagem dela, ó. Olha aqui. Meu filho está na UTI. Seu Norberto, me diz uma coisa. Por acaso o senhor teria R$150 para me emprestar só até sexta-feira que entra meu pagamento? Eu lhe pago 200. Daí é que tô há 3 dias já sem tomar banho e nem comer comida, só bolacha. Vou tentar lhe ajudar porque também tô fraco de dinheiro. Aí ele tá dizendo que não pode. Eu lhe pago... Bom, a mensagem continua. Essa senhora tá em Santa Maria cuidando do filho, sem um real no bolso. Tá comendo bolacha há 3 dias... que não come nada. Ah, que coisa triste, né? Tá, realmente tô solta aqui sem nada. Que coisa séria. Tá. Bom, tem mais mensagens aqui, mas eu não vou trazer para vocês. Eu preciso arrumar R$200, R$150 para dar para essa senhora. Para mandar para ela. Eu tenho o Pix dela aqui, tá? O Pix dela, se você quiser anotar aí. Fernandes Mila, com 2 L's. Fernandes Mila, com 2 L's, 145@gmail.com. Fernandes Mila, 145@gmail.com. Ou quer mandar aqui para a emissora, manda para a rádio que a Ritinha manda para ela. Tá, manda aí 20, 10. Vamos ajudar essa senhora. Tem Santa Maria com filho doente na UTI. Não come há 3 dias. Comeu uma bolacha. Gente, tem 2 filhos doente e o marido com trombose doente. Ela sozinha se mantendo, lutando. Uma guerreira. Vamos ajudar ela? Então tá bem. Principalmente vocês aí do Passo da Barca que conhecem ela. Vamos arrumar um dinheirinho aí e mandar para ela. Se você quer mandar o Pix, é esse aí. Eu passei para vocês. É esse Pix que eu passei para vocês aí, ó. É Fernandes Mila, com 2 L's, né? 145@gmail.com. Dá 10 pila, dá 20 pro almoço. Manda para ela. Por favor, vamos ajudar essa senhora, gente. Vamos ajudar. Ou manda para cá que a Rita encaminha para ela depois, tá? 11:22, vamos com os 3 últimos signos do nosso horóscopo do dia.
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3: O último bloco. bloco de previsões astrais para hoje, Capricórnio, Aquário e Peixes. Capricórnio, nascidos de 22 de dezembro a 20 de janeiro, Capricórnio, uma nova fase se inicia. Suas amizades mais próximas exigem mais disciplina e foco. A sua luz vai guiar seus passos. A cor para você hoje é o verde, números da sorte 28, 35 e 38. Aquário, nascidos de 21 de janeiro a 19 de fevereiro, Aquário. Nesse ciclo, os astros revelam que a sua rotina vai estar protegida pelas energias. Seja flexível diante das mudanças. A cor para você hoje, Aquário, é o prata, números da sorte 21, 36 e 51. E para fechar as previsões, Peixes, nascidos de 20 de fevereiro a 20 de março, Peixes. Saturno traz lições importantes e a sua intuição precisa de um olhar mais carinhoso. O momento é favorável para investir em você. A cor para você é o violeta, números da sorte 20, 52 e 55. Amanhã tem mais previsões, uma ótima quarta-feira. Até lá.
1: Ok, até lá. Amanhã mais previsões para você que gosta de saber o que que o seu signo reserva, né? Olha, os medicamentos que eu tenho aqui, ó. Metildopa, 250 mg. Metildopa, 250 mg. Tenho aqui também o Menelate ODT, 15 mg. Tem também aqui o Glifage, 500 mg. Glifage, 500 mg. E tenho também o Furosemida, 40 mg. Esses medicamentos estão à sua disposição. O Glifage, 500, o Furosemida, 40, o Menelate ODT, 15, e também o Metildopa, 250 mg. Está à disposição. Tem a receita? Utiliza? Então manda pegar aqui. Ah, olha aqui, bom dia Eugênio, a primeira capital do Brasil foi e o presidente foi. Me chamo Vânia. Bom dia Vânia, tudo de bom para você. Muito obrigado, viu amiga, pela tua participação. Bom dia, Salvador Maria Oliveira Paim. Tá bom. Vamos lá com mais uma mensagenzinha aqui. Bom dia, sou Jorge Cardoso da Vila Leonel Brizola. Primeiro presidente foi. Quero ver também se o senhor consegue um medicamento que preciso. Gastei já em outros que não tinha para doar. O medicamento é Aires. Sachê. Aires. Olha aqui. Chamado Aires, o medicamento, né? Vamos ver se a gente consegue para você, viu? Tá? Vamos ver. Mais uma mensagem aqui. Bom dia, Eugênio. Gostaria de escutar a música Tapera com os Filhos de São Borja. Tapera com os Filhos de São Borja. É a música que ele gostaria de ouvir. Bom dia, Eugênio. Pode me passar o Pix da senhora? Não quero me identificar. Claro, claro, claro, claro. Tá bom. Eu vou te passar o Pix. Vou te passar. Tá? Muito obrigado. Que Deus te abençoe, viu? Pode ter certeza que você vai ganhar você vai mais cedo ou mais tarde ser recompensada, viu? Tá? Mais uma mensagem de voz. Vamos ver o que essa amiga diz aqui. Bom dia.
4: Eu escutei ali a mensagem que tu mandou sobre a senhora, aquela que está precisando de ajuda. Por gentileza, me manda o Pix aqui que eu colo e eu vou mandar
1: manda, sim.
4: Uma benção para ela.
1: Exatamente.
4: Lá, tá bom?
1: Benção, a benção que caia para você também, viu, amiga? Que Deus te abençoe também aí, viu? Muito obrigado. Muito obrigado por tudo aí. O que mais que temos aqui? Vamos ver mais uma mensagem aqui de voz.
5: Bom dia, Eugênio.
1: Bom dia.
5: Uns 30 reais até arruma, mas você tem que pegar aqui em casa.
1: Não, manda aqui.
5: Vem aqui pertinho da tua casa, a Cleusa.
1: A dona Cleusa, me arruma 20, 30, pode mandar. Manda aqui na rádio, não dá, Cleusa? Mas de qualquer forma, vamos dar um jeito. Vamos dar um jeito de pegar. Essa senhora não vai ficar sem almoço, ó. Ela vai ficar pelo menos com comida. Bom dia, Eugênio. Por gentileza, manda o número do cara. Pega azeite, Marli Martic. Onde é que está o do azeite? Eu vejo daqui a pouquinho para você o do azeite, tá? Mais uma aqui. Vamos ver o que diz essa senhora aqui. Vamos lá. Bom dia. Bom dia.
6: Bom dia, seu Rogério.
1: Bom dia.
6: Quem fala é a Selma Ramos.
1: Sim, dona Selma.
6: Como que a gente pode falar com esse taxista? Porque eu posso dar um sábado. Sábado a gente pode levar um ranchinho para ela. Um arroz, um feijão, uma carninha. Só que a gente não sabe bem onde ela mora.
1: Sim.
6: Aí eu queria saber o endereço dela certinho pra gente levar. Eu vou comprar uma comida e vou levar para ela.
1: Tá bem, tá
6: Mas
1: bem.
6: Eu preciso saber o endereço certinho. Esse taxista também aí pode me indicar onde ela
1: eu
6: mora.
1: Eu vou ver o que, que eu posso fazer. Eu vou ver o que eu posso fazer, tá? E já te passo também aí. 11:30, 11:30, gente de valor. Gente da terra, músico, compositor, letrista de São Borja. Quem é que tá chegando aí? É esse aqui que pediram ali?
7: Isso, filho de São Borja.
1: Filho de São Borja?
7: Isso, Tapera.
1: Tapera, isso aí.

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1: Bom dia, Eugênio.
2: Bom dia, gente. Tudo certo? 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Colega Paulo Amarílio, ele quer comprar um portão. Portão de ferro, para segurança, para colocar numa porta que existe no estabelecimento dele. Se você tem, vamos ver, ô Paulo, o que você quer? Fala aí, Paulo.
3: E aí, para tua grande audiência, de repente alguém tem um portão de garagem.
2: Uhum.
3: Pode ser um portão de garagem, aquele portão de duas folhas, como a gente costuma dizer, também dá.
2: Sei.
3: Aí a gente solda um no outro, né?
2: Aí
3: ele fica grande. Aí dá para botar na porta aqui, porque sabe como é que é para a gente trabalhar aqui, num certo momento, no início da noite, não dá para trabalhar com a porta aberta.
2: Não dá.
3: A gente já vem meio judiado da alça da gaita, assim como os lojas grandes aí também na cidade, né? Eu sou pequeno, todo cuidado é pouco.
2: Sim.
3: Se souber alguma coisa aí, manda falar comigo, telefone. Da área 559-8418-1701, pode chamar no WhatsApp, ou aqui na Francisco Miranda, 615, em diagonal, com o posto de gasolina, certo?
2: Tá certo.
3: Deus abençoe a todos, em nome de Jesus.
2: Amém.
3: Forte abraço.
2: Amém. Francisco Miranda ali, diagonal ao posto de combustível, lá no Passo. Ele quer uma porta, um portão, se você tem para venda, vá lá falar com ele, tá? 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Vamos trazendo mais uma vez o colega Adilson Ribas com as manchetes esportivas e também com as manchetes do Grande Jornal das 12h30. Adilson, mais uma vez, bom dia.
4: Bom dia, Eugênio. Bom dia, Bonimar, aos nossos ouvintes. Então, agora, ao meio-dia, no Panorama Esportivo, nós temos entrevista com o pessoal da Associação São Borgênio Futsal, que sexta-feira vai jogar o seu último jogo na primeira fase na Série Bronze. Inclusive, a Rádio Cultura vai fazer a transmissão do jogo. E, dependendo do resultado, a vitória pode terminar a primeira fase na liderança do grupo, né? Que tem uma facilidade no cenário de mata-mata para sempre trazer os jogos de volta aqui para o ginásio Cleto Dória de Zambuja. Claro, vamos falar da Copa do Brasil. Empate ontem no Clássico Mineiro, 1-1, né? Jogo realizado ontem no estádio do Mineirão. Cruzeiro 1, Atlético Mineiro também 1. E também o Juventude venceu na Série B, assumiu a liderança na segunda divisão. Até estava brincando contigo em off aqui, Eugênio. Juventude é o time gaúcho mais próximo a disputar a primeira divisão em 2027. A Juventude está mais próximo a disputar a primeira divisão do que a dupla Grenal, né? Porque está muito mal no Campeonato Brasileiro. E às 12h30, no Jornal Cultura, as informações são as seguintes. Produção nativista de Sambor será representada em Festival de Itaqui. 27ª edição do Samborja em Dança acontece neste sábado. Jantar dos Cozinheiros reúne gastronomia e solidariedade neste sábado. Vereador Edson Damião Ribas apresenta proposta inspirada em programa de reciclagem de Santiago. Rio Grande do Sul terá fim da taxa de licenciamento de veículos após a Assembleia derrubar veto. Denúncia de possível abuso contra a menina de 10 anos mobiliza a Brigada Militar e Conselho Tutelar no interior de Samborja. Dois adolescentes são detidos após tentativa de incêndio em escola de Santo Tomé. Essas e outras informações às 12h30 no Jornal Cultura. Aguardo vocês.
2: Ok, essas e outras todas você terá aqui no nosso Grande Jornal Cultura. As notícias a partir do meio-dia. 21 para o meio-dia, 21 minutinhos para o meio-dia.

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12: Bom dia, Eugênio.
13: Olá, gente. Bom dia. Como está? Tudo bem. Olha, eu vou passar o Pix desta senhora. Pegue uma caneta e um papel para você anotar. O Pix dela, ela está em Santa Maria há 3 dias e está precisando de um troco para uma alimentação, para uma coisinha ou outra, tá? Olha aqui. Fernandes Mila 145 @gmail.com. Eu vou repetir para você. Fernandes Mila 145 @gmail.com. Daqui a pouco eu repito de novo. Quer mandar 5 pila? Manda. Quer mandar 10? Manda. Ela está há 3 dias comendo bolacha. Sem banho, sem nada. É nossa conterrânea. E nós vamos sim ajudá-la. Tenha absoluta certeza, tá? Bom, em nome da Rede Vivo Supermercados, Farmácia São João, Fruteira Serrana, Chili Beans, Rancho Atacadista e Eco Verde Coleta de Lixo, os aniversariantes de hoje. Hoje, dia 26, está aniversariando, neste 26 de agosto, hoje. Está aniversariando Luiz Carlos Carvalho. Luiz Carlos Carvalho está aniversariando hoje, 26 de agosto. Ele é colaborador lá da Marta Ferragem, o Luiz Carlos. Também está aniversariando hoje Maurício Lopes. Bom dia, Maurício. Eliane Lovato também está aniversariando hoje. Paula Ourikis está hoje encerrando o ciclo. Elaine Toniaso, a dona Elaine também está hoje de aniversário. E a todos os demais aniversariantes, né? Nós desejamos tudo de bom, muita saúde, acima de tudo, muitas felicidades, tá bom? Feliz aniversário!

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3: Muito bem, 3 minutos e meio para o meio-dia. 3 e meio para o meio-dia. Estamos concluindo o nosso programa de hoje, né? Mas antes de concluir, eu quero convidar o Norberto. O Norberto é o amigo do Uber, que nos trouxe a questão aqui para o programa. Que ele compareça aqui, Norberto, amanhã, tipo 10 da manhã, para a gente fazer um pequeno levantamento do que aconteceu hoje, tá bem? Para saber se a senhora recebeu alguma coisa, se o Pix estava correto, essas coisas todas. Tá, Norberto? Amanhã eu te espero aqui então. Gente, muito obrigado pela sintonia, um beijo para todo mundo, fiquem com Deus. Até amanhã!

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0: Meio-dia, 5 minutos, meio-dia, 5 minutos, desse dia 26 de agosto de 2026. Vamos atualizar você, meu amigo ouvinte, em relação à temperatura. Nesse momento, temperatura de 24 graus na Terra dos Presidentes. Quarta-feira, meio-dia, 6 minutos, mais uma edição do Panorama Esportivo no seu rádio, onde nós vamos trazer as informações do esporte. Nesse primeiro bloco, nós vamos falar aqui com o pessoal da Associação São Borgense Futsal, que jogou no final de semana, venceu mais uma e já joga agora na sexta-feira o seu último compromisso na primeira fase da Série Bronze de Futsal. E claro, no final do programa, vamos falar de Copa do Brasil. Nós já tivemos ontem o primeiro jogo das quartas de final da Copa do Brasil, empate entre Cruzeiro e Atlético Mineiro. E nós temos da segunda divisão o Juventude realmente fazendo uma bela campanha no Campeonato Brasileiro. Até venho brincando nos espados aqui que o Juventude é o time do Rio Grande do Sul que está mais próximo de jogar a primeira divisão no ano que vem. Porque a dupla Grenal está num grande ponto de interrogação, né? Seca Mirassol, seca Vasco, seca São Paulo, seca todo mundo para não entrar na zona de rebaixamento. Mas o Juventude, com a vitória ontem, se consolida na liderança da Série B do Campeonato Brasileiro. Você pode mandar sua mensagem, interagir conosco pelo nosso WhatsApp 559-9673-1260. Pode interagir, mandar sua mensagem aqui no WhatsApp da Rádio Cultura, que eu tô com o computador aberto vendo a sua mensagem. 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Eu tô com o pessoal aqui da ACF, da Associação São Borgense Futsal. Vou saudar primeiro aqui o treinador da equipe, o Juliano, juvenil. Juliano, mais uma vez, obrigado pela tua participação aqui no Panorama Esportivo.
1: Bom dia, Dilson. Bom dia aos ouvintes. Eu agradeço mais uma vez a oportunidade de estar no Panorama Esportivo.
0: E também o preparador da equipe aí, o preparador físico da equipe, o Ian, que inclusive foi treinador num jogo. Se eu não me engano, foi lá no Nova Esperança do Sul que ele foi treinador. E é o responsável pela preparação física da equipe. Ian, meu amigo, mais uma vez uma satisfação ter a tua presença aqui no Panorama Esportivo.
2: Bom dia, Dilson, bom dia, ouvintes, é um prazer, né? Acho que primeira vez no ano estamos aqui nessa mesa para trocar uma ideia com o pessoal aí.
0: Sim, aproveitar aí a tua presença, até estava conversando com vocês em off, aí ficou muito tempo sem, vocês ficaram muito tempo sem jogos, né? Como é que foi a parte de preparação física aí? Porque uma coisa é tu preparar a equipe para um jogo do final de semana. Ou agora, vocês vão ter um caso, é de ter praticamente dois jogos na mesma semana. Mas como é que é tu preparar fisicamente os jogadores sabendo que no final de semana não vai ter jogo?
2: A gente procura entender, né? Fazer uma avaliação como o atleta está, como os guris têm seus compromissos profissionais com o trabalho, né? A gente procura não sobrecarregar, mas também fazer com que eles tenham rendimento, né? Então, a gente sempre está cuidando esse detalhe. Eu aproveitei essas pausas para trabalhar um pouco mais na questão de força, porque condicionamentos estão num pico bem legal. Então, já aproveitei, como não teve tantos jogos, né? Tanta sequência, para não fadigar eles, aproveitei para trabalhar força, resistência.
0: Parte de explosão, no
2: caso. Exatamente, toda essa parte aí que envolve o cuidado a mais pro atleta, né?
0: Sim, mas pelo que foi o jogo no final de semana, agora no sábado, de toda essa parada e o recomeço no campeonato, tá tudo dentro do que tu imaginava?
2: Claro, e sempre buscando evoluir, né, Dilson? A gente nunca pode estacionar uma régua, né? Tem que sempre estar atualizando, sempre ajustando algum ponto para que o nosso objetivo é chegar o acesso e, obviamente, a final, né? Então, os guris preparados da melhor maneira possível para eles praticar o esporte em alto rendimento, né?
0: Sim. E agora, para ti, Juvenil, também entrando nessa seara de muito tempo sem jogar, como que tu viu o comportamento do teu time, né? Porque, realmente, assim, foi uma falta de ritmo de jogo muito grande em relação a outras equipes, né? Até o próprio adversário de vocês estava mais jogado, né?
1: Exato, Edilson. Não, a gente até conversou, né? A gente não pode confundir paciência com lentidão, né? A gente tem que ter a paciência dentro da quadra ali, mas a gente tem que procurar sempre agredir o adversário. Mas dentro do possível ali, a equipe se comportou bem no sábado, né? Achamos que o goleiro teve mais felicidade no sábado, pegou bastante, a gente poderia ter...
0: João Vitor, se eu não me engano, o nome do goleiro.
1: Poderíamos ter vencido por um placar um pouco mais, né? Mas a rapaziada tá de parabéns aí, o grupo vem dando resultado positivo. Até agora eu tava olhando aqui, na questão da equipe, a gente é a defesa menos vazada, juntamente com o Ibira.
0: Agora tu tocou em relação a defesas, né? Eu sempre digo assim, ó, bons ataques ganham jogos, boas defesas ganham títulos.
1: Também, né? Eu tava olhando agora aqui a classificação no geral, né? Levamos 17 gols junto com a equipe do Ibira, temos um dos goleadores do campeonato, que é o Somália. Sim. Então a equipe demonstra uma evolução enorme, né?
0: O Somália tá quase comprando um apartamento e pra botar todos os troféus dele melhor em quadro, realmente. Assim, até eu venho usando em comparação, vocês eram da época do União, né? Eu sempre uso nos meus espaços e nos jogos, pra mim o Somália da última temporada que teve futsal profissional, pra essa, pra mim ele foi o jogador assim que mais evoluiu, cara. Sabe? Vários quesitos, né? Ele era um jogador apenas definidor, mas ele também está se tornando um pivô que sai bem da área. Inclusive, no último jogo agora, ele deu uma baita de uma assistência pro Assis, né?
1: Sim.
0: É um jogador assim que evoluiu, não só na finalização, mas também taticamente é um jogador que agrega e agrega muito, né? E agora, Juvenil, vocês têm um paralelo agora, né? E até salientei no último sábado na transmissão. Ganhar sempre é bom, independente do resultado, se é por 1 ou 10 ou da diferença no futebol de salão, não faz tanta diferença assim. Mas ficou aquele sentimento que foi um 2-0, mas pelo que vocês criaram, poderia ter sido uma margem de gols maior. E agora, como é que tu prepara um jogo que tu já tem que entrar na quadra, saber se o meu time tem que fazer 6 gols de diferença para terminar na liderança?
1: Claro disso, eu mesmo depois do jogo eu fiquei naquela, como tu tá tocando no assunto agora, fiquei naquela sensação de que faltou alguma coisa, sabe?
0: Sim.
1: Vencemos a partida, claro que é importante, mas pra mim ficou um negócio como se tivesse faltando alguma coisa. Mas a gente sabe que não é difícil, né? A gente pode ir lá conseguir um resultado positivo, né? A equipe vai se preparar hoje, porque não teve muito tempo agora, né? Do intervalo. Mas a equipe hoje tem um treino, vai se preparar para que a gente possa ir lá conseguir o resultado positivo. Se não vier o resultado dos 6 de diferença, a vitória, obviamente, que é válida, né?
0: Sim. E eu sempre quis fazer uma pergunta em relação à preparação física, né, cara? Assim, totalmente leigo, né, nessa parte, né? Assim, ó, como que tu prepara o teu grupo, os teus jogadores, os teus comandados... Em situação de logística, assim, porque situação de alimentação, situação do descanso, porque agora vocês vão ter uma viagem, é verdade que não é uma viagem assim tão longa assim, mas quando tu pega assim, na época do União, por exemplo, que fomos aquela viagem, aquela vez para Carlos Barbosa, que é algo bem longe, muitos quilômetros, como é que tu prepara um jogo para jogar aqui em São Borja, no Cleto da Área da Zambuja, e para um jogo fora?
2: É bem complicado esse ponto, né?
0: Essa logística.
2: Essa logística, porque aqui em casa o pessoal já diz, né? Estamos em casa, descansado, conforto, tudo certinho. Cara, fora de casa, quando é um KM muito longe, né? A gente procura, dentro da própria semana, né, trabalhar com umas cargas muito baixas, para que o atleta possa chegar, porque já tem a viagem, então é o ônibus, ou é uma van, ou é um carro, que o atleta não vai ter um conforto ideal, né?
0: Perna porque... pesada, não tem
2: problema. Exatamente, a perna é pesada, então, mesmo sabendo que o condicionamento físico está bem, né? E eu não sei se o cara trabalha numa obra, se o cara, né,
0: tem trabalho... no escritório sentado, né?
2: Exatamente.
0: Cada corpo é um corpo, né?
2: Exatamente. Então a gente procura fazer a avaliação individual de cada atleta, ó, como é que tu tá? Tá bem? Tá sentindo alguma coisa? Ó, precisa alongar uma parte, fazer uma mobilidade diferente, e procurando dentro da individualidade de cada um fazer um trabalho, dentro da alimentação, café, hidratação, tudo isso para que o atleta possa desenvolver um alto rendimento, né?
0: Sim, e tem a situação, e quando é fora de casa, e aí o pós-jogo?
2: Ah, o pós-jogo certamente é uma alimentação boa, provavelmente uma refeição, né?
0: Sim.
2: Ou agora que a gente estava na ideia em comer pizza também, para eles é um carboidrato, então é um extra a mais que vai ajudar eles na recuperação, né? Cada atleta também, que eu já vi levar sachê para de glicose, essas coisinhas.
0: Sim.
2: Então, hoje em dia o atleta já tem esse conhecimento de ter esse cuidado com eles, né?
0: Sim, tu dá. Eu não acompanho às vezes tanto vocês fora de casa em relação. Às vezes dá caso nós almoçarmos e jantarmos no mesmo restaurante, né? Várias vezes almoçamos e jantamos juntos aí. Mas tu dá aquela monitorada nos pratos da gurizada, porque modéstia à parte aqui. Eu, o Moisés, o Alberi e o Belmonte, quando a gente almoça, a gente bota pra derreter, né? Porque nós não temos aquela preocupação, mas e os jogadores, cara?
2: Cara, tu sabe que até eu brinco com o pessoal, o ideal mesmo era, né? Nós termos uma nutricionista, porque
0: sim,
2: não é muito da minha parte.
0: Sim.
2: Nós termos uma nutricionista pra fazer esse acompanhamento de carboidrato, de proteína, que o atleta pode ingerir, né?
0: Sim.
2: Mas hoje
0: tu
2: não.
0: Tem experiência
2: hoje
0: de acompanhar.
2: Exatamente. Né? Eu falo por experiência própria, quando eu jogava eu tinha esse acompanhamento, né? Hoje eu tento não bloquear muito a gurizada, porque
0: sim,
2: eu sei como é que funciona,
0: sim,
2: né? Eu deixo muito ele livre.
0: E, e geralmente esses restaurantes que a gente vai, a comida
2: é exatamente,
0: linha, né?
2: A gente foi pra São Gabriel,
0: sim,
2: e nós paramos numa churrascaria ali que não tinha, vou brincar a gurizada e comer,
0: sim,
2: uma picanha, uma carne boa, fica complicado, né? Mas voltando um pouco no assunto do Somália, ele é um cara, um dos, né? Tem mais atletas no meio. Que ele, hoje ele faz o extra, né? Que é uma academia além dos treinos que nós temos. Então, esse rendimento, essas partidas boas que ele tá tendo, é muito resultado também do próprio trabalho dele, né? Que ele se esforça, ele se dedica, a gente cobra muito da gurizada. Eu entendo que é uma parte chata, mas hoje é necessário a preparação, né? Para que eles possam desenvolver, chegar numa quadra e desenvolver um futsal bonito e em busca no que o juvenil gosta, né? Que a intensidade, a marcação é roubada de bola, então a gente procura trabalhar sempre para entregar esse grupo na mão do treinador bem, né?
0: Sim, juvenil, agora vocês vão ter um, como diz o Eduardo Belmonte, né? Um fato atípico de jogar numa sexta-feira. Muitos dos teus atletas trabalham na sexta-feira, e eu acredito que muitos também trabalham no final de semana, no sábado e domingo, e é um jogo decisivo, né? Que vocês podem terminar na primeira colocação do grupo de vocês. Tu vai conseguir ter praticamente boa parte do teu elenco à disposição?
1: Não, na verdade, eu disse, na segunda-feira a gente já se preocupou com essa, né, essa pergunta que tu tá nos fazendo. A gente mesmo já perguntamos aos jogadores e a gente tem praticamente todos disponíveis. Então, agora é só a questão de logística mesmo e ver quem que a gente vai conseguir levar. Então, a gente está bem preparado para sexta-feira ir lá atrás do nosso resultado.
0: E o último questionamento que eu tenho para vocês, eu sei que vocês aí têm seus afazeres. O Ian parece que pegou um passe livre hoje, né? Pegou uma folga, mas o juvenil tem que voltar para o batente aí. Juvenil, o jogo vai terminar aí mais ou menos aí 10h30, 11 horas da noite. Qual vai ser o teu sentimento, assim, ó, porque independente de tudo, o importante sempre é classificar, porque o mata-mata é outro campeonato. Qual vai ser o teu sentimento se o teu time passar em segundo ou passar em primeiro?
1: O meu sentimento vai ser um 50-50, né? Vai ser de dever cumprido na primeira fase, mas vai ficar aquela parte que sabíamos que poderíamos ter classificado em primeiro. Mas isso são coisas do futebol, né, que acontecem por um errinho aqui, um errinho ali, que a gente vem corrigindo no decorrer da competição, mas num contexto todo aí a equipe vai ficar de parabéns, vai estar de parabéns pelo trabalho que apresentou nessa primeira,
0: sim,
1: etapa.
0: E a última pra ti, último questionamento em relação à entrevista aqui, tu é um preparador físico jovem, mas tu já tem uma certa experiência em vários clubes aí, e eu fiz essa pergunta pro juvenil dentro do âmbito dele, né? O juvenil é um treinador jovem, né, que vem se atualizando, até confidenciou aqui que vê vários vídeos, né, de profissionais, de treinadores que ele usa como referência. E tu, cara, como é que tu se prepara individualmente pro teu trabalho? Como é que tu se atualiza, né? Porque agora também vai ter um contexto diferente, vem um cenário de mata-mata, viagens mais longas, né? Como é que tu te prepara como profissional dentro do teu calendário?
2: Cara, hoje nós temos uma ferramenta, né, em nossas mãos, que é a internet, então eu tento sempre procurar desde o tempo de União ali, fazer curso, procurar me atualizar, porque o futsal, o futebol tá sempre em progressão, atualização total, né? Toda semana tá vindo coisas novas. Tanto até na regra agora, tava analisando que vai dar uma mudada. Então a gente procura sempre se atualizar. Eu procuro pegar referências, né? O Mauro Sandri, que ele é preparador físico do... Ele estava no Magnus e da seleção brasileira, né? O próprio o Baldasso, o McQueen, que a gente foi, sim, lá em Carlos Barbosa. Ele me... Conversamos bastante, trocamos bastante ideia. Então são essas referências que eu procuro me atualizar, né? Quando se trata futsal, assim, é com eles que eu procuro me espelhar, me identificar. Claro que eu consigo pegar alguns pontos legais de cada um e transformar numa filosofia minha, na verdade, né?
0: Sim, porque cada profissional, como treinador, ou o próprio radialista, cada um tem a sua identidade, né?
2: Exatamente, e não tem o errado nem o certo, sim, né? Cada um usa um ponto interessante. Agora tô também me atualizando um pouco mais nas... em quadras menores também, né? Jogar em espaços mais curtos, porque são situações que a gente acaba pegando no, no campeonato, sim, né?
0: E até então... os adversários dizem, pá, a gente vai, agora o adversário de vocês no final de semana disse, né? Uma coisa que vai ser complicada do segundo tempo, que o time de São Borja é adaptado a jogar quadra grande e o meu não é, né? Então, o time que é adaptado a jogar na quadra grande facilmente vai ter na quadra pequena, né? Tu tem também esse ponto, né, de preparar o teu time, né, que a quadra de vocês é uma quadra grande, né, te facilita para deixar todo mundo na ponta dos cascos, né?
2: Claro, com certeza, e quando a gente tem que estar sempre se adaptando, não podemos jogar somente no modelo, né?
0: Sim.
2: Porque vai ter quadras pequenas, quadras médias, quadras grandes, então nós temos que estar preparado para enfrentar isso aí, para não achar como bengala, a quadra hoje era menor, a quadra está um pouco maior, então a gente tem que se adaptar dentro do nosso ambiente, né?
0: E é mais ou menos aí, os atletas de vocês, mais ou menos quantas vezes por semana treinam a parte física?
2: Na parte física, eu agora tô começando a ir um pouco mais no ginásio, né? Antes, sim, não tava conseguindo pra minha rotina, mas é segunda ou terça academia e quarta-feira dou um pegão na parte física e depois eu passo pro juvenil. Então, sim, em torno de duas vezes na semana, com o clube, né? Sim. E cada um treina individualmente na sua academia ou vice-versa.
0: E a parte tática, mais ou menos, quantas vezes na semana, hein, juvenil?
1: Na quarta e na sexta, né?
0: Quarta e sexta.
1: Quarta e sexta a gente consegue trabalhar no ginásio, né? Das quarta-feira às 20 às 22 e na sexta no mesmo horário, das 20 às 22.
0: Agora essa sexta vai ter que mudar.
1: É, agora nós vamos treinar só hoje, né? Pra, sim, dar esse descanso também, por questão do jogo de sexta. Aí a gente treina hoje, já vai sexta pro jogo. Aí teremos aí já, praticamente já ter uma data definida, né? Começa ali dia 6 de setembro, primeiro mata, primeiro jogo do mata já.
0: Que dia?
1: Dia 6 de setembro.
0: 6 de setembro, fora de casa, né?
1: É, provavelmente fora de casa. E aí dia 13 de setembro a primeira,
0: 13,
1: fora de casa. E 20 de setembro a segunda.
0: Que bom, dá pra curtir esse feriadinho aí, vai dar uma descansada boa. Não precisa ser dia 6, pode ser dia 13.
1: É, tá? Não, o primeiro jogo é dia 13 e aí depois dia 20, provavelmente, se Deus quiser, em casa, segunda partida, a gente vai ter duas semanas aí mais pra se preparar.
0: Sim. É, Juvenil, obrigado pela tua presença e mais uma vez parabéns pelo teu baita trabalho, que é um trabalho desafiador, né, cara, que há pouco tempo tava nas quadras e agora tá como treinador, né, uma coisa nova pra ti, mas tá indo bem, cara, parabéns pelo teu trabalho, tá?
1: Valeu, Edilson, valeu, obrigado aí.
0: E eu sempre saliento nas transmissões aqui que o time de vocês se sobressai muito no segundo tempo por causa da parte física, e isso é mérito teu, cara, parabéns pelo teu trabalho. É um jovem promissor aí na preparação física e tenho certeza que vai dar voos muito grandes aí dentro do teu ramo, da tua profissão.
2: Obrigado, Adilson, obrigado pelo reconhecimento, né? A gente vem trabalhando, se atualizando, e quero mandar um abraço aí pro meu amigo DJ Dani, que tá nos escutando.
0: Fera.
2: Me mandou uma mensagem.
0: Fera
2: aqui.
0: Do som.
2: É, meu amigaço, meu parceiro aí.
0: Sim.
2: Muito obrigado pelo convite.
0: Ô, pessoal, vamos subir a trilhinha aqui e se despedir dos nossos convidados. Já voltamos para finalizar o programa.

0: Voltando, meus amigos, voltando, nesse momento 12h25, o tempo voa. Sou tão rápido o programa, entrevista boa aqui com o pessoal da Associação Samborgense Futsal. Vamos olhar aqui as mensagens, nossos queridos ouvintes. O Jeanderson Guimarães, abraço, meu amigo, estamos na escuta. Realmente a dupla Grenal tem que abrir uma lavanderia, só sabe secar, porque o seu papel não está fazendo. Bah, boa essa, hein? Abraço, meu amigo. Abração pro nosso amigo Jean, que está acompanhando aqui a programação da 1260. Nosso ouvinte, sempre presente também, o seu Pedro Fonseca. Bom dia, Dilson. Tudo certo por aí? Acho que o Juventude hoje não perde para a dupla. Estou torcendo para voltar à primeira divisão. Eu também. Fazendo um baita trabalho aí, o Maurício Barbieri. Quero ver amanhã a briga de foice. Quem se dá melhor? Realmente, amanhã nós vamos abordar aí o clássico Grenal da Copa do Brasil, amanhã mano do Internacional, 8 horas da noite. Mas para finalizar o programa, temos aí a informação que nós tivemos ontem, Cruzeiro e Atlético Mineiro, primeiro jogo das quartas de finais da Copa do Brasil. Assisti esse jogo, primeiro tempo ruim, mas o segundo tecnicamente bem melhor, 1-1 e um bom resultado pro Atlético, mas tá longe de estar definido. Até porque desde a inauguração da Arena MRV, que vai ser o jogo da semana que vem entre Atlético e Cruzeiro, o Cruzeiro mais ganhou do Atlético do que o Atlético é o mano do campo. Então, é um confronto totalmente indefinido, duas boas equipes, né? E o confronto está totalmente aberto. E hoje pela Copa do Brasil, 2 jogos, 9:30. Aí você escolhe qual você vai assistir. Eu vou assistir esse primeiro aqui, Palmeiras e Santos. Palmeiras é favorito no confronto, cara, claro que as coisas se equilibram, é um clássico local, mas convenhamos, o Palmeiras tem um certo favoritismo contra o Santos. Agora, esse Vasco e Vitória é um jogo mais aberto, né? O Vitória é um time que ganha muitos jogos em casa, mas fora de casa tem muitas dificuldades. Acho que o Vasco tem uma boa perspectiva de pelo menos levar, quem sabe, um gol de diferença para a semana que vem no estádio Barradão, tá? Então, confrontos aí abertos, bem equilibrados, e a Copa do Brasil afunilando aí. Então tivemos ontem Cruzeiro e Atlético Mineiro 1-1. E pela segunda divisão do Campeonato Brasileiro, de virada, o Juventude ganhou do CRB pelo placar de 2-1. Juventude saiu perdendo o jogo, mas no segundo tempo virou o marcador. Bom público assistiu o jogo ontem entre Juventude e CRB pelo X-Sport. Canal novo aí, que já tá na grade de programação, já assistiu alguns jogos aí, inclusive alguns amistosos antes da Copa do Mundo, amistosos da data FIFA, pelo X-Sport. Bem boa a transmissão deles, por sinal. Como diria o craque Neto, diga-se de passagem, muito boa a transmissão do X-Sport. Então, com a vitória, o Juventude assumiu a liderança da Série B do Campeonato Brasileiro com 45 pontos. O Jusão, em 24 jogos, tem 13 vitórias, 6 empates, 5 derrotas. Um aproveitamento de 62% de aproveitamento. Parabéns ao Juventude. E não é da boca para fora, tá? Nosso colega aqui, o Enéas, é torcedor, mas é torcedor mesmo do Juventude. Ele é torcedor. Como você torce pro Grêmio, pro Internacional, o Enéas torce pro Juventude, porque é um cara que foi criado em Caxias. Tem um carinho, tem camiseta do Juventude. Cheguei aqui, a primeira coisa, tu viu o Juventude hoje? Coisa boa olhar pra tabela de classificação, ele tá falando que bom, né, cara? É bom ver o torcedor do Juventude feliz da vida, mas convenhamos, surpresa nenhuma, o Juventude tá fazendo uma bela Série B. Fez um confronto muito bom contra o Grêmio, no Campeonato Gaúcho, tanto que foi para os pênaltis, né? Por muito pouco o Juventude não eliminou o Grêmio, fora aquele gol polêmico aquela cobrança de lateral do Pavão, quase no meio campo, né? E o Juventude fez um baita enfrentamento há pouco tempo na Copa do Brasil contra o próprio Atlético Mineiro, quase levou para os pênaltis. Então, contra dois times de Série A, o Juventude fez um baita de um enfrentamento. Então, quando pega times tecnicamente inferiores, né? Times da Série B, o Juventude acaba se sobressaindo, e com muitos jogadores que frequentaram a Série A. O Diogo Barbosa, que foi lateral do Grêmio, jogou muita bola no Cruzeiro, já está numa fase de declínio na carreira, mas é um jogador experiente. O próprio Tite, que muito tempo foi zagueiro do Fortaleza, inclusive jogou no Inter. Então tem um time rodado de jogadores experientes, é bom. O Juventude realmente vem fazendo bons jogos na Série B. E o Maurício Barbieri, que realmente vem fazendo um baita trabalho, não ganha milhões, não é português nem uruguaio, treinador brasileiro, realmente vem fazendo um baita trabalho. 12h30, eu quero agradecer a todos que acompanharam mais uma edição do Panorama Esportivo. Aqui na 1260, o Charola, bom dia, Gilson, o Grenal amanhã 2-1 pro Grêmio. Vamos ver se um amigo acerta. Amanhã eu vou dar o meu palpite, uma perspectiva, escalações, onde o jogo vai passar. Charola, não tô duvidando o teu palpite, tá? Mas pelo que os dois estão jogando, acho que 3 gols no clássico é muito gol, hein? Mas quando vê, tu acerta. 12h30, vem o break comercial. Nossos parceiros aqui da grade de programação. E depois eu trago a informativa de hoje do Jornal Cultura. Grande abraço e até amanhã.
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1: Produção nativista de São Borja será representada em Festival de Itaqui. 27ª edição do São Borja em Dança acontece neste sábado. Jantar dos Cozinheiros reúne gastronomia e solidariedade neste sábado. Vereador Edson Damião Ribas apresenta proposta inspirada em programa de reciclagem de Santiago. Rio Grande do Sul terá fim da taxa de licenciamento de veículos após a Assembleia derrubar veto. Denúncia de possível abuso contra a menina de 10 anos mobiliza Brigada Militar e Conselho Tutelar no interior de São Borja. Dois adolescentes são detidos após tentativa de incêndio em escola de Santo Tomé. Os detalhes estão nesta edição de 26 de agosto do Jornal Cultura, com redação de Adilson Ribas, Anelise Andres, Enéia Júnior e Jossi Saraiva. E a apresentação de Adilson Ribas.
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1: Informativo 24 de agosto, quarta-feira. Clima. Esta quarta-feira será de tempo firme, ensolarado, com elevação da temperatura. O amanhecer em São Borja foi de 12 graus. No período da tarde, a máxima deverá chegar aos 28 graus. Na quinta-feira, o sol aparecerá entre nuvens, com a temperatura seguindo em elevação. A mínima pela manhã será de 20 graus, enquanto à tarde a máxima deverá alcançar os 31 graus. Na sexta-feira, a temperatura continuará alta, com a chegada de nebulosidade à região. Pela manhã, a mínima será de 23 graus, com sol entre nuvens. À tarde, a máxima deverá chegar aos 31 graus. No final da tarde, início da noite, a nebulosidade ganhará intensidade, trazendo chuva, que deverá persistir, acompanhada de nebulosidade, até domingo. São Borja terá duas obras na 24ª Casilha da Canção Farrapa, em Itaqui. A música nativista de São Borja estará representada na 24ª Casilha da Canção Farrapa, que começará amanhã, em Itaqui. O festival segue até sábado, no CTG Cristóvão Pereira de Abreu, com apresentações a partir das 20 horas e entrada gratuita. Entre as 16 obras classificadas para o evento, duas contam com a participação de artistas de São Borja. A primeira será apresentada na quinta-feira pela linha nativista campeira, com a música Culatra, Fiador e Ponta, que tem a letra de Arthur Marques Escaramuça e música de Paulo Júnior. Também na quinta-feira será apresentada Duas Infâncias Se Encontram, com a letra de Matheus Marquesan Bauer e música de Taylor Garfin. A obra reúne a participação de artistas de Cachoeira do Sul e São Borja, ampliando a presença da produção musical samborgense no festival. A participação de duas obras reforça a presença de São Borja no cenário da música nativista regional, levando ao palco da Casilha composições ligadas à cultura e às tradições do Rio Grande do Sul. São Borja recebe neste sábado a 27ª edição do São Borja em Dança. São Borja recebe neste sábado a 27ª edição do São Borja em Dança, no auditório do Colégio Sagrado Coração de Jesus. O evento reunirá bailarinos de diferentes cidades e países, com apresentações competitivas em diversas modalidades, além de oficinas e atividades de integração. Consolidado como um dos principais eventos de dança da Fronteira Oeste, o festival busca promover o intercâmbio entre escolas e companhias, valorizar a arte e incentivar o aperfeiçoamento técnico dos participantes. Os ingressos estão sendo vendidos ao valor de R$ 20. Mais

0: Informações podem ser obtidas pelo telefone 55 98128 8101. 25ª edição do Jantar dos Cozinheiros será realizado neste sábado no Boitatá. A Liga Feminina de Combate ao Câncer de São Borja promove neste sábado a 25ª edição do Jantar dos Cozinheiros. Tradicional no calendário de ações da entidade, o evento será realizado no Centro Nativista Boitatá, no bairro do Passo, a partir das 20h30, reunindo gastronomia, confraternização e solidariedade. Com o tema Quem Planta Amor, Colhe Felicidade, o jantar conta com a participação de voluntárias e colaboradores da Liga e tem como objetivo contribuir para o trabalho desenvolvido pela entidade junto às pessoas que enfrentam o câncer. Ao longo das edições, a iniciativa tornou-se um dos tradicionais eventos beneficentes promovidos pela instituição no município. Além, a programação contará com um show ao vivo de Dona Ibanda, que será uma das atrações da noite. A proposta é proporcionar um momento de confraternização ao público, aliando música e gastronomia, a mobilização em torno da causa apoiada pela Liga. Os ingressos estão sendo comercializados ao valor de R$ 75,00 por pessoa e podem ser adquiridos diretamente com as voluntárias da Liga Feminina de Combate ao Câncer. A comunidade é convidada a participar do evento e, ao mesmo tempo, colaborar com as ações desenvolvidas pela entidade em benefício dos pacientes atendidos. Sindicato Rural de São Borja oferece curso de defumados e embutidos. O Sindicato Rural de São Borja, em parceria com o Senar, realiza de 31 de agosto a 3 de setembro o curso de defumados e embutidos no Parque de Exposições Serafim Dornelles Vargas. Durante a capacitação, os participantes aprendem técnicas de preparo, processamento, fabricação e conservação de carnes e produtos embutidos e defumados, além de cuidar de higiene e boas práticas no manuseio dos alimentos. Ainda há 3 vagas disponíveis. Mais informações podem ser obtidas pelo telefone 99950-9556.
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0: Programa Pila é proposto para incentivar reciclagem e educação ambiental em São Borja. O vereador Edson Damião Ribas, do PP, apresentou indicação para que o Poder Executivo estude a criação do programa Pila em São Borja, inspirado em uma iniciativa desenvolvida pelo município de Santiago. A proposta prevê a concessão de crédito socioambientais à população pela entrega correta de resíduos recicláveis e orgânicos, que poderiam ser trocados por produtos, serviços, o modelo de referência utiliza os chamados pila verde e pila azul, permitindo que os participantes recebam crédito pela destinação adequada dos materiais. Em São Borja, caberia ao executivo definir os resíduos aceitos, critérios de conversão, pontos de troca, custos e benefícios oferecidos. Segundo o vereador, a iniciativa busca estimular a separação correta dos resíduos e gerar retorno para a própria comunidade, integrando áreas como meio ambiente, agricultura familiar, desenvolvimento econômico, esporte, cultura e educação. Deputados derrubam veto de Eduardo Leite e extinguem taxa de licenciamento de veículos do Rio Grande do Sul. A Assembleia Legislativa do Rio Grande do Sul derrubou nesta terça-feira o veto do governador Eduardo Leite ao projeto de lei que prevê o fim da taxa de licenciamento de veículos no estado. A decisão foi tomada de forma unânime, com 38 votos pela derrubada do veto, confirmando a extinção da cobrança. A proposta é de autoria do deputado estadual Rodrigo Lorenzoni, do PP, e havia sido aprovada por forma unânime pelos parlamentares em junho. Depois, o texto foi vetado pelo governador, que argumentou que a medida poderia causar impacto nas contas públicas e na segurança do estado. A taxa, que custava R$ 114,09, estava relacionada à emissão do Certificado de Registro e Licenciamento de Veículos, o CRLV. O principal argumento utilizado pelos

0: parlamentares para defender o fim da cobrança foi a digitalização do documento. Desde 2020, o documento passou a ser disponibilizado de forma totalmente digital, deixando de ser impresso em papel moeda. Com a derrubada do veto pela Assembleia, a cobrança da taxa de licenciamento de veículos será extinta no Rio Grande do Sul, conforme previsto no projeto aprovado pelos parlamentares. FGTACINE de São Borja divulga vagas de emprego para hoje. A agência FGTACINE de São Borja divulgou nesta quarta-feira novas oportunidades de emprego. Estão disponíveis vagas para costureira, bordadeira, editor de imagem, balconista e auxiliar de cozinha. O atendimento é realizado na rua Cândido Falcão, 1077, ao lado do Banco do Brasil, e também pelo WhatsApp 981310010. A agência informa ainda que já está com acesso ao sistema para realizar os encaminhamentos do seguro-desemprego.
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0: Câmara de São Borja propõe reserva de 10% das vagas de estágio para pessoas com deficiência. O vereador Marcelo Robalo, do Republicanos, apresentou o projeto de lei que prevê a reserva de 10% das vagas de estágio do Poder Legislativo para pessoas com deficiência. A proposta altera a legislação municipal, que regulamenta os estágios na Câmara de Vereadores, adequando-as às normas federais. Segundo o vereador, a medida busca ampliar a inclusão, a acessibilidade e a igualdade de oportunidades, permitindo que estudantes com deficiência tenham acesso à formação prática e ao contato com as atividades administrativas e legislativas. A proposta também pretende contribuir para a qualificação profissional e a inserção desses estudantes no mercado de trabalho. Mais de 5 mil professores são nomeados pelo governo do Rio Grande do Sul após concurso público. O governo do Rio Grande do Sul publicou nesta terça-feira no Diário Oficial do Estado a nomeação de 5.808 professores aprovados no concurso público realizado em 2025. A expectativa da Secretaria Estadual de Educação é que os novos profissionais estejam em exercício nas escolas da rede estadual a partir de outubro. Os professores atuarão nos anos finais do ensino fundamental e no ensino médio. Os nomeados deverão cumprir etapas de apresentação de documentos, avaliações médicas e psicológicas e, posteriormente, tomar posse na Coordenadoria Regional de Educação, para a qual foram designados. Os documentos e exames necessários para avaliação de ingresso deverão ser encaminhados entre 31 de agosto e 9 de setembro. O não cumprimento dos prazos e das exigências previstas poderá tornar a nomeação sem efeito. A definição das escolas onde os professores irão atuar será feita pela SEDUC no momento da posse, considerando as necessidades da rede estadual, as cargas horárias e a organização das matrizes curriculares. Entre os fatores avaliados estão afastamentos, aposentadorias, alterações nas matrizes curriculares e a oferta educacional de cada região e escola.
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0: Denúncia de possível abuso contra a menina de 10 anos mobiliza a Brigada Militar e Conselho Tutelar no interior de São Borja. Uma denúncia de possível abuso contra uma menina de 10 anos mobilizou a Brigada Militar e o Conselho Tutelar na noite desta terça-feira, no Rincão do Meio, interior de São Borja. A ocorrência começou por volta das 19 horas e 30 minutos. Durante a averiguação, os policiais do 48º BPM encontraram em um bar um revólver calibre 32, com parte da numeração raspada, uma arma antiga calibre 36 e materiais para recarga de munições. Uma motocicleta que estava no local também apresentou registro de furto desde 2017. Um homem de 63 anos foi preso e levado à delegacia de polícia de pronto atendimento de São Borja, onde foi autuado em flagrante por posse irregular de arma de fogo. O Conselho Tutelar realizou o atendimento da menina e da mãe. A Polícia Civil vai investigar a denúncia de possível crime sexual. As autoridades reforçam que suspeitos de violência ou abuso contra crianças e adolescentes devem ser denunciadas. Polícia mantém buscas por 3 desaparecidos em Samborja. A Polícia Civil de Samborja mantém investigações sobre 3 casos de desaparecimento. João Batista Godoy está desaparecido desde setembro de 2025. Graciano Lopes, de 69 anos, não é visto desde 22 de junho deste ano. Já Marvel Ferraz da Rosa, de 20 anos, desapareceu em 14 de julho. E o caso é investigado como homicídio qualificado com ocultação de cadáver. O corpo ainda não foi localizado. Desaparecidos de anos anteriores também segue em investigação. Informações podem ser repassadas de forma anônima pelo Disque Denúncia no telefone 55984238456 ou a Polícia Civil. 2 adolescentes são detidos após tentativa de incêndio em escola em Santo Tomé. 2 adolescentes de 14 e 16 anos foram detidos após uma série de invasões à escola normal Professor Vitor Mercante, em Santo Tomé, na Argentina. Na madrugada de 20 de agosto, 2 salas foram depredadas e outra, os invasores iniciaram um incêndio. Também houve furto de objetos. Segundo a polícia, foi a terceira invasão. Os suspeitos foram identificados com o auxílio de câmeras de segurança e objetos da escola foram recuperados. Após os procedimentos legais, os adolescentes foram entregues aos responsáveis. Homem encontrado com 3 crânios humanos em CAPS, em Taquara. Um homem foi localizado com uma sacola contendo 3 crânios humanos dentro de um centro de atenção psicossocial em Taquara, na região metropolitana de Porto Alegre. A ocorrência foi registrada na manhã de segunda-feira. A brigada militar foi acionada após o homem ser visto com uma faca. Quando os policiais chegaram, uma funcionária informou que o objeto já havia sido retirado dele. O homem foi encaminhado ao Hospital Bom Jesus de Taquara, onde permaneceu internado. A faca e os crânios foram apreendidos e levados à Delegacia de Polícia de Pronto Atendimento. A Polícia Civil investiga a procedência do material e comunicou o cemitério municipal para verificar a possibilidade de violação de sepultura. Os crânios também deverão passar por análise genética. Polícia Federal apreende vinhos argentinos e arma durante operação contra descaminho. A Polícia Federal realizou nesta terça-feira uma operação de combate ao descaminho de bebidas estrangeiras nos municípios de Santo Cristo, Porto Vera Cruz e Porto Lucena. Ao todo foram cumpridos 4 mandados de busca e apreensão. Durante a ação, os agentes apreenderam uma carga de vinhos argentinos, uma arma de fogo, dólares americanos, dispositivos eletrônicos e documentos. A operação busca reunir elementos para esclarecer a prática do crime e identificar eventuais envolvidos. As investigações continuam.
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Muito bem, olá meus amigos, olá minhas amigas, muito boa tarde para você, boa tarde para quem tá ligado aqui nos 1260 AM da Rádio Cultura. Tá no ar a edição desta quarta-feira, deste 26 de agosto de 2026, no ar a edição daquele programa que você já sabe, programa Momento de Fé. Levado ao ar sempre nesse horário, a partir da 1 da tarde, nós estamos chegando aqui pelas ondas amigas da Rádio Cultura e também pelo Instagram da Nova Vida Church São Borja, igreja que está em 2 endereços. Está ali na Tancredo Neves 1915, lá na perimetral do bairro da Piraí, bem ali, naquela junção com a Presidente Vargas. Então ali, ponto de localização, pastor, aí no bairro da Piraí. Olha, fica muito perto ali da escola Cetim. Então, sentido Piraí, você vai enxergar bem na esquina ali a igreja, esperando por você. Também temos uma filial no bairro do Passo, lá no antigo mercado e padaria Santa Rita. Ali na Francisco Miranda, 722, nós também temos uma porta aberta para receber você e a sua família. E inclusive hoje nós temos um culto muito abençoado lá no Passo. Culto aí que tem chamado a atenção das pessoas, porque é a campanha Tudo no Pé da Cruz. E lá nós temos uma cruz muito grande preparada para isso. Você passa pelo meio da cruz e você lança o pedido ali. É muito forte isso, realmente muito forte. E nós temos vivendo isso nas quartas-feiras do bairro do Passo. Eu estou preparando um material que é uma cruz que vai óleo de unção dentro. É um porta-óleo em formato de cruz, desse tamanho assim. Você que está me acompanhando pela live já tem mais ou menos ideia. E a nosso desejo é que quando você passar a carregar contigo isso, você possa também ter uma fé diferente. É nosso desejo. E eu tenho uma reflexão para você hoje muito boa. Se você puder ficar com a gente por mais alguns minutinhos, tenho certeza que será muito válido. Tá bom? Vamos lá. Momento de reflexão agora aqui no nosso programa com você. Meu amigo, minha amiga, eu quero falar sobre fé hoje com você que está nos acompanhando. Quando eu falo de fé, eu não estou me referindo à religião. Não estou falando da religião católica ou evangélica ou espírita ou qualquer outra. Até porque, se você é católico, evangélico, espírita ou qualquer outro, você tem uma fé. Está no seu coração. Mas eu não quero falar sobre a religião, quero falar sobre a fé. Aquilo que de fato pode mudar as coisas. Uma fé que pode transformar as coisas. E é justamente isso que a gente quer. Está cheio de exemplos dentro da Bíblia de situações como essa. Situações que foram transformadas e que a fé foi o fator determinante. Eu digo algo a você porque nós somos muito cedo ensinados que a gente tem que acreditar em Deus, e isso é muito bom. Mas nós percebemos que em muitos cenários, muitas situações, a pessoa crê em Deus, tem uma crença em Deus, mas ainda ela não sabe usar a sua fé da maneira adequada. Porque isso não é ensinado para a gente. Como usar a fé, a gente muitas vezes não sabe. Nós achamos que tenho minha fé em Deus aqui, eu acredito em Deus e isso basta. E nós vemos na Bíblia que não. Nós vemos na Bíblia pessoas que fizeram a diferença, totalmente a diferença, quando elas aprenderam a usar a sua fé da forma correta. Quer ver um exemplo disso? O livro de Marcos na Bíblia conta uma história interessante. Jesus está vindo com seus discípulos, indo para Betânia. Então ele enxerga uma figueira e ele vai lá. Uma figueira assim, na beira do caminho. Não era do pátio de ninguém, ninguém era dono. E ele diz, eu vou lá pegar um fruto. Vou lá. Está na rua, domínio público, eu vou lá pegar.
Mas quando ele chega até a figueira, ele não acha um único fruto, embora ela fosse bonita, fosse linda aos olhos, ela não tinha fruto. Então Jesus faz uma coisa que aqueles discípulos que estavam com ele nunca tinham visto. Ele fala direto com a figueira. Ele diz: nunca mais nasça fruto de ti. Os discípulos não falaram nada. Ficaram quietos, vendo aquela cena. Mas, obviamente, eles pensaram a mesma coisa que tu e que eu. Se você enxergasse hoje uma pessoa na rua falando com uma planta, com uma árvore, você ia pensar o quê? Esse sujeito aí está louco, está doido. Eles não falaram nada, mas eles pensaram tudo. Jesus está falando com a figueira, que é isso? Ele está bem, será? O que deu nele? Está falando com uma figueira, isso é loucura. Mas não falaram nada, ficaram quietos, eles viram aquilo. Provavelmente pensaram assim como eu pensaria, você também. Mas não falaram nada. Foram para Betânia e no outro dia eles voltam pelo mesmo caminho. Mas aí Pedro, um dos discípulos, observa, lembra da cena do dia anterior. E o que ele enxerga? A figueira, só ela, seca das raízes. E aí ele se assustou e não ficou quieto. Ele disse para Jesus: mestre, a figueira, aquela que o senhor amaldiçoou ontem ali, secou. Como quem diz: que isso? E, gente, ali, diante de uma figueira seca, está uma das maiores revelações da fé da Bíblia inteira. Porque ali Jesus para e dá a eles um ensinamento extraordinário. Ele disse: ah, vamos lá então. É o seguinte, tenham a fé em Deus. Vale mencionar que essa expressão, tenham a fé em Deus, ela foi trazida para a nossa língua. E ela não está como no original, porque não fazia sentido. No original, que é no grego, está assim escrito: tenham a fé de Deus. De Deus. Como assim a fé de Deus? Isso não faz sentido. Pois é, mas é isso mesmo. Tem a fé do ser humano, a fé do homem, a fé humana, e tem a fé do céu, a fé de Deus. Que é isso que Deus quer que a gente aprenda, a fé dele. Você entende agora? E ali ele começa a explanar para aqueles homens uma coisa que ficou registrada, graças a Deus por isso. Eles têm a fé em Deus. Se algum de vocês disser a esse monte: ergue-te, lança-te ao mar, não duvidar no seu coração, mas crer que se fará aquilo que diz, tudo quanto disser será feito. Permita fazer uma pausa aqui e abrir o texto para você entender parte a parte. Vai ficar fácil. Veja como é que essa fé funciona. Veja como é que ela é. Primeiro ele diz assim: se algum de vocês disser a este monte. Como assim? É uma fé que fala com o problema. Tal qual Jesus falou com a figueira, você, eu, podemos falar com o problema. Como assim, pastor? Vou dar um exemplo. Você pode dizer assim: setembro vai ser o melhor mês da minha vida. Setembro que vai entrar, eu vou virar o jogo e vou tornar 2026 o melhor ano da minha vida. Você pode dizer assim, exemplo: os últimos 4 meses do ano, setembro, outubro, novembro, dezembro, valerão para mim pelo ano inteiro. Você pode dizer assim: essa doença na minha mãe, no meu pai, no meu irmão, no meu filho, em mim, não tem mais poder na minha vida, eu repreendo esse mal. Você pode fazer isso. Porque é uma fé que fala com as coisas, fala com o obstáculo, fala com o problema, fala com o monte que está na tua frente, com a montanha. Então a pergunta é: qual é a montanha que está na minha frente hoje? Vou dar alguns exemplos aqui também. Para algumas pessoas a montanha
é de dívidas. Como falamos em castelhano, de deudas, dívidas. Para outros, a montanha é de traumas. Traumas. Muitos. Muitas coisas que aconteceram, infelizmente. Muitas cicatrizes. Para outros, a montanha é a ansiedade. Para outros, a depressão. Para outros, um problema de saúde. Um problema de coração. Problema de rins. Problema de fígado. Problema de intestino. Problema de coluna. Problema no casamento. Para outros, a montanha é uma situação de intolerância no relacionamento, onde um e o outro não estão mais se dando bem. Muita briga, muita peleia, muita situação ruim. Então, essa fé, ela fala com o obstáculo, tá entendendo? Ela fala, seja qual for. Jesus disse assim: se alguém disser a este monte, perceba que eu não tô, Jesus não está falando, ele não pediu para Deus para a montanha sair, não pediu para Deus para a figueira secar, ele liberou uma palavra. Sabe como é que a Bíblia chama isso? Autoridade. Deus deu para nós, sabia? Jesus mesmo falou: eu vos dou autoridade para pisar serpentes, escorpiões e forças do maligno. Serpentes e escorpiões são coisas, são figuras de linguagem para o mal. Você entende? Então, se alguém disser a esse monte, se alguém disser a esse monte, aí ele diz, e não duvidar do coração. Por quê, pastor? Porque aquilo que eu falo, aquilo que eu verbalizo na minha fé, necessita estar ligado ao que está dentro do meu coração. Eu não posso estar verbalizando uma coisa, mas aqui dentro duvidando. E como é que eu faço, pastor, para não duvidar? Porque é um exercício, claro que é. Por isso que a gente vai na igreja, tu entende? Tu vai aprendendo, tu vai criando o hábito de usar a fé. Por isso que a gente vai na igreja. Se você perguntar para mim, pastor Alex, por que tanta gente vai na Nova Vida Church? Por que domingo é aquela multidão na igreja? E sempre tem gente nova nos outros cultos e tal. Por que isso? Muito simples, porque as pessoas estão indo e elas estão criando um hábito e elas estão tendo resultado já disso. Quem é que vai ser, com o perdão da expressão, ignorante para parar de fazer uma coisa que está lhe fazendo bem? Não tem lógica. Não tem lógica. Vou dar um exemplo aqui: você tem uma empresa, só para dar um exemplo, uma loja, uma prestação de serviço, seja lá qual for a área de atuação. Você está indo bem na sua empresa. Você vai fechar ou vai continuar aberto com a sua empresa? Pastor, mas que pergunta? É claro que eu vou ficar aberto com essa empresa. É óbvio que você vai ficar aberto, porque está dando certo. A mesma coisa é a fé. Você vai continuar indo na igreja ou vai parar? Está dando certo, está fluindo, está dando tudo certinho para você. Você vai parar ou vai continuar? Vou parar? Não, você vai continuar. Por que você vai parar agora? A coisa começou a andar. Você está vendo que é Deus. Vai parar? Não. Você não vai ser ignorante a esse ponto. Claro que não. Claro que não. Você vai continuar. Você entende? Porque você vai criando o hábito de usar a fé, que a gente não tinha antes. Antes o hábito era aquele: a gente tem fé em Deus, né? Um dia nós vamos numa missa, num culto evangélico, ou quem vai na igreja evangélica, a gente vai um dia, quem vai à missa, a pessoa, hoje eu vou lá, né? Vou lá assistir lá o pastor pregar, ou o padre trazer a homilia, né? A pessoa fala, eu vou lá numa sessão espírita, lá, né? Enfim, é a fé da pessoa. Mas, quando você conhece algo que muda, e eu estou falando aqui do Evangelho de Jesus, essa fé tremenda, as coisas começam a ficar diferentes para a gente. Tá entendendo? Tudo começa a ficar diferente. E aí, você para? Não, você vai continuar. Então Jesus ensinou isso, e nós vamos criando esse hábito. À medida que você vai na igreja, você vai criando o hábito de usar a sua fé do jeito certo, que é o grande desafio. Você cria o hábito, você vai te acostumando,
a profetizar, vai te acostumando a andar para frente, a olhar as coisas com fé, não mais com medo, não mais com dúvida ou com conformidade, que às vezes é que muitas vezes acontece conosco. A pessoa está lutando, passa um ano, dois com o mesmo problema, ela se conforma, ela diz, não tem jeito, a vida é assim, fazer o quê? Mas a fé da Bíblia diz que não é para se conformar. E aí você começa a criar o hábito, assim como você criou o hábito de tomar chimarrão, criou o hábito de se alimentar na hora que você se alimenta, de levantar a hora que levanta, enfim, o hábito da rotina, você cria esses hábitos de academia, de ir na musculação, de praticar o teu esporte, visitar teus amigos, ter o teu lazer, você está entendendo? Então você cria o hábito de usar a fé do jeito certo também, por isso que nós vamos à igreja. E aí você vai aprendendo isso que eu estou te falando aqui. Ó, se alguém disser a esse monte, aí você fala direto, não duvidar no coração. Não duvidar, e como é que eu não duvido, pastor? Você vai aprendendo a palavra e você vai confessando essa palavra. A tua palavra diz, foi o tema da nossa célula lá em Santo Tomé ontem. Nós falamos assim, nas palavras de Davi, Salmo 27:3, ainda que um exército se acampe contra mim, não temerá o meu coração, não temerá. Ainda que a guerra estoure contra mim, ainda assim terei confiança, ele dizia. Então você está entendendo? Então você não duvida no coração, mas crer que acontecerá o que diz. E aqui é uma faca de dois gumes, porque se eu creio que acontecerá o que eu estou dizendo, eu tenho que ter muito cuidado com o que eu estou dizendo. Quantas pessoas você conhece que quando abrem a boca é só para falar coisa negativa? Ah, eu acho que eu nunca vou ser feliz. Ah, que eu não tenho jeito, eu nunca consigo, eu não vou vencer. Ela fala isso, ela crê nisso, é o que acontece. É um ciclo infinito de fracasso, de derrota, de doença, de tudo que é ruim. Mas quando você cria o hábito de liberar palavras de bênção, não é? Ah, confissão positiva. Mas quer confessar o quê? Confissão negativa, então? Não, é uma confissão de vitória, sim, com certeza. É uma declaração de vitória. É aquela pessoa que começa a declarar, crer que acontecerá o que diz. Como acontecerá? Isso é com Deus. De que jeito? Isso é com Deus. Nosso papel é acreditar. Que acontecerá o que diz. Olha o que Jesus falou. Tudo quanto disser, será feito. Então, quando você aprende a usar essa fé desse jeito, com autoridade, criando o hábito, verbalizando e, ao mesmo tempo, alinhando o coração para não duvidar, não tem jeito de dar errado, minha amiga. Não tem maneira de dar errado. Vai dar certo. Você vai ver. As coisas vão acontecer. É o que nós estamos vivendo na nossa igreja o tempo todo. É o ano inteiro assim. A gente ouve testemunho de tudo que é jeito. Coisa mais linda. Sabe o que mais Jesus falou? No versículo seguinte. Pastor, onde é que está isso aí? Me interessei. Marcos 11, 23 e 24. Lê depois. 11, 23, 24. Sabe o que ele fala no final? Ele fala assim. E tudo que vocês pedirem em oração, creia que receberam e já é de vocês. Que coisa linda. Já que eu estou liberando essa palavra, o que eu pedi é uma questão de tempo. Simples assim. Então hoje eu quero te fazer um convite. Lá no passo, nós vamos ativar a sua fé. E você vai passar pela cruz. Por que a cruz, pastor? Porque na cruz, tudo que Jesus prometeu foi conquistado para você. A cruz é o elo de ligação entre você e Deus. Sabia disso? Então, o que está na cruz é para você. Ele conquistou, são benefícios do Calvário. Jesus conquistou no Calvário salvação, conquistou também realização para o ser humano. Realização, pastor Alex, ah, isso aí não está na Bíblia, pastor. Está sim, eu te mostro. João 16, 24, ele diz, até agora vocês nada pediram em meu nome. Jesus falando, até agora vocês nada pediram em meu nome. Peçam e receberão, para que a alegria de vocês seja completa. O que quer dizer uma alegria completa? É realização. Ele quer que você seja realizada, feliz em tudo que você faz. Quer que você seja feliz no casamento, feliz na vida sentimental, feliz no trabalho, nos negócios, na vida profissional, na empresa, feliz na tua saúde, feliz em tudo, tudo, tudo mesmo. Então, você vai passar pela cruz hoje, vou te dar um pedido gratuitamente. E na semana que vem, hoje eu vou te mostrar, na semana que vem, se você for hoje, você já vai ser preparado para isso. Semana que vem, olha só, nós vamos ter lá a cruz com óleo para você carregar contigo na tua bolsa, no teu carro, na tua casa, onde você quiser.
e eu vou te ensinar depois como usar. Espero que esse programa de hoje ele tenha acrescentado um pouquinho de fé para você. Espero que, de verdade, você possa, ao final desse programa, dizer: poxa, legal, gostei dessa reflexão aí do pastor Alex e, poxa, nunca tinha pensado sobre isso. Então, que assim seja. Vamos falar com Deus agora? É momento da oração. Se você puder, ouça. Se você não pode, apenas escute onde você está. Meu Deus, eu oro por tanta gente, independente da religião. Onde quer que esteja esse amigo, essa amiga que está nos acompanhando, que a Tua graça visite cada pessoa que está nos ouvindo. Meu Deus, abençoa homens, mulheres, jovens, crianças que estão acompanhando o nosso programa. E que onde houver um coração aberto e cheio de fé, a Tua bênção venha e alcance. Eu oro por quem está no hospital, por quem amanheceu um pouco doente, por quem não tem muito motivo para sorrir. Eu oro pelas pessoas, meu Pai, que estão sem motivação, sem muita alegria. Eu oro por quem está precisando de uma intervenção. Eu consagro a água, apresento a chave da casa, do carro, da empresa, a carteira de trabalho, a foto, o documento que representa um filho, e assim a Tua bênção venha sobre todos e para todos. Amém e amém. Meus amigos, estamos chegando ao final do nosso programa hoje, mas eu quero aqui registrar algumas mensagens que chegaram para a gente. Deixa eu ver quem é que mandou mensagem hoje. Meu amigo Igor aqui deu oi para a gente. Um abraço, Igor. E ele estava pedindo oração para a mãe, que está em Juí, para fazer uma cirurgia amanhã. Está em oração aí por ela, para que assim a nossa oração coopere com os médicos e tudo corra bem, né, Igor? Em nome de Jesus, ela volte 100% aí, coração renovado. Em nome de Jesus, Deus abençoe a família aí. Quem mais? Amiga Suzana está nos dando boa tarde, juntamente com seu esposo, sempre nos acompanhando. Um abraço. Minha amiga Lisete também está mandando uma mensagem aqui. Pastor, estamos na escuta. Hoje quero pedir que o senhor homenageie a Jussiele, que está completando 11 anos. Oh, que bênção. Graças a Deus, sempre na casa do Senhor. E desses 11 anos, quase 7 na Igreja Nova Vida. Ah, gente, que coisa querida. A Ju é uma criança daquelas que a gente tem um amor especial, né? Mimosa e linda. Uma menina incrível. Educadíssima, né? Educadíssima. A gente fica... Eu sou, como lido com muita gente, eu celebro muito a educação de uma criança. É uma coisa que é tão, tão honroso para os pais, né? E a Ju é aquela moça assim, ó, orgulho dos seus pais. E eu só posso desejar para ti, Ju, melhor. Sabe que o pastor te ama, né? Sempre ela vem me dar um abraço. Nesses 11 aninhos, 7 eu ganho um abraço dela quase toda semana. Ela me dá um abraço, ela vai lá onde eu tô, ela me acha. E eu também fico perguntando por ela quando quando os pais vêm e ela não está com eles naquele dia. E hoje é seu aniversário. Deus te abençoe. Beijo no coração. Eu saindo do culto do passo, eu não sei que hora que eu me libero, mas assim que eu me liberar, eu vou lá te dar um abraço, tá? Te dar um beijo e orar por ti. Tá bom, meu amor? Aproveita o dia aí com seus pais, essa família que a gente ama demais aí, né? Tantos anos de caminhada já. Desde a pandemia, né? Caminhando juntos, meus amigos da Parada do Pão, gente. Aí a Ju já, às vezes, atende por ali, ó. Bobeia, ela tá atendendo, ajudando o pai e a mãe ali na Parada do Pão. Sempre tem coisa boa. E esses dias eu vi ali uma erva mate que é difícil de achar em São Borja, hein? Que é erva cor e sabor. Tem lá na Parada do Pão, gente. 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Então, se você quer pegar, aproveita. Já pega outras coisas boas lá. Abraço, meus irmãos. Parabéns pra Ju. Celebrem muito que ela merece. Saúde sempre. Deus abençoe, Ju. Sempre. Deus abençoe teu crescimento. Quem mais está com a gente aqui? Deixa eu ver se mais alguém. Minha amiga Maria Liz também escreveu pra gente aqui. Na escuta do abençoado programa, hoje na companhia da mãe. Olha aí, Tonaldo Denira tá pela cidade hoje. Que coisa boa. Abençoada tarde para todos nós. Olha, eu não quero falar besteira, mas deve ter saído aquele almoço hoje em família, hein? Oh, coisa boa. Que bênção. Deus abençoe. Quem mais deu um oi aqui? A querida Eduarda. Tá na escuta. Obrigado, tá, Eduarda? Gente, eu vou me despedindo, agradecendo você que esteve conosco. Estamos tendo uma semana de muita coisa boa. Tivemos célula segunda, célula terça. Ontem, em Santo Tomé, tivemos uma célula linda. Muita gente reunida. Muita gente. Deus abençoe todos os nossos irmãos que estavam
reunidos ontem, foi tremendo, na ativação assim, extraordinária, um tempo sempre, né? Todos os martes, todas as terças, é extraordinário, sempre muito bendecido, sempre muito abençoado. Muito obrigado. Graças por recebermos. Ontem, ayer, estava Joe e Julia, nossa filha. Estávamos em Santo, fazendo a obra de Deus. Que tempo maravilhoso. Grande abraço e nos vemos em pronto. Irmãos, eu vou encerrando por aqui. Hoje é lá no Passo, 8 da noite, eu vou esperar por você. Esteja conosco hoje, entrada franca, claro, óbvio. Vem estar com a gente que vai ser uma bênção. Um abraço para você do Pastor Alex e amanhã estamos de volta. Deus te abençoe. Um ótimo dia de bênção. Uma ótima quarta, graça e paz. Tchau, tchau.

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1: Você ajudava seus pais no campo? Este tempo rural pode contar para a tua aposentadoria.
2: Olá, sou Giliane Andreola, advogada previdenciarista, e trago informações simples sobre os direitos dos segurados do INSS. Não é simplesmente por ser filho de agricultor que você teria esse direito. Tem que comprovar que o trabalho com os pais nesse período foi exercido em regime de economia familiar. E isso pode fazer muita diferença na hora da aposentadoria. É preciso comprovar que você realmente participava do trabalho rural e que a atividade era exercida nas condições previstas na lei. E aqui está um detalhe muito importante. Mesmo o trabalho rural realizado quando você era criança ou adolescente pode ser reconhecido. Já tem decisões reconhecendo o trabalho a partir dos 8 anos de idade. Por isso, antes de desconsiderar aquele período da tua vida do campo, vale verificar se ele pode ser aproveitado na tua aposentadoria. Informe-se, conheça seus direitos.
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grande de verdade, sabe que é pequena e por isso cresce. Gente muito pequena, acha que já é grande. E a única maneira dela crescer é se ela diminuir a outra pessoa. Paulo Freire, não sei se sabem, é o brasileiro com o maior número de títulos de doutorado honoris causa de toda a história do Brasil. O Brasil tem 516 anos e Paulo Freire tem o maior número de títulos de doutorado da história desse país. Aliás, ele sozinho tem mais títulos de doutorado que os dois brasileiros que vêm depois dele juntos. E olha que quem vem depois dele é bom demais. Porque depois de Paulo Freire, o brasileiro mais honrado é o mineiro de Montes Claros, Darcy Ribeiro. Antropólogo, senador, professor, um homem, Darcy Ribeiro, que faz uma falta imensa. Quando jovem, ajudou os irmãos Vilas Boas a criar o Parque do Xingu. Isso é amor. Ajudou o baiano Anísio Teixeira a fundar a Universidade de Brasília. Ajudou o gaúcho Brizola a propor a ideia de escolas de período integral no Rio de Janeiro. Um homem amoroso. Interessante, Darcy Ribeiro, um homem que tem uma frase terrível. Terrível porque é verdadeira, por isso que eu acho que ele faz falta. Darcy Ribeiro dizia: fracassei em tudo que tentei, mas meus fracassos são minhas vitórias. Detestaria estar no lugar de quem me venceu. Olha que frase forte. E para um político mais ainda: fracassei em tudo que tentei, mas meus fracassos são minhas vitórias. Detestaria estar no lugar de quem me venceu. Depois de Darcy Ribeiro, o brasileiro mais honrado com título de doutorado é o carioca, que vive em São Paulo, aliás, somos vizinhos de bairro. Foi professor da USP, foi presidente da República, professor Fernando Henrique Cardoso. Os três primeiros brasileiros mais honrados na história são professores. Aliás, Paulo Freire era advogado. Muita gente acha que ele era pedagogo, mas ele era advogado. O que significa que alguns advogados ainda têm salvação. Paulo Freire, quando morreu em 1997, já houvera recebido, atenção, 36 títulos de doutorado honoris causa por Harvard, Princeton, Cambridge, Oxford, Bolonha, Paris 4. Ainda recebeu mais 5 pós-mortem. É o brasileiro mais honrado. E era um homem, atenção, absolutamente humilde. Voltado para a diferença. Jamais subserviente. Há uma diferença entre humildade e subserviência. Uma pessoa subserviente é aquela que se dobra, que se humilha, que se enfraquece. Uma pessoa humilde é aquela que sabe que não sabe tudo, aquela que sabe que não é a única que sabe, aquela que sabe que a outra pessoa sabe que ela não sabe, aquela que sabe que ela e a outra pessoa saberão muita coisa juntas, aquela que sabe que ela e a outra pessoa nunca saberão tudo que pode ser sabido. Foi claro. Humildade. Paulo Freire era humilde, mas não era subserviente. Tanto não era que ficou 15 anos no exílio. 15 anos. De 1964 até 1979, em nome de uma ideia de que educação não é para domesticar, mas para humanizar. Que a tarefa da leitura não é humilhar, mas engrandecer. Que a tarefa da convivência não é desumanizar, mas, ao contrário, elevar a capacidade coletiva. Mas era humilde. Aliás, olha que coisa, olha aqui na minha mão se você puder. Paulo Freire, atenção, por que que eu disse olha aqui na minha mão se você puder? Porque cada vez mais nós temos entre nós pessoas que não enxergam com os olhos, enxergam com os dedos ou com os ouvidos. Mas nós temos gente entre nós que não ouve com os ouvidos, ouve com os olhos. Mas nós temos gente que é diferente, mas não é desigual. Quando eu digo olha aqui na minha mão, eu estou esquecendo que pode ter aqui nesse lugar gente que não enxerga com os olhos. E que não deixa de sê-lo gente porque enxerga de outro modo. Aliás, eu às vezes dei aula na Suécia. E a primeira vez que eu fui à Suécia, porque tinha ido no final de semana, primeiro, eu estava de folga e eu decidi que eu ia sair. Porque, de repente, eu entrei num lugar para tomar um café, tinha uma pessoa cega
ali com uma bengala e um cão guia. Entrei numa livraria, tinha duas pessoas surdas dialogando na linguagem sueca, claro, de sinais. Tinha cadeirante, gente com andador. Eu pensei, nossa, como tem gente com alguma deficiência na Suécia. Na segunda-feira, eu falei, deve ser por causa da Segunda Guerra. Na segunda-feira, eu fui para a universidade e resolvi olhar os dados estatísticos. Pois bem, no Brasil, tem 27% a mais de pessoas com alguma deficiência do que na Suécia. Por que que eu encontrava com eles lá? Porque eles saem. Porque eles saem. Eles vão à escola, eles vão ao cinema, eles vão ao bar, eles vão à igreja, porque a estrutura é montada para que a pessoa que é diferente não seja tratada de forma desigual. Só agora que nós estamos trazendo para a escola regular as pessoas que têm alguma diferença. É difícil para nós, nós não estamos acostumados ainda na escola. Para nós era mais fácil se as instituições especializadas cuidassem sozinha. A criança com Down, né, cega, surda. A questão é que isso é o exílio de quem é diferente. É claro que é difícil. Ninguém aqui, quem é professor ou professora aqui, sabe que para nós é uma encrenca uma criança em sala que seja surda ou cega ou que tenha paralisia cerebral, porque nós não estamos ainda formados. Vamos ter que fazer isso. Mas, olha só, no Brasil, o diferente é invisibilizado. Lá na Suécia ele aparecia. Aliás, eu nunca tinha feito palestra só para sexo. Fui fazer há uns 10 anos na cidade de São Paulo. Existe lá o Centro Cultural São Paulo. E lá tem a Sociedade Amigos da Biblioteca Braille. E eu fui fazer uma palestra. Eram 400 cegos no auditório. Nunca tinha falado só para cego. Primeiro que eu tive uma encrenca. Não conseguia fazer a palestra direito. Porque enquanto eu falava, ninguém olhava para mim. E aqui a gente vai controlando o auditório pelo olhar. A sala pelo olhar. Segundo, metade deles estava virado com a cabeça para cá, outra metade para cá. Claro, estava virado para a caixa de som. Terceiro, eu comecei a fazer bobagem. Afonso, no meio, né, da aula, eu dizia assim, vejam bem. Que é vício de linguagem. Uma hora eu fiz uma bobagem que você não faz ideia. Dizia, gente, lembra daquela cena do filme ET, do voo das bicicletas? Aí um cego bem na frente falou assim, professor, a gente não viu a cena, a gente é cego. Aí é que eu fiz a bobagem, foi aí. Eu disse para ele assim, ô, você me desculpe. Ele falou, professor, não peça desculpas, descreva a cena. A gente é cego, a gente não é tonto. Atenção, atenção, ele não estava me ofendendo. Ele estava me ensinando. Não tenha pena de mim. Aprenda a chegar perto de mim. Não tenha pena de mim. Porque eu não enxergo como você. Eu não ando como você. Eu não raciocino como você. Eu não ouço como você. A minha orientação sexual não é a mesma que a tua. A minha religião é outra. Meu modo de vida não coincide com o teu. Não esqueça que eu sou um humano. Isto é. Não tenha pena de mim. Porque quando ele diz assim, você me desculpe. Quase que assim, desculpe você ser cego. Descreva a cena. Olha que coisa interessante. Por isso, olha aqui na minha mão, se você puder. Paulo Freire era um homem tão grande que ele sabia que era pequeno para poder crescer. Gente grande de verdade sabe que é pequena e por isso cresce. Gente muito pequena acha que já é grande e o único modo dela crescer é se ela baixar outra pessoa. Digo de novo. Gente grande de verdade sabe que é pequena e por isso cresce. Gente muito pequena acha que já é grande e a única maneira dela crescer é se ela diminuir a outra pessoa. O mundo do amor pela vida e pelo outro e por si mesmo exige que a gente se saiba pequeno para poder crescer. Quem entre nós achar que grande já é o suficiente, pequeno continuará. E o que, que me engrandece? A leitura. Quando eu me aproximo dos territórios que eu não sei, dos lugares que eu não vi, das culturas que eu desconheço, da alegria que é a nossa capacidade de uma vida que vibra. É claro que a primeira percepção de amor que se tem, no meu entender, é a ideia de amor fraterno. Afinal de contas, a palavra humano, em princípio, não tem singular. Embora humano esteja no singular, ela é plural. É, mesmo que ela não tenha o S ao final,
a ideia de humano é sempre plural. E um dia eu lia, logo foi lançado no ano 2000, um livro do Milton Ratum chamado Dois Irmãos, né, e eles tratam de libaneses. Eu sou casado com uma libanesa, né, portanto me interessei, né, pela obra. E ali, naquela leitura de Dois Irmãos, eu me lembrei de algo especial, que é, talvez, a ideia mais forte que nós temos de ter em relação ao ponto de partida da reflexão sobre o amor, a leitura e as diferenças, que é a narrativa inicial do livro do Gênesis. Livro do Gênesis esse que inspira a tradição cristã e a tradição islâmica, que influencia o Ocidente também na sua concepção, quando há o relato, ali no capítulo 3 e 4 do livro do Gênesis, da história de dois irmãos. Esses dois irmãos, Caim e Abel, eles praticam a primeira cena de fratricídio. De fratricídio, que é uma possibilidade humana, não é uma obrigatoriedade, mas é uma possibilidade, né? E claro que esses dois irmãos, eles foram retomados na sua concepção por um dos nossos maiores pensadores, que foi Machado de Assis. Machado de Assis, no livro Memórias Póstumas de Brás Cubas, tem uma frase apavorante, porque é verdadeira. Escreveu Machado de Assis: ninguém confie na felicidade presente, há nela uma gota da baba de Caim. Olha que frase forte. Ninguém confie, ou ninguém se fie, na felicidade presente, há nela uma gota da baba de Caim. E o que é a baba de Caim? É o resquício do fratricídio. A recusa às diferenças, a ruptura da ideia de humanidade, a não aceitação da condição da vida como fraternidade partilhada, ela é, sim, ainda o resquício da baba de Caim. O relato do assassinato de Abel por seu irmão não é nada mais do que a ausência do amor que ali se afasta.

14h14. 2h14. Estamos de volta. Está no ar pela Rádio Cultura de São Borja o programa Tarde é Notícia. Tranquilo, maravilhado com a vida, como sempre. Estamos chegando para esta tarde de quarta-feira. Hoje é dia 26 de agosto de 2026. Devagar, devagarinho, assim como quem dança com as primas. Estamos no ar e até às 13h30 da tarde, as informações atualizadas, os principais assuntos, notícias, fatos que marcaram esta manhã de quarta-feira. E aí, quais são as novas? Tudo certo? Pois é, chegamos a 238 dias neste ano. Até o final de dezembro, a partir de hoje, 127 dias a serem decorridos. E vamos ir sob efeito e influência da lua crescente, nos encontramos 27 graus neste momento na Terra dos Presidentes. Aqui, dos Sete Povos, a primeira redução, São Borja. A você que está com o rádio ligado na nossa programação, valeu, muito obrigado. É uma honra, é um privilégio tê-los como ouvinte, de qualquer forma. Pela internet, através de nossas redes sociais, nossos aplicativos, nosso portal Rádio Cultura 1260, e para você que continua mantendo aquele velho e bom rádio de pilha, muito obrigado, valeu mesmo. Tu é muito mais importante. Sempre bom demais começar o programa, e aqui a trilha sonora é aquela música que a gente executa aqui entre uma informação e outra, e aí sempre escolhida pelo ouvinte. Como assim? É através do nosso WhatsApp. Há muitos seguidores, há muitos contatos da empresa, e aí tem alguém que diz: olha, eu gosto de música, eu gosto de música boa. Outros não, se referem da seguinte forma: faz tempo que a gente não escuta uma música que tocava no rádio na década de 70, de 80, 90, 2000. Podia tocar aí entre as informações. E aí a gente vai executando dentro do possível. E o contato 99673-1260. Que a quarta-feira seja produtiva, você tenha bons negócios. E esta trégua entre áreas de instabilidade, já vamos com quase uma semana de céu azul, sol brilhante. Temperaturas que começaram baixas no final de, ou no início dessa semana, vão se elevando. Olha, para te comparar, nós estamos agora com 5 graus mais quente, 5 graus para mais do que ontem, neste mesmo horário. 5 graus. No início do programa, eu quero fazer um pedido aqui em nome de uma mãe que esteve aqui na rádio agora há pouco, e ela estava, como toda mãe, né, preocupadíssima com o fato de que seu filho perdeu o telefone aqui no centro da cidade. Um moto
o telefone, e é um telefone que ele usa para trabalhos da bom, como tudo hoje, o telefone, né? É a ferramenta principal, estudo, trabalho. Então, esse celular foi perdido, esse Moto G, cor preta, né? A capa, pelo menos preta, aqui no centro da cidade, aí nas proximidades entre a Sicredi e a rua Aparício Mariense. É uma quadra, mais ou menos, ali. Se você localizou esse telefone, me faça um favor e faça, né, o que é certo. Faça o que é certo. Entre em contato com esse número aqui, ó. 9158-5889. Capite? 9158. Falta um 9 aqui, né? Isso, falta o primeiro 9 aqui, ó. Então é 99158-5889. 99158-5889. Encontrou esse telefone? Entre em contato com esse número e você vai ter uma recompensa, tá bem? Vai ganhar um dinheiro, vai ganhar uma recompensa por sua atitude de honestidade, tá bem? Honestidade, fazer o que é certo é certo. Mesmo que ninguém esteja, ou mesmo que todos estejam fazendo o que é errado, o que é certo continua sendo certo. Encontrou o telefone desse rapaz, entre em contato, devolva e ganhe uma recompensa. Um celular Moto G, cor preta, perdida aqui no centro da cidade. E a Refrigeração Butuit informa, vem aí a trilha sonora do programa. Hoje é uma dupla que... Olha, eu faço algum tempo que não escuto nada, nada mesmo, sobre esta obra gigantesca, obra de arte. Essa é de chorar. Vamos embora.

Milionário e José Rico é a trilha sonora do programa na tarde desta quarta-feira. Esta é a nossa trilha musical na tarde de hoje. Olha, Milionário José Rico, uma parte então dessa história maravilhosa, esta obra gigantesca de arte que marcou décadas de sucesso. Foi uma dupla sertaneja do Brasil, sertanejo raiz, formada pelos cantores Milionário e José Rico em 1970. Em atividade há 40 anos, a dupla recebeu a alcunha de As Gargantas de Ouro do Brasil, devido à potência vocal dos cantores. Os músicos alcançaram o auge da carreira com canções como Descida, do álbum homônimo de 2003, Estrada da Vida, do álbum homônimo de 1977, essa que nós tocamos agora. Romeu e José se conheceram na década de 60. Romeu e José formaram a dupla em 1970 e esse trabalho, né, passou em várias etapas entre as principais músicas tocadas pelo rádio brasileiro. Obtiveram destaque na música fonográfica brasileira, tornaram-lhes reconhecidos no âmbito nacional e internacional. Lançaram pelo menos 20 álbuns, entre gravações de estúdio, gravações ao vivo e compilações até 1991. E separaram-se, né, com o Milionário juntando-se a Matias, que havia deixado a dupla Mato Grosso e Matias, e posteriormente, em 1993, a Robertinho, que havia deixado a dupla Léo Canhoto e Robertinho, e o José Rico seguiu a carreira solo. Em 1994, Milionário José Rico lançaram Nasci para Te Amar, disco que marca a volta da dupla. Nos seguintes 21 anos, lançaram mais 8 álbuns, incluindo Sentimental Demais, Dono do Mundo, que obtiveram êxito. Em março de 2015, José Rico foi internado em Americana, São Paulo, e morreu aos 68 anos, em decorrência de uma parada cardíaca. A morte do cantor pôs fim definitivo a Milionário e José Rico. Então, é uma parte apenas aqui dessa história maravilhosa desta dupla sertanejo raiz, formada no Brasil, em São Paulo, sertanejo e romântico, moda de viola, de 1970 a 1991, com retorno em 1994 a 2015. Milionário e José Rico, hoje entre as informações aqui no nosso programa Tarde é Notícia, para Refrigeração Butuí.

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0: 8 votos pela derrubada do veto, confirmando a extinção da cobrança. A proposta é de autoria do deputado estadual Rodrigo Lorenzoni, do PP, e havia sido aprovada por unanimidade pelos parlamentares em junho. Depois, o texto foi vetado pelo governador, que argumentou que iria causar impactos nas contas públicas e na segurança do Estado. A taxa, que custava R$ 114,09, estava relacionada à emissão do certificado de licenciamento de veículo. O principal argumento utilizado pelos parlamentares para defender o fim da cobrança foi a digitalização do documento. Desde 2020, o documento passou a ser disponibilizado de forma totalmente digital, deixando de ser impresso em papel moeda. Com a derrubada do veto pela Assembleia, a cobrança da taxa de licenciamento de veículo será extinta do Rio Grande do Sul, conforme previsto no projeto aprovado pelos parlamentares.
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ar-condicionado nos 27 graus. O mercúrio dos termômetros. 27 graus nesse momento aqui na Terra dos Presidentes. 27. Provavelmente a máxima de hoje. 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Te informa, 3,76 metros, esse é o nível do Rio Uruguai, 3,76, medição agora, aqui no Porto de São Borja. O rio está baixando menos de 1 centímetro por hora, mas está baixando, 0,7, mas está baixando. 3,76 metros, quase 20 centímetros no dia de hoje, para menos. Vamos conferir o preço médio dos principais produtos agrícolas. Preço médio aqui na região de São Borja, segundo informação do Starlink. Para São Borja, o arroz em média, o preço do arroz em média, R$ 76,84. R$ 76,84. Esse é o preço médio hoje, essa data do dia 26. Pois é, e aí essa reação dos últimos dias no preço, eu até não tenho essa informação, mas por conversar com muitas pessoas ligadas à questão da produção, provavelmente já esteja ligado à informação, quase que uma certeza, de que a área a ser produzida, a área a ser semeada do arroz, daqui a um mês, menos de um mês, a partir de 20 de setembro, tudo é capincho jacaré, é época de plantar. E aí, estão falando em diminuição de

10% na área ser semeada. Mais do que isso até, né? Até mais do que isso. Pois é, será que está ligado à reação dos últimos dias no preço? Ou os senhores compradores optarão por importar arroz do Paraguai, como sempre o fazem, para suprimir o preço do produto plantado e colhido aqui na nossa região? Prefere importar arroz do Paraguai do que pagar um preço justo? Com a resposta, os senhores envolvidos. 76,84. Boi gordo, quilo, 12,60. Búfalo, 8. Cordeiro, quilo vivo, 12,50. Milho, 58. Milho, 58. Soja, 124. Trigo, 69. Vaca gorda, o quilo, 11,70. Capite? 76,84 para o arroz, boi gordo quilo 12,60, búfalo 8, cordeiro quilo 12,50, milho 58, soja em grão 124, trigo 69 e vaca gorda o quilo 11,70. For comprar o peso argentino neste momento, vai comprar 295 pesos com um real. Essa é a taxa cambial de hoje. Pois, e deu a lógica, provavelmente por ser um ano eleitoral, estamos a 50 dias das eleições, então deu a lógica, a Assembleia Legislativa Gaúcha derrubou o veto do governador Eduardo Leite sobre a questão da cobrança da taxa de impressão dos documentos veiculares. O Eduardo Leite havia vetado a extinção dessa taxa com a justificativa de que esse dinheiro vai para a segurança pública, essas coisas. Então, ontem aconteceu a derrubada do veto do governador ao projeto que prevê o fim da taxa de licenciamento de veículos no estado. A decisão foi tomada de forma unânime, com 38 votos, pela derrubada do veto, confirmando a extinção da cobrança. A proposta é de autoria do deputado Rodrigo Lorenzoni, ele que é do PP, e havia sido aprovada por unanimidade pelos parlamentares em junho. Depois, o texto foi vetado pelo governador, que argumentou que a medida poderia causar impactos nas contas públicas e nas seguranças do estado. A taxa, que custava R$ 114,09, estava relacionada à emissão do certificado de registro e licenciamento do veículo. O principal argumento utilizado pelos parlamentares para defender o fim da cobrança foi a digitalização do documento desde 2020. O CRLV passou a ser disponibilizado de forma totalmente digital, deixando de ser impresso em papel moeda. O governador justificou o veto afirmando que a extinção da taxa retiraria aproximadamente 750 milhões por ano dos cofres públicos. Segundo o governo estadual, a redução da arrecadação poderia afetar serviços do DETRAN e comprometer recursos destinados a investimentos na segurança pública. É, um ano eleitoral tem o seu poder, né? Ah, que maravilha. Todos os deputados agora resolveram agir com a... Olha, agir com... Com a consciência, né, de forma transparente, correta. Ora, se um serviço não é prestado desde 2020 e é cobrado de forma irregular pelo governo do estado,
Foi um avanço, sim. Agora o certo seria devolverem a cada proprietário de veículo o valor que foi pago. Isso foi roubo. Apropriação do dinheiro das pessoas. Ora, se nós já pagamos um absurdo por ano de IPVA do veículo, a gente compra, vai lá, paga o carro e todo ano te tira um pedaço. Tu não é dono do teu carro. Parece que o Estado te empresta para te rodar apenas. Se tu não pagar o IPVA, te tomam o carro. Torno de 4% do valor do veículo tu paga anualmente. Qual é a justificativa? Ah, é para conservar estradas. É um imposto que serve para recuperação de rodovias, ERS, essas coisas. Só que daí tem um detalhe. Para te viajar numa ERS, eu vou citar só um exemplo. De Santa Maria, se tu pegar a ERS 287 em direção a Porto Alegre, tu paga 7 pedágios, tu tem 7 praças de pedágio. 7! Então, quer dizer, já é uma cobrança errada, é uma cobrança irregular, tu já tá pagando para isso. Aí o governador vai lá e terceiriza, faz um leilão, chamamento e lava as mãos, e o povo que se ferre. Agora vetou um projeto que extinguia a cobrança desse valor absurdo, errado. Como é que tu vai pagar por um serviço que não é prestado mais? E não é só a questão aquela de que, continuamos pagando. Eu, esse ano, ao renovar minha habilitação, contestei no balcão ali do, como é que chamam? CFC, né? Parece. Contestei, não, mas eu não quero, eu não preciso disso. Eu, desde 2021, eu não uso, nem sei onde estão os meus, até nem me enviam mais. Não, mas é obrigatório, tem que pagar. Pelo amor de Deus. Pelo amor de Deus, e o pior é que a gente vai acostumando e aceitando, né? Vai aceitando esse tipo de cobrança irregular. Roubo! Pelo certo, agora, o Estado do Rio Grande do Sul teria que devolver todo o dinheiro pago de forma irregular pelos proprietários de veículos de 2020 até agora. Não é muito, mas dá uns 700 e poucos reais para cada um. O certo é devolver, porque foi uma cobrança realizada, uma cobrança feita sem prestar o serviço. Ou então que criasse um novo imposto. Tem um novo imposto aqui. Imposto para fazer pegar o carro. Deu arranque no carro, deu partida, paga o imposto. Agora, de forma irregular, louco, né? Que vergonha. O governador Eduardo Leite deve estar com algum problema pessoal, porque nos últimos tempos, quer dizer uma coisa, hein? Tem se mostrado um cidadão muito, no mínimo, esquisito em sua gestão. 14:49

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Estamos de volta. São 14h57, 2h57 desta tarde de quarta-feira, dia 26 de agosto de 2026. Faltam a partir de hoje 127 dias para o final do ano. 127 dias para o final do ano a partir de hoje. Sobre a questão do celular, que no início do programa eu havia comentado e pedido, né, para quem achou devolver ou comunicar: olha, eu achei o celular, parece que teve muita sorte esse rapaz que perdeu o telefone. Foi postado, inclusive, aí nas redes sociais, e até tem um texto aqui que fala assim: agora há pouco um motoqueiro passou na frente da Caixa Econômica Federal e derrubou esse celular. Se alguém souber de quem é, entre em contato comigo. O celular, até depois completa o texto aqui, ó. Até depois completa o texto aqui, ó. Celular já foi entregue. Meus parabéns. Meus parabéns. Essa atitude que sirva de inspiração para muitas outras pessoas. Bacana, beleza, sorte. Não sei, é um paradoxo, né? Dizer que a pessoa que perdeu um celular teve sorte. Mas poderia ter sido pior. Poderia ter sido pior se quem o encontrou resolve ficar com o telefone, dá um jeito. Tem por aí quem compre celular e reinicie, essas coisas, tá bem? Parabéns, eu recebi aqui até algumas comunicações de quem estava lá na rede social e ouviu o programa. Aldaísa Trindade, valeu, muito obrigado. Também aqui a Marisa Cabeleira, valeu a todos vocês que também, assim como eu, concordo que atitudes como essa nos dão assim aquele ânimo. Olha, as pessoas boas, as pessoas honestas, as pessoas que são do bem, né, elas são a grande maioria. Só que as suas atitudes muitas vezes acabam não sendo muito divulgadas, mas elas são a maioria. Parabéns a todos envolvidos, tá bem? Na devolução desse telefone, esse Moto G, desse rapaz que perdeu hoje, aqui próximo à Caixa Econômica Federal. Vamos ver pela área da segurança pública o que aconteceu nas últimas horas na segurança pública. Aqui nós vamos atualizar essas notícias. Claro, já foram divulgadas no período da manhã, mas se tu não ouviu por um motivo ou outro, terá oportunidade agora. Inclusive tem uma operação aqui em São Borja, e essa aqui chama a atenção porque a Polícia Federal deflagrou hoje a Operação Underground Banking, com o objetivo de aprofundar as investigações sobre um grupo suspeito de operar uma estrutura paralela para realizar operações financeiras fora dos canais autorizados do Sistema Financeiro Nacional. A investigação apura possíveis crimes de funcionamento de instituição financeira sem autorização, evasão de divisas e lavagem de dinheiro. Durante a operação foram cumpridas 6 medidas judiciais, sendo 3 aqui em São Borja e 3 em Barra do Quaraí. As diligências têm como objetivo reunir novos elementos para esclarecer o funcionamento da estrutura financeira investigada. O chamado Underground Banking consiste na realização de transferência de valores por meio de sistemas financeiros informais à margem dos mecanismos oficiais e regulados. Esse tipo de estrutura pode ser utilizado para movimentar recursos sem o registro ou controle das instituições financeiras autorizadas. Música.
os nomes. É. A banda aqui que divulga mesmo. É só passar os nomes aqui que divulga mesmo. Manda os nomes aqui, manda pra cá, manda pra cá. É, o medo segue a coragem, hein? Não, o medo segue a coragem, não, é... O sucesso segue a coragem, aí sim. Mais uma do Milionário Zé Rico, depois vem aí as informações da área policial, fora essa que é o destaque, é o carro-chefe hoje, essa operação da Polícia Federal, aqui em São Borja e em Quaraí. Depois, as demais informações publicadas hoje com a redação da Geuci Sará.

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0: Dispara o relógio, dispara o relógio. São 15 horas e 9 minutos, 3 e 9. Seguimos com as informações na sua tarde de quarta-feira. Hoje é dia 26. Hoje é dia 26 de agosto. Faltam a partir de hoje 127 dias para o final do ano. Não viu a previsão do tempo? Posso repetir? Claro, posso repetir sim. Vamos lá. As próximas horas, então, as próximas horas, sob a visão e análise da Estelcias da Metsu Meteorologia, e ela tem conseguido uma parcela de acerto em suas previsões incríveis.
1: A previsão para esta quarta-feira é de sol e nuvens em toda a região de São Borja. Uma corrente de vento norte e noroeste acelera na direção do Rio Grande do Sul e favorece um dia abafado, com temperatura mínima na casa dos 20 graus e a máxima pode alcançar os 26, 27 graus. Na quinta-feira começa aí um período de instabilidade no território gaúcho. A chuva na quinta-feira é mais restrita ao oeste e sul do estado, então São Borja, já no turno da manhã, pode ter tempo nublado, pancadas de chuva que devem prosseguir durante a tarde e a noite. E a chuva em alguns momentos pode ser forte, até mesmo com risco de temporais, por conta do ar quente, que antecipa a chegada da instabilidade. Sexta-feira, com a frente fria então avançando devagar pelo estado, deve manter aí um padrão mais chuvoso em toda a região e há risco de eventos de chuva forte com temporais. E no final de semana a chuva tende a avançar mais do centro para o norte, então nas áreas de divisa com Santa Catarina, Missões, Planalto e Serra, que devem concentrar os maiores volumes de precipitação. E isso com impacto na bacia do Rio Uruguai. Chuva que deverá persistir pelo menos até o começo da próxima terça-feira, ou seja, até as primeiras horas do começo de setembro. Da Metsu Meteorologia, Estel Cias.
0: De volta com o programa. 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Bom, fora essa ação da Polícia Federal aqui em São Borja, em Quaraí, tem mais alguns fatos e um fato é gravíssimo. Além de ser gravíssimo, é nojento. Olha, de indignar a pessoa mesmo. O Conselho Tutelar e a Brigada Militar, eles compareceram ao interior de São Borja para verificar uma denúncia de possível abuso contra uma menina de 10 anos, uma criança de 10 anos. Quando? Ontem. Aonde? Rincão do Meio. A ocorrência começou por volta das 19h30. Durante a averiguação, policiais do 48 BPM encontraram em um bar um revólver calibre 32, parte da numeração raspada, uma arma antiga calibre 36, materiais para recarregar cartuchos, Uma motocicleta que estava no local também apresentou registro de furto desde 2017. O homem, 63 anos, foi preso e levado à DPPA, onde foi autuado em flagrante por posse irregular de arma de fogo. Conselho Tutelar realizou o atendimento da menina e da mãe. A Polícia Civil agora investiga a denúncia de possível crime sexual contra a menina de 10 anos. As autoridades reforçam as suspeitas de violência ou abuso contra as crianças e adolescentes e pedem que denunciem. Polícia Civil mantém investigação sobre 3 casos de desaparecimento aqui na cidade de São Borja. João Batista Godoy está desaparecido desde setembro de 2025. Graciano Lopes Pereira, 69 anos, não é visto desde 22 de junho deste ano. Já Marvel Ferraz da Rosa, de 20 anos, desapareceu em 14 de julho e o caso é investigado como homicídio qualificado com ocultação de cadáver. O corpo ainda não foi localizado. Desaparecimentos de anos anteriores também seguem em investigação. Informações podem ser repassadas por esse telefone 984238456. É anônimo, né? Você não precisa se identificar. Bom, e essas são algumas das informações. Pela hora, nós vamos a mais uma aqui do Milionário Zé Henrique. Fechamos com o esporte para refrigeração Butuí.

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0: Estamos de volta aqui para a Refrigeração Mutuí. Ontem, terça-feira, tivemos clássico nas Minas Gerais. Raposa contra Galo, Galo contra Raposa. Um gol para cada lado, tudo igual. Na partida de ida das quartas de final da Copa do Brasil, Adilson Rivas, boa tarde.
1: Boa tarde, Lutero. Boa tarde à nossa audiência, Lutero. Pois é, então ontem nós tivemos aí o primeiro jogo das quartas de final da Copa do Brasil. Tudo igual. Jogo bom tecnicamente, principalmente no segundo tempo. O Cruzeiro saiu na frente, depois o Atlético acabou empatando. E o confronto está muito aberto mesmo. Talvez o ouvinte, tipo, pô, mas o Atlético joga em casa. Só que desde a inauguração da Arena MRV, o Cruzeiro ganhou mais vezes do Atlético, mesmo que o Cruzeiro seja visitante. Então, realmente, a expectativa é nós ter realmente um confronto bem equilibrado. E um conselho aos dois treinadores aí para a semana que vem, treinem pênaltis, tá? Porque é tão equilibrado, né? E como o jogo acabou sendo empatado, acho que tem uma boa perspectiva de quem sabe esse Atlético Mineiro e Cruzeiro ir para os pênaltis, tá? Então, confronto de volta marcado para terça que vem. Hoje nós temos dois jogos pela Copa do Brasil, ambos às 21 horas e 30 minutos. Nós temos hoje Palmeiras e Santos, mando do Palmeiras, agora é no Bank Park, né? É o nome do estádio do Palmeiras. E também às 9h30, às 21h30, nós temos Vasco da Gama e Vitória, tá? Esse jogo sendo realizado no Rio de Janeiro, no estádio São Januário, tá? O Palmeiras tem um favoritismo contra o Santos, né? A gente vê aí pelo Campeonato Brasileiro, né? O Palmeiras aí brigando pelo título e o Santos brigando contra a zona de rebaixamento. Fora o adendo que o Neymar não vai jogar. Então, talvez uma maior disparidade ainda para o Palmeiras aí, a não presença do Neymar. Isso diz muito que o Santos também está muito focado na permanência no Campeonato Brasileiro, né? Que a prioridade do Santos é se manter na primeira divisão. E aí, amanhã, nós temos aí um confronto também que eu vejo também muito nivelado como Atlético Mineiro e Cruzeiro, só que é o contrário, né? Um nivelamento por baixo, né? Cruzeiro e Atlético é um nivelamento por cima, né? Duas equipes aí que vem fazendo um bom Campeonato Brasileiro, ao contrário da dupla Grenal. E para finalizar aqui o meu comentário, se a dupla Grenal não tá bem, nós temos pelo menos um time no Rio Grande do Sul que tá fazendo bonito, que é o Juventude, né? O Juventude assumiu a liderança da segunda divisão. Até acompanhei ontem o jogo do Juventude, assisti todo o jogo na X-Sport, que agora é um canal novo que tem agora na grade de programação das principais streamings, em parabólicas, enfim. Juventude ganhou ontem por 2-1 de virada no estádio Alfredo Jaconi e assumiu a liderança da Série B com 45 pontos conquistados, faltando 14 rodadas. Ele já abriu uma gordurinha em relação ao terceiro colocado. Então existe uma grande perspectiva, se não for campeão, a pelo menos subir em segundo lugar e garantir o acesso à primeira divisão, que é muito importante para o estado, porque nós temos um grande ponto de interrogação os nossos dois gigantes, né? Não posso botar a mão no fogo que Internacional e Grêmio estarão na primeira divisão do ano que vem. Algumas pessoas, eu já estou vendo alguns comentaristas e apresentadores, o Juventude é o time gaúcho que está mais próximo da primeira divisão em 2027. Eu não vejo como flauta em relação à dupla Grenal, realmente eu vejo como uma realidade, né? Porque um é líder da Série B e os outros dois estão, 16º, 17º, 15º, estão sempre ali no fio da navalha, né?
0: Agora, me permite?
1: Claro.
0: Com o futebol que está apresentando, o Juventude não estaria na zona de rebaixamento da Série A.
1: Concordo.
0: Acho que não.
1: A base que nós temos aí é o Atlético Mineiro, né?
0: Pois é.
1: O Juventude fez um enfrentamento contra o Atlético Mineiro. O Inter empatou com o Atlético com as reservas e o Grêmio levou uma sonora goleada e o Atlético time misto. Isso diz muito, né? Que é do
0: diz. Pac,
1: né? Isso diz muito também quando alguém dos dois passar para a semifinal da Copa do Brasil. Vai ter um certo tempo até o enfrentamento contra o Atlético Cruzeiro, que passar da dupla. Mas, Lutero, eu acredito que é quase unânime que está escutando agora o programa. Não consigo ver nem Inter nem Grêmio fazendo enfrentamento contra o Atlético Cruzeiro. Não consigo ver.
0: A única possibilidade é o fator Copa. E o fator Copa, às vezes, apresenta algumas surpresas. Mas se for relacionado por qualidade e por histórico recente, tu tem toda a razão.
1: Sim.
2: Agora, às vezes, as Copas apresentam, né, umas curiosidades e...
1: Nós já tivemos, um dos maiores exemplos que a gente tem em relação às Copas é o Palmeiras. Teve um ano que o Palmeiras ganhou a Copa do Brasil e caiu no Brasil.
2: Pois é.
1: O Palmeiras foi rebaixado no Campeonato Brasileiro e ganhou a Copa do Brasil.
2: Palmeiras não tem Mundial.
1: Sim.
2: Viu?
1: Outro grande exemplo que a gente tem, poucas pessoas lembram disso. O ano que o Inter foi rebaixado, em 2016, ele foi semifinalista da Copa do Brasil e quase foi para a final contra o Grêmio. Sim. Quase tivemos um Grenal na final. Então a Copa permite esse tipo de coisa, né?
2: Já tem uma provável escalação com todas as possíveis novidades? Não sei se teremos. Luiz Castro até hoje não tem um time, não tem uma convicção. Ele é um professor
1: pardal,
2: não tem trabalho, ele é ruim.
1: Sim.
2: E o Pezzolano, você já tem mais ou menos uma ideia de quem poderá estar em campo, Adilson?
1: Tu sabe, Lutero, que eu vinha pensando sobre isso, o Inter está praticamente definido, sabe por quê? Porque para te fazer mistério num Grenal, tu tem que ter jogadores, tu tem que ter grupo. Ele não tem nenhum grupo tão farto para fazer mistério no Grenal. Ele tem praticamente 11 jogadores, uns 2 ou 3 assim para mexer no segundo tempo. O Inter não vai ter mistério. O Inter para mim é o Matheus Cunha, os três zagueiros ali, o Bruno Gomes, Maripan e Mercado, Vitinho na direita, Matheus Bahia na esquerda, o Bruno Henrique, Vijagra, né? Bernabé, Alan Patrick e Carboneiro.
2: O Bernabé já não tá mais de ala, está lá na...
1: De atacante. O Grêmio tem mistérios na escalação, né? O Gustavo Martins deve ser liberado e deve jogar o clássico, né? Deve ser ele e o Wallace, né? Fazendo a estreia. O Grêmio talvez tenha aí um poder mais de dúvida, né? Não se sabe se joga o Pavon ou se joga o TT. Isso diz muito a limitação do técnico, né, Lutero? Não há dúvida aí quem joga entre o Pavon e o TT. E jogar o Pavon vive num momento melhor, talvez o Pavon nesse momento, um dos poucos jogadores afirmados do time do Grêmio, né? Não há dúvida entre tu botar o Pavon e botar o TT. Tem que jogar o Pavon, sabe?
2: Ah, sim, porque senão tu já entra com 10, né?
1: Mas existe essa dúvida.
2: É a mesma coisa que tu ter um jogador expulso, né? Sim. É entrar com 10. O TT...
1: Compromete.
2: Menos um,
1: Lutero. É. Até hoje eu estava acompanhando o Globo Esporte e olha, de tantas barbeiragens dessa gestão do Grêmio, que se coloca tantas contratações ruins da antiga gestão, a gente passa citando assim, o Grêmio contratou o Pérez e foi um fracasso, o Grêmio contratou o Nardone e foi um fracasso, o Grêmio contratou o TT e foi um fracasso. Tem outro jogador que essa gestão contratou que nós citamos pouco, tá? Quase nem entra nos jogos. O Enamorado.
2: Ah, sim.
1: Que o Grêmio botou bem a mão na carteira também para contratar o Enamorado. Né? Até na época eu disse, olha, eu não conheço o jogador, mas um jogador que tem 26 anos de idade, tava na Colômbia, e nenhum time da Europa viu esse fenômeno aí, é um indicativo que não é grande coisa. Tá provado. Né? Um jogador assim que tem uma dificuldade enorme no acabamento das jogadas, né? Até corre, tem muita velocidade, mas quando vai na linha de fundo tem péssimos cruzamentos, finaliza muito mal. Outra aquisição do Grêmio que foi só colocar o dinheiro fora. Foi a contratação do colombiano Enamorado.
2: É por isso que eu acho a maior injustiça que cometem. Porque, na verdade, as duas últimas gestões do Grêmio, talvez três, tu que estuda mais e acompanha, pode dizer, foram gestões que comprometeram, pelo que se sabe, o financeiro do clube. Mas tiveram altos e baixos, e entre eles títulos.
1: Sim.
2: Né? Agora a direção que assume com uma conotação de ser o diferente e o bababã. Vamos mostrar como se faz. Só que daí no momento que tu faz contratações como essas, como tu mesmo citou, Enamorado, um TT,
1: um Nardone, um Pérez,
2: entendeu? Então aí tu pega um Caio foi por eles também,
1: foi,
2: né?
1: Foi a primeira contratação da gestão.
2: Pois é. Então aí eu acredito que tu passa a cometer a maior injustiça de falar mal de teus antecessores, sendo que tu está fazendo igual ou pior. Por quê? Pior, porque além, né, de fazer contratações erradas, não apresenta trabalho em campo. Vira as costas para a torcida. Vai totalmente em desacordo com o mais ou menos fanático gremista gostaria de ter? Uma resposta da direção, um presidente que batesse no peito e fosse para a televisão e para o rádio dizer assim: não, não nos serve, o trabalho é ruim, a contratação do Português foi um erro e eu estou assumindo que errei, nós erramos, entendeu? E aí pronto, é fazer as pazes com a torcida. Quem pode salvar o Grêmio é a torcida, Dilson.
1: Sim.
2: Se o Grêmio
1: perde... De novo?
2: De novo, tu entendeu? Agora tem que parar com esse discursinho desgastado, esse vocabulário gasto, de que toda a culpa foi do Alberto Guerra e foi do Romildo Bozan. Assumam, né? Se foram homens o suficiente para ir para televisão, para o rádio, e dizer: o Grêmio é nosso, vamos fazer diferente. E aí em 8 meses tu me apresenta isso? Ah, para um pouquinho. Aí tu está debochando da cara do torcedor. Meu avô morreu num Grenal, de tão gremista que era. Morreu num Grenal em 1977. E desde lá eu já era gremista e continuo sendo, né? Mas respeitem esse time, não pensem que esse time está à venda. Não está à venda. O amor pelo Grêmio, as cores do Grêmio, não podem ser levadas para um lado mais político do que administrativo dentro de campo. Falou e disse.
1: Fechamos, Otero.
2: Fechamos. Forte abraço. Voltamos amanhã, 15h33.

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ar a programação A Tarde é Sua desta quarta-feira, né? Estamos chegando aqui na programação da Cultura M1260, esse 26 de agosto, com a temperatura já alta, né? Temperatura começou aí na... Durante a madrugada tivemos a mínima de 12 graus hoje. Ontem a mínima foi menor, né? Entre 8 e 9 graus. Hoje ela estava em 12 graus. E também a temperatura agora 28 graus, hein? Um salto 28 graus. Para amanhã tem estabilidades, né? Segundo a Metsul, mas aqui nos aplicativos não aparece. Vai até 30, 31 graus. Está sumindo a chuva aí do final de semana. Aliás, mais é para o final de semana, entre sábado e domingo, né? Mas os aplicativos aí já não aparece tanto. Mas enfim, a Metsul tem os alertas aí para a partir de amanhã, pancadas de chuvas pela manhã e também sexta-feira e no sábado. As informações no seu rádio a partir de agora. Vamos também trazer exemplo do colega Lutero de Carmo Notícias, né? Tem três edições das informações e notícias da região e locais para Nicola Veículos. 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Está com a gente na programação da Cultura. Vamos começar com a bandas atuais. Os nossos ouvintes aí que estão na audiência, os motoristas, os caminhoneiros, cabeleireiros, né? Também na área da construção civil, as costureiras. A gente agradece e deseja uma excelente quarta-feira. 21 minutos faltando para as 4 da tarde.

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15 minutos faltando para as 4 da tarde. Faltando 15 para as 4. O ouvinte participa também da programação pelo 996731260. Ah, já tem ouvinte aqui, é o Luiz, né? Boa tarde, ele pode rodar a música Chorei de Saudade com a banda Calmon. Tá certo, Luiz. A gente vai trazer daqui a pouquinho aqui na programação. Boa tarde, seu Beri. Estava com saudade do programa. Hoje estou aqui na Paris Sampaio escutando. Está maravilhosa as músicas. Uma ótima tarde para o senhor. Tá certo, dona Maurília. Mas a gente está sempre, todas as tardes aqui, de repente, dona Maurília estava com algum imprevisto, né, dona Maurília? Não poderia, não estava podendo ouvir a programação, mas muito obrigado pela audiência hoje à tarde, nesta quarta-feira, aqui na programação da 1260. 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

programação, nossa alusão é para o Odil. O Odil nos mandou uma mensagem hoje, antes das 3 da tarde, né, Odil? Está no interior do município, então a gente acabou esquecendo de perguntar ao Odil qual era o senhor, a senhora que estava junto ali com o Odil. Nosso muito obrigado pela audiência, né, Odil? Tudo é bom aí no interior do município, então nos mandou aí a foto que estariam na audiência da programação da 1260. Boa tarde, estamos na escuta aqui, 21 graus, friozinho, com chuva em Araras. Obrigado, Paulo, Patriane e Abeire, né? É, tá certo, obrigado. E aqui, calorzinho, 28 graus. Tá o contrário hoje, Paulo. Tem dias que aqui no sul é frio, né? E lá um pouco mais calor. Hoje está 21 graus lá no interior paulista e chuva. E aqui, 28 graus.

7 faltando para as 4. Daqui a pouquinho tem notícias pela Rede Pampa. Chega Jorge Matheus aqui na programação da Tarde da Cultura. A tarde é sua. Temperatura em São Borja, 28 graus.

0: minutos faltando para as 4, a dobradinha faltando 4 para as 4, aqui a programação à tarde é sua. Depois vamos, daqui a pouco mais, né, dentro de aproximadamente 4 minutos, 3 minutos, vai entrar no ar aí a Rede Pampa com as notícias, cerca de 3 minutos de notícias, as notícias do estado, também destaques nacionais, né, e também do exterior. Falando sobre o São Paulo, né, a gente mandou um alô lá pro Paulo, hoje tem o clássico paulista, né, Palmeiras e Santos, né? Grande clássico paulista, grande rivalidade, Palmeiras e Santos, portanto, hoje estará pela Copa do Brasil, né? Primeiro jogo aí que vale semifinal da Copa do Brasil, vale uma vaga, né? Semifinal, jogam hoje, depois a semana que vem novamente. Assim como o clássico Grenal de amanhã, né? Às 8 da noite, primeiro jogo do Beira-Rio e segundo jogo será na Arena na semana que vem. Com certeza os paulistas na expectativa desse jogo pela Copa do Brasil, clássico, tudo pode acontecer, né? Às vezes a equipe não está bem no momento, né? Mas se supera num clássico, né? E a outra que está melhor, está mais tranquila, acaba não tendo o resultado aí aguardado. Clássico, como o pessoal costuma chamar, às vezes é uma caixinha de surpresa, né? Depende do momento ali do dia, né? O atleta às vezes não está bem, o outro está melhor, se supera em campo. Tenho informação aqui, o escritório agora só está comunicando os clientes e demais proprietários de imóveis rurais que está fazendo as declarações de ITR, Imposto Territorial Rural, referente ao exercício 2026. Alerta a todos para o cumprimento dessa obrigação fiscal. A não obediência mesmo causará multa ao proprietário do imóvel. Para aqueles que já fizeram o CAR, deverão fazer o cadastro. Evite atropelos de última hora, faça o seu cadastro com antecedência e procure o escritório em Guariaçá, na rua Cândido Falcão 988, em São Borja. Alberto Furtado da Cruz, contador, portanto, fazendo esse lembrete. 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João Palmeiro com Bento Martins, no bairro Maria do Carmo. Bairro Maria do Carmo, que a gente tem muitos ouvintes, né? Bairro Maria do Carmo, São João Batista, Altos da Boa Vista. Nosso obrigado pela audiência. E agora há pouco a dona Ramona Araújo nos ligou, né? Pedindo a música Chance do Amado Batista. E segundo ela, temos muitos ouvintes lá no bairro José Pereira Alvarez. Os vizinhos aí, né, dona Ramona? Que são ouvintes aí da programação da 1260. Nós agradecemos também. 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Vem aí, Pampa Notícias.
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2: Ex-dono da REAG entrega à Procuradoria-Geral da República a proposta de delação focada em Vorcaro. Quatro horas em ponto, esse é o Pampa Notícias e vamos atualizando as principais informações do momento. João Carlos Mansur, ex-dono do Grupo REAG, entregou à Procuradoria-Geral da República uma proposta de colaboração premiada. No documento, ele explica detalhadamente a estrutura financeira montada em parceria com Daniel Vorcaro para mascarar a realidade financeira do Banco Master e desviar recursos. A REAG, que era uma administradora de fundos de investimentos, também foi alvo da Polícia Federal na Operação Carbono Oculto. Um helicóptero da Polícia Rodoviária Federal aterrissou por volta das 2h40 desta quarta-feira no meio da Avenida Oswaldo Aranha, em frente ao Hospital de Pronto Socorro em Porto Alegre. A ação fez parte de uma atividade de simulação de acidente de avião realizada no aeroporto Salgado Filho. Um intenso tiroteio assustou os moradores da zona sudoeste do Rio de Janeiro nesta quarta-feira. A Polícia Militar realiza uma operação em comunidades para impedir o avanço do Comando Vermelho. Cerca de 200 policiais participam da ação, que também tem como objetivo reforçar a segurança no entorno do Complexo de Israel, conjunto de favelas da zona norte da cidade. Um cidadão francês foi preso na Itália sob acusação de tráfico de armas após uma inspeção policial revelar 3 mísseis antitanque e outros equipamentos militares em sua van, informaram as autoridades nesta quarta-feira. Segundo documentos, as armas estavam disfarçadas de equipamentos de treinamento da OTAN. Terremoto de magnitude 5,1 atingiu nesta quarta-feira Bogotá e outras cidades da Colômbia, sem deixar até então vítimas. No entanto, provocou medo entre os moradores que há pouco mais de duas semanas sofreram os efeitos de outro forte tremor. E agora as informações do mercado financeiro. O dólar comercial opera em alta de 0,26%, cotado a R$ 5,15. O euro comercial opera em alta de 0,06%, cotado a R$ 6. O principal índice da Bolsa de Valores Brasileira B3 opera em baixa de 0,07%, aos 174.457 pontos. 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
4: 16:03, convite para a missa de 10ª de falecimento. Em nome de Martina Alvarenga Mena Barreto. 10 anos se passaram, a tristeza foi embora, ficando somente a saudade e as lembranças. Homenagem do esposo Antônio Mena Barreto. Familiares convidam para a missa ser celebrada 30 de agosto, domingo, às 19h, na Igreja Matriz São Francisco de Borja. 15:04, convite para a missa de 1º ano de falecimento. Sua alma nos deixou, mas a saudade permanece para sempre em nossos corações. Familiares de Leni Araújo de Quevedo convidam parentes e amigos para a missa de 1º ano de falecimento ser celebrada quinta-feira, dia 27 de agosto, portanto amanhã, às 17h, na Igreja Matriz São Francisco de Borja. Familiares antecipam agradecimentos.
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4:06. Obrigado, Joãozinho, né? O seu João lá na Teobaldo Claus, a Vitória, e a Roseli, estão na audiência aí da programação. Amado Batista, quem também sugeriu aí, foi a dona Ramona Araújo. Já já vamos trazer Amado Batista aqui na programação da Cultura. Também satisfação, dona Ivone Franco. Boa tarde a todos aqui em casa. Estou sempre na audiência da programação da rádio. Tá certo, obrigado. Dona Ivone nos enviou a foto aqui de um lindo chimarrão, radinho ligado na Cultura. E daqui a pouco tem mais algum salgadinho, algum doce aí, né, dona... Dona Ivone Franco. Alberi roda minha música, tá certo, a banda. Mas eu rodei, chorei de saudade com a banda São Francisco. Não foi com a banda Calmon, mas foi com a São Francisco. Tá certo, obrigado, Luiz. Cobrou com razão, né? Com razão, tá certo. Obrigado, Luiz. Tudo é bom aí pra vocês. A gente agradece pela audiência. Já foi rodada a música aqui. Tem aqui um aviso pra Luísa de Oliveira, né? Luísa de Oliveira, pegar os cartões que ela, a senhora aqui acabou encontrando. A dona Tassiana, ela encontrou. Ela, inclusive, ela deixou o endereço aqui pra gente, ainda vai divulgar no ar, né? De repente pode outra pessoa, de repente, se identificar, tem que se identificar. Então, se a Luísa G. de Oliveira estiver nos ouvindo, pode entrar em contato aqui com a rádio, que a gente tem o endereço da senhora que encontrou os seus cartões aí, eu acho que seus documentos. Tá certo, obrigado, Luiz, tudo é bom aí pra vocês, pra família, né? A gente rodou aí com a banda São Francisco, chorei de saudade. Dona Maurília também, nossa, muito obrigado, então, pelo carinho dos ouvintes. Tem aqueles ouvintes que estão nos ouvindo na cidade, no interior, outras localidades também, né? Nosso muito obrigado pela audiência. 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Vamos trazer aí para Dona Ivone Franco, os familiares, o pessoal que está nos ouvindo aí, o Antoninho Veiga Machado, a Marisa, né? A Marisa faz homenagem para o Rafinha, pelos 18 anos do Rafinha nesta quarta-feira. Obrigado, Marisa. Antoninho aí, tudo é bom. A gente deseja uma pronta recuperação para vocês aí, bastante saúde aí na Barão do Rio Branco, né? Nosso muito obrigado pela audiência e sintonia. Vem primeiramente o Grupo ABBA e depois vamos trazer também o Amado Batista, sugestão aí do ouvinte. Antes também tem aqui uma desaparecimento, né? Desapareceu sábado próximo ao Pepo, uma cadela fox preto com branco, porte médio, tendo o nome de Mila. Também aqui tratar com Oswaldo, você que encontrou, né? Souber paradeiro aí, uma cadela fox preto com branco, pelo 98401-1161. Zé, 98401-1161. Tratar com Oswaldo, você que souber o paradeiro desta cadela fox preto com branco. Está aí o Grupo A, Balô, Dona Rosinha, ainda na Vila São Francisco, seu João.

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2: Quatro horas e 17 minutos, 4:17, ouvinte participando na tarde de 28 graus e temperatura, né, nesta quarta-feira, e a dona Rosinha realmente está na audiência, agradeceu aí pela sugestão musical aqui na programação, né, dona Rosinha? 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Daqui a pouco, às 4:30 da tarde, tem mais uma edição de notícias nos 1260 da Cultura, que é a notícia aí para oferecimento da Nicola Veículos. Vamos observar aqui se nos foi deixado, não foi deixado nenhuma... Ah, deixou aqui a participação da Geuci, né? Deixou, no caso, só a participação, a gravação. Depois da participação da Geuci, vem então aí o Amado Batista. A Regina, da Júlio Trois, também deixou a sugestão. Amado Batista, aqui no programa da tarde.
3: Da redação da Folha de São Borja, para a Rádio Cultura, Geuci Saraiva.
4: A Polícia Federal deflagrou nesta quarta-feira uma operação que investiga um grupo suspeito de operar um banco paralelo e movimentar cerca de R$ 31 milhões fora do sistema financeiro oficial. Foram cumpridos 6 mandados de busca e apreensão, 3 em São Borja, no bairro Passo, e 3 em Barra do Quaraí. Em São Borja, houve apreensão de celulares, cheques e outros materiais. A investigação começou em março deste ano, após a apreensão de US$ 140 mil feita pela Polícia Rodoviária Federal na BR-285 em São Borja, quando um casal foi preso transportando dinheiro escondido em um compartimento do veículo. A Polícia Federal apura crime de instituição financeira clandestina, evasão de divisas e lavagem de dinheiro. As investigações continuam para identificar outros envolvidos e rastrear a origem e o destino dos recursos. Os motoristas do Rio Grande do Sul não precisarão mais pagar a taxa anual de licenciamento dos veículos a partir de 2027. A medida foi aprovada pela Assembleia Legislativa e elimina a cobrança para a emissão do certificado de registro e licenciamento de veículo. Atualmente, a taxa custa R$ 114,09 por veículos. Com a mudança, o documento continuará sendo emitido de forma digital, sem custo para os proprietários que estiverem com o IPVA e demais obrigações em dia. A isenção passa a valer para licenciamento referente ao exercício de 2027. A Prefeitura de São Borja iniciou a preparação da área onde está prevista a construção de uma nova ponte sobre o Arroio do Salso, no interior do município. A estrutura deverá beneficiar moradores e produtores das comunidades de Sarandi, Palermo, Mercedes e Samburá. Segundo o secretário de Agricultura e Infraestrutura, Carlos Roberto Pesseste, a área passou por limpeza para permitir os levantamentos de sondagem e topografia necessários à elaboração do projeto. A atual travessia é frequentemente afetada por alagamentos, prejudicando o transporte, o escoamento da produção e o transporte escolar. Após a conclusão dos estudos, a prefeitura deverá buscar recursos para executar a obra, que é uma antiga reivindicação das comunidades. Da redação, Geuci Saraiva.
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2: Você ajudava seus pais no campo? Este tempo rural pode contar para a tua aposentadoria.
3: Olá, sou Giliane Andreola, advogada previdenciarista, e trago informações simples sobre os direitos dos segurados do INSS. Não é simplesmente por ser filho de agricultor que você teria esse direito. Tem que comprovar que o trabalho com os pais nesse período foi exercido em regime de economia familiar. E isso pode fazer muita diferença na hora da aposentadoria. É preciso comprovar que você realmente participava do trabalho rural e que a atividade era exercida nas condições previstas na lei. E aqui está um detalhe muito importante. Mesmo o trabalho rural realizado quando você era criança ou adolescente pode ser reconhecido. Já tem decisões reconhecendo o trabalho a partir dos 8 anos de idade. Por isso, antes de desconsiderar aquele período da tua vida do campo, vale verificar se ele pode ser aproveitado na tua aposentadoria. Informe-se, conheça seus direitos.
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7: 4h27, 16h27. Temperatura é de 27 graus. A gente chegou a uma máxima hoje de 28 graus. Agora, nesse momento, 27 graus aqui no centro de São Borja, mesmo assim, uma tarde quente, né? Ao contrário de ontem, tivemos uma tarde um pouco mais amena. E hoje, pela manhã, a temperatura, ela esteve na marca aí dos 12 graus, né? Agora, portanto, 27 graus. Quase que, praticamente, mais que o dobro, né? De hoje, da temperatura mínima hoje da manhã. A temperatura, portanto, 27 graus, agora às 16h28. Daqui a pouco tem o espaço do Sertanejão, aqui na programação da 1260. Para a Ótica Líder, o Mercado da Casa, a doutora Dara de Meira, JLA Energia Inteligente, as notícias, né, para Nicola Veículos. Nós estamos recebendo nesse momento aqui no estúdio o Renato Prauchner, também o Alcides Machado. Eles vão falar aqui, os nossos ouvintes, também a nossa colega Nelise Andes, também vai participar aqui do bate-papo, né, Nelise? Juntamente com o Renato. Prochner, é das lojas Sete Povos, mas vai tratar aqui ele como um dos integrantes do Sindi Lojas, né, Renato? Vai falar aí sobre uma ação que vai ter a partir da semana que vem, na verdade vai ser o dia 5, a partir do dia 5, um circuito que vai envolver o comércio de São Borja, as lojas, né, o comércio, e também, apenas adiantando um pouquinho, aqueles que comparecerem no comércio poderão até, no final das contas, depois no final, receber prêmios, vão receber aí cupons, vão concorrer, melhor, a prêmios, né, vão receber cupons quem comparecer ao comércio. Mas toda a explicação aí, como será esse circuito, essa ação que o comércio vai desenvolver, o Renato pode explicar aos nossos ouvintes também, a nossa colega Annelise, mais o Alcides. Nossa, boa tarde, Renato, tudo bem?
8: Boa tarde, Uberi, tudo bem? Boa tarde aos ouvintes da rádio, boa tarde, Annelise, Alcides. É um prazer estar aqui com vocês e agradeço pelo espaço que foi oferecido.
7: Isso. Boa tarde, Annelise.
9: Pois é, boa tarde, Alberi, a nossa audiência aqui, o Renato e o Alcides. Hoje o protagonista, os protagonistas serão eles para fazer um convite bem especial aqui para a nossa comunidade. Alberi, tu já falou muito bem, o que a gente quer é valorizar e fortalecer o nosso comércio. Então está sendo preparada uma programação muito especial.
7: Alcides. Boa tarde para o Alcides aí.
10: Boa tarde, Abiri. Boa tarde, ouvintes da Rádio Cultura. É um prazer estar falando com vocês aqui nessa rádio maravilhosa.
7: Tá certo.
9: E Renato, então vamos lá, Renato. Explique esse dia 5 de setembro, sábado que vem, é o Circuito do Comércio.
8: É isso, Annelise. O nome é Circuito do Comércio, o primeiro Circuito do Comércio de São Borja, que foi uma ideia que eu e minha esposa tivemos em casa, né, conversando, pensando o que a gente poderia fazer de diferente para as nossas lojas, mas isso também veio de encontro ao interesse que eu acho que tá de todos os empresários, né?
7: Claro.
8: O que fazer de diferente. Então a gente pensou no Circuito do Comércio, que é nada mais é do que um dia para celebrar o comércio, e onde cada empresa vai oferecer uma experiência diferenciada nesse dia para o seu cliente. E também cada empresa vai ter um passaporte onde o cliente vai ganhar, e se ele participar de cinco, se ele visitar cinco empresas que estão participando do circuito, ele vai ganhar, cada empresa vai ganhar um carimbo. Quando preencher cinco carimbos do passaporte, ele está concorrendo a prêmios que também vão ser oferecidos pelos empresários.
10: Alberi, esse dia 5 de setembro, além de ter, né, essa data especial para movimentar o comércio local de São Borja, as pessoas têm experiência de conhecer, além de ações que as empresas vão realizar para vender o produto, mas a experiência maior ainda é o pessoal conhecer as lojas, tanto do centro como dos bairros e vilas. Ou seja, é um dia voltado para as pessoas saírem de casa, preparar o chimarrão, ir conhecer as lojas de São Borja, conhecer o nosso meio de comércio da cidade, para dar um movimento a mais também, e conhecer, além de conhecer também, cada empresa vai ter aquela ação do dia, né? Uma venda, um desconto, promoção, um brinde, cada loja dentro do seu quadro ele vai fazer algo especial para os seus clientes e aquelas pessoas que pela primeira vez que vão estar entrando naquele local, né?
7: Ok, não sei se o Renato tem assim um número mais ou menos, o que vai englobar, assim, vai ser supermercado, loja, tem um número de 100,
8: Alberi, mas... o convite ele está aberto para todo o comércio de São Borja.
7: Todo o comércio.
8: Continua aberto, ainda é possível participar.
7: Sim.
8: Hoje já somos 80 empresas, tá?
7: Ok.
8: Entre ramo do vestuário, de revenda de carro, de mercado. Então é para quem quiser participar. Não tem concorrência nessa ação. É para quem quiser participar mesmo. Porque é para toda a população de São Borja, né? Um dia de celebrar nosso comércio local.
7: Ok. E vai envolver aqui, no caso, no período da manhã e da tarde, sim?
8: Todo dia inteiro de sábado. E cada empresário tem a sua liberdade de estender ou não o horário.
7: Sim.
8: Mas tem empresas que vão até as 19 horas, né?
7: Claro.
8: E sobre as experiências que eu falo também, os empresários eles estão se puxando, viu? Porque eu vi que já vai ter churrasco em alguma empresa, nós lá vamos fazer música ao vivo com um trio gaúcho lá na Tchê, vai ter massagem capilar, vai ter degustação de chocolate, degustação de tortas. Então vai ser uma festa ao céu aberto na cidade de São Borja nesse sábado, Alberi.
7: É para chamar o cliente ali para a loja, né?
8: Exato.
10: Até Alberi tem uma página que o pessoal quiser seguir no Instagram,
9: Circuito do Comércio.
10: Circuito do Comércio, o pessoal pode olhar lá e vai ver as lojas que estão participando e o horário de cada loja nesse dia 5, né? Algumas lojas, como o Renato falou, vai ter horário diferenciado. Algumas não fecham ao meio-dia, outras vão ser um pouco mais tarde, no final da tarde. Então, um dia bem bacana para o pessoal sair de casa e aproveitar nesse dia. E nós lá, como, por exemplo, o pessoal pode até passar na tia, vai visitar a tia, pode levar a térmica e preparar o mate lá como se tem mateada também, na erva, a erva mate e água quente, gratuita.
9: Erva e água, tá garantido.
10: Tá garantido. Aí compra a térmica com nós lá e a cuia também a bomba.
9: Viu só? Então, e ganha já um carimbo.
10: E pra participar do sorteio.
9: Já será carimbado para participar do sorteio. É, a intenção, Alberi, é que as pessoas conheçam o nosso comércio. Eu acredito que tem muita gente que não conhece toda a extensão e todas as possibilidades que a gente tem, passa na frente da loja, mas não entra por alguma razão. Então, de repente, é uma excelente oportunidade. Vai ter muita loja trabalhando com alguma promoção naquele momento, distribuição de brindes. Então, assim, ó, aproveitem. É um momento festivo de ir até a loja, conhecer a loja, obviamente comprar, não é? Se quiser algum produto, carimbar o seu passaporte e depois de 5 visitas em loja, está com o passaporte completo, guarde. Se quiser seguir as suas visitas, pode pegar um outro passaporte, obviamente. Depois vai participar de brindes. Esses brindes só, o sorteio vai ser na outra semana, porque a ação vai ser no sábado, vai ser no sábado até o final do dia. Então, no outro dia é domingo, a gente vai fazer daí na outra semana. E segunda é feriado. Então, assim, ó, vai pegar um feriadão. Eu acredito que nós vamos ter bastante movimentação ao natural na cidade já, para o pessoal poder aproveitar.
8: É isso aí, transformar isso, né, numa festa ao céu aberto ali, oferecendo uma experiência muito positiva para a nossa população. E eu queria agradecer também às entidades, CDL, Cindy Lojas e a CISMES, que apoiaram, né, que desde o início apoiaram essa ideia, estão conosco. Sicred, que patrocinou o material também. E agradecer aos empresários, né, que realmente gostaram da ideia e compraram daí e vão participar. Eu tenho certeza que vai ser um dia que vai ficar na memória.
9: E os empresários que estão nos ouvindo, uma loja, uma padaria, um mercado, qualquer tipo de comércio que estiver nos ouvindo agora e quiser participar, pode mandar mensagem pelo Instagram, de repente.
8: Pode.
9: O Circuito do Comércio, na página, pode entrar em contato com o Cindy Lojas, pode entrar em contato com a CISBE. Tá, pode.
7: Em qualquer parte da cidade, qualquer bairro ali.
9: Qualquer bairro, óbvio, certo. Qualquer bairro, não é aqui no centro, é, não, é qualquer bairro, qualquer empresa que quiser participar, é só entrar em contato e não tem custo.
7: Sim, isso.
9: Não tem custo para participar, vai ser entregue os passaportes para a empresa tem, para poder partir de algum, né, com passaporte, e vai ser entregue pelas entidades com o material que o Sicredi está patrocinando.
7: E até porque nós temos muitos ouvintes aí no interior do município, né, Nelise?

0: Exato, ela tá sempre pensando, né? Não descansa um segundo.
1: Ok.
2: Quase me aparento, né? Lenise e Annelise, nós somos meio parecidas ali no nome.
1: Tá bom. E aí, já que estamos aí falando no estúdio, né, Alcides, pode também estender aí o convite para as inscrições aí ao programa que é a partir agora do mês de setembro, né?
3: Isso, é uma semana, Biri, conforme do ano passado a gente realizou uma semana pela parte do mesmo programa especial voltado à Semana Farroupilha. Esse ano nós vamos fazer de novo também, só que vai ser no turno da noite, né? Como eu estou no dia nos Sete Povos, agora na noite nós vamos realizar uma semana de 7 a 11. Do mesmo formato, não é concurso, é participação. Já temos 10 empresas parceiras nesse quadro. E quem quiser se apresentar, toca, canta, tem algum amigo que canta e tu toca, junta, faz aí um grupo, vem e participa no dia 7 a 11 de setembro aqui de noite no estúdio da Rádio Cultura. Tudo ao vivo pelo Facebook e pela rádio.
1: Ok, tá certo. Então, obrigado a presença do pessoal.
3: As inscrições podem ser feitas na portaria da Rádio Cultura, direto no meu telefone.
1: Tá certo. Com a Rita ou com a nossa colega Rosa ali na recepção da emissora. Obrigado, então, Annelise, né? Mais o Alcides também, mais o Renato Proust, né? Pela visita aqui ao estúdio. Um abração lá pro seu João e também pra dona Lucina, que são ouvintes aí da rádio.
0: Vai ser entregue, meu amigo. Obrigado.
1: Tá, ok. 16h38.

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2: 16h42, a temperatura 27 graus no centro de São Borja. Já vamos atualizar também o nível do Rio Uruguai. Né? Nós vamos para os pescadores, o pessoal que sempre está ligado aqui na programação da Cultura 1260, né? Também nós vamos para o Dino, para o Repolho. Pessoal que estão ligados sempre na programação da Cultura, Serginho, né? Nos 1260, alusão pro Melo. Obrigado pela audiência e sintonia. Também pessoal lá do Encantado, família Balejos, nosso obrigado também, desejando também tudo de bom. A Tânia Silveira deixou a sugestão musical do Rangel Marques. E depois do Sertanejão vai chegar o Leonardo aqui na tarde da Cultura, 16 horas 44 minutos.

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1: E o Luiz, também lá da Vila Ester, até pede um contato com o pessoal aí da Corsã, está faltando água aí na Vila Ester, né, Luiz? Vamos também trazer essa referência aqui, o pessoal da Rádio Cultura, né? Nosso departamento de jornalismo. E também a dona Tassiana está pedindo música do Roberto Miranda, com participação da Marília Mendonça, oferecer para a dona Maria do Carmo. Obrigado, dona Tassiana. Para a dona Maria do Carmo, daqui a pouquinho. Nós vamos para o Darcy, lá na Granja Mesomo, no Rincão de Santana. O pessoal também nos acompanha, né? Também lá na São Rafael, em Uporã, São Lucas, Bororé. Chegando Leonardo, faltando 13 minutos para 5.

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1: Minha sugestão chegando aí, Roberta Miranda, com participação de Marília Mendonça, faltando 9 minutos para 5 da tarde, aqui na Tarde Azul e o Espaço do Sertanejão.
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0: 4 minutos faltando para 5 da tarde, 16h56, 27 graus a temperatura, né? Uma bonita tarde ensolarada, temperatura um pouco elevada. Tivemos mínima hoje de 12 graus aqui em São Borja pela manhã. E a gente continua aqui com a programação da tarde, com o Espaço do Sertanejão. Daqui a pouco vem o Espaço Tertúlia também, né? Dentro da programação da tarde é sua. Mas já que temos um público aqui variado, tivemos há pouco também a visita aqui do Renato Prauschner, também do Alcides, mais Ana Elise, do Cindy Lodges, falando sobre a estação da semana que vem. Mas no final de semana vamos ter um grande evento aqui em São Borja, aliás, um evento já tradicional, que é o São Borja em Dança, né? Que será realizado aí no Colégio Sagrado Coração de Jesus, no auditório. Está aqui uma das organizadoras, aliás, podemos dizer assim, a precursora do São Borja em Dança, que é a professora Salete Mauro. Satisfação, né, professora Salete? Está aqui no nosso estúdio. Nosso boa tarde.
1: Boa tarde, Albeli. É um prazer estar aqui no teu programa.
0: Prazer é da gente.
1: E dizer que estamos muito felizes porque temos a rádio.
0: Sim.
1: A rádio, o jornal.
0: Isso.
1: Nossos companheiros de anos.
0: Claro.
1: Né, porque estamos chegando ao 27º. Edição
0: Sim.
1: de São Borja em Dança, que será realizado neste sábado, com início à abertura oficial às 11 horas da manhã. E nesse dia nós já temos, com a grande satisfação, 16 delegações de diversas cidades que irão participar conosco.
0: Sim, 16. Hein? Começou há 27 anos atrás, praticamente a nível local, né, professora?
1: Não.
0: Já foi...
1: Sempre foi...
0: Ser internacional.
1: Internacional,
0: sempre,
1: né?
0: Porque foi internacional.
1: Como eu sou delegada da Sim. Confederação Americana de Dança,
0: Sim.
1: o nosso evento é um evento internacional.
0: Tá, tá certo.
1: Esse ano temos muitos da Argentina participando e do Brasil também.
0: Sim. Tem uma outra cidade aqui no Rio Grande do Sul também que vai ter um festival de dança, agora não estou lembrado, se é na Serra, né?
1: Alberi agora tem muitos festivais
0: Sim,
1: de dança.
0: Claro.
1: Nós temos Santo Ângelo, nós temos Ijuí. O Sim. pessoal acordou para esse tipo de manifestação na arte.
0: Claro.
1: Não é? A arte da dança, que nos transmite grandes elevações de
0: Isso.
1: vida, não é?
0: Claro.
1: Um aprendizado muito forte.
0: Ok. E também teve lá a própria academia ali da senhora de dança que ministrava, a academia de Salete Maurer, né?
1: Ainda... Ah, sim. Aí eu Isso. administrei uma academia por 40 anos.
0: 40
1: né?
0: anos, né?
1: E muito nós, com nossas alunas,
0: sim.
1: nós participávamos de concursos internacionais.
0: Claro,
1: Paraguai,
0: claro.
1: Uruguai, Argentina.
0: Sim. E agora, então, essa organização, claro que envolve muito, né, para fazer uma organização com 16 delegações. A partir de que horário vai começar, professor?
1: Vamos iniciar às 11 horas da manhã de sábado.
0: 11 da manhã.
1: E possivelmente iremos até a meia-noite do mesmo dia
0: Sim.
1: dançando.
0: É bem longo, né?
1: Porque temos a participação no momento de 400 bailarinos.
0: 400 bailarinos.
1: É.
0: Sim.
1: Isso aí.
0: Não sei se tem alguma ordem de apresentação, assim,
1: tem,
0: pessoal.
1: Tem ordem, sim. Elas começamos pelas babies, né, com as
0: sim.
1: crianças menores.
0: Claro.
1: E vão desenvolvendo de acordo com a idade e a dança ser apresentada.
0: Sim. E no caso, para as pessoas que quiserem comparecer lá para prestigiar, qual é o valor do ingresso?
1: O assim? Valor é mínimo, é R$20 o ingresso,
0: 20 reais.
1: Que nos ajuda claro. A pagar as despesas
0: sim.
1: do festival, não
0: claro.
1: É? E a gente trouxe jurados internacionais, tem um jurado de Buenos Aires, que é de uma companhia grande do ballet lá do Teatro Colón,
0: Sim.
1: não é? E outro de outra cidade, mais dois da Argentina também.
0: Ah, sim. Então, terá premiação, então, né? Para
1: não, tem premiação,
0: os que
1: né?
0: Participam.
1: Melhor grupo, melhor
0: sim.
1: bailarino, melhor coreógrafo.
0: Claro.
1: E os grupos que se apresentam, todos concorrem, né?
0: Ok.
1: Tá?
0: Então, aquela pessoa, até mesmo a família que quiser comparecer à tardinha ou à noite, não tem problema,
1: não
0: né?
1: Não tem problema.
0: Pode
1: né?
0: comparecer.
1: Pode ir em seguida do almoço e passar o dia inteiro lá.
0: Sim, claro.
1: Né? Assistindo, que é uma beleza e vale a pena a gente assistir.
0: Tá ok. Tá certo, professor.
1: Espero
0: obrigado.
1: Espero ver na plateia também.
0: Sim.
1: Tá bom, Belinho?
0: Claro.
1: É um
0: tá
1: prazer
0: certo.
1: Receber vocês.
0: Isso, a gente já esteve presente lá.
1: Tá
0: muito,
1: bom.
0: Muito lindo lá o
1: Eu
0: espetáculo.
1: Te agradeço a oportunidade, não
0: Sim.
1: é? E desejo que essa rádio maravilhosa continue sempre como está, cada vez melhor. Muito
0: tá.
1: obrigada, Belinho.
0: Tá ok. Muito obrigado, professor Salete Maldo, pela presença aqui na programação da tarde.
2: Senado antes de perder a validade em 8 de setembro. A Administração de Alimentos e Medicamentos dos Estados Unidos anunciou nesta quarta-feira a aprovação de um tratamento esperançoso contra o câncer de pâncreas, começando uma nova era na abordagem de uma das formas mais letais da doença. O tratamento foi desenvolvido por uma startup americana e dobrou as taxas de sobrevivência dos pacientes, segundo um ensaio clínico. Jornalistas, ativistas e veículos de comunicação exigiram nesta quarta-feira que a presidente mexicana Claudia Sheinbaum abordasse o problema dos constantes ataques contra jornalistas no México. O México é um dos países mais perigosos do mundo para a classe jornalística. Segundo relatos de diversas ONGs, um grande número desses assassinatos e ataques permanece impune. E agora as informações do mercado financeiro. O dólar comercial opera em alta de 0,25%, cotado a R$ 5,15. O euro comercial opera em alta de 0,05%, cotado a R$ 6,00. E o principal índice da Bolsa de Valores Brasileira B3 opera em alta de 0,04%, aos 174.651 pontos. 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
0: Espaço Tertúlia, começando aqui na programação A Tarde é Sua, hoje movimentado, né, com entrevistas e também ouvinte participando intensamente aqui pelo WhatsApp 996731260 e também através da... do telefone 3431-2244. Mais a participação aqui do nosso colega lá da portaria, né? Marlene aí oferece música para a Natiele aí em Nhuporã. Então, alôzão para a Natiele, né? A dona Marlene mandando música aí também. Tem participação aqui do Euclides. Aliás, Euclides é o Kid, né? Daqui a pouquinho, né, Kid? Vamos mandar um alô. Nosso boa tarde pro seu João da Rosa. Ótima tarde a todos. Se possível, roda uma música, um peixe, uma criança com o Amado Batista. Acerto, passou um pouquinho, a gente não... Pede desculpa, né, seu João? Passou um pouquinho do horário aqui. A gente está agora no Espaço Tertúlia. Mas vai trazer uma do João da Rosa, então, né? Seu João da Rosa, que tem a música do Rio Grande aqui na nossa programação. Nosso muito obrigado aí aos ouvintes do bairro Paraboa e São João Batista, Altos da Boa Vista. A gente agradece aí pela audiência. 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Começando então com João da Rosa, né? Aqui na programação da 1260, 17 horas e 7 minutos. Temperatura em São Borja na marca dos 27 graus.

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17h17, dobradinha aqui na programação da Cultura. Tarde é sua, trazendo a música, interagindo com os nossos ouvintes. 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Claro que estamos com uma temperatura um pouco elevada, mas tem a previsão de a instabilidade, chuvas agora para a partir de amanhã, né? Vamos trazer o meteorologista Elcias, fazendo a projeção daqui a pouquinho. E aí tem friozinho para a semana que vem, novamente aqui para a região sul, região também da Argentina, né? Que o frio é meio constante, quase nessa época do inverno, Argentina, o Chile, o pessoal que vai viajar para esses países. 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O Kid, né, mandou uma mensagem pra gente, né, Kid, nosso muito obrigado, pediu a música Judiado da Idade aí com o Pedro Hortaça, né, e não esquecendo aí do seu... Isto, Judiado da Idade, né, Kid, lá na Santos Reis, obrigado. Isto, tá certo. Tá certo, todos os ouvintes, né? No Itaqui, tá certo. O Jaime Silva está nos ouvindo lá no Itaqui. Nosso muito obrigado. Boa tarde também aqui. Nos enviam boa tarde, acho que é Elizabeth, né? Pelo perfil aqui do WhatsApp. Também o Kiga lá em Porto Alegre. Obrigado, Kiga. Tudo de bom aí para a dona Elizabeth na audiência, na sintonia da programação da Cultura. Vamos trazer então o Pedro Hortaça. Uma alusão para a tia Flori, né? Dona Flori Carpes, nosso muito obrigado pela audiência e sintonia. Mais uma vez, na audiência da 1260. Dona Joana Santa Catarina também, né? Dona Flori, seu Pedro, a gente agradece todo esse pessoal que nos acompanha na cidade, no interior, lá em Mercedes.

horas e 24 minutos, temperatura 27 graus. Nosso boa tarde pro seu Wilson Guimarães, na audiência, né? Ah, não podemos esquecer lá do Dr. Paulo Alves, na Tânia, né? Lá em São Donato, a gente agradece pela audiência e sintonia na programação aqui da Cultura. Já também vamos ouvir aqui a dona Rosalina, né? Pessoal lá das familiares, da Rosalina, no bairro Paraboi, já vamos ouvir aí o áudio que o pessoal nos enviou. Leonel Gomes, chegando aqui no Espaço Tertúlia, na Cultura de São Borja. Música.

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1: O Sindicato Rural de São Borja, em parceria com o Senar, realiza de 31 de agosto a 3 de setembro o curso de defumados e embutidos no Parque de Exposições Serafim Dornelles Vargas. Durante a capacitação, os participantes aprendem técnicas de preparo, processamento, fabricação e conservação de carnes e produtos embutidos e defumados, além de cuidar de higiene e boas práticas no manuseio dos alimentos. Ainda há 3 vagas disponíveis. Mais informações podem ser obtidas pelo telefone 99950-9556.
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tertúlia aqui nos 1260 da Cultura de São Borja, 17 horas e 30 minutos. 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Outro lembrete, também tem programação do Piquete Seu João Brasil, né? O Piquete Tiro de Laço. Convidando a todos para a seguinte programação agora, 30 de agosto, almoço com churrasco e acompanhamentos. E a partir das 2 da tarde, domingueira, animado pelo grupo Tranco Fandangueiro. E na semana Farroupilha, né, vai estar o grupo Sem Fronteira, lá no Piquete Tiro de Laço. Não será permitido dançar de chapéu, boné, bermuda ou minissai. Patrão João Brasil do Piquete Tiro de Laço, para o próximo final de semana. E a partir das 2 da tarde, Tiro do Vale se apresentando ao vivo, os músicos presentes, direto para a Rádio Atlântida FM do Piquete Tiro de Laço. O ouvinte participando, enviando seu recado aqui para a programação, para o 996731260. Agora 17h33, né? A temperatura em São Borja. Aqui o Chaveirinho, né? O seu Rosali, aliás, a Rosalina. E também o... Vamos observar. Ah, o Clementino Gonçalves, tá certo? Ele pediu justamente a música aí, né, Clementino? Tá certo. Obrigado, hein? Tá ok. Tá bom, obrigado aí. Tá certo. Quase que adivinhei, obrigado então. Ao Chaveirinho, também a Dona Rosalina, obrigado pela audiência e sintonia nos 1260. Boa tarde, Oberina Escuta, um abraço, João Hatz. Tá certo, obrigado, João, tudo é bom? A gente agradece pela audiência. Na escuta do programa, pela data de hoje, o Maurício Batista Lopes, né? O Carijó, recebendo aí também homenagem dos familiares, dos amigos, né? Pela data de hoje, né, Maurício? A gente agradece pela audiência e sintonia e quer também a música, vamos observar aí. Ah, certo, pediu uma música aí do Luiz Marenco. Daqui a pouquinho vamos estar trazendo na programação. Primeiramente aí vem o Mano Lima, né? Depois o Luiz Marenco no finalzinho aqui do programa. E o Maurício recebendo aí os cumprimentos dos amigos, né? Dos familiares. Pela data, portanto, desta quarta-feira, 26 de agosto, 17 horas 33 minutos.

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2: Já na reta final aqui da programação do Espaço Tertúlia, nosso muito obrigado ao ouvinte que interagiu com a gente trouxe informações, notícias, entrevistas, né? Na tarde, que começou desde as 15h30, depois também teve, falando sobre notícia, Pampa Notícias, né? Então, nesta programação aqui da 1260. Faltou sobre o livro do Uruguai, na 3,75 metros, está baixando, ainda baixa lentamente, né? Mas, mesmo assim, então, esta informação aqui para os nossos ouvintes, pessoal que estão nos acampamentos, os pescadores aí, nosso agradecimento aí pela audiência. Vamos apenas atualizar aqui, então, né, já que estamos destacando sobre o nível do Rio Uruguai, vamos começar aqui com garruchos, né? Garruchos, 4h30 da tarde, 2,54 metros, ele está baixando, portanto 2,54 metros, né? É o nível do Rio Uruguai em garruchos. Aliás, cresce, né? Está crescendo. Estava com 2,50 metros, agora 2,54 metros. Ele cresce, portanto, em garruchos. Deve crescimento, portanto, aqui em São Borja. 3,75 metros, está baixando. Medição de 15 para as 4 da tarde de hoje, 3,75 metros. Apenas para concluir aqui, observando lá em Porto Mauá, ao contrário de garrucha, está baixando, né? 2,98 metros, esteve 3,32 metros, agora 2,98 metros, baixa. Apenas esta contradição aqui, que é apenas garrucha que está crescendo, né? Outra localidade está baixando, portanto. 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E mais também... na programação Nicola Veículos com as notícias. A gente retorna na madrugada de amanhã, da quinta-feira, desejando a todos uma excelente restante de quarta-feira. Retorna então na madrugada amanhã e também no Gente Notícia à tarde, a partir das 15h30, na tarde é sua. Vamos ficar com essa belíssima canção aí, pro Maurício, pro Carijó, né? Recebendo os cumprimentos dos amigos e familiares. Luiz Marenco, belíssima interpretação, enchendo os olhos de campo. Temperatura em São Borja, na marca aí dos 26 graus.

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Boa tarde, caros ouvintes do programa Escola de Jesus. Evangelho de São Mateus, capítulo 23, versículo 27 a 32. Ai de vós, escribas e fariseus hipócritas, sois semelhantes aos sepulcros caiados, por fora parecem formosos, mas por dentro estão cheios de ossos, de cadáveres e de toda espécie de podridão. Assim também, vós por fora pareceis justos aos olhos dos homens, mas por dentro estáis cheios de hipocrisia e de iniquidade. Ai de vós, escribas e fariseus hipócritas, edificais sepulcros aos profetas, adornais os monumentos dos justos e dizeis: se tivéssemos vivido no tempo de nossos pais, não teríamos manchado nossas mãos como eles no sangue dos profetas. Testemunhais assim contra vós mesmos que sois de fato os filhos dos assassinos dos profetas. Acabai, pois, de encher a medida de vossos pais. Palavra do Senhor, graças a Deus. No Evangelho de hoje, Jesus continua repreendendo os fariseus, mas exatamente por ter uma imensa caridade e querer a salvação das almas de todos, também a nossa, porque igualmente corremos o risco de reduzir a santa religião a um farisaísmo hipócrita. Mas o que é esse farisaísmo criticado por Jesus? Nosso Senhor o exprime na seguinte comparação: vós filtrais o mosquito, mas engolis o camelo. Isso significa que os fariseus, ao terem recebido uma série de leis que precisavam observar, começaram a se preocupar com as pequenas minúcias da lei e esqueceram o núcleo do núcleo que as fundamenta, o amor, transformando a religião do Antigo Testamento, a qual Cristo veio trazer a plenitude, em pequenos rituais neuróticos. Jesus ainda faz uma segunda comparação para ilustrar de modo mais nítido como isso se dava na vida dos fariseus. Vós limpais o copo e o prato por fora, mas por dentro estáis cheios de roubo e cobiça. Todas as religiões do mundo são preocupadíssimas com rituais externos, mas o cristianismo é uma religião de dentro para fora, ou seja, antes de mais nada, Deus quer que o amor brote de nossos corações para depois o manifestarmos nas práticas exteriores. Como então devemos aplicar a verdade desse evangelho em nossas vidas? Façamos primeiro uma autoanálise. Pode ser que já sejamos bons católicos. Rezamos o terço, vamos à missa, comungamos, confessamos-nos, lutamos contra o pecado, etc. No entanto, é fácil transformarmos esses atos de amor a Deus em rituais vazios e esmagadores, que em pouco tempo vão nos cansando. Desse modo, começamos a realizá-lo por mero formalismo, tão somente para não cairmos em pecado. É evidente que deve haver a preocupação de não pecar, mas não podemos perder de vista o amor para não cairmos no farisaísmo, na hipocrisia. Imaginemos o seguinte: um sujeito casado fica obsessivamente preocupado em não trair a esposa. Passa uma mulher e ele tapa os olhos. Passa outra, ele se esconde atrás do poste. Uma outra e ele sai correndo desesperado. Ora, a intenção de não trair a esposa e o gesto de evitar olhares a outra mulher é boa. Mas se apenas ficar nisso, não estaria esse homem se esquecendo do principal, que é amar a sua esposa? Ora, a fidelidade deve estar fundamentada no amor, na entrega e na doação pelo outro. Portanto, diríamos a este sujeito: ama, e você se sentirá muito mais livre e ignorará as mulheres que depravadamente tentarão se aproximar de você. Eis a lição de Jesus aos fariseus.
Eis a lição de Jesus aos fariseus. Na nossa religião, em tudo devemos partir do núcleo do amor para assim a lei ter sentido. Se nós esquecermos do amor, as pequenas observâncias virarão um moralismo neurotizante que, com o passar do tempo, fatalmente redunda em teatro e nos faz agir mal. Pensemos sobre tudo isso e tentemos mudar, sermos cristãos verdadeiramente de fora para dentro. Deus os abençoe.

nome do Pai, do Filho e do Espírito Santo. Amém. O anjo do Senhor anunciou a Maria e ela concebeu do Espírito Santo. Ave Maria, cheia de graça, o Senhor é convosco. Bendita sois vós entre as mulheres e bendito é o fruto do vosso ventre, Jesus. Santa Maria, Mãe de Deus, rogai por nós, pecadores, agora e na hora de nossa morte. Amém. Eis aqui a escrava do Senhor. Faça-se em mim segundo a vossa palavra. Ave Maria, cheia de graça, o Senhor é convosco. Bendita sois vós entre as mulheres e bendito é o fruto do vosso ventre, Jesus. Santa Maria, Mãe de Deus, rogai por nós, pecadores, agora e na hora da nossa morte. Amém. E o Verbo Divino se fez carne e habitou entre nós. Ave Maria, cheia de graça, o Senhor é convosco. Bendita sois vós entre as mulheres e bendito é o fruto do vosso ventre, Jesus. Santa Maria, Mãe de Deus, rogai por nós, pecadores, agora e na hora da nossa morte. Amém. Derramai, ó Deus, a vossa graça em nossos corações, para que, conhecendo pela mensagem do anjo a encarnação do vosso Filho, cheguemos por sua paixão e cruz à glória da ressurreição, por Cristo nosso Senhor. Amém. Em nome do Pai, do Filho e do Espírito Santo. Amém.

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0: com esta característica, esta cortina musical, estamos chegando com mais um programa Entardecer na Querência, temperatura 25 graus agora a temperatura, né? Esquentou bastante. Hoje, dia 26, temperatura 25, vamos chegando aí na companhia do meu irmão Lúcio Mota e do Bonimar Lima na mesa de som e áudio. Cumprimentar amigos e amigas que nos dão a honra de ligar na 1260, amigos que estavam com o Alberi, da tarde é sua, e também com a Carla Vargas, a mãe do Pedro, né, Lúcio? A mãe do Pedro que estava aí na escola de Jesus e a oração da Ave Maria. Calma, rapaz, calma, mal chegou, já quer ir embora?
1: Não, calma!
0: Calma, homem, tá calma. 200. Não tem de calma, não tem de calma. 239 dias já do ano, faltando 127 para acabar 2026. 35ª semana. Eleito Papa, o cardeal Albino Luciani, que adota o nome de Papa João Paulo I, em 1978. Algumas curiosidades na nossa e na sua agenda gaúcha. Dando o de casa, Bonimar Lima, cumprimentar amigos do campo, amigos da cidade, amigos que ouvem a gente aonde quer que esteja, um telefone, um aplicativo, um computador ligado, tá ligado na 1260, é nosso, muito obrigado pela sua sintonia. Bonimar, vamos saber aí da previsão do tempo, enquanto eu preparo meu chimarrão aqui com a erva mate tomeleiro.
2: A previsão para esta quarta-feira é de sol e nuvens em toda a região de São Borja. Uma corrente de vento norte-noroeste acelera na direção do Rio Grande do Sul e favorece um dia abafado, com temperatura mínima na casa dos 20 graus e a máxima pode alcançar os 26, 27 graus. Na quinta-feira começa aí um período de instabilidade no território gaúcho. A chuva na quinta-feira é mais restrita ao oeste e sul do estado, então São Borja já no turno da manhã pode ter tempo nublado, pancadas de chuva que devem prosseguir durante a tarde e a noite. E a chuva em alguns momentos pode ser forte, até mesmo com risco de temporais, por conta do ar quente, que antecipa a chegada da instabilidade. Sexta-feira, com a frente fria então avançando devagar pelo estado, deve manter aí um padrão mais chuvoso em toda a região e há risco de eventos de chuva forte com temporais. E no final de semana a chuva tende a avançar mais do centro para o norte, então nas áreas de divisão com Santa Catarina, Missões, Planalto e Serra, que devem concentrar os maiores volumes de precipitação. E isso com impacto na bacia do Rio Uruguai. Chuva que deverá persistir pelo menos até o começo da próxima terça-feira, ou seja, até as primeiras horas do começo de setembro. Da Metsu Meteorologia, Estel Cias.
0: Muito obrigado, Estel Cias, trazendo super informações aí da Metsu Meteorologia em relação ao tempo e à questão de chuvas já esta semana. Mano, Bonimar Lima, chimarrão ajeitado, já preparei meu chimarrão, agora é ouvir a boa música do Rio Grande que chega, eu vou chegando de Bota Nova, Bonimar Lima, de Bota Nova.

Bota nova, Boni Maria. 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A tua bota nova pra tua semana farroupilha, né? Vamos chegando... Olha aqui o meu amigo Renato Monteiro, já mandando um chasque, o Mário Robalo. Boa tarde, amigo Laudelino. Manda uma música pra nós, Mário Robalo e Gabriel Brasil, aqui na Teobaldo. Baita abraço pro Gabriel Brasil e o Mário Robalo lá na Teobaldo, Klaus. Muitíssimo obrigado aí pela audiência, meu parceiro. Tia, não te esqueça aí que... Não te esqueça aí que tem um bingo, né, meu amigo Paulo Sanabria? Grupo Mãos Amigas em Oporã. Grupo Mãos Amigas em Oporã convidando para um bingo. Um bingo beneficente agora domingo, dia 30, a partir das 4 da tarde, lá no Piquete Tinim de Espora. É, a cartela é 2 por 10 e 5 por 20. 2 por 10 e 5 por 20. O bingo beneficente. Todo mundo convidado. Ovelha. Tem a fardo de arroz, cesta básica, fardo de refrigerante, coxa e sobrecoxa e muito mais. O muito mais, uma ótima premiação, na última rodada tem R$500. R$500 na última rodada. Então, bingo, bingo, dia 30 às 4 da tarde lá em Nhuporé, lá no Nhuporé. Eu sirvo pra ti, Lúcio Mota, um chimarrão aí com a erva mate tomeleiro. Vai mateando aí, Lúcio, enquanto eu vou proseando aqui. 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Três churrascos lá no Chimitão Fandangueiro. E te convido para o grupo Os Mensageiros, neste final de semana, né? Nesse domingo, o grupo Os Mensageiros lá no Piquete a Moda Véia no Chimitão, tá bom? 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Deixa eu ver, Bonimar Lima, 18:11, 18:11. Ó, meu amigo, opa, meu galo véi, estamos aqui em Uporã tenteando um chimarrão com a erva mate tomeleiro, que é o representante, né, o chefe da erva mate tomeleiro. Nós também, ó, eu e o Lúcio Mota estamos mateando aqui, viu, Ivânia? 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Vai mateando aí com o Ivânia e a erva mate tomeleiro lá no Uporã, né, seu Cuia? Baita abraço. Bueno, ó, quem mais está escutando o programa, boa noite, amigo Laudelino, estamos na escuta aqui nas Bonita. Eu, o Ademir Gaiteiro e o Emerson, então, baita abraço aí pro meu amigo Boca. É o Boca, o Ayrton Vale. Não é o mesmo Boca prefeito, né? Não é o prefeito Boca, é o Boca Ayrton Vale. Tá lá nas Bonita, tá? O Ademir Gaiteiro, nosso amigo Ademir Gaiteiro e o Emerson estão lá escutando o nosso programa. Muito, muito obrigado aí pela audiência de vocês. O Beto Colorado, e aí, Laudelino, tudo bem? Preparado para amanhã? De bota nova, hein? Vai fazer aquele engano. Tá em pedaços nossos times, né? O meu amigo Beto Colorado, lendo para boi, aquele abraço, muito obrigado pela audiência. José Mendes, Che, Florência, canta para nós, é Mendes.

programa Entardecer na Querência, 18h19. Olha aqui o Bochecha, ó. Compadre Bochecha, lá na Argentina, nos dando uma carona, aí, ó.

0: E assobiando, compadre Bochecha. Nós dando a carona aí no caminhão e assobiando, né? Um baita abraço aí pro compadre Bochecha, comadre Inês, que tá no rancho ouvindo a gente também, né? Grande abraço e boa viagem, compadre Bochecha. Só pela buscada da chama agora, dia 4, né, compadre? Largamos pra Mato Queimado aí pra trazer a nossa centelha da chama crioula. Baita abraço aí, compadre Bochecha. Boa viagem aí, Deus te acompanhe. Quem mais tá aqui comigo? Nós ouvimos então aí José Mendes, Tchê, Florência e Grupos Farrapos, Chiquita. Vê quem mais aqui que tá comigo. A Solange. Grande abraço pra Solange lá em Ijuí. Tá ouvindo a gente lá em Ijuí. Muito obrigado pela audiência. A nossa amiga Solange lá em Ijuí. Cláudio Miro Escobar e a Rosinha. Obrigado aí, Cláudio Miro. Obrigado aí pela audiência. O Cláudio Miro Escobar e a Rosinha ligados na programação também. Renato Monteiro. Fala aí, Renato Monteiro, lá de Caçapava do Sul.
1: Boa noite, meu amigo Laurelino. Uma quarta-feira abençoada pro amigo aí. E pro Bolivar. Bolivar Lima. Então, tem um porão que chama Ayane, escutando o programa do amigo. Manda uma música lá pra minha irmã, lá na Brizola, e pro meu irmão, pra Vicentina e pro Rogério, e pro pessoal lá de Iapurã. Um abraço pro amigo.
0: Um abraço, meu amigo Renato Monteiro, lá em Caçapava do Sul, ouvindo o nosso programa também. Tá bom, pessoal? Vai mandando recado pra nós, é um privilégio aí saber que vocês estão escutando a programação da cultura, né? E o Lúcio Mota, agora é da capoeira, né, Luiz? Né, Lúcio? Tu é da capoeira, né? Vai falar um pouco agora?
2: Capoeira.
0: Tu é da capoeira?
2: É.
0: Mas da capoeira do mato lá, e tem carpi a capoeira.
2: Não, carpi não.
0: Ah, tu é da capoeira, né?
2: É.
0: Tu é capoeira, tu é capoeirista, né? Exatamente. E tu é o chefe lá na PAI?
2: É na PAI, é.
0: É o chefão lá, né?
2: É.
0: Exatamente. Vai mandar um alô pra quem? Pra todo o pessoal da capoeira?
2: Olha a PAI, a doutora, o Elisão, a PAI, Mampira, Boitatá.
0: Isso, você manda pra Roupira do Boitatá, né, Lúcio?
2: Na PAI.
0: Exato, na PAI, né?
2: A PAI. Eu é o chefe, ó.
0: Hã?
2: Chefe. Lá, ó.
0: Ah, tem ensaio? No SESB?
2: É.
0: Ah, o ensaio vai ser no SESB?
2: Não tem.
0: Não, é porque o Boitatá tá sendo... Tá sendo utilizado lá para o curso de dança, né?
2: É.
0: O pessoal que quiser fazer o curso de dança de salão, vai no Boitatá, o curso é gratuito, vai até a sexta o curso, né? Tu sabe dançar? Tu sabe dançar?
2: Eu tenho, irmão.
0: Sabe?
2: Eu tenho.
0: Ah, não, então não precisa curso, né? Tu é professor de dança, né, Lúcio?
2: É.
0: Tu é professor de dança, né? Exatamente, meu irmão. Conhece o João Brasil? Conhece o João Brasil? O João Brasil tá te convidando. Dia 30, domingo.
2: Patrão Brasil, ó.
0: Ah, tu é patrão lá no Brasil?
2: É.
0: Ah, bueno. Então, dia 30, né, João Brasil? Tem almoço lá. Sabe o que vai ter lá no João Brasil?
2: Foi meio-dia.
0: É meio-dia, sabe o que vai ter? Sabe o que vai ter? Eu?
2: É.
0: Não sei, de repente nós vamos lá. Sabe o que vai ter lá no João Brasil?
2: Vaco.
0: Não, a sopa.
2: É o mantido com água, ó. Mantido. Ah, de tarde.
0: Ah, deu de tarde?
2: É.
0: No Alberi? No Alberi Dias?
2: É.
0: Ah, vai ser churrasco?
2: É, no Brasil,
0: comigo. Ah, vai ser churrasco, é verdade aqui. Achei que era sopa, Lúcio Mota. É almoço com churrasco.
2: Tá calor, ó.
0: Claro, tá muito calor. Que sopa, nada,
2: é,
0: né? Tá calor, né? E sempre ele acha uma desculpa aí pra não tomar uma sopa, né? Almoço com churrasco e acompanhamento a partir das 2 da tarde, da domingueira animada pelo grupo Tranco Fandangueiro. E a partir das 2, o Chiru do Vale apresenta ao vivo os músicos presentes direto com a rádio Atlântida FM, lá do Piquete Tiro de Laço, né, João? Tá, não é permitido dançar de chapéu, boné, bermuda ou mini saia. Oi?
2: A moto é logo minha.
0: Domingo?
2: Mota.
0: A falar com Mota?
2: É.
0: Tu paga, tu quer...
2: Ah, eu não tenho dinheiro. Então, Mota tem.
0: Como é que nós vamos ir?
2: Mota.
0: Mota tem?
2: Tem.
0: Ah, então vamos.
2: Ah, tem, eu não tenho.
0: Não tem?
2: Não, ó.
0: Eu também não tenho dinheiro.
2: A Mota.
0: Tu paga pra mim?
2: Ah, é, aqui não tem dinheiro.
0: Eu não, tu paga.
2: Ah, tá.
0: Tá bem. Vamos levar o Maico?
2: Eu vou mais o Mota, o jogo comigo lá.
0: Tá bem, vamos levar o Maico? Vou levar o Maico?
2: É?
0: Vou levar o meu filho, Maico?
2: Maico?
0: É?
2: Ah, tá.
0: Teu irmão. Vamos ver aqui
2: Quero uma pica.
0: Tá bem. 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Lúcio, a loteria, Lúcio, a loteria, a loteria.
2: Quarta!
0: Ah, é, hoje é quarta-feira, mas se não é o Lúcio Mota aqui.
2: Amanhã.
0: Amanhã, amanhã.
2: Galo,
0: amanhã, então, alô. Isto, a loteria. Aí o teu ensaio da tua invernada amanhã no SESB, né? Isso, amanhã no SESB. Tu vem, faz a loteria e vai embora, né?
2: Tá
0: bem, então, vou te esperar. Bonimar Lima, 6h26, 18 horas 26 minutos, Rádio Cultura. A Ediane, boa tarde, amigo Bagual. Esse aqui, uai, a Ediane, né? Um grande abraço pra Ediane e o filhinho que estão ouvindo o nosso programa. Um grande abraço, Ediane, e toda a família ouvindo a programação. Vamos ver aqui. Buenas, mano, Laudelino Bagual Velho, o patrão Lúcio Mota vão se apresentar no set. Amanhã é às 2 da tarde. É de tarde?
2: É.
0: É, vocês vão se apresentar no SESB amanhã?
2: É daí, ó.
0: É, não é um ensaio. Ó, quem é esse aí?
2: Daí, ó, Mota.
0: O Mota e a Carme? É o Mota e a Carme, ali, ó.
2: Carme Pacão.
0: Carme?
2: Pacão.
0: Facão, facão é de
2: lida. Não. Carme Pacão, Mota.
0: Carme Falcão.
2: Daí, ó.
0: Tu falou facão?
2: Eu não.
0: Não, claro que falou facão. Ô, Carme Facão. Lúcio, então.
2: Mamãe,
0: Carme Facão. Aí falou Carme Facão. Como é que é a loja aqui onde trabalha o Luiz? Aqui é a loja aqui. Ah. A Colombo. Como é que é? Colombo. Como é o nome da loja? Alô, Isabel de Paulo, conhece a Isabel?
2: Isabel?
0: É.
2: Daí.
0: Onde é que ela mora?
2: É, não.
0: Pertinho da tua casa?
2: É daí, ó.
0: Isso, a Isabel de Paula, aquele abraço, Isabel. Abraço pro Mano Mota. Ontem tu não foi no Paulo Mota? Tu não foi na casa do Paulo Mota ontem?
2: Eu tô, Lilo.
0: Tu foi lá, papá? Não foi?
2: Não.
0: Eu vou fazer uma fofoca aqui pra ti, ó.
2: Tá, Paulo?
0: Vamos ver onde é que tá o Erasmo. Erasmo Mota aqui,
2: o
0: ó.
2: O primo?
0: É. Olha aqui, ó. Fazer a fofoca pra ti, ó. Olha, tinha churrasco ontem lá no Erasmo Mota, ó.
2: Onde?
0: Ontem? Ontem de noite?
2: Onde?
0: Ontem?
2: Ah, tá.
0: Olha quem é que tava lá, ó. Olha quem é que tava lá, ó.
2: O Pino.
0: É.
2: É.
0: Tu viu? E aquele lá, quem é esse aqui, ó? Olha quem é esse aí.
2: Mota.
0: O Mota. E esse outro aqui?
2: Paulo Mota.
0: O Paulo Mota. E esse outro aqui?
2: Kenny.
0: O Kenny, todos teus primos estavam...
2: Tá bom, Paulo.
0: Estavam tudo lá ontem, estavam reunidos. Olha o churrasco que eles fizeram ontem, ó.
2: Ah,
0: tá. E ontem convidaram?
2: Não.
0: Não te convidaram?
2: Não,
0: moda. Ah, brincadeira, não te convidaram. Eu vi, me mandaram essa foto, eu digo, mas não convidaram o Lúcio Mota. Que barbaridade. É, Lúcio Mota. Lúcio, pode escutar a música? Pode escutar o Tibúrcio? O Tibúrcio da Estância, aquele que bate o pé, ó.
2: É,
0: Lilo. Vamos escutar, oferecer pro Setembrino. Alô, é. Setembrino, vai pra tio Tibúrcio.
2: Campeão.
0: E a notícia do rádio aí, Setembrino.

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1: Da gaúcha, Bonimar Lima, tá todo mundo se preparando para as festanças, para a semana farroupilha. Ouvimos o Tibúrcio da Estância, Notícias do Rádio, e o Desidério Souza, Templado à Moda Antiga. Bueno, vamos chegando aí, agradecendo a audiência aí do Chaveirinho e a Rosalina. Alô, Rosalina, o Chaveirinho, o Odacir é teu colega, Lúcio. O Odacir é teu colega lá na PAI. O Odacir?
2: Rapaz?
1: É. Então. O Odacir é teu colega. Um abraço aí. Diz que come bastante igual tu, Lúcio.
2: Então.
1: É, diz que é bom de garfo, o Odacir, né, Rosalina?

0: Meu amigo Romário Benites, pronto pro rodeio lá no Capim, Romário? É, teu colega da PAI também, Lúcio.
1: Ah.
0: O Romário?
1: É.
0: O Romário é teu colega lá na PAI, ó.
2: Fala. Ó. Tá, passou o Lúcio, meu amigo Lúcio, passou o Lúcio.
0: Tá aqui o Lúcio, Romário. Pronto pro rodeio de 4 a 6 lá no pé de Capim, né? Tá pronto? Não levanta. Não levanta muito aqui, Lúcio. Não levanta muito, senão estoura aí. Você não estoura aí. Tu levanta demais e estoura meu fone aqui. Estoura meus ouvidos também. Setembrino, escutando o programa. Ó, o Setembrino.
2: Lúcio, então menos que o cara aquele da música do Pidão, aquele. Que não quer pagar nada.
0: Ah, Lúcio não paga nada, viu, ô Setembrino? Tá igual o cara do Pidão. Tá igual o cara do Pidão aquele. Não quer pagar nada, né? Não paga nada. Eita, Lúcio Mota. Bueno, Lúcio Mota, nós vamos chegando aí com as empresas. Bonimar, vamos com os reclames da cultura? O Chorão, né? É, aquele é o Chorão. É o Chorão, né? O Pidão. É o Chorão. Tá bom, Setembrino? Grande abraço, obrigado pela audiência. Bonimar, vamos com os reclames da cultura e nós já voltamos.
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6: Você ajudava seus pais no campo? Este tempo rural pode contar para a tua aposentadoria.
7: Olá, sou Giliane Andreola, advogada previdenciarista e trago informações simples sobre os direitos dos segurados do INSS. Não é simplesmente por ser filho de agricultor que você teria esse direito. Tem que comprovar que o trabalho com os pais nesse período foi exercido em regime de economia familiar. E isso pode fazer muita diferença na hora da aposentadoria. É preciso comprovar que você realmente participava do trabalho rural e que a atividade era exercida nas condições previstas na lei. E aqui está um detalhe muito importante. Mesmo o trabalho rural realizado quando você era criança ou adolescente pode ser reconhecido. Já tem decisões reconhecendo o trabalho a partir dos 8 anos de idade. Por isso, antes de desconsiderar aquele período da tua vida do campo, vale verificar se ele pode ser aproveitado na tua aposentadoria. Informe-se, conheça seus direitos.
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0: 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Bueno,
1: Lelô,
0: oi.
1: A moda amanhã, lá.
0: O SESB? Isso, vai não. É. O SESB é primeiro, é de tarde a apresentação.
1: É tarde?
0: É de tarde.
1: É de tarde,
0: não é de noite.
1: Aqui não mora.
0: Isto. Bueno, vamos ouvir mais música? Dionísio Costa aí, Claudio Miró. Dionísio Costa de...

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Ih, marca véia gaúcha, né, Lúcio Mota? Aproveitando pra dançar, ó. Ih, Lúcio Mota. Ouvi, pai. Até parece o Tiburcio da Estância batendo pé aqui, gê. Dionísio Costa de Campo e Alma. E Grupo Serranos, Vaneira Véia Baguala. Mano, vamos dando continuidade ao nosso programa. Quero abraçar o seu Celso e a dona Eleonora que estão ouvindo a gente. Um grande abraço, seu Celso. Seu Celso. O Celso está lembrando, pessoal, que tem essa programação, né? E ele vai estar por ali vendendo. Vendendo caldo de cana, né, seu Celso? São Borja, história, memória, sabores e encontros em homenagem ao Dia do Patrimônio. É domingo. Domingo a partir das 9 da manhã até as 5 da tarde, né, seu Celso? Das 9 às 5 da tarde. Tá? Domingo agora, na Rua Coberta, viu? Ali na Rua Coberta. Deu certo, hein? Deu certo aquele evento ali na Rua Coberta, hein? Parabéns aí. Tá, a todos que estão expondo seus produtos ali na Rua Coberta, né? Parabéns à prefeitura aí que construiu aquele espaço aí para as pessoas que fazer os seus eventos, suas festas, né? Expor os seus produtos, né?

0: Bueno, Bonimar Lima, vamos dando continuidade ao nosso programa, seu programa de final de tarde, boca da noite, entardecer na querência, que vai ao ar todos os dias de segunda a sexta-feira, das 6 da tarde até às 8 da noite. Bueno, quem tá falando comigo, vamos ver quem mandou mensagem.
1: Então, no segundo encontro de família na Escola Técnica de Cruzilhada, e mexe com o Lúcio, que amanhã ele vai ficar gremista. Vai judiar dele, aí. Mas o Tibucho da Estância, socando canjica. O Sanino Ornelas Barbosa na Cruzilhada.
0: É, Sanino Ornelas Barbosa na Cruzilhada. Vai, tá abraço, Sani. Obrigado pela audiência. E o Jorge.

Jorge Gavião, tem visto? Jorge Gavião. Ah, um grande abraço e muito obrigado pela audiência aí, meu amigo Sani Dornelles, ouvindo a gente, né? Obrigado aí, meu parceiro, obrigado pela companhia. Minha amiga Andréia e o Mauro, um grande abraço. Tem uma milonga bonita pra vocês daqui a pouco, viu? Um grande abraço aí, Mauro e Andréia. O Mauro que estava de cumpleaños ontem, né? Colhendo mais uma abóbora na lavoura da vida, né, Mauro? 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Minha amiga Mara, lá do Portal da Querência. Grupo Xixando, né, João Acosta? Eu tinha anotado aqui, João, bem no fim, fala uma coisa, fala outra. Obrigado, Mara, aí pelo WhatsApp, me mandou e fez lembrar. Grupo Xixando, sábado, lá no Portal da Querência, meu amigo. Lá no Portal da Querência, Grupo Xixando, domingo, né? Sábado agora. Domingo é ali na Praça da Estação Ferre, na Rua Coberta, nessa grande festa cultural. É, todo mundo vai estar por lá domingo, show musical, mateada. Será que não é a Tomeleiro que vai estar por lá, Ivainer? Seria a Tomeleiro, Ivainer, que vai fazer a mateada? Me fala aí, Ivainer, tu falou no aeroporto, né? Não sei se é o mesmo evento, tá bom, Ivainer? Me confirma aí se é a erva mate Tomeleiro que vai estar com a mateada ali na Rua Coberta, ali na Praça da Estação Férrea, domingo, né? Das 9 até as 5 da tarde. E o seu Celso, seu Celcinho e a dona Leonora vão estar principalmente com o caldo de cana, né? Vão estar com a guarapa, né? Vão estar com a garapa lá também, o seu Celso e a dona Eleonora. 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Tá todo mundo escutando o programa, né? Tio Nito. O Negro. Alô, tio Negro, um abraço aí pro tio Negro. Aí o Maicon tá se preparando pra esse curso aí, se Deus quiser, viu, seu Celso? O Maicon vai fazer esse curso aí de piloto de drone. 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
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Tu sai gabaritado aí pra trabalhar, viu? Sai gabaritado pra trabalhar. 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Oni Marlinho, acho que bom escutar mais umas marcas, deixa eu dar uma olhadinha aqui. 7h22, 7h22, o Sandro Goulart Pereira, lá em São José, Santa Catarina, ali ao ladinho de Florianópolis. Um abraço aí pro Sandro. Boa noite, meu amigo Bagual Velho. Cheguei agora do serviço e tô escutando, tomando um cafezinho. Pena que não vou conseguir ver o Mano Lima na primeira festa Farroupilha de Florianópolis. Começa agora, sexta-feira. O evento tá lotado já. Onde o Mano Lima vai, leva os seus fãs. Então, Mano Lima hoje se apresentando na festa Farroupilha lá em Florianópolis. E mais aqui comigo.
Bueno, vamos fazer o seguinte, Bonimar, vamos ouvir mais músicas no programa, que agora tá chegando o Daniel Rack Gaúcho.

Bueno, Bodimar Lima, a gente vai chegando pro lado do arrimado do programa e já vai ficando com saudade de vocês, né? Já vou ficando com saudade dos meus amigos ouvintes aí, que a gente tem esse encontro. Este encontro aí que nos dá possibilidade de estarmos juntos, né? E chegar na tua casa, né, Javeirinho? Minha amiga Rosalina, o Dacir, toda a família, dá saudade, daqui a pouco já tô com saudade de vocês. Um grande abraço, amigos e amigas que ouvem a nossa programação. A exemplo da minha amiga Andréia e Alceni, lá na Vila Cabeleira. Um abraço para Andréia e a Alceni. Dona Alceni na Vila Cabeleira, que não perde o nosso programa também, viu? Muitíssimo obrigado aí pela sintonia de vocês. Ouvimos Daniel Rack, Tia Flori e Gaúchos lá de fora, Vaneira de Nego Velho. O Daniel Rack vai estar na Semana Farroupilha do Tropilha, né? Daniel Rack e Gaúchos lá de fora vão estar na Semana Farroupilha do Tropilha Crioula. Patroa Nídia, tá? Desejar sucesso aí pro Tropilha Crioula aí na nossa Semana Farroupilha, né? E os mateadores, a Vaneira da Restinga, os mateadores vão estar na Semana Farroupilha do Boitatá, né? Compadre Erley Ramos, comadre Dilene, lá em Garruchos. Um baita abraço aí pra vocês, ó. Os mateadores, Vaneira da Restinga. Bueno, vamos dando continuidade ao programa e falar em... Ó, não deu da casa em Itapera, compadre, aí tá escutando o programa, né? Compadre é da equipe do churrasco lá do Boitatá, viu? Compadre Erley é da equipe do churrasco, né? E aí os outros dizem comida campeira, compadre Erley fica mais à vontade, né, compadre? Um abraço aí pra ti. O João Otaviano Pinto, alô, Otávio, né? Nosso amigo João Otaviano Pinto. O João Otaviano Pinto, muito obrigado pela audiência, viu? João Pinto Otaviano, João Pinto Otaviano, como dizia o saudoso Nazário, o Pinto, um abraço aí pro Pinto que ouve a gente lá no Rincão de Santana. 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
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Bonimarinho, vamos escutar mais música? Porque, como diz o gaúcho do Ivaí, é de música que o povo gosta. Porca, vem aí, padrinho Valdemar, dá som na caixa, hein?

Vem com o diabo da toca e tiro pra meu companheiro. Este é o missioneiro Jorge Freitas e antes o Porca Véia. Sou deste jeito. Suzana Cadó, obrigado pela audiência, é a Suzana. O seu Leomar Milbrat aqui no Paraboi, machando com a erva mate tomereira, né, meu amigo? Muito obrigado pela audiência. 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Então, todo mundo convidado, viu? Pedro Missioneiro, né, meu amigo Ramão lá do Piquete Peão Distância, grupo Peão de, o Piquete Peão Distância, lá na esquina Santo Inácio, né, Valdecir? Valdecir do Unidos pela Tradição, vai estar dia 12, o Pedro Missioneiro. Então, todo mundo já convidado para esta grande programação lá do Peão de Estância. Chegamos agradecendo então as empresas que patrocinam o programa Bonimar Lima, mas antes eu quero homenagear o Mauro, o meu amigo Mauro, que estava de aniversário ontem. Alô, Mauro, em nome da tua prenda, Mauro, em nome da tua prenda, nós te homenageamos aí com Os Mateadores.

minha amiga Andreia. Convida teu esposo, meu amigo Mauro, pra dançar esta milonga aí. Retira o sofá, a mesa, as cadeiras e dança essa milonga aí. Viu, André?

Versariante Mauro, não precisa nem largar a prenda. Vai continuando com mais uma milonga aí, Grupo Rodeio. Quero oferecer pro meu filho Michael. Alô, meu filho Michael, gosta muito dessa milonga aí, Michael. Vai pra ti.

lindas, milongas. Daqui a pouco chega o pastor José de Moraes e o programa Palavras Amiga. Um convite para você continuar ouvindo a cultura. Ouvimos os mateadores com o Mauro, que estava de cumpleaños ontem, né? Depois da lida, em nome da tua prenda, André, e o grupo Rodeio, eu ofereço para vocês Meu Medo. Bueno, Morimar Lima, eu agradeço a Deus pelo privilégio de ter me encontrado com vocês e marcando para amanhã com a aquiescência do patrão vai lá de arriba. Antes, Morimar, eu tenho um convite para missa de 10º ano de falecimento. Martina Alvarenga Mena Barreto, 10 anos se passaram. A tristeza foi embora, ficando somente a saudade e as lembranças. Homenagem do esposo, Antônio Nena Mena Barreto, e familiares, e convidam para a missa a ser celebrada dia 30, às 19 horas, na Igreja Matriz São Francisco de Borges. Bueno, que Deus abençoe a cada um, cada uma. Padrinho Valdemar, tá escutando? Sei que o senhor gosta muito aí das músicas do Iedo Silva. Encerramos o Bonimar Lima e com Iedo Silva. Queixo seco. Olha o queixo seco, hein? Gilberto Sodré, será que tá escutando a gente? Gilberto Sodré.

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4: 20 horas e 2 minutos. 22 graus.
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0: amigos, olá você que está ligado com a gente aqui através da sua Rádio Cultura. Muito boa noite. Boa noite a todos vocês que estão ligadinhos conosco nesta noite de quarta-feira. Quarta-feira, mais uma quarta-feira, metade da semana. E estamos também já quase que nos despedindo, né, do mês de agosto. Mês de agosto que está literalmente indo embora, já está chegando na sequência o mês de setembro e o final do ano realmente está chegando, né? Que coisa, passa rápido, muito rápido mesmo. E nós estamos aí na fé e naquela crença diferenciada que Jesus Cristo está no controle, está no comando, para nos abençoar, para nos fortalecer, para garantir a minha e a tua proteção. Você que está ligado conosco nesse início de programa, que as dádivas preciosas dos céus possam estar fazendo parte da sua vida, onde quer que você esteja, seja em casa, no trabalho, dirigindo-se para casa, você que está nos postos de gasolina, os nossos amigos caminhoneiros que transportam aí essas riquezas do nosso país, que ficam muitas e muitas vezes nos postos de gasolina, longe da família. Que Deus abençoe vocês, que Deus guarde, que Deus proteja, com muitas e muitas bênçãos da parte do Ser Supremo. Meu abraço, meu carinho a todos quanto estiveram presentes ontem lá na Associação da Vila Goulart, onde estivemos ontem à noite realizando aquele grande encontro de fé que acontece todas as terças-feiras lá na Associação da Vila Goulart. E ontem não foi diferente, estivemos lá aquele grande momento de fé no horário das 19h. E inicia-se, na verdade, às 19h30, mas sempre a gente chega mais cedo, né? Para que as portas já estejam abertas, aqueles que querem chegar também mais cedo, de repente até conversar com a gente, tem essa chance, esta oportunidade. E por falar em conversar com a gente, você pode continuar mandando, o pessoal está mandando já as suas mensagens para o DDD 54, número 9. 99925627. Este é o meu WhatsApp para você mandar o teu recado e a gente vai estar incluindo vocês no final do programa, naquele momento de fé e devoção, aquele momento de gratidão a Deus, onde eu tenho certeza que as dádivas dos céus estarão sendo derramadas sobre as vossas vidas de uma maneira especial. E atenção, gente, porque sexta-feira, a chamada Sexta-feira da Superação, a Sexta-feira das Maravilhas do Senhor Jesus. E eu estou te lançando um convite especial para a próxima sexta-feira agora, estar presente para participar deste grande momento de fé e devoção que teremos ali na nossa sede, Joyce Marcarpes, número 65, bem em frente à praça da antiga Estação Ferro. Então, sexta-feira agora, venha receber esta unção para a saúde, esta unção para a prosperidade que estaremos realizando nos dois horários, 14h30 e também às 19h30, Joyce Marcarpes, número 65. Eu quero realmente que as maravilhas de Deus, que as maravilhas do Senhor Jesus venham fluir sobre as vossas vidas, sobre o teu lar, sobre a tua vida sentimental, profissional, porque as maravilhas de Deus é algo indispensável, né, na vida de todos nós. E nós sabemos que elas estão aí à nossa disposição, mas é claro que nós temos que buscar, né? Então, sexta-feira, dia de você tomar uma atitude, vir participar e receber na tua vida as maravilhas do Senhor Jesus, que eu tenho certeza que vão estar acontecendo e trazendo a você muita paz, muita alegria, muita felicidade. Vamos ouvir uma canção? Vamos ouvir uma canção, daqui a pouco eu volto. Enquanto isso, mande a tua mensagem, DDD 54, número 9, 99925627.
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0: muito bem, você ouviu esse louvor aí, eu dedico a todos vocês que estão ligadinhos conosco, nosso irmão, amigo Amauri, que está sempre ligado, bem ligado, aqui através da sua Rádio Cultura, dentro do espaço do seu programa Palavras Amigas. Pessoal que está mandando mensagem, a dona Judite está dando boa noite, pedindo oração aqui por toda a família. Tem também o José Carlos que está pedindo oração para o seu trabalho. Tem também a Patrícia de Souza que está pedindo oração pela família. Vamos ver quem mais aqui. Boa noite. Vamos ver aqui. É o João Ailton Weber, também está pedindo oração aqui, está na escuta. Que Deus o abençoe, você e toda a sua família. Que as dádivas dos céus estejam aí sendo derramadas sobre as vossas vidas, proporcionando paz, alegria, saúde e muita felicidade. DDD 54, número 999925627. Este é o meu WhatsApp para você mandar o teu recado, a tua mensagem, e a gente vai estar incluindo vocês na corrente. A Tatiane e Chukel também que estão ligados, estão ouvindo o programa, que Deus o abençoe, mandou um áudio agora aqui há pouco, não li ainda, não ouvi, melhor dito, mas ela está sempre ligada e pedindo orações, vamos incluí-las, esse pessoal aí na corrente, para que Deus venha derramar muitas e muitas bênçãos sobre as vossas vidas, para que você seja agraciado, abençoados, com a bênção do Pai, do Filho e do amado e querido Espírito Santo. Amanhã, quinta-feira, atenção, porque amanhã, quinta-feira, lá na Vila Vicentinos, grande encontro de fé com o pastor Miguel Flores, horário das 19h30, lá na rua Itajaí, 1041, e você é o meu convidado para participar amanhã, lá na Vila Vicentino. Não esqueçam, gente, que a nossa celebração especial do mês de setembro vai ser no primeiro domingo, dia 6, hein? Dia 6 de setembro, 8 da manhã, e também às 19h30, Santa Ceia do Senhor, neste mês excepcionalmente de setembro, vai ser no primeiro domingo, e você não pode ficar de fora, hein? Venham participar, Deus tem bênçãos para lhes proporcionar, Deus tem bênçãos para conceder a cada um de vocês que estão sempre ligados conosco, que estão nos ouvindo. Então será no primeiro domingo do mês de setembro, a Santa Ceia do Senhor. Você não pode deixar de vir participar. Nossa amiga Denise Machado, que está sempre ligada, dando boa noite aqui, Deus abençoe você também, toda a sua família, que Deus ilumine cada dia mais os vossos caminhos. Quem mais mandou mensagem? A dona Clotilde Rodrigues está pedindo oração pelo esposo João Carlos e também pelo filho Michael. Pessoal que está ligado e bem ligado através da sua Rádio Cultura, dentro do espaço do seu programa Palavras Amigas. Vamos fazer o seguinte, vamos ouvir outra canção e depois eu volto para uma palavra amiga para o seu coração.
1: 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Mas sabe o que acontece? 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Só um voltou para agradecer. Quantos são agradecidos? Porque Jesus

0: coração assim, ó.
1: Mas não vá embora.
0: Não vá embora, Pai. Fica, Jesus. Fica aqui.
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Muito bem, estamos de volta com o seu programa Palavras Amigas aqui através da sua Rádio Cultura. E eu quero lembrá-los mais uma vez que é nesta sexta-feira, gente. Nesta sexta-feira, com chuva, sem chuva, com calor ou frio, em nome daquele que vive, estaremos ali para a continuação deste trabalho especial. Serão 7 sextas-feiras desta bênção especial, as maravilhas do Senhor Jesus. E nesta sexta-feira, tal qual eu falei no bloco anterior, vamos estar realizando aquela unção para prosperidade, unção para saúde, unção para que você alcance aquele fortalecimento espiritual para encarar as adversidades do dia a dia como vitorioso, vitoriosa, e não como derrotado. Você sabe que não há como negar que nos dias atuais em que estamos vivendo, a malignidade tem se tornado algo terrível na vida de tantas e tantas pessoas. Vidas que não têm mais aquele ânimo para lutar, para enfrentarem as adversidades, os problemas, porque parece que quanto mais a pessoa luta, quanto mais a pessoa tenta se desvencilhar dos mesmos, parece que eles se tornam, cada dia, cada instante, mais forte, e as pessoas acabam, muitas delas, ficando sem saber mais o que fazer, o que realizar. Por esta causa que nós temos trabalhado incansavelmente para levar aquelas pessoas que estão enfrentando batalhas aparentemente intransponíveis. A gente está batalhando para que elas encontrem a paz, a alegria, a felicidade. Então, eu quero que você, que está me ouvindo agora e que está passando por todas essas turbulências, não tem mais paz na tua casa, na tua família, não tem mais paz dentro do teu local de trabalho. Ao chegar lá, sai de casa cheio de disposição e chega lá, parece que dá aquela sensação, tem aquela sensação, na verdade, ruim, que acaba trazendo desânimo, e muitas vezes você só tem vontade de largar tudo e voltar para casa, porque são turbulências que se levantam de um lado e de outro para tirar a tua paz, para tirar a tua alegria, para tirar a tua felicidade. Eu estou te lançando um convite especial, um convite especial mesmo. Você que já foi em tantos e tantos lugares e não encontrou a tua paz, não encontrou a tua felicidade, eu estou te lançando esse convite especial. Venha participar, ou venham participar, nesta sexta-feira, 14h30 e 19h30, Joyce Marcarpes, número 65, o local, o endereço da tua felicidade. E eu quero que você, católico, espírita, evangélico, livre pensador, venha receber esta bênção que vai te trazer paz, vai te trazer alegria, vai te trazer transformação. Portanto, você que está aí desanimado, você que está cansado de bater em tantas e tantas portas, talvez alguém até tenha se aproveitado da tua fragilidade, fazendo um monte de promessas e não adiantou nada. Infelizmente, nos dias atuais em que estamos vivendo, existem muitos aproveitadores que se aproveitam das situações,
das pessoas que estão angustiadas, fragilizadas. A pessoa já está gastando o que tem e o que não tem. E aí, ela vai em busca da saída, da solução em determinados lugares, e ali ainda é explorada porque tem que pagar somas altíssimas para possivelmente encontrar uma libertação, encontrar uma saída, uma solução, muitas e muitas vezes para um casamento que do nada começou a dar tudo errado. A pessoa não tem mais paz dentro de casa, é só brigas, é só desentendimentos, e a pessoa naquela ânsia de ter uma saída, uma solução, ela acaba muitas e muitas vezes entrando em verdadeiras roubadas, em verdadeiras frias, porque ela acaba sendo enganada por pessoas mal intencionadas que as levam mais ainda para o fundo do poço. Então venham nesta sexta-feira, pela parte da manhã, o chamado atendimento individual, e à tarde, 14h30 e 19h30, os nossos dois encontros de fé, que eu tenho certeza que vai mudar a tua vida e vai mudar para melhor. Então você que está me ouvindo agora, cansado de tantos e tantos nãos que a vida lhes tem oferecido, porque você já foi, tal qual eu falei, em tantos e tantos lugares, promessas foram feitas, mas a solução, a saída, na verdade não chegou. Você continua na mesma. Às vezes, até parece que a coisa melhora por uns 2, 3 dias, e daqui a pouco volta tudo de novo. Você deita para dormir e não consegue. As brigas retornam, parece que com maior intensidade. E o pior de tudo isso é que essas ditas brigas que têm acontecido, elas vêm literalmente do nada. Você tá conversando com o teu cônjuge numa boa, e daqui a pouco, por coisinhas banais, por coisas mínimas, acontece essas brigas com agressões através de palavras, e aí realmente a paz de espírito vai embora, a pessoa começa a sentir aquela sensação incômoda, parece que não tem mais razão para continuar vivendo juntos, porque é só brigas e mais brigas. E o pior, que quando estão longe um do outro, trocam mensagens lindas, maravilhosas, mas quando chegam perto um do outro, é somente briga. É claro que isso aí não é coisa normal. Existe alguma barreira, algum obstáculo, alguma carga ruim que está tirando a tua paz, que está tirando a tua alegria. Então você precisa realmente tomares uma atitude, sair da tua casa e vir nesta sexta-feira, a chamada sexta-feira das maravilhas do Senhor Jesus. Eu tenho certeza que as maravilhas que você talvez tenha ouvido alguém falar, lá em casa nós se damos bem, lá em casa a gente tem paz, lá em casa a gente tem alegria, tem felicidade, pois estas maravilhas, Deus, através da oração poderosa, do poder sobrenatural da fé, quer retransmitir para você esta paz, esta alegria, para que você possa usufruir da mesma como vencedor e não mais como derrotado. Tá bom, gente? DDD 54, número 9 9992 5627. Este é o meu WhatsApp para você mandar a tua mensagem, e nós vamos estar incluindo todos vocês no grande momento da corrente do pensamento positivo. Vou pedir para o meu amigo Bonimar rodar mais um louvor aí, e em seguidinha a gente volta depois para a formação da corrente, né? E eu tenho certeza que Deus vai te abençoar poderosamente.

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muito bem, estamos de volta. Você ouviu esse lindo louvor aí, que Deus abençoe todos vocês que estão ligados conosco aqui através da sua Rádio Cultura, dentro do espaço do seu programa Palavras Amigas. Não é a dificuldade

mentiras. Logo vem aquele chamado pensamento negativo, pessimista, que parece que fala no ouvido da pessoa que ela não tem jeito de vencer, que ela não vai vencer, que ela vai ser uma derrotada, um fracassado, e a pessoa acaba simplesmente aceitando aquilo que aparentemente está soando em seus ouvidos. Não é simplesmente, tal qual eu falei, a dificuldade que está escrevendo a sua história, mas o pensamento negativo que levou ou que levaram as pessoas a acreditarem que aquilo que estavam passando, que aquilo que estavam enfrentando era o final, que elas não teriam um jeito, uma maneira de conseguirem saírem daquela situação, daquela luta que estão enfrentando ou que estavam enfrentando. E a partir do momento em que quem quer que seja baixar a guarda, aceitar a situação, ela não vai ter forças para reagir, para enfrentar a realidade do dia a dia. E na verdade, quem vai escrever a sua história vai ser ele, vai ser ela, simplesmente porque desanimou, simplesmente porque desistiu. Há um pensamento extraído do Santo Livro de Deus que nos relata: se te mostrares fracos no dia da luta, a tua força será pequena. Quantas e quantas pessoas que elas entendem que é o destino delas sofrer, é o destino delas andarem chorando pelos cantos da casa. E mais uma vez eu cito, é elas que estão escrevendo a sua história porque simplesmente aceitaram aquela situação, aceitaram aquele problema, e aí ele começa a se tornar tão forte que virou uma muralha que se levantou diante dele, diante dela, e eles não encontram um jeito, uma maneira de ultrapassá-los. Você precisa entender, você precisa compreender que quem escreve o fim da nossa história não é aquele problema, aquela batalha espiritual que de repente você esteja enfrentando. Quem escreve o final da minha, da sua história, chama-se Deus, a partir do momento em que nós não nos conformarmos com a batalha, com a luta que estivermos enfrentando. Ele vai então providenciar a vitória, a saída, a solução. Por isso que eu estou aqui batendo na mesma tecla. Não fique simplesmente escrevendo a sua história, história de fracasso, história de desânimo, história que não tem jeito, que não vai ter saída. Deixe Deus reescrever o final da tua história, mas para tanto, você precisa tomar uma atitude, sair da tua casa. Nesta sexta-feira, temos três oportunidades na sexta-feira, porque a partir das 9 da manhã, eu realizo o atendimento individual até as 11, e depois 14h30 e 19h30, os dois encontros especiais. E nesta sexta-feira vai ser aquela unção que eu tenho plena convicção que vai trazer paz, vai trazer alegria, mudança na tua vida. O Deus Criador dos céus e da terra vai reescrever a tua história. Porque quando o ser humano coloca o ponto final, Deus vem e coloca a vírgula e dá sequência. Não aquela vida de turbulência, aquela vida de insegurança, mas uma vida de paz, uma vida alicerçada no poder e na graça do Cristo, Filho de Deus. Então, eu estou te lançando este convite especial, sexta-feira agora, 14h30 e 19h30.

Joyce Barcarpes, número 65. O endereço, o local, aonde a felicidade te aguarda, aonde a felicidade te espera, e todo aquele, toda aquela que realmente tomares uma atitude de vir pessoalmente receber esta oração, você vai sair dessa situação de desgraça, de fracasso, de derrotas. Você que está me ouvindo agora e que dentro da tua casa até barulhos estranhos têm acontecido, muitas e muitas vezes parece que tem alguém andando nos cômodos da casa, você vai lá, não vê ninguém, mas sente aquela sensação incômoda, aquela sensação ruim, que parece que a tua casa está realmente carregada, e de fato está. Está carregada realmente por influências negativas. Agora, o que não pode acontecer é você ficar simplesmente conformada com a situação, de repente até mudando de casa. Quantas pessoas que eu já atendi que batalharam para construir uma casa e depois que estava tudo pronto, tudo lindo, maravilhoso, começou uma série de turbulências e a pessoa acabou saindo da própria casa, alugando, vivendo de aluguel, porque não conseguiu morar ali, porque tinha aquela sensação ruim dentro da casa que com tanto sacrifício e batalha conseguiram construir. E tem gente que está na mesma situação, pensando até em vender, mudar de cidade, mudar de casa. Nada disso vai adiantar. Você precisa reescrever a tua história de uma maneira diferente, isto é, deixando que o protagonista seja Jesus Cristo na tua vida. E aí, a paz virá e te alcançará. Chegou o momento de nós formarmos a corrente. Você que está me ouvindo agora, aceite este convite e esteja presente nessa sexta-feira. Desligue-se completamente de todo negativismo. Pense positivamente em Deus. Está formada a corrente do pensamento positivo. Pai Santo, Pai Eterno, Pai Bendito, eu te apresento cada uma dessas vidas que estão ligadas comigo nesta noite, vidas que estão pensativas agora, mas que irão tomar uma atitude, irão entrar em contato comigo para saber maiores detalhes. Em teu nome, Pai, entra dentro desta casa e tira de lá toda nuvem escura, todo tipo de pensamentos ruins, negativos, manda embora. E que teus filhos sejam agraciados com a bênção do Pai, do Filho e do amado e querido Espírito Santo, que assim seja, e graças a Deus. Muito bem, meus queridos, a partir de agora você pode entrar em contato comigo, seja através do meu WhatsApp, como também do meu Instagram. E amanhã nós não vamos ter programa, tem futebol, mas a gente volta na sexta-feira. Grande abraço, beijo no seu coração e muitas boas vibrações para todos nós. Tchau, tchau.

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1: 20 horas e 50 minutos. 22 graus.
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8: Olá, boa noite.
9: Boa noite para você que nos acompanha em todo o país.
8: Quarta-feira, 26 de agosto de 2026.
9: Vamos aos destaques do dia.
8: Defesa de crianças, adolescentes e mulheres no ambiente digital.
9: Discord é acionado na justiça por falhas na proteção de menores.
8: Ação civil pública foi apresentada pela Advocacia Geral da União. Graziele Bezerra.
9: A ação civil pública cobra que a plataforma Discord adote medidas efetivas para a proteção de crianças, adolescentes e mulheres no ambiente digital. O combate a crimes cibernéticos e as ameaças no ambiente digital contam com o apoio do CyberLab, Laboratório de Operações Cibernéticas.
8: Quem conversou com a gente sobre o assunto foi o coordenador, delegado Alessandro Barreto.
10: O CyberLab está ajudando as polícias estaduais a identificar a pessoa se achava acima de qualquer suspeita e se escondia por detrás de conexões de internet.
9: Atenção, diretores e professores de escolas públicas.
8: Está na hora de escolher os livros didáticos que serão utilizados em sala de aula a partir do ano que vem. Thaís de Araújo.
11: A seleção deve ser feita com a participação da equipe escolar, levando em consideração a proposta pedagógica, as características e as necessidades da comunidade.
9: Hoje, na apresentação da Voz do Brasil, eu, Luciana Vasconcelos e Luciano Seixas.
8: E acompanhe a gente ao vivo, acesse radiogov.ebc.com.br ou o canal Gov na sua TV aberta.
9: A arrecadação do governo federal chegou a 289 bilhões e 300 milhões de reais no mês de julho.
8: Um aumento de quase 9% em relação a julho de 2025.
9: O mês foi marcado pelo desempenho favorável de setores como indústria, serviços e arrecadação de impostos.
12: Na comparação com julho do ano passado, o resultado representa crescimento real de quase 9%, já descontada a inflação. Entre os fatores que contribuíram para o resultado estão o aumento da arrecadação da Previdência Social e o crescimento das receitas com PIS e COFINS associado ao aumento das vendas. Destaca Claudemir Malaquias, chefe do Centro de Estudos Tributários e Aduaneiros da Receita Federal.
13: Os fatores que contribuíram para o resultado do mês de julho, na comparação com o mesmo período do ano passado, foram os seguintes. O desempenho da indústria, um crescimento de 1,05%. A venda de bens, um crescimento de 4,93%. A venda de serviços, um crescimento de 2%. A massa salarial teve um crescimento nominal de 10,19% em relação ao ano passado. E o valor em dólar das importações, um crescimento de 12,16%.
12: O desempenho também é positivo no acumulado do ano. De janeiro a julho, a arrecadação chegou a R$ 1,876 bilhões. Em valores corrigidos pela inflação, o crescimento foi de quase 7% em relação ao mesmo período de 2025. Reportagem Pablo Mundim.
8: O Índice Nacional de Preços ao Consumidor Amplo 15, o IPCA 15, considerado uma prévia da inflação oficial do país, ficou em menos 0,4% no mês de agosto.
14: Contribuíram para o resultado os setores de habitação, com queda de 1,41% nos preços, transportes com redução de menos 1% e alimentos e bebidas com queda de 0,57%.
8: No setor habitação, o destaque foi para a redução no valor da conta de luz. E nos transportes, a queda no preço da gasolina.
14: Já no setor de alimentos e bebidas, os destaques ficaram por conta do tomate, batata inglesa, cenoura e café moído, que ficaram mais baratos no período.
8: Crianças e adolescentes estão no centro de uma ação civil pública contra a plataforma de comunicação Discord.
14: O motivo são possíveis falhas na proteção desse público, que teriam resultado em crimes e situações de violência.
8: A ação prevê obrigações para que a empresa aprimore mecanismos de prevenção e proteção.
14: A ação civil pública cobra que a plataforma Discord adote medidas efetivas para a proteção de crianças, adolescentes e mulheres no ambiente digital. Voltada inicialmente para as comunidades de games, hoje a ferramenta é usada por públicos variados e permite o compartilhamento de textos, arquivos de voz e vídeo e transmissões de modo público ou privado. Porém, segundo o governo, tem apresentado falhas na segurança e mecanismos de proteção a menores, como explica o advogado-geral da União, Jorge Messias.
15: Não há, por parte da plataforma, a adoção de requisitos mínimos estabelecidos na legislação brasileira, em especial no ECA Digital, e a ausência dessa rede de proteção tem levado a situações de ordem absolutamente criminal, envolvendo crianças, adolescentes, mulheres e animais. Tentamos, por duas semanas, construir um termo de ajustamento de conduta. A empresa, num primeiro momento, demonstrou o interesse de assumir compromissos significativos com o Estado brasileiro, mas, infelizmente, recusou a assinatura do termo no último momento.
14: O fato mais grave e recente envolvendo a plataforma foi a morte de uma adolescente de 13 anos no Mato Grosso do Sul, que tirou a própria vida durante uma transmissão ao vivo pelo Discord. O secretário nacional de Direitos Digitais, Vitor Fernandes, diz que a plataforma demorou a agir, mesmo quando foi notificada.
16: Essa live durou mais de 2 horas, ela começa por volta de 2h20 da manhã, 4h15 da manhã, já completando quase 2 horas, servidor foi derrubado. As contas dos investigados envolvidos só foram banidas da plataforma 24 horas do ocorrido.
14: O ministro da Justiça e Segurança Pública, Wellington César Lima e Silva, lembrou que as plataformas digitais devem se adequar ao país.
17: É uma resposta que busca fazer valer que qualquer plataforma nacional ou estrangeira não venha a descuidar dos limites impostos pela lei.
14: A ação pede que a plataforma reforce os mecanismos de controle parental, amplie a cooperação com autoridades brasileiras e implante sistemas que identifiquem situações de riscos para menores. É exigida ainda a criação de mecanismos específicos de detecção e moderação de conteúdos com práticas de maus tratos, violência, mutilação e crueldade contra animais. A plataforma tem até 15 dias para se adequar, sob pena diária de R$ 500 mil. Também é pedida a condenação da empresa em R$ 500 milhões por dano moral coletivo, valor que poderá ser revertido ao Fundo de Defesa de Direitos Difusos. Reportagem Graziele Bezerra. Crianças e adolescentes devem ser orientados sobre os riscos existentes na internet e estimulados a conversar com adultos de confiança sempre que sentirem desconfortáveis durante interações online.
8: Caso alguém solicite sigilo sobre conversas, fotos ou qualquer outro conteúdo, o fato deve ser comunicado imediatamente aos pais ou responsáveis.
14: São orientações do delegado Alessandro Barreto, coordenador do CyberLab, o Laboratório de Operações Cibernéticas ligado ao Ministério da Justiça e Segurança Pública.
8: Em entrevista à Voz do Brasil, o delegado falou comigo e com a Mariana Jungmann sobre a atuação do CyberLab no combate a crimes cibernéticos e ameaças no ambiente digital. Vamos ouvir.
18: Delegado Alessandro Barreto, bem-vindo à Voz do Brasil, um prazer ter o senhor conosco aqui. Vamos falar então sobre o CyberLab, o trabalho de inteligência que ficou concentrado nele a partir da sua criação. Explica para o nosso ouvinte que trabalho é esse.
10: Bom, bom estar aqui com vocês, obrigado pelo convite. Bom, o que o CyberLab faz? O CyberLab é uma unidade da Secretaria Nacional de Segurança Pública, e ele é um laboratório de operações cibernéticas. A pessoa acha que é até um super laboratório, estilo Matrix, mas não, nós temos lá policiais capacitados, a grande parte do time são de meninas e cybergirls, então assim, são as meninas que fazem um trabalho espetacular nessa área, e essa unidade ela apoia as polícias estaduais trazendo informação qualificada para ajudar em diversos contextos, como, por exemplo, no enfrentamento a fraudes eletrônicas, em ameaças contra escolas. Então, se tem esse trabalho qualificado, que ajuda certamente a salvar vidas e a evitar tragédias.
8: Quais são os crimes mais identificados pelo laboratório e, nesse contexto, o que tem chamado mais atenção?
10: Bom, o que a gente tem visto aí nos últimos anos e principalmente pós-pandemia? A migração do crime do espaço físico para o espaço virtual. Então a gente tem visto um aumento considerável de crimes, principalmente envolvendo fraudes e golpes online, como invasão de conta de WhatsApp, de redes sociais, falsa central. A gente tem visto isso muito. Nós temos visto também vários problemas, principalmente o extremismo digital, crimes de ódio. Eu fico indignado como policial e principalmente como cidadão. Muita misoginia, um ódio contra mulheres e meninas que dá nojo, que dá asco dessas pessoas. Então a gente tem visto muito esse contexto também. E de maneira geral, a gente tem visto o crime migrar da rua para a internet. E nesse contexto, o CyberLab está ajudando as polícias estaduais a identificar pessoas que se achavam, a pessoa se achava acima de qualquer suspeita e se escondia por detrás de conexões de internet.
18: Bom, o senhor mencionou crimes como fraudes, né, estelionatos e tal. Esses a gente já imagina quem são as pessoas por trás, são os bandidos comuns, vamos dizer assim. Mas o senhor mencionou também crimes de ódio, crimes de misoginia. Quem são as pessoas por trás desses crimes e qual é o perfil dos criminosos e das vítimas, delegado?
10: Isso, bom, o perfil das vítimas, boa parte, principalmente relacionada a crimes de ódio, a gente encontra de mulheres, meninas, entendeu? Às vezes até meninas novas, adolescentes. E o criminoso, o que a gente tem visto? Antigamente que eu falo, há pouquíssimos anos, que muda muito rápido na internet, a gente via maiores aliciando menores para cometer delitos. Hoje a gente já está vendo menores aliciando menores para cometer delitos. Quando se fala de internet, de uma maneira geral, quando vai se tratar de vítimas de fraudes, antes falava que o pessoal idoso, pessoal com a idade um pouco mais avançada, estava mais suscetível para isso. Hoje, todo mundo, ele pode ser vítima de um golpe. Crimes de ódio, a gente tem visto muitos adolescentes, até crianças com 11, 12 anos fazendo parte de grupos, e isso tem chamado muita atenção, que nós precisamos reforçar o trabalho para identificar ainda mais rápido, e principalmente aqueles que estão por trás do processo de radicalização dos menores.
18: Sim, porque uma criança de 11